0: Esse é o pagamento do piso mínimo do frete a motoristas. Gabriela Noronha.
1: A lei estabelece prazo de até 30 dias úteis para o pagamento do frete. Também estão previstas punições mais duras para empresas que contratarem fretes abaixo do piso mínimo.
2: Educação.
0: Desempenho de mais de 30 milhões de estudantes brasileiros passa por avaliação.
2: Divulgados os dados do Índice de Desenvolvimento da Educação Básica. Jéssica Gonçalves.
3: O IDEB permite acompanhar o desenvolvimento da educação básica brasileira. Os dados indicam a evolução da aprendizagem e a estrutura da rede de ensino.
0: E professores podem participar do Banco de Avaliadores do Programa Nacional do Livro e do Material Didático.
2: Eles vão ajudar a escolher as obras que irão para as salas de aula da Rede Pública de Ensino. Luciana Colares de Holanda.
4: Hoje são cerca de 20 mil profissionais cadastrados e os avaliadores são capacitados para atuar na avaliação das obras.
0: Hoje, na apresentação da Voz do Brasil, Mariana Jungmann e Luciano Seixas.
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0: Agora é lei. Estão em vigor novas regras para o frete dos caminhoneiros.
2: A lei trata do pagamento mínimo pelo transporte e medidas de fiscalização e punição em caso de não cumprimento.
1: A nova lei consolida regras para o transporte rodoviário de cargas no país e estabelece o pagamento do piso mínimo do frete a motoristas, com metodologia de cálculo pela Agência Nacional de Transportes Terrestres, a ANTT. Guilherme Boulos, ministro da Secretaria-Geral da Presidência, falou sobre a medida.
5: O piso do frete é o valor mínimo que um caminhoneiro, sobretudo um caminhoneiro autônomo, que trabalha para levar mercadorias e abastecer o povo brasileiro nos quatro cantos, é um valor mínimo que ele tem que receber por frete, por viagem que ele faz, por entrega que ele faz.
1: A lei estabelece ainda prazo de até 30 dias úteis para o pagamento do frete, além da atualização da tabela a cada 6 meses. Também estão previstas punições mais duras para empresas que contratarem fretes abaixo do piso mínimo, com multas que podem chegar a R$1 milhão. E para que seja cumprido o piso, o texto determina a obrigatoriedade da apresentação do Código Identificador da Operação de Transporte, CIOT, antes do caminhão iniciar a viagem, o que também impacta na fiscalização, como explica o ministro dos Transportes, George Santoro.
6: O CIOT também é um mecanismo de combate ao comércio ilegal de mercadorias, ao comércio feito sem nota fiscal. Ele vincula todo o transporte de mercadorias aos documentos eletrônicos fiscais.
1: Originalmente publicado como medida provisória, o texto passou por uma série de mudanças no Congresso Nacional, sendo aprovado no Senado em julho deste ano. Com a sanção, o texto vira uma regra permanente. Reportagem Gabriela Noronha.
0: Desempenho de mais de 30 milhões de estudantes brasileiros passou por uma nova avaliação de aprendizagem.
2: Foram divulgados hoje os dados mais recentes do IDEB, o Índice de Desenvolvimento da Educação Básica, e também as médias em português e matemática do SAEB, o Sistema de Avaliação da Educação Básica.
0: Os índices consideram os anos iniciais e finais do ensino fundamental e também do ensino médio na rede pública e privada.
2: O resultado foi anunciado pelo Ministério da Educação. Confira os detalhes na reportagem de Jéssica Gonçalves.
3: Para calcular o IDEB, que é o Índice de Desenvolvimento da Educação Básica, o MEC utiliza as taxas de aprovação coletadas pelo Censo Escolar, junto com o desempenho dos estudantes em língua portuguesa e matemática no SAEB, o Sistema de Avaliação da Educação Básica. O IDEB permite acompanhar o desenvolvimento da educação básica brasileira. O cálculo é feito por meio de uma escala que vai de 0 a 10. O índice dos anos iniciais do ensino fundamental passou de 6 em 2023 para 6,3 em 2025. Na rede pública, a pontuação foi de 5,7 para 6,1 em 2 anos. Para os anos finais do ensino fundamental, o IDEB nacional subiu de 5 para 5,3. Na rede pública, o indicador alcançou pontuação 5 contra 4,7 em 2023. No ensino médio, o IDEB passou de 4,3 para 4,5. Os dados indicam a evolução da aprendizagem e a estrutura da rede de ensino, que atende mais de 30 milhões de estudantes em todo o território nacional. Para o ministro da Educação, Leonardo Barchini, os resultados apontam qual deve ser a prioridade daqui para frente.
7: Toda a estratégia do Ministério da Educação, que é demanda do Plano Nacional de Educação aprovada,

0: de 263 para 268. Em 2025, foram avaliados quase 6 milhões de alunos em mais de 70 mil escolas. Reportagem Jéssica Gonçalves.
1: Estudantes que participam do processo seletivo do ProUni, o programa Universidade para Todos, podem conferir o resultado da segunda chamada.
2: O prazo para os pré-selecionados comprovarem as informações da inscrição começou hoje e vai até sexta-feira da próxima semana, dia 14.
1: A documentação exigida para essa comprovação deve ser apresentada diretamente na instituição de ensino superior para a qual o estudante foi pré-selecionado.
2: O resultado pode ser acessado pelo portal Acesso Único ao Ensino Superior, em acessounico.mec.
1: O Ministério da Educação chama professores e especialistas de todas as regiões do Brasil para participar do Banco de Avaliadores do Programa Nacional do Livro e do Material Didático.
2: O programa é responsável pela distribuição de livros para estudantes e professores da rede pública de ensino. As obras são renovadas a cada 4 anos.
1: Confira na reportagem de Luciana Colares de Holanda.
3: Professores e especialistas de todo o país podem participar da escolha dos livros que vão para as salas de aula da rede pública de ensino. Estão abertas as inscrições para o Banco de Avaliadores do Programa Nacional do Livro e do Material Didático, o PNLD. Os selecionados vão avaliar as obras inscritas nos editais do PNLD Atos Finais, voltado às obras didáticas, e do PNLD Literário Equidade, destinado às obras literárias. Nessa etapa da seleção, terão prioridade professores de língua portuguesa, matemática, história, geografia, ciências, arte, educação física e língua estrangeira, pedagogos e profissionais formados em letras, com foco em literatura e formação de leitores, também terão preferência. De acordo com Anita Stefani, diretora de apoio à gestão educacional da Secretaria de Educação Básica do MEC, hoje são cerca de 20 mil profissionais cadastrados. O banco é atualizado constantemente e os avaliadores são capacitados para atuar na avaliação das obras.
4: Essa capacitação busca garantir que todos os participantes utilizem os mesmos referenciais durante a análise e utilizem, né, de uma forma correta as fichas de avaliação, contribuindo para a qualidade técnica.
3: A participação no Banco de Avaliadores do PNLD é voluntária e gratuita. E a diretora de apoio à gestão educacional, Anita Stefani, explica que os profissionais selecionados no processo de avaliação pedagógica têm acesso a diferentes oportunidades de aprimoramento e reconhecimento.
4: Ao avaliarem as obras, eles estão também se formando como analistas de materiais didáticos e críticos em conteúdos, seja para a elaboração de materiais para os seus estudantes, quanto para a aplicação dessas obras didáticas na sala de aula.
3: Para se inscrever, basta acessar a página da Plataforma de Avaliação Pedagógica do PNLD no endereço pnld-avaliação.mec.gov.br e preencher as informações de perfil profissional. É preciso ter diploma de licenciatura plena ou de magistério reconhecido pelo Ministério da Educação e concluir um curso obrigatório disponível na própria plataforma. Reportagem Luciana Colares de Holanda.
2: E atenção para os prazos do Exame Nacional de Desempenho de Estudantes, o ENAD 2026.
1: Os inscritos para os cursos de bacharelado e tecnologia que tiveram o pedido de atendimento especializado negado podem recorrer da decisão até sexta-feira, dia 7 de agosto.
2: O recurso deve ser enviado pelo sistema ENAD, com a documentação que comprove a necessidade de atendimento conforme as regras do edital. O resultado da análise será divulgado em 14 de agosto.
1: Um atendimento especializado é destinado aos participantes que necessitam de recursos específicos para realizar o exame.
2: As provas do ENAD 2026 para os cursos de bacharelado e tecnologia serão aplicadas no dia 29 de novembro.
1: O Serviço Geológico do Brasil faz o monitoramento das bacias hidrográficas brasileiras. Isso quer dizer que ele monitora a subida e descida dos principais rios do país.
2: O trabalho ajuda na agricultura, previne situações trágicas relacionadas à

0: enchentes e orienta prefeituras em situações de seca, por exemplo.
1: Este ano, o Serviço Geológico do Brasil também faz parte do grupo de órgãos federais que está atuando no painel do El Niño e vem acompanhando e divulgando boletins sobre os impactos do fenômeno climático.
0: Sobre tudo isso, nós conversamos mais cedo com a chefe do Departamento de Hidrologia do SGB, Andréa Germano. Acompanhe. Doutora Andréa, bem-vinda à Voz do Brasil. É um prazer ter a senhora conosco aqui. Vamos falar então de El Niño, né? O Serviço Geológico do Brasil divulgou algumas previsões para as principais bacias hidrográficas do país para os próximos 3 meses. E aí eu queria começar então falando por região, começando aí pela região norte e, né, Amazônia. Os principais rios, pelo que eu já dei uma olhadinha, ainda estão nos níveis normais, mas já em situação de vazante. O que a gente pode esperar para os próximos 3 meses?
2: Muito obrigada pelo espaço. O Serviço Geológico do Brasil agradece. O Serviço Geológico do Brasil é uma empresa ligada ao Ministério de Minas e Energia. E realmente a gente faz esse acompanhamento dos rios, o monitoramento dos rios há 57 anos. Cobertura de toda a rede hidrometeorológica nacional e monitoramento de níveis de rios e volume de chuvas. A região norte hoje está nesse período, como você falou, já de vazante, né? Na sua normalidade, em todos os rios, na sua normalidade. E assim, o que preocupa é esse atraso do início das chuvas. Isso pode prejudicar aí a vazante, no caso, não ser mais crítica, né? Então, assim, esse atraso do período de chuvas realmente é hoje a nossa preocupação, mas por enquanto na sua normalidade. A gente faz simulações, né, para caso não chova, caso chova, então a gente vai tendo esse acompanhamento diariamente num cenário de 3 meses para poder também ter providências, a Defesa Civil tomar providências logísticas para as ações do norte.
0: Quer dizer assim, se a gente já está com os rios em vazante e as chuvas atrasaram, a gente pode ter uma baixa mais acentuada, é isso?
2: Exatamente, essa é a grande preocupação.
1: E no Nordeste há um alerta sobre os níveis dos reservatórios, né?
2: Exatamente. O SGB, ele acompanha junto com a Agência Nacional de Águas os reservatórios, né, através do sistema de acompanhamento dos reservatórios do Nordeste, também dos 9 estados do Nordeste, também em Minas Gerais, mas a situação hoje, 5 de agosto, é de normalidade também, 50%, 51% da sua capacidade, né? Então a gente está mantendo esse percentual desde abril. Então ainda não é uma preocupação a região Nordeste.
0: Muito bem, então vamos falar agora de Sul, onde o El Niño talvez seja a região onde talvez a gente já esteja sentindo essa questão do El Niño de maneira mais intensa, né, mais acentuada. Já há problemas de cheias e transbordamentos. Como é que deve ser o próximo trimestre por lá, onde o alerta é maior?
2: E como você falou, né, a previsão de chuvas acima da média do El Niño pode levar muitos os rios, já materializado agora no mês de julho, tivemos muitas inundações. Para você ter uma ideia, mês de julho no sul, na região do Rio Grande do Sul, em média chover 130 milímetros, a gente teve localidades com 430 milímetros, provocando então grandes impactos aí de inundação, e a preocupação geralmente é essa, de o solo já está muito úmido e ainda esse aumento das chuvas na região sul poder causar mais impactos de inundações na região sul.
1: Agora, no Cerrado e Pantanal, André, onde já costumamos ter seca nesse período, o que esperar para as bacias desses biomas?
2: Então, no Cerrado, na região sudeste, em termos de chuva, os modelos meteorológicos, que é nosso Serviço Geológico, a gente não trabalha com meteorologia, né? A gente usa a meteorologia para poder explicar a hidrologia. Mas os modelos de meteorologia estão muito discrepantes, vamos dizer assim. O que a gente entende agora nesse momento, não dá para falar do cenário de chuva, mas esse momento que realmente as temperaturas já estão muito elevadas, aí sim a preocupação é mais para a questão de incêndios florestais. Então, monitoramento de rios, ainda estamos na normalidade
0: Tudo indicando ainda que Cerrado e Pantanal, em termos de águas, devem ficar ainda dentro da normalidade.
2: Estamos já desde 2020 assim, com uma tendência de depreciação da capacidade dos rios na região do Pantanal, principalmente. Então, assim, na normalidade, já não digo que já, a gente já não vai, vem vivendo muito tempo isso. Então, mas não vai ser mais crítico ou menos crítico este ano especificamente.
0: É, quando a gente fala, então, de mudanças climáticas, é disso que a gente fala, né? A gente vai observando uma mudança no comportamento natural, no comportamento da natureza ao longo do tempo, né? Não é só no trimestre, não é só no ano. Perfeito. Como a senhora disse, já vem desde 2020.
2: Perfeito, né? A gente não tem mais um Pantanal, uma região alagada há muitos anos. Então, isso realmente é um mudanças climáticas, não só o efeito de El Niño também, né? Então, sendo uma mudança climática que a gente vem evidenciando, principalmente nessa região.
1: Agora, doutora Andréia, como é que funciona esse monitoramento do Serviço Geológico do Brasil? Conta para o nosso ouvinte um pouco mais sobre como é esse trabalho.
2: O Serviço Geológico é o grande parceiro no campo e no escritório para fazer esse monitoramento, né? Além desse trabalho contínuo de monitoramento, de saber essas séries hidrológicas de longo período que nós monitoramos, né? A gente tem um serviço desde a década de 80, daí de realizar previsões hidrológicas, não só o momento atual, mas essas previsões hidrológicas, né, futuras. Começamos aí com bacias como o Pantanal, o Amazonas e o Rio Doce, que são bacias mais lentas, mas depois dos desastres, como a gente chama aí nos anos de 2011, 2012, 2013, a gente começou a fazer sistemas de previsão hidrológica em bacias mais rápidas e também com o advento também de todo um monitoramento automático muito mais especializado, né? Então, assim, o que a gente faz? Além desse monitoramento do campo, a gente no escritório recebe essas informações automáticas que vêm pelos satélites, né? Então, de hora em hora a gente está recebendo o nível dos rios, a quantidade de chuva e rodamos modelos matemáticos, hidráulicos, hidrológicos para fazer essas previsões. Aí você vai me dizer, então a gente consegue saber com muita antecedência se vai inundar? Depende da região hidrográfica, depende da resposta da bacia hidrográfica. Então, sim, há localidades que a gente consegue fazer essa previsão com 75 dias de antecedência, mas outras localidades em bacias mais de alta declividade, com uma menor área de drenagem, com até 4 horas de antecedência. Mas o que permite, no caso de inundações, retirar as famílias, então, sim, permite, a gente salva vidas com esse monitoramento e com esse sistema de previsão hidrológica.
1: Muito bem, nós conversamos com Andréia Germano, chefe do Departamento de Hidrologia do Serviço Geológico do Brasil. Muito obrigado por sua entrevista aqui à Voz do Brasil.
2: Muito obrigada a vocês. Até logo. Tchau, tchau.
0: A segurança no abastecimento de água passa também pela recuperação do meio ambiente.
1: Está aberta uma chamada pública para apoiar projetos de restauração ecológica e soluções voltadas à proteção de mananciais que abastecem grandes centros urbanos.
0: A chamada foi feita pelo Banco Nacional de Desenvolvimento Econômico e Social e deverá prever investimentos de 15 milhões e 20 milhões de reais com prazo de execução de até 48 meses.
1: As ações devem ter foco em restauração ecológica e em soluções baseadas na natureza, para combater a escassez de água nas regiões metropolitanas, como explica o superintendente da área de meio ambiente do BNDES, Nabil Kadri.
3: As propostas enviadas devem incluir ações de restauração ecológico-produtiva utilizando vegetação nativa, em áreas estratégicas para proteção dos recursos hídricos, incluindo nascentes, margens de rios e outras áreas relevantes para a conservação dos mananciais.
0: Os projetos deverão contemplar regiões do Distrito Federal e entorno, São Paulo, Rio de Janeiro, Ceará, Mato Grosso, Rondônia e Acre.
1: Mariana Dias Vilas Boas, pesquisadora do Serviço Geológico do Brasil, fala sobre a importância da recuperação e preservação de mananciais que abastecem grandes cidades.
4: Com a ampliação da vegetação, a gente vai ter uma maior taxa de infiltração, esses aquíferos vão ter mais água, vai chegar mais água também nos rios através desses afloramentos das nascentes. Então, os projetos de recuperação, eles são projetos importantíssimos e têm uma relação direta com a segurança hídrica nas grandes cidades. E reduz as consequências de inundação, eu aumento a recarga dos aquíferos.
0: A chamada pública está aberta até o dia 9 de setembro e pode ser consultada no site do BNDES.
1: O Brasil assumiu a presidência pro tempore da Aliança para a Segurança, a Justiça e o Desenvolvimento.
0: A entidade reúne países da América Latina e Caribe.
1: Na reunião de cúpula em Brasília, o Banco Interamericano de Desenvolvimento anunciou $4 bilhões para as ações integradas de combate ao crime organizado na região.
5: A América Latina concentra 8% da população mundial e é responsável por 1/3 dos homicídios ocorridos no mundo, de acordo com dados da Polícia Internacional. Esses números levaram à criação da Aliança para a Segurança, a Justiça e o Desenvolvimento, composta por 23 países e 14 instituições, como a Interpol. Um encontro em Brasília discute estratégias de prevenção e combate ao crime organizado na América Latina e Caribe. No primeiro ano de atuação da Aliança no combate ao crime organizado, foram destinados $1,4 bilhões, o que corresponde a 60% dos recursos previstos para os 3 primeiros anos da iniciativa. A alta demanda dos países membros levou o Banco Interamericano a reavaliar os recursos destinados ao programa, elevando o montante para $4 bilhões. O ministro da Justiça do Brasil, Wellington Lima Silva, fala sobre a importância da aliança.
6: Nós estamos absolutamente convencidos da necessidade de intensificar essa interlocução com organismos multilaterais, em estabelecer tantas quantas sejam as tratativas, as interlocuções necessárias para aperfeiçoar e aprimorar essa estratégia.
5: Um protocolo também foi assinado para o repasse de R$5 bilhões ao Brasil, que assumiu a presidência pro tempore da Aliança pelos próximos 12 meses. Reportagem Cleide Lopes.
0: O Comitê de Política Monetária, o Copom, reduziu a taxa Selic, que é a taxa básica de juros da economia, de 14,25% para 14% ao ano.
1: Em comunicado divulgado hoje, o Copom afirmou que o cenário internacional ainda exige cautela por causa das incertezas sobre os conflitos no Oriente Médio.
0: A taxa Selic influencia outras taxas de juros no país, como as taxas de empréstimos, financiamentos e aplicações financeiras.
1: E essas foram as notícias do governo federal.
0: Uma realização da Secretaria de Comunicação Social da Presidência da República.
1: Com produção da empresa Brasil de Comunicação.
0: Fique agora com o Minuto do TCU. Em seguida, as notícias do Poder Judiciário e do Congresso Nacional. Boa noite.
1: Boa noite e até amanhã.
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10: Supremo Tribunal Federal começa a julgar se proibição a jogos de azar é compatível com a Constituição de 1988.
11: Presidente Lula sanciona projeto de lei que regulamenta relevância para admissão do recurso especial no STJ.
10: Acordo firmado entre Tribunal Superior Eleitoral e Advocacia Geral da União prevê boas práticas sobre o uso da inteligência artificial nas eleições deste ano.
11: Boa noite, eu sou Marcela Luiza.
10: E eu sou Walter Lima.
11: O plenário do Supremo Tribunal Federal começou a analisar na sessão de hoje se a proibição a jogos de azar é compatível com a Constituição. Após as sustentações orais, o relator do caso, o ministro Luiz Fux, começou a votar.
12: Desde 1941, a lei de contravenções penais proíbe a organização e exploração de jogos de azar, punindo os infratores com prisão simples, multa e outras penalidades previstas em lei. Isso inclui o jogo do bicho e as máquinas caça-níqueis.
11: Os ministros analisam se essa proibição, criada há mais de 80 anos, ainda é compatível com a Constituição Federal de 1988, ou se ela ficou ultrapassada.
12: Na prática, o Supremo vai decidir se a exploração de jogos de azar deve continuar proibida e punida pela legislação penal brasileira ou se essa proibição é incompatível com a Constituição.
11: A decisão, porém, não tratará da regulamentação de cassinos ou da exploração comercial dos jogos, temas que devem ser abordados em outras ações que tramitam na Corte.
12: O julgamento vai continuar na sessão plenária de amanhã.
11: O presidente da República, Luiz Inácio Lula da Silva, sancionou o projeto de lei que regulamenta a relevância para a admissão do recurso especial no Superior Tribunal de Justiça.
12: O projeto foi convertido na Lei 15.484 de 2026. Fátima Uchoa.
13: Com a relevância, segundo o presidente do STJ, ministro Herman Benjamin, o tribunal poderá concentrar esforços nos recursos que tratam de temas com maior impacto para a sociedade.
14: Não é de uma lei para atender interesses do Superior Tribunal de Justiça, mas da celeridade, da qualidade e da efetividade da prestação jurisdicional.
13: A nova lei deve tornar a prestação jurisdicional mais eficiente e permitir que o STJ concentre a atuação em casos com maior impacto jurídico, econômico, político ou social, que sejam importantes para uniformizar a interpretação da legislação federal, sem limitar o acesso dos brasileiros à justiça.
11: Tribunal Superior Eleitoral e a Advocacia Geral da União assinam um acordo de boas práticas sobre uso da inteligência artificial nas eleições 2026.
12: O principal produto da parceria é o lançamento de um guia de boas práticas sobre o uso de IA no processo eleitoral. Fábio Ruas.
15: O documento vai servir como um manual de conduta com diretrizes técnicas detalhadas para partidos, candidatos, plataformas digitais, órgãos públicos e para a sociedade civil. O acordo ainda prevê a realização de cursos, seminários, workshops e eventos relacionados ao uso da inteligência artificial nas eleições, entre outras medidas.
11: Tribunal Superior do Trabalho mantém entendimento sobre desconto de dias parados em greves de longa duração.
12: Com a decisão, empresas vão poder descontar metade dos dias e trabalhadores vão ter de compensar a outra metade. Marla Lacerda.
16: A sessão de dissídios coletivos do TST autorizou duas empresas de Indaiatuba, no interior de São Paulo, a descontar metade dos 36 dias da greve realizada pelos empregados. Nessas situações, a Justiça do Trabalho admite, como regra adotada pela jurisprudência da Corte, a compensação da outra metade dos dias de paralisação. Esse entendimento, ele busca equilibrar o direito de greve com os efeitos da suspensão do contrato de trabalho durante o movimento. Para os ministros, o desconto integral dos dias parados pode gerar prejuízos econômicos excessivos aos trabalhadores.
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11: Uma boa noite.
12: E até amanhã.
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17: Eu sou Paula Groba.
18: E eu sou Humberto Pinheiro.
17: E estes são os destaques de hoje do Jornal do Senado, que começa agora.
18: Senado pode tornar hediondos e inafiançáveis crimes de pedofilia.
13: Pessoas com deficiência poderão ser consideradas idosas aos 50 anos.
18: Fim da aposentadoria compulsória como punição avança no CNJ e no Senado.
13: Boa noite.
18: Boa noite.
13: Crimes sexuais contra crianças e adolescentes podem passar a receber a punição mais rigorosa prevista na legislação brasileira.
18: O plenário do Senado pode votar o projeto que torna hediondos e inafiançáveis os crimes de pedofilia e outras violências sexuais contra crianças, adolescentes e pessoas vulneráveis. A reportagem é de Bruno Lourenço.
19: Projeto de lei aprovado na Comissão de Constituição e Justiça inclui no rol dos crimes hediondos condutas como a corrupção de menores, a satisfação de lascívia, caracterizada pela prática de atos libidinosos na presença de criança ou adolescente, a divulgação de cena de estupro de vulnerável e o compartilhamento de pornografia. A matéria também classifica como hediondos os crimes previstos no Estatuto da Criança e do Adolescente ligados ao tráfico internacional de crianças e à pornografia infantil, como defendeu a relatora, senadora Elisiane Gama, do Maranhão.
20: Nosso relatório é pela aprovação do projeto de lei com a redação corrupção de menores, satisfação de lascívia mediante presença de criança ou adolescente, favorecimento da prostituição ou de outra forma de exploração sexual de crianças e adolescentes ou de vulnerável, divulgação de cena de estupro ou de cena de estupro de vulnerável, de cena de sexo ou de pornografia.
19: O senador Everton, do PDT do Maranhão, apresentou proposta semelhante e pediu que as duas matérias sejam analisadas em conjunto pelo plenário.
21: Em que eu propus o aumento da pena dos crimes cometidos contra a dignidade sexual quando praticados na presença física ou virtual de crianças, adolescentes e também cônjuge, companheiro ou parente de vítima, consanguíneo ou afim, em linha reta ou colateral até o quarto grau.
19: A CCJ aprovou um pedido de urgência para votação no plenário.
13: E a Comissão de Relações Exteriores iniciou as discussões sobre as barreiras da União Europeia à carne brasileira.
18: O grupo de trabalho que trata do acordo do bloco europeu com o Mercosul ouviu integrantes do governo e do setor privado. Repórter Pedro Pincer.
22: A partir de 3 de setembro, passam a valer novas regras da União Europeia sobre o uso de antimicrobianos na produção animal. O bloco exige que o Brasil consiga comprovar que a carne exportada não foi produzida a partir de animais submetidos ao uso de antimicrobianos proibidos pelas autoridades europeias. De acordo com o presidente da comissão, senador Nelsinho Trade, do PSD de Mato Grosso do Sul, é preciso ouvir os setores que podem ser afetados pelas normas e buscar soluções em conjunto com o governo e a iniciativa privada.
23: Setores que, porventura, venham a se sentir prejudicados, nos acionam, que nós iremos promover debates dessa natureza.
22: O chefe da missão do Brasil junto à União Europeia, embaixador Pedro Miguel da Costa e Silva, afirmou que o país terá de comprovar, por meio de auditorias, que consegue separar os produtos destinados ao mercado europeu e garantir que eles atendam às exigências do bloco. Representantes do setor privado afirmaram que o Brasil já dispõe da tecnologia necessária para fazer esse controle.
13: Aguarda votação no plenário um projeto que reduz para 50 anos a idade em que uma pessoa com deficiência seja considerada idosa.
18: O impacto do envelhecimento é maior para esse grupo de pessoas consideradas vulneráveis. Segundo a Organização Mundial da Saúde, pessoas com deficiência apresentam maior risco de desenvolver doenças crônicas, pior estado de saúde e, em alguns casos, podem morrer até 20 anos antes da população sem deficiência. Repórter Patrícia Oliveira.
24: O projeto que considera idosa uma pessoa com deficiência já a partir dos 50 anos, estende para esses indivíduos os mesmos direitos e a proteção garantidos às pessoas da terceira idade. A condição de idoso deverá ser definida por avaliação individual, médica, psicológica e social. Como destacou o relator do projeto na Comissão de Assuntos Sociais, senador Flávio Arnes, do PSB do Paraná.
25: Conforme a deficiência, podemos observar reduções na expectativa de vida que variam até algumas décadas para baixo. Se compararmos com a média da população, estamos longe de um patamar de igualdade.
24: Para o senador Paulo Paim, do PT do Rio Grande do Sul, relator na Comissão de Direitos Humanos, a proposta viabiliza a aplicação de conceitos de envelhecimento ativo específicos para pessoas com deficiência.
26: Minimizando
0: os possíveis impactos negativos do avanço da idade em um grupo social especialmente vulnerável.
24: O projeto que altera o Estatuto do Idoso já foi aprovado também na Câmara dos Deputados e está pronto para votação no plenário do Senado.
13: E a aposentadoria compulsória de magistrados pode deixar de ser uma punição prevista na Constituição. Depois de o Conselho Nacional de Justiça oficializar o fim dessa penalidade no âmbito administrativo, o Senado pode analisar uma proposta que muda a Constituição sobre o mesmo tema.
18: A relatora, senadora Elisiane Gama, do Maranhão, afirmou que a decisão corrige uma distorção histórica. Repórter Pedro Pincer.
22: O Conselho Nacional de Justiça aprovou por unanimidade a proposta de resolução que acaba com a aposentadoria compulsória como a sanção disciplinar mais grave a juízes. A resolução aprovada segue entendimento da primeira turma do Supremo Tribunal Federal e também prevê a possibilidade da demissão como uma das hipóteses de punição. E o plenário do Senado pode votar uma proposta de emenda à Constituição que prevê o fim da aposentadoria compulsória como punição aos magistrados, promotores e procuradores e militares. De autoria do então senador Flávio Dino, atualmente ministro do Supremo Tribunal Federal, o texto foi aprovado pela Comissão de Constituição e Justiça em abril. A relatora, senadora Elisiane Gama, do Maranhão, afirmou que a decisão corrige uma distorção histórica.
2: É inadmissível o que a gente viveu ao longo da história do Brasil com esse tipo de prêmio para quem comete um crime, de que nós não podemos permitir castas de servidores públicos com privilégios.
22: Pelas novas regras, nos casos mais graves, o magistrado poderá ser colocado em disponibilidade com proposta de perda do cargo. Nessa hipótese, será imediatamente afastado das funções e passará a receber remuneração proporcional ao tempo de contribuição até a decisão definitiva do STF sobre a eventual perda do cargo.
13: Você sabia que nas eleições, os votos em branco e nulos não são transferidos para nenhum candidato e não podem cancelar uma eleição?
18: Na prática, quem escolhe uma dessas opções deixa a decisão para os demais eleitores. Conheça mais sobre esses dois tipos de votos com a repórter Marcela Cunha.
3: Voto em branco vai para quem está na frente? E uma maioria de votos nulos pode cancelar a eleição? A resposta para as duas perguntas é não. Para votar em branco, o eleitor aperta a tecla branco e confirma. O voto nulo acontece quando é digitado um número que não corresponde a nenhum candidato ou partido. Nos dois casos, o voto é excluído da contagem que define o resultado. Não é transferido, não beneficia nenhum candidato e não é somado ao vencedor. O consultor legislativo do Senado, Gilberto Guerzoni, explica como essas duas situações aparecem na urna.
4: Mas a gente já viu que reduziu bastante o número de votos em branco, né, já que a urna eletrônica abre uma tela, o eleitor tem que fazer alguma coisa de forma ativa ali, né? Ou ele propositalmente coloca um voto inexistente e confirma, o que leva à anulação do voto, ou ele tem que apertar a tecla de voto em branco.
3: Além de expressar uma decisão consciente, o voto nulo também pode ser resultado de um erro na digitação. Em 2026, serão 6 votos para deputado federal, deputado estadual ou distrital, 2 senadores, governador e presidente da República. Por isso, a recomendação da Justiça Eleitoral é levar uma colinha de papel.
13: E ao participar da abertura da exposição O Caminho do Voto, promovida pelo Tribunal Superior Eleitoral, o presidente do Senado, Davi Alcolumbre, afirmou que o processo eleitoral brasileiro está entre os mais confiáveis do mundo. Ele também elogiou a decisão do presidente do TSE, ministro Nunes Marques, de levar a mostra ao Congresso Nacional.
18: A exposição, aberta à visitação no anexo 1 do Senado, apresenta as etapas do sistema eletrônico de votação, do desenvolvimento das urnas à totalização dos votos e integra a programação da Semana Nacional do Sistema Eletrônico de Votação.
5: As pessoas que visitarem a exposição sairão daqui conhecendo melhor o percurso do seu voto e o papel que ele desempenha na construção do nosso país. Um Brasil comprometido com a democracia, com as eleições livres e diretas, com a alternância de poder e com a transparência no processo eleitoral.
18: Edição de Paula Groba e trabalhos técnicos de João Lira, o Jornal do Senado fica por aqui. Acompanhe agora as notícias da Câmara dos Deputados. Boa noite.
13: Boa noite e até amanhã.
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6: Câmara reforça a indenização por dano moral à vítima de violência doméstica.
9: Proposta facilita acesso de motoristas a postos de combustível nas estradas.
10: Projeto busca garantir saúde ginecológica de meninas a partir dos 10 anos.
14: Boa noite. Os deputados analisam proposta que visa assegurar a saúde ginecológica de meninas a partir dos 10 anos de idade no SUS. O projeto está em regime de urgência e pode ser incluído na pauta de votações do plenário a qualquer momento, como informa o repórter Antônio Vital.
15: Está pronto para ser votado no plenário da Câmara, projeto que torna a regra a primeira consulta ginecológica das meninas a partir de 10 anos de idade no SUS, o Sistema Único de Saúde. O projeto foi apresentado pelas deputadas Adriana Ventura, do Novo de São Paulo, e Grace Elias, do PL de Minas Gerais, com o objetivo de permitir que as meninas e suas famílias recebam orientações preventivas e adequadas sobre temas como vacinação contra o HPV, cuidados de higiene íntima, preparação emocional para a primeira menstruação e informações sobre métodos contraceptivos. A vacina contra o HPV é recomendada a partir dos 9 anos de idade. A proposta obriga o Ministério da Saúde a elaborar um protocolo para o atendimento ginecológico dessa faixa etária. As meninas deverão ser encaminhadas à primeira consulta quando houver sinais de proximidade da menarca, como é chamada a primeira menstruação. Além disso, determina que as secretarias estaduais e municipais de saúde providenciem a formação contínua dos profissionais da área, especialmente ginecologistas, para que estejam preparados para atender as meninas. O texto também estabelece que a consulta será acompanhada por um responsável e, quando necessário, uma equipe multidisciplinar, que poderá incluir psicólogos e enfermeiros. De acordo com a deputada Adriana Ventura, uma das autoras da proposta, o objetivo é reduzir a incidência de gravidez precoce na adolescência, evitar doenças sexualmente transmissíveis e contribuir para a prática de hábitos saudáveis.
26: Tanto a vacinação como a HPV, que é recomendada a partir dos 9 anos, cuidado de higiene íntima, preparação emocional para essa fase da primeira menstruação e demais, bem como informação sobre métodos contraceptivos, isso é importante para prevenir gravidez precoce e outras complicações de saúde. Ele é muito simples, mas a gente acredita que ele pode provocar mudanças profundas na orientação das meninas brasileiras.
15: O projeto que torna a regra, a primeira consulta ginecológica das meninas a partir de 10 anos de idade no SUS, ganhou regime de urgência e pode ser votada a qualquer momento no plenário da Câmara, sem passar pela análise das comissões permanentes da Casa. Da Rádio Câmara, de Brasília, Antônio Vital.
1: Educação.
6: Jorge Sola, do PT da Bahia, defende projeto de sua autoria que regulamenta as escolas de saúde pública do SUS. A matéria já aprovada na Câmara e em tramitação no Senado reconhece instituições estaduais e municipais que formam profissionais, organizam estágios e apoiam residências.
27: Essa rede de escolas de saúde pública precisa e merece o seu reconhecimento, a sua regulamentação, para que dê, primeiro, mais visibilidade, mais estabilidade e maior capacidade de ampliar o orçamento destinado à formação de recursos humanos, ampliar o empoderamento dessas escolas para o ordenamento das práticas e dos estágios. Muitas vezes você tem a necessidade de organizar as vagas nos hospitais públicos, nos hospitais da rede do SUS para a formação profissional e até, né, definir políticas públicas que visem estimular a formação de profissionais que ainda temos uma carência.
14: Jorge Sola assinala ainda que as escolas têm papel central na organização dos processos seletivos para residências médicas e na formação de especialistas em áreas com carência no país. Para ele, a falta de um marco legal e de uma estrutura de articulação nacional limita o potencial das instituições.
6: Professora Luciane Cavalcante, do PSOL de São Paulo, é autora do projeto que isenta do imposto de renda professores e demais profissionais da educação básica e superior. Ela explica que a medida busca valorizar a categoria e ampliar os investimentos na educação.
14: A deputada afirma que o Brasil investe pouco em educação, paga baixos salários aos docentes e que muitos municípios não cumprem o piso nacional do magistério. Professora Luciane Cavalcante argumenta ainda que, assim como outros setores recebem incentivos fiscais, os profissionais da educação devem ser priorizados.
7: Esse projeto, ele visa colocar no centro do orçamento público e do financiamento das políticas públicas os profissionais da educação. Quase 30% de todo o rendimento dos profissionais da educação ficam retidos na fonte com pagamento do imposto de renda. Os profissionais da educação já trabalham em várias escolas para poder complementar a sua renda. Eles trabalham com alto número de estudantes por turma. Então, eles precisam desse investimento.
8: Trabalho.
6: A Câmara aprovou o projeto de lei que limita a jornada máxima de trabalho dos psicólogos a 30 horas semanais, sem redução do salário. A repórter Maria Neves traz mais informações sobre o texto que já foi encaminhado para análise dos senadores.
11: Uma das autoras do projeto, a deputada Érica Cocai, do PT do Distrito Federal, explica que atualmente a lei que regulamenta a atuação dos psicólogos não prevê limite de jornada de trabalho. Com isso, eles ficam submetidos a 44 horas semanais. De acordo com a deputada, a categoria é a única entre os profissionais que lidam com saúde e atenção psicossocial que não tem jornada de 30 horas.
12: Profissionais de psicologia têm o direito a uma jornada de trabalho que possibilite que ele tenha tempo para o seu aprimoramento acadêmico, mas ao mesmo tempo tempo para que possa cuidar da sua própria existência. Por isso, 30 horas para a psicologia é uma necessidade, não apenas dos psicólogos e psicólogas, mas uma necessidade do país que precisa desses profissionais atuando em todos os espaços.
11: A deputada Natália Bonavides, do PT do Rio Grande do Norte, também assina a proposta. Ao apresentar o texto, as autoras argumentaram que a redução da jornada de trabalho vai contribuir para a preservação da qualidade de vida e o adequado exercício da atividade profissional, que demanda elevado desgaste emocional e mental. O texto beneficia os profissionais com contrato de trabalho no setor privado. Para psicólogos que trabalham em empresas públicas como seletistas, a nova jornada dependerá de dotação orçamentária e de autorização na Lei de Diretrizes Orçamentárias. Da Rádio Câmara de Brasília, Maria Neves.
8: Economia.
14: Marcelo Crivella, do Republicanos do Rio de Janeiro, aponta como positivos os resultados de emenda à Constituição que estende a imunidade de IPTU a templos religiosos instalados em imóveis alugados. Ele explica que a regra passou a valer em 2023.
16: Em 2022, ela foi promulgada, essa emenda à Constituição, em fevereiro de 2022. Como o IPTU incidia 1º de janeiro, ela passou a ter efeito apenas em 2023. O que significa ela? Antes dessa emenda, tinha a imunidade de IPTU apenas os templos próprios, aqueles que foram construídos pelos fiéis. Mas nós sabemos, pelo censo do IBGE 2022, que dos 580 mil templos religiosos, católicos, espíritas, evangélicos, 400 mil funcionam em imóveis alugados e eles não tinham a imunidade do IPTU. Com a emenda constitucional 116, passaram a ter.
6: Marcelo Crivella orienta igrejas, creches, asilos e orfanatos a procurarem as prefeituras caso tenham efetuado o pagamento do IPTU entre 2023 e 2026. Ele alerta que a cobrança é indevida nos casos amparados pela emenda, com possibilidade de restituição dos valores.
14: Bandeira de Melo, do PV do Rio de Janeiro, é um dos autores de projeto que cria um modelo próprio de funcionamento para as cooperativas solidárias. O texto define essas organizações como sociedades sem fins lucrativos, com regras de autogestão e articulação com a Política Nacional de Economia Solidária.
6: Bandeira de Melo informa que a proposta busca reduzir a burocracia para iniciativas da economia solidária, com prioridade para grupos economicamente frágeis. O projeto também prevê estímulo à participação das cooperativas solidárias em compras públicas, licitações e ações de desenvolvimento comunitário.
8: Desenvolvimento Regional.
14: Paulo Soares, do Podemos de São Paulo, apresentou o projeto que cria um programa para incentivar a universalização da coleta e tratamento de esgoto. Ele explica que a iniciativa também institui um fundo de assistência para socorrer municípios sem condições financeiras de investir no saneamento básico.
0: Uma defesa da sustentabilidade e da compensação ambiental. Em que sentido? Aquele município que está cumprindo com todos os seus deveres na questão de saneamento, nas questões ambientais todas, ele ser recompensado por um fundo. E esse fundo também, ao mesmo tempo, socorrer os municípios que não têm condições financeiras de avançar no saneamento básico. Essa é uma gestão que envolve meio ambiente, envolve saúde pública.
17: Paulo Soares pede urgência na aprovação da matéria, ressaltando que o saneamento ainda apresenta desigualdades profundas entre regiões do país. O congressista esclarece que os recursos do fundo virão de penalidades, de fiscalização e de aportes internacionais de fomento.
8: Turismo.
14: Projeto de lei apresentado por Domingos Neto, do PSD do Ceará, visa facilitar o acesso de micro e pequenas empresas de turismo a financiamentos públicos. A proposta prioriza empreendimentos localizados fora das regiões metropolitanas.
17: O texto de Domingos Neto permite o uso de fundos garantidores e seguros de crédito em substituição ou complemento às garantias tradicionais. Para ele, a medida amplia o acesso aos recursos do Fungetur e dos fundos constitucionais para modernizar e fortalecer o turismo regional.
8: Transportes.
14: Avança na Câmara proposta que busca facilitar o acesso de motoristas a postos de combustível nas estradas. A repórter Silvia Munhato tem os detalhes.
19: A Comissão de Viação e Transportes da Câmara dos Deputados aprovou o projeto que busca melhorar o acesso dos motoristas aos postos de combustíveis e rodovias sob concessão pública. A proposta inicial do deputado Capitão Augusto, do PL de São Paulo, dava 180 dias de prazo para que as concessionárias elaborassem planos de adequação das rodovias, evitando retornos muito distantes. O relator, deputado Zé Trovão, do PL de Santa Catarina, afirma que o problema é real.
20: E esse motorista, às vezes, ele tem que caminhar 5, 6 quilômetros para frente, fazer um retorno e voltar. O que nós estamos determinando hoje é o seguinte: olha, nós vamos criar acessos mais claros e mais fáceis para esses motoristas, para que o cara não corra o risco, às vezes está na reserva, está chegando no final do seu combustível, vai fazer um retorno, ou um retorno que não está bem sinalizado, um retorno perigoso e acabar acontecendo um acidente.
19: Mas o deputado modificou o texto para atribuir à Agência Nacional de Transportes Terrestres a tarefa de tratar do problema no âmbito de sua atuação normativa e contratual. A proposta, que pretende facilitar o acesso do motorista aos postos de combustíveis em rodovias sob concessão, será analisada agora pela Comissão de Finanças e Tributação. Da Rádio Câmara de Brasília, Silvia Munhato.
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8: Segurança Pública.
17: Bibo Nunes, do PL do Rio Grande do Sul, é autor de projeto que amplia as punições para quem picha bens públicos ou privados. O parlamentar destaca que o texto prevê a suspensão da carteira de habilitação e das linhas telefônicas do infrator.
23: Nós temos que acabar com a pichação. Só suja a cidade. Tem que ser punido. É punindo que se gera respeito. Os pichadores, eles têm uma competição para ver quem é o louco mor, quem é o que consegue pichar e estragar o monumento que mais chame a atenção da sociedade. Então, esse projeto é para dar penalidade, punir quem presta esse desserviço ao Brasil, que é a pichação. E que nós, brasileiros, possamos ter nossas cidades, os nossos monumentos respeitados.
14: O congressista observa que a pichação causa, além dos danos materiais, prejuízos ao turismo. Bibo Nunes acrescenta que o projeto inclui a cobrança do ressarcimento pela restauração do bem pichado, com responsabilização do autor ou dos responsáveis legais em caso de menor de idade.
6: Alexandre Lente, do União de São Paulo, propõe substituir a prisão em regime fechado pela prisão domiciliar para quem deixar de pagar pensão alimentícia. O projeto do deputado também permite monitoramento eletrônico e saída para o trabalho remunerado.
14: Alexandre Leite explica que a prisão em regime fechado ficaria restrita a casos excepcionais, quando houver ocultação de bens ou má-fé do devedor. Ele argumenta que a medida busca aumentar as chances de pagamento da pensão sem impedir o exercício da atividade profissional.
8: Justiça.
6: Os deputados aprovaram nova regra sobre indenização por dano moral à vítima de violência doméstica. Entenda na reportagem de Paula Bittar.
2: A Comissão de Constituição e Justiça da Câmara dos Deputados aprovou uma proposta que reforça na lei o direito de indenização por dano moral nos casos de violência doméstica e familiar contra a mulher, desde que haja pedido expresso da acusação ou da parte ofendida. A reparação será fixada pelo juiz, inclusive criminal. A relatora na comissão, deputada Lídice da Mata, do PSB da Bahia, destacou a importância de garantir a indenização a essas mulheres.
3: Ela é uma vítima da violência e isso é conhecido pela sociedade e impacta sobre sua imagem na sociedade. E, portanto, ele garante o direito dessas mulheres a uma indenização por danos morais. A violência deixa as marcas que vão muito além das agressões físicas. Elas provocam sofrimento, ela compromete a saúde mental, ela afasta as mulheres do seu trabalho, ela deixa a mulher em situação de trauma. E, por isso mesmo, é essencial que a legislação assegure também o direito à reparação desses danos.
2: Segundo Lídice da Mata, a proposta tem inegável relevância, pois ao inserir a possibilidade expressa de reparação civil por dano moral decorrente de violência doméstica, fortalece a proteção dos direitos fundamentais à dignidade da pessoa humana, à integridade física, psíquica e moral e à igualdade de gênero, assegurando à vítima um instrumento adicional de reparação no âmbito civil. A proposta que estabelece o direito de indenização por dano moral nos casos de violência doméstica e familiar contra a mulher já pode seguir ao Senado, a menos que haja recurso para votação pelo plenário da Câmara. Da Rádio Câmara de Brasília, Paula Bittar.
8: Consumidor.
14: Tarcísio Mota, do PSOL do Rio de Janeiro, é coautor de projeto que regulamenta a publicidade das apostas online. A iniciativa trata a atividade como tema de saúde pública e de defesa do consumidor, com o objetivo de restringir a propaganda das chamadas bets.
4: Do mesmo jeito que nós temos hoje regulações muito rígidas sobre propaganda, por exemplo, para as drogas legalizadas, como tabaco ou álcool, é preciso ter regras muito rígidas para as propagandas dessas casas de aposta online. Por exemplo, é inadmissível que elas continuem a financiar times de futebol, financiar campeonatos de futebol, que são inclusive a origem de grande parte dessas apostas. É inadmissível que no meio da transmissão de um jogo de futebol, você tenha propaganda dessas casas de aposta como se fossem simples informações jornalísticas.
6: Segundo Tarcísio Mota, o projeto cria medidas preventivas para reduzir o endividamento e os impactos do vício sobre as famílias. O parlamentar também defende regras mais rígidas, com foco na proteção da saúde mental e dos direitos dos consumidores.
14: Projeto de Raimond, do PT do Rio de Janeiro, proíbe a veiculação de propagandas de apostas online em emissoras de rádio e televisão. De acordo com o deputado, a medida busca reduzir a exposição da população às chamadas bets em veículos que operam por concessão pública.
5: Então, o que a gente queria, na verdade, é que as bets não existissem no nosso país. Nós lutamos contra elas. Mas enquanto a gente não consegue abolir as bets no Brasil, e nós haveremos de abolir um dia, nós queremos proibir que elas sejam divulgadas, publicizadas nos meios de comunicação de televisão e rádio.
6: Raimond explica que o objetivo é minimizar os impactos das apostas sobre a saúde mental, o orçamento das famílias e o endividamento da população. Ele acredita que reduzir o alcance desse tipo de atividade protege os consumidores mais vulneráveis.
14: Termina agora o Jornal Câmara dos Deputados, produzido pela Rádio Câmara, com trabalhos técnicos de Everson Urani e apresentação de Val Monteiro e Luciana Vieira. Uma boa noite para você.
6: A Voz do Brasil volta amanhã. Boa noite.
8: 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Boa noite.

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4: Receitas de limpeza que prometem resultados milagrosos têm ganhado espaço nas redes sociais, mas algumas misturas podem ser perigosas. Segundo especialistas, a combinação de produtos pode liberar gases tóxicos, causar intoxicações, irritações e queimaduras. Uma das misturas mais arriscadas é a de água sanitária com produtos que contêm amônia ou substâncias ácidas, como o vinagre. A orientação é não misturar produtos e seguir sempre as instruções dos rótulos. Em caso de falta de ar, irritação, queimadura ou mal-estar após o uso, é importante procurar atendimento médico. Mara Santos para Unitins FM.
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5: Uma nova lei federal criou o chamado Pix Pensão, que permite o pagamento automático de pensão alimentícia fixada pela Justiça. A medida prevê que o valor seja debitado diretamente na conta do devedor e transferido para a conta da beneficiária ou do responsável legal. A regra entra em vigor em julho de 2027 e depende de solicitação feita no processo judicial. Para isso, é necessário informar os dados bancários de quem paga e de quem recebe. Caso não haja saldo suficiente na conta do devedor, a lei prevê a indisponibilidade de valores em outras contas ou aplicações, até o limite da parcela devida. O não pagamento continua sujeito a medidas como protesto, negativação e prisão civil. Antônio Neves para Unitins FM.
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2: Corrida pode virar um momento importante para a paz mental. 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Isso ajuda a aliviar o estresse e focar no presente. Crie uma rotina fácil de cumprir.
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0: Olá você, bom dia. Agora 5:03.
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0: Olá, você, meu amigo, você, minha amiga. 5:04 agora. Estamos chegando para mais um programa Alvorecer. Está na hora do nosso momento de fé, está na hora de versículo do dia, a inspiração da manhã e ainda a nossa oração da manhã.
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0: Nosso versículo do dia de hoje está no livro de Mateus, capítulo 23, versículo 27. Abra a sua Bíblia. Esse versículo diz: ai de vocês, mestres da lei e fariseus, hipócritas, vocês são como sepulcros caiados, bonitos por fora, mas por dentro estão cheios de ossos e de todo tipo de imundícies.
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0: Na caminhada cristã, é importante não ficarmos presos como os fariseus. Eles se concentravam muito em seguir regras, esquecendo o que realmente importa no Evangelho. Ser cristão não é só cumprir os mandamentos, é mudar por dentro, amadurecer na fé. Precisamos ser sinceros em nossa fé, sem fingir ser algo que não somos. Os fariseus eram criticados por parecerem bons por fora, mas eram diferentes por dentro. Devemos buscar uma fé verdadeira, sem falsidade. Outro ponto é ser compassivo, ou seja, se importar com os outros. Jesus criticou os fariseus porque eles não se importavam com as pessoas, apenas com as regras. O Evangelho é sobre amor e compaixão. Devemos ser gentis, ajudar os outros e mostrar o amor de Cristo. Olha, manter a humildade também é importante. Os fariseus eram orgulhosos e pensavam que eram melhores do que os outros. Precisamos lembrar que todos nós dependemos da ajuda de Deus. Não devemos nos achar superiores, mas reconhecer que precisamos da ajuda divina. Resumindo, para não sermos como os fariseus, precisamos ser autênticos na nossa fé, ser gentis como os outros e manter a humildade, lembrando que todos dependemos da ajuda de Deus. Assim, podemos viver o Evangelho de verdade. Portanto, viva o Evangelho de verdade, meu amigo e minha amiga. Olha, cultiva uma fé autêntica, priorize a relação íntima com Deus, indo além de práticas religiosas superficiais, buscando uma transformação sincera do coração. Pratique a compaixão, demonstre amor ao próximo, priorizando a empatia, refletindo o cuidado e a misericórdia presente na mensagem do Evangelho de Jesus. Mantenha a humildade. Reconheça a dependência de Deus, evitando o orgulho. Admita falhas, buscando constantemente crescer na fé com humildade e gratidão. Olha que maravilha, meu amigo e minha amiga, que nós possamos todos os dias ter esse cuidado, né? Que todos os dias nós podemos viver o Evangelho de verdade. Cuidado para não ser como os fariseus. Agora, 5:08, feche seus olhos agora e vamos falar com Deus.
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Querido e amado Deus, bom dia, Senhor. Bom dia ao Espírito Santo de Deus. Bom dia ao nosso Salvador Jesus Cristo. Pai amado, mais uma vez, graças à sua bondade e à sua misericórdia, nós estamos aqui mais uma vez, neste novo dia. Hoje é uma quinta-feira, dia 6 de agosto do ano de 2026. Muito obrigado, Pai amado, Pai querido, pela oportunidade de estar aqui despertado para um novo dia. Obrigado a Deus, porque o primeiro milagre o Senhor já realizou na vida de todas as pessoas que agora já estão acordadas, prontas para mais um novo dia. Senhor, ajude-me a cultivar uma fé autêntica, que eu pratique a compaixão, refletindo o teu amor. Mantenha-me humilde, reconhecendo minha dependência de ti. Que a minha vida revele o verdadeiro significado do Evangelho. Muito obrigado, Pai amado, Pai querido, porque a tua palavra nos orienta todos os dias. Essa é a nossa humilde oração, Pai, para o dia de hoje, que nós te pedimos, que nós te agradecemos em nome de Jesus. Amém, Senhor.

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0: O nome da emoção chegou.
1: Oi, Léo Vieira, bom dia.
2: Olá você, bom dia.
3: Oi, bom dia.
2: Acorda, Brasil. Olha a hora, gente, olha a hora. 5:16, 5:16 agora. Começou o nosso programa. Já estamos juntos mais uma vez, eu, você e a Unitins.
1: A mais ouvida do Tocantins é a Unitins.
2: É a nossa Unitins. Então, ó, tá na hora, meu compadre, tá na hora, minha comadre. Bora.
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2: É desse jeitinho. Vamos lá, pra mais um dia, graças ao nosso Papai do Céu, mais uma quinta-feira chegou, né, rainha?
5: É.
2: Graças a Deus, bora pra cima, mais um dia abençoado pelo nosso Papai do Céu, mais um dia que Deus está nos presenteando pra gente viver, pra ser feliz, né? Estar sempre caminhando lado a lado com Jesus, né? Assim diz a palavra e nós precisamos estar, né? Nessa caminhada especial e abençoada. Vamos pra cima? 5:17, 5:17 agora. Ô, doidinho, chega aí, meu filho, bora.
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2: Muito bem, agora sim, tá todo mundo despertado aí, bem cedinho, né? Obrigado você que acorda com a gente, você que ouve a nossa programação, obrigado pela sua audiência, pela sua companhia. Bora pra cima, afinal de contas, hoje é mais um dia especial. Pra você que está ouvindo a gente, obrigado pela companhia, pela audiência, tá bom? Dá bom dia, Zé, dá bom dia.
7: Bom dia.
2: Isso.
7: Bom dia.
2: Dá bom dia, Joãozinho.
7: Bom dia.
2: Eita, coisa boa, Mariazinha.
8: Bom dia, Léo Vieira.
2: Oi, bom dia. Felicidades para todo mundo que acorda com a gente, ouvindo a nossa Unitins, a mais ouvida do Tocantins. Aos trabalhadores e trabalhadoras, né, já, ó, com a gente, obrigado, viu? Pessoal que viraram a noite aí de plantão, os médicos, as médicas, enfermeiros, enfermeiras, a gente abraça carinhosamente, obrigado pela companhia. Aos meus amigos guardas, né, pessoal que trabalha na noite, os vigilantes, bom dia, felicidades. Ao pessoal da segurança pública municipal, estadual e federal, bom dia. Aos meus amigos já na lida, na tirada de leite, meus amigos aí do curral, ó. Bom dia. Bezerrinho tá berrando. Aos meus amigos leiteiros que acordam cedo, né? Bora tirar leite. Um abração especial pra todo mundo. Obrigado pelo carinho da audiência e da companhia. Aos meus amigos trabalhadores rurais já na lavoura, né? Pessoal que viraram a noite de plantão, aí também na colheita, nas lavouras, obrigado pela companhia, obrigado pela audiência. Aos meus amigos padeiros, padeiras, confeiteiros e confeiteiras, aquele abraço. Minhas amigas boleiras também, um abraço, viu? Obrigado, felicidades. Aos meus amigos vendedores de lanches também, pessoal das lanchonetes, começa a se organizar cedo, né? Bom dia. Trabalhadores nos frigoríficos, também já na lida, um abração especial, tudo de bom. Aos meus amigos caminhoneiros, olha aí a buzina, olha aí a turma da rodagem, turma da estrada. Bora, bom dia, quem tá já na lida. Aos meus amigos frentistas, as minhas amigas, um abraço, viu? Bom dia, felicidades. Aos motoristas de ônibus, de coletivo, né? Transporte coletivo de Palmas, aos motoristas aí, os taxistas, né? Mototaxistas, motoristas de aplicativos, motor Ubers, aquele abraço. Aos meus amigos da construção civil, obrigado pela companhia. Alô, meus amigos aí, os pedreiros, serventes, né? A turma aí também que trabalha na ferragem, abração especial para todo mundo, obrigado, viu? Bora, turma da construção civil. A todos, ó, bom dia.
1: Oba, chegou a quinta-feira.
2: É, pode comemorar. Chegou. A quinta-feira, graças a Deus. Olha, hoje, dia 6 de agosto de 2026, hoje é dia da Transfiguração de Jesus. Sabia disso? Pois é. Dia da Transfiguração de Jesus. Olha, hoje também é Dia Nacional do Profissional da Educação. Gente, olha aí, uma salva de palmas a todos os profissionais da educação aqui no nosso Brasil, né? Parabéns aí pelo trabalho, viu? Bom, tá na hora, 5:21, 5:21, já manda sua mensagem pra cá, já tô te esperando, viu? Atola o dedo aí no nosso WhatsApp que está liberado pra você.
5: Atola o dedo, que isso. Eu quero ver o canal aplaudir.
2: Me ajuda, Gustavo Lima.
9: Fala comigo, bebê.
2: Então manda sua mensagem, 63 é o nosso DDD, nosso número, 99156234, tá bom? Manda sua mensagem, eu já estou te esperando aqui. Bora, começou o nosso programa.
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2: Aô, então bora. Tá aí, ó, os Gargantas de Ouro, Milionário e José Rico.

0: Bora, galera, começou a alvorecer.
1: Tudo bem, vamos que vamos, começamos o nosso programa Alvorecer, feito pra você agora. 5:26, 5:26. Obrigado pela sua audiência, pela sua companhia, você que acorda cedo, se liga na nossa programação, obrigado pela sua participação também, você que já mandou sua mensagem, você que não mandou ainda, manda, nosso WhatsApp tá liberado para você, 6399156234, tá bom? Fica à vontade para você também participar aqui do nosso programa Alvorecer, é sempre uma honra receber a sua participação, ok?
0: Ô, Léo Vieira.
1: Oi.
0: O café tá pronto?
1: Tá prontinho.
0: Eu quero meu café, hein?
1: Tá no jeito, cafezinho aqui, ó, para todo mundo que está ouvindo o programa Alvorecer, já mandando a sua mensagem, a sua participação, a gente agradece demais pela sua audiência aqui na nossa Unitins, tá bom? Então bora trazer as primeiras mensagens do programa. Vamos lá, vamos lá, vamos lá, vamos lá, vamos lá. Wesley, tudo bem, querido?
2: Muito bom dia, Léo Vieira, bom dia a você e a todos os ouvintes da Rádio Unitins FM. Aqui quem fala sou eu, Wesley Amaral. Tudo bem, Léo Vieira?
1: Tudo bem, querido, e você?
2: Comigo está tudo bem, graças
1: bom,
2: a Deus.
1: Graças
2: também,
1: a Deus.
2: Meu amigo. Você pode para cair para nós, Paixão Proibida, Teodoro Sampaio.
1: Na hora.
2: Para todos que te avisam. Essa programação para o meu padrasto do Morador do Sol. Fique com Deus, um forte abraço, excelente quinta-feira, minha amiga. Dia de TBT, até amanhã, a partir das 5 da manhã, e cafezinho para nós. Léo Vieira.
1: Aqui, ó, cafezinho para você, Wesley. Obrigado, querido, pelo carinho da audiência, da participação também no programa Alvorecer. Vambora, vambora, quem mais, quem mais, quem mais? Deusvaldo tá aqui dizendo bom dia, meu amigo Léo Vieira, gostaria de ouvir Chitãozinho, Chororó, Sinônimos. Vai ouvir, meu querido, já já, tá bom? Abração pra você, obrigado pela companhia, pela audiência. Quem mais aqui comigo? João Ivonaldo, homem acordou cedo, bom dia.
3: Bom dia, tudo bem, meu garoto?
1: Bom dia, meu querido.
3: Sucesso aí.
1: Pra você
3: Vascão
1: também.
3: Passou,
1: Vascão passou, hein? 3-1, hein?
3: 3-1. Um bom dia especial ao nosso amigo Chicão do Detran.
1: Isso.
3: Aqui no Hora Nenhum. Pra minha filha Sofia Lara.
1: Muito bem.
3: O pai de Adalto, tá chegando o dia com o pai de Adalto. O
1: olha
3: Pedrão
1: aí.
3: Lá em Porto Nacional.
1: Certo. Adal
3: Raiz.
1: Maravilha.
3: A Marcelena. Marcelena, eu tô por cá.
1: Isso.
3: E pra você, meu amigo.
1: Obrigado,
3: eu
1: meu querido.
3: Léo Vieira.
1: Opa.
3: Bom dia, garoto.
1: Valeu, valeu, meu querido. Abraço pra você, ó. Aquele abraço, João Ivonaldo, gente boa, gente finíssima.
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3: Bem, muito bem, estamos de volta. Excelente manhã para você. Obrigado pela sua audiência, a sua companhia, tá? Seja muito bem-vindo, seja bem-vinda. Até às 8 horas da manhã, estamos firmes aqui, ó.

0: E olha a hora, 5:35, 5:35 agora, continua aqui o seu programa Alvorecer, na sua rádio. Bora!
1: Hoje é sexta-feira!
0: É não, menino!
1: Calma,
0: rapazinho, calma, calma aí, vai devagarzinho, pisa no freio, viu? Pisa no freio, né, não, Dona Maria?
2: O quê? Não acredito.
0: Rapaz, menino, já quer que hoje seja quinta? Ah, rapaz, já sei. É porque a primeira semana de aula, né, rainha?
2: É, claro.
0: Primeira semana de aula, já estão assim, já meio de cansadinhos, né? Cansadinhos, querendo que chegue logo a sexta-feira para pegar já o primeiro final de semana. Calma aí, criançada, vamos devagar, porque hoje ainda é quinta-feira, viu? Quinta-feira boa. 5:36, 5:36. Bora trazer a primeira informação do programa Alvorecer de hoje. Olha, produtores rurais do Tocantins estão apostando no negócio, ou melhor, no consórcio para comprar máquinas agrícolas e manter os investimentos no campo. Olha, no primeiro trimestre de 2026, o volume de crédito para esse tipo de aquisição cresceu 214%, passando de 4,6 milhões para 14,6 milhões, né? Segundo o levantamento da Embracon. Olha, o aumento acontece enquanto a indústria brasileira de máquinas agrícolas enfrenta queda nas vendas e também no faturamento causada pelos juros altos, créditos mais restritos e menor rentabilidade no campo. Olha, sem os juros, né, do financiamento tradicional, o consórcio tem sido usado como estratégia para renovar tratores e outros equipamentos, além de dar mais poder de negociação na compra. A expectativa é que essa procura continue crescendo no segundo semestre de 2027, impulsionada pela expansão do agronegócio no Tocantins e na região do Mato Piba, reforçando a modernização das propriedades rurais. Tá bom? Então tá aí, né, um aumento na aquisição aí de consórcios para compra de máquinas, né? De 200, um aumento de 214%. Muito bem. 5:38, 5:38 agora, para você ligado.
3: Bom dia!
0: Cafezinho. Para você que está ouvindo o programa Alvorecer, para quem acorda cedo com a gente, muito obrigado pela companhia. Manda sua mensagem aí, tá bom? Tô esperando a sua mensagem 6399156234. Comadre Rita, é você, minha amiga? Bom dia.
4: Bom dia, compadre.
0: Bom dia, minha querida.
4: Bom dia, compadre.
0: Bom dia, bom dia, bom dia.
4: Deus abençoe o seu dia, lhe dando
0: amém, minha amiga,
4: paz,
0: amém.
4: Saúde. Ok, compadre, toca para mim. Do mundo nada se leva com o milionário José Rico. Ofereço para Jane Silva, para a comadre Marcelena, para seu sobe-desce, para o Daniel, para o Iago Júnior, para o Rodney, Dona Claudete, Olindina, vai para o Alexandre Barlice e vai para todos que estão na escuta do seu programa, meu cunhado Bita. Ok, compaléuzinho.
0: Ok, minha querida. Obrigado, viu? Pra você também.
4: Muita paz e alegria. Bom dia.
0: Felicidades. Bom dia, bom dia, bom dia, bom dia. Nossa amiga a Rita de Cássia. Tá no jeito da moda, Rita. Tá no jeito. Abração pra você, pra todos. Em Porto Nacional, pessoal curtindo a programação. Obrigado, viu? Manuel, fala, meu querido. Bom dia. Bom dia.
5: Bom dia, bom dia, bom dia. Eu dou um bom dia de trabalho pra você. Está com a música, meu amigo, nós é rico, nós ouvir. Sonho de um caminhoneiro, meu amigo. Bom dia pra você, meu amigo.
0: Valeu, meu querido, abraço. Ó, vou tocar com outros cantores, porque já toquei um ano Milionários é Rico, já tem uma outra aqui da nossa amiga Rita de Porto Nacional, do Mundo Nada Se Leva, e a sua vou tocar com outra dupla, tá bom? Mais um abração, obrigado pela companhia. Eu acho que eu tenho ela aqui com outra dupla, tá bom? Obrigado, Manuel, felicidades. Minha amiga Adivânia acordou cedo com a gente também, tá aqui dizendo ótimo dia, Leozinho. Linda reflexão, amém, amém, minha querida. Bom dia pra você também. Cadê a princesinha? Cadê ela? Já acordou, já levantou, já despertou? Ela tá aqui no programa, ó.
6: Bom dia,
0: olha aí.
6: Leozinho. Tudo bem?
0: Tudo bem, princesa. Você. Oh, coisa linda, obrigado. Titio também ama você, obrigado pela companhia, pela audiência, sempre ouvindo a nossa programação. Ah, ela tá dizendo que a princesinha tá na chácara da vovó, né? Tá na chácara da vovó. Que legal. E ela tá indo pro trabalho agora. Muito bem. A Divânia indo para o trabalho. Bom trabalho, minha querida. Que Deus abençoe aí a sua quinta-feira, tá bom? Obrigado pela companhia, pela audiência. Agora são 5 horas 40 minutos. 5:40 tem moda? Então bora.

0: Léo, deixa eu te falar, você não toca o Milionários é Rico aí não, na rádio?
1: Acabou de tocar, meu amigo. Milionário José Rico, não é isso, Rainha?
2: É.
1: Milionário José Rico, do mundo nada se leva. Agora são 5:49, 5:49. Aos meus amigos já com a mão na massa, né? Quem tá fazendo aí o pão nosso de cada dia, aquele abraço, bom trabalho, viu? Meus amigos padeiros, padeiras, confeiteiros e confeiteiras, obrigado. Pessoal dos supermercados também, já se preparando aí para abrir as portas, né? Pessoal dos atacados, pessoal dos aí que trabalha com, né, grandes venda em grandes quantidades, né, dos nossos atacados. Um abraço para todo mundo. Obrigado, viu? Os funcionários chegando já, abrindo as portas já, às 6 horas da manhã, tem quem abre às 7, aqueles que abrem às 8 horas da manhã. Então bora, pessoal do comércio. Bom trabalho para todo mundo. Bom dia especial, viu? Para quem tá na lida, aos meus amigos motoristas de aplicativos também, né? Nossos amigos Uber, um abração especial para todo mundo, ó. Bom dia, bom dia, bom trabalho para essa turma que muitas vezes vira a noite trabalhando, aqueles que começam de madrugadinha, às 4, às 5 horas da manhã, trabalha aí já levando o povo, levando, buscando, né? Levando pro trabalho muita gente, né? Os mototaxistas também, né? Os motorubers, um abraço para todo mundo, os taxistas, abração para todo mundo, obrigado pelo carinho da audiência, da companhia no programa Alvorecer Feito para você. Bora trazer mais recadinhos, mais mensagens aqui. 6399156234. Deixa eu ver quem é que tá comigo aqui. Zera Jumenta. Fala, meu querido.
3: Lacho, bom dia pra vó.
1: Bom dia, meu amigo.
3: Bom dia.
1: Bom e bonito. Certo.
3: Quero mandar um bom dia pra todos que estão assistindo esse programa.
1: Fica à vontade, meu querido. Meu
3: Carlão, conhecido como Bonitão, só que
1: isso,
3: não.
1: Só que não, verdade.
3: Mandar um bom dia pro nosso amigo de polícia, bom dia de serviço.
1: Exatamente.
3: Mandar um bom dia pro nosso amigo Mauro Alves, sua esposa Maria de Jesus, na comunidade de São Pedro, no Aninho 4.
1: Isso, muito bem. Meu amigo
3: Vinha, Sargento Cravado.
1: Certo.
3: Rita de Castro, Porto Nacional, Marcelino.
1: Bem.
3: Jonathan Milton, tá bom? Os pessoal ali que tá assuntando, baixinho da rede.
1: Tá bom, meu querido, quem mais?
3: Olha, gente, joga uma água no chapéuzinho vermelho.
1: Ah, não, tá cílio? Vou jogar agora.
3: Bora, ali. Bom dia, chapeuzinho.
1: Aí, ó, água pra ele. Baldinho de água aí também. Choquinho nele, né? Choquinho nele e também vou... Peraí, diz que ele tá dormindo demais, né? Tá dormindo demais, cadê? Cadê aqui, meu amigo, Goiozinho, pra ajudar a acordar? O Otacílio, olha aí, ó. Agora eu quero ver, rapaz. Agora eu quero ver. Ficar dormindo aí, viu, Otacílio? Ficar dormindo, rapaz. Com um barulho desse aqui, quero ver quem não acorda. Vilonei, tudo bem, meu querido? Bom dia.
4: Bom dia, meu amigo Léo Vieira.
1: Bom dia.
4: Meu tocantinho sintonizado aqui agora, Léo.
1: Maravilha.
4: Meio lá. Vamos um café já. Vai dar uma logo minha bichinha, Maera de Abreu, Carla Morena, cuidando da bebê, Serena, Deusinho, mano. Jota Junto, PP do Rádio Léo Vieira, que é você com a todos os idades. Então, valeu, meu rei.
1: Obrigado, meu querido. Um abraço, viu?
4: Deus abençoe nós todos.
1: De bom, felicidades pra ele, Viloni, já na lida. Ô, Israel, tá na correria já? Já tá nas entregas aí da carne? Bom dia, querido.
5: Ô, meu amigo Leozinho.
1: Ah, opa.
5: Bom dia, Leozinho.
1: Bom dia.
5: Como é que tá as coisas?
1: Bom demais.
5: A gripe também chegou por aqui, Leozinho.
1: A gripe
5: bom
1: chegou
5: dia.
1: Aí, rapaz.
5: Cafézinho pra você.
1: Cafézinho pra nós. Oi.
5: Manda um alô aí pra galera aí do Favorito.
1: Desbuia.
5: Favorito 3. Tá te ouvindo lá, o rádio ligado, viu?
1: Favorito, um abração pra todos.
5: Fazendo pão lá. E
1: já fazendo pãozinho? Ligado. Que legal.
5: Manda um alô pra elas lá, um abraço pra elas.
1: Ei, meninas, beleza? Bom dia, bom dia, bom dia.
5: Valeu, bom dia.
1: Valeu, bora. Querido.
5: Bora, o dia já tá passando, ó.
1: É, o dia tá caminhando, bora. Que mais?
5: Toca aí pra nós uma moda boa.
1: Qual é?
5: Horizonte Azul.
1: Aí sim, viu?
5: É, eu não tô me acordando... Cleiton Camargo, se eu
1: estiver
5: enganado.
1: Ó, Leandro e Leonardo, viu? Leandro e Leonardo vai pra você, Horizonte Azul, já. Então as meninas estão lá fazendo pão, é isso? Bom dia pra elas, né?
6: Bom dia!
1: Olha aí, as meninas do Favorito, rapaz, já cuidando aí no as delícias da panificadora do supermercado, né? Um abração pra elas, tudo de bom, obrigado pela companhia. Maria Vandeléia, tudo bem, minha querida? Bom dia.
7: Bom dia,
1: minha amiga.
7: Sensacional.
1: Certo.
7: Gostaria de ouvir a música... Teodoro Sampaio.
1: Opa!
7: Quatro cantos da casa.
1: Muito bem.
7: Ofereço para Nissinha no Brigadeiro. E para todos os ouvintes da Unitins, aí para você.
1: Obrigado.
7: Ele é o Vieira. Opa. Também tem as SG. Também oferece para as SG.
1: Certo.
7: Tá bom?
1: Tá bom, obrigado, minha querida. Um abraço para todos, bem. Viu? Obrigado pelo carinho da audiência e da companhia no nosso programa Alvorecer também, tudo de bom. Fala, meu amigo Marcos, bom dia, querido.
2: Bom dia, meu amigão, locutor, Alvorecer sertanejo, no cantar do galo às 5 horas da manhã, rapaz, gratidão por tudo aí, Leozão.
1: Valeu, meu querido.
2: Das 5 horas da manhã, motivação, bom dia, melhor, 6 horas da manhã.
1: Já.
2: Tô esperando motivação.
1: Isso, vai sair.
2: Rapaz, muita luz. Você tem aquela música Felipe Falcão?
1: Qual é?
2: Deixa eu amar você de novo, por favor. Essa é Felipe Falcão.
1: Vou encontrar ela agora.
2: Deixa. Beleza?
1: Isso, agora, deixa eu te amar, vergonha, isso
2: essa
1: mesmo.
2: Música romântica aí, rapaz.
1: Tá no jeito, tô, meu querido.
2: Tô, Leozão.
1: Vai já.
2: Aí, rapaz. Cadê o legão do leite derramado? Cadê os conhaques São João com leite aí? E o requeijão e o queijo aí, rapaz. Você vende aonde? Tem que vir Palmas aqui, mas pagar a promessa aqui pro nosso
1: Léo
2: Vieira.
1: Exatamente.
2: Segunda,
1: sexta,
2: se puder vir aqui 7 da manhã, nós encontramos lá na rádio. Entrega pra ele pessoalmente. Falou?
1: Valeu, meu querido.
2: Aqui,
1: abraço.
2: Do Dócio aqui do vizinho aqui. Do Arueira aqui. Arueira.
1: Arueira.
2: Tchau, tchau. Felicidade.
1: Valeu, mas, Marcos. Amor, um abraço. Viu?
2: Pra todo mundo.
1: Um abraço. Só quem tem um amigo igual o Marcos, né? Pra cobrar o requeijão, não precisa de mais ninguém, né? Não precisa de mais ninguém. Né, o Marcos cobra aí o nosso requeijão, né, Marcos? Um abraço, meu querido, obrigado. Negão do Leite Derramado, abração pra ele. Cadê o requeijão, negão? Cadê o requeijão? Abração pra você, meu querido, tudo de bom. Gente, olha, as centrais de abastecimento do Brasil movimentaram 16,6 milhões de toneladas de frutas e hortaliças em 2025, né? Gerando aí 68,7 bilhões em negócios, segundo a Conab. Apesar dos desafios causados, né, pelo clima, o volume comercializado caiu apenas 0,8% em relação ao ano anterior, mostrando estabilidade no setor, viu? As hortaliças e frutas registram pequenas quedas na comercialização por causa das condições climáticas, mas algumas ceasas tiveram crescimento, viu? Já no mercado externo, o desempenho foi positivo. O Brasil exportou 1,3 milhões de toneladas de frutas, um aumento de quase 20%, com destaque para manga, melão, melancia, limão e lima. Olha, a CEAGESP, em São Paulo, manteve a liderança entre as maiores centrais de abastecimento do país. Segundo a Conab, a expectativa é que o setor continue forte, impulsionado pela demanda interna e também pelo crescimento das exportações. Tá aí, né? Frutas brasileiras indo para outros países e também uma grande demanda aqui dentro do país, aqui no Brasil. Manga, melão, melancia, limão e lima são os mais vendidos, né? Um aumento aí de quase 20%. Coisa boa. Muito bem.

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Olha a hora, gente, olha a hora. 6:03, 6:03 agora. Daqui a pouquinho, motivação para um dia melhor. Fica ligado com a gente, hein?

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Quando Deus pensou em você, Ele desenhou um plano perfeito. Antes mesmo de você nascer, Ele já conhecia o seu sorriso, os seus sonhos e o desejo do seu coração. O Criador lhe deu a liberdade de escolher, mas o maior sonho dele sempre foi ter você pertinho, caminhando lado a lado com Jesus. Ele sabia que em algum momento da sua jornada, você olharia para a cruz e entenderia o tamanho desse amor. Mas a vida muitas vezes nos surpreende com caminhos difíceis. As tristezas, as decepções e as nuvens escuras da angústia acabam quebrando aquele encanto inicial. Sem perceber, os problemas do dia a dia vão nos afastando e acabamos deixando Jesus para depois. É como a história do filho pródigo, que saiu de casa em busca de alegria no mundo, mas só encontrou vazio e dor. Deus, como aquele pai amoroso da parábola, vê o vazio que se instalou no seu peito e espera todos os dias, de braços abertos, pelo seu retorno. Hoje, Ele está lhe fazendo um convite especial. Não é uma cobrança, mas o chamado de um amigo verdadeiro que diz: não fique sozinho, eu lhe dou a minha mão. O mundo oferece muitas distrações, mas nenhuma delas pode preencher o espaço que só pertence a Deus. Perto do Salvador, a vida ganha um novo sentido, um encanto real e um amor que não se acaba. Só no sacrifício de Jesus encontramos o perdão que alivia a alma e a paz verdadeira que vem da cruz. Agora é o momento de mudar a direção. Não deixe essa chance passar. Jesus tem o poder de transformar a sua história e curar todas as suas feridas. O convite está feito. Volte para os braços de quem nunca deixou de amar você. Entregue-se por inteiro. Olha, não importa o quão longe você acha que foi, o caminho de volta para Deus está sempre a uma oração de distância. Ele não olha para os seus erros do passado, mas para o futuro lindo que vocês podem construir juntos. Aceite esse convite de amor, segure a mão de Jesus e descubra que o melhor lugar do mundo é estar no centro da vontade de Deus. O céu está em festa, esperando por você.

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1: É isso aí, Leandro e Leonardo, Horizonte Azul. Foi pro meu amigo Israel, é isso, Rainha?
2: É.
1: Israel, né? Um abração pra ele, tudo de bom, felicidades.
3: Léo Vieira, não tá na hora da gente tomar um café?
1: Tá na hora, 6:18, 6:18 agora, ó, cafezinho saindo, gente, cafezinho alvorecer pra todo mundo que acorda cedo ouvindo a nossa Unitins, a nossa programação, obrigado pela companhia, viu? Quem mais tá comigo? Bora trazer mensagens aqui no nosso WhatsApp, vamos falar com quem? Bartolomeu,
4: Vieira,
1: bom dia.
4: Vieira.
1: Bom dia, meu amigo.
4: Vieira, se possível, uma roda pra nós aí, o menino da canoa com barreiritos.
1: Ok, meu querido, valeu, um abração pra você, tudo de bom. Adelaide Oliveira também tá aqui com a gente. Tá dizendo bom dia, que Deus esteja cuidando de cada detalhe do seu dia. Amém, minha querida. Bom dia para nossa amiga Adelaide Oliveira. Obrigado pela companhia, pela audiência. Nosso amigo Nivaldão. Ó, Nivaldo tá por aqui, rapaz. O homem acordou cedo, né, Nivaldo? Bom dia, meu querido.
5: Bom dia, meu amigo Léo Vieira. Tudo bom? Tudo na paz? Manda
1: tudo na paz, meu querido. Mim. Opa, vai a próxima agora então, viu? Vai a próxima. Felipe Falcão, vai para você, meu amigo Nivaldo. Abração para você. Um abração pra Rose, um abração pra Divina também, pra todos que acompanham a programação, viu? Viu, Nivaldo? Um abração, meu querido. Obrigado, tudo de bom. Boa quinta-feira pra você, querido. Felicidades, tá bom? Valeriano, tudo bem, meu querido? Bom dia.
6: Bom dia, Léo Vieira.
1: Bom dia, meu amigo.
6: Gostaria de ouvir uma música aí.
1: Qual é?
6: Belmonte Maraí, tu e Arnulfo. Eu falei isso aqui pra minha esposa, Luciane, vai pra Dona Irani, Dona Rosa Batista, Dona Zilda, Dona Rita de Caça, Mariana do Forró. É Sobe e Desce, Malvino, Miguelão da Cerâmica, Dona Divina, Gênio Fã, é o Casal Raiz, Leonima Gugu, toda a galerinha da animação, seu Raimundinho da Tarde, Jane Silva, Isabel Tchau, todos que estão ouvindo o programa, bom dia.
1: Tudo bem, meu querido, valeu, um abração, tudo de bom. Cleonice, olha ela aqui,
7: bom
1: ó.
7: Bom dia, Leozinho, gostaria de
1: bom dia, minha amiga.
7: De Paulo e Paulinho, o que que é? Eu sou sem você, eu preço pra você, pra Valeriane, Porto Nacional, Leozinho, joga um balde de água nele, dá um choque nele, Leozinho.
1: Agora.
7: Fez pra minha prima Lute, pra minha prima Odila, em Porto Isso. Nacional, bom dia, feliz bom quinta-feira, dia. Leozinho, que Deus te proteja.
1: Pra você também, minha amiga, obrigado, baldinho de água pra ele, então, ó, choquinho nele também, aí, ó, que é desse jeito, viu, Cleonice, abração, minha querida, obrigado, ótima quinta-feira, tudo de bom, vamos que vamos. Elisângela, tudo bem, minha querida? Tá dizendo aqui, bom dia, Leozinho. Olha, não ligo, mas eu tô ligada. Bora tomar café, bora. Aqui, ó, cafezinho tá no jeito, minha amiga. Pra você, minha amiga Elisângela. Já fez a caminhada hoje, a corridinha, ou não? Hoje não foi. Como é que tá? Como é que tá aí a atividade física? Rapaz, ontem eu passei 2 dias só sem correr. E aí, ontem fui pra corridinha quando... Aliás, eu acho que foi a esteira, viu? A esteira que não tava muito legal. E aí, quando eu tava correndo, eu tive uma fisgadinha na perna mais uma vez, rapaz. Menino, velho. A esteira deu uma freadinha, sabe?
8: Quê? Não acredito.
1: E aí, acabou me dando uma contusão, né? Deu uma lesãozinha. Coisinha simples, né? Mas deu uma fisgadazinha e eu preferi parar, né? Quando tava já nos 3 km, né? Já tava correndo ali por volta de 3 km. E aí a esteira deu uma freada de uma vez, não sei o que foi, que era de energia, alguma coisa, uma piscadinha de energia, sei que deu uma fisgadinha na perna, e aí o Moreno resolveu dar uma freada, viu? Deu uma freada, calma aí, vamos devagar, porque, né, uma fisgadinha pode ser uma coisa mais grave, então dá uma segurada, né, hoje eu vou dar uma caminhada pra ver o que que acontece. Ô Elisângela, tudo bem, querida? Manda um áudio aqui, bora ouvir. Bora ver a mulher, cadê?
8: Faz dia que eu não corro, Léo.
1: Oh,
8: o tempo não
1: gente.
8: Tá dando, não.
1: Nossa, o tempo, né, minha querida?
8: Só cuidando da cozinha e escutando
1: Meu
8: o programa.
1: Meu Deus do céu. Aí, Dona Maria, tá, o tempo, né? O tempo não tá deixando a mulher correr.
8: O quê? Não acredito.
1: Meu Deus do céu. É, eu imagino. Às vezes a vida é assim, né, Elisângela? Às vezes não tem, a gente não tem o tempo, né? Que a gente queria pra se dedicar às nossas atividades físicas, né? Mas precisamos arrumar tempo, viu? Precisamos arrumar tempo porque... Não pode deixar de fazer, tá bom? Abração pra você, querida. Tudo de bom.
9: Horóscopo do dia.
10: Áries, de 21 de março a 20 de abril.
1: Olha, hoje é um bom dia para colocar suas ideias em prática. Quando você se dedica de verdade e mantém o foco, seus projetos, talentos e até os relacionamentos têm tudo para crescer, viu? Acredite no seu potencial e siga em frente. Olha, os números da sorte para hoje são 0821 e número 37, e a sua cor para hoje é vermelho.
10: Atenção, Touro, de 21 de abril a 20 de maio.
1: Olha, hoje é um ótimo dia para pensar em novas maneiras de ganhar dinheiro e valorizar ainda mais o seu trabalho. Uma boa oportunidade ou um talento escondido pode aparecer. Olha, confie mais aí no seu potencial e esteja aberto a novas ideias, tá bom, Touro? Os números da sorte: 11, 24 e 39. A cor para hoje é verde.
10: E agora, os astros falam para você que é de Gêmeos, de 21 de maio a 20 de junho.
1: Atenção, Gêmeos, olha, hoje é um bom dia para organizar as ideias e tirar planos do papel, viu? Conversas, estudos e novos projetos têm tudo para dar certo se você agir com dedicação. Olha, o que você aprende agora pode trazer grandes oportunidades no futuro, tá? Os números da sorte para hoje são 07, 18, número 32, e a cor para hoje é amarelo.

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3: Tudo bem, tudo certo, pessoal? Estamos de volta. Excelente manhã para você. Vamos que vamos. Até.

0: hora, gente, olha a hora. 6:34, 6:34 agora, para você acompanhando a nossa programação. Vamos que vamos.
1: Acorda, crianças, tá na hora de ir pra escola.
0: Isso aí, bora acordando todo mundo, tá na hora, criançada. Hoje, quinta-feira, penúltimo dia de aula desta semana, viu? A primeira semana do retorno aí às aulas. A criançada já se organizando, papai e mamãe, vovô e vovó, titio e titia já organizando todo mundo para ir para a escola, né? Bora lá, criançada. Pensamento positivo, sorrisão aberto e muita energia, muita alegria para encarar essa quinta-feira, viu? Isso. É desse jeitinho que titio Léo quer ver você feliz e contente e sorridente para encarar mais uma quinta-feira.
2: O quê? Não acredito.
0: Desse modelinho, Dona Maria. Tem que ir feliz para a escola, né? Afinal de contas, vai aprender, né? O final do ano tá chegando, vai passar de ano, vai passar de série, né? Vai para outra série, com certeza, né? Acredito eu que você esteja tirando boas notas, tá bom? Então bora estudar, porque hoje é quinta-feira, criançada. 6:35, 6:35. Gente, olha, um projeto de lei que está em análise na Câmara dos Deputados propõe proibir a venda, a produção e a importação de cães da raça Pitbull em todo o Brasil. A proposta também prevê a castração obrigatória, né, dos animais e o uso de focinheira em locais públicos. Olha, pelo texto, os pitbulls que já vivem, no país, deverão ser castrados, né? Ser cadastrado, né? Primeiro cadastrado nos órgãos de saúde e controle de zoonoses em até 90 dias após a lei entrar em vigor, caso seja aprovada, tá? O projeto ainda precisa ser votado pelo Congresso. Especialistas lembram que, apesar da fama de agressivos, o comportamento dos pitbulls depende principalmente da criação, gente, viu? Socialização e treinamento recebido ao longo da vida, tá? Então, olha aí, viu? Tá tramitando em lei aí, em análise, né, na Câmara dos Deputados, né, que propõe aí a proibição, a venda, a reprodução e a importação de cães da raça pitbull em todo o Brasil, tá? Vamos ver como é que vai ser aí essa análise, né? Pela Câmara dos Deputados, tá bom? 6:36, 6:36. Deixa eu trazer mais algumas mensagens aqui do nosso WhatsApp 63 99 15 62 34. Muitas e muitas mensagens. Nalvinha, tudo bem, minha querida? Bom dia.
3: Bom dia,
0: minha amiga.
3: Por a TV.
0: Cada
3: coisa linda, né? Tava passando na igreja aí de Porto, né? Coisa linda,
0: é,
3: né?
0: Linda, verdade, linda. Minha querida,
3: pois
0: verdade.
3: É, Leozinho, tudo de bom pra você, pra sua família.
0: Obrigado, pra, né, todos nós.
3: As criançadas já voltaram pras aulas, né? As meninas, isso, né? As mocinhas suas, né? Pois é, um abraço aí pra elas. Um abraço aí pra Sussu, pro Jojo, pai Mundinho das Arlo, pro Carlão. Pois é, todos que tá aí na escuta, a Rita de Cássia lá de Porto, tava falando agorinha.
0: Exatamente.
3: Pois é, Leozinho, se você não rodou André e Andrade, Pássaro Seninho, você roda
0: Seninho
3: pra mim, por
0: tá
3: favor, tá? Combinado. E ofereço pra toda essa galerinha aí, tá, Leozinho? Falou, Leozinho, fala pra Mariazinha deixar um cafezinho pra mim, esse cafezinho da Mariazinha maravilhoso.
0: Tá ouvindo,
3: viu,
0: Mariazinha? Leozinho? Tá ouvindo?
3: Então tá, fui. Obrigada, meu amigo Leozinho.
0: Aí, ó, tá aí, ó, pronto, Mariazinha servindo o cafezinho pra Nalvinha. Então é Pássaro Seninho, é isso? André Andrade, pronto, já tá na sequência pra gente tocar pra minha amiga Nalvinha, gente boa, gente fina. Obrigado, minha querida, um abraço, boa quinta-feira. Airon Moreira tá dizendo bom dia, um abraço pro meu amigo João Ivonaldo, olha aí. Airon Moreira, né? Airon Moreira tá com a gente, abração pro Airon, tudo de bom, obrigado pela companhia. Abração aí vai pro João Ivonaldo, pra todos que estão ouvindo, obrigado pela companhia, nosso amigo. Quem mais? O Júnior também, Júnior tá aqui dizendo bom dia, minha amiga. Ah, bom dia pra minha amiga, é isso? Bom dia pra minha amiga, não. Bom dia, um abração pro Júnior também, obrigado, Júnior. Valeu, meu querido, abração pra você, pra todos aí ouvindo a programação, tá bom? Quem mais? Raulzão tá dizendo bom dia, meu amigo Léo Vieira. Raul Matos aqui em Porto Nacional, no Jacó. Obrigado, Raulzão, obrigado pela audiência. Mais uma mensagem. O nosso amigo Carlos tá dizendo bom dia, meu amigo Léo Vieira, que Deus abençoe o nosso dia. Se possível, toca pra mim, Jean Giovanni. Qual é a música do Jean Giovanni? Qualquer uma, vamos que vamos. Palmeiras se classificou, viu, Léo? Daqui a pouquinho eu vou falar, inclusive, perdeu, mas classificou, né? Perdeu, mas classificou Palmeiras. Maravilha, obrigado, meu querido. Abração, tudo de bom pra você, felicidade sempre. Obrigado, viu?
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0: 6:39, 6:39. Olha o André e Andrade, pássaro sem ninho. Já já tem Jean Giovanni também.

0: Alô, alô, você que é de câncer, de 21 de junho a 21 de julho.
1: Muito bem, atenção câncer, olha, hoje é um bom dia para cuidar do dinheiro e pensar no futuro com mais calma. Valorize cada conquista, mesmo que ela venha aos poucos, tá? Olha, com paciência e responsabilidade você vai construir algo duradouro. Atenção para os números da sorte hoje, são 09, 22 e número 41, e a sua cor para hoje é branco.
0: Atenção, leoninos, chegou a hora do seu horóscopo, de 22 de julho a 22 de agosto.
1: Vamos lá então falar para você do signo de leão. Olha, hoje é um ótimo dia para confiar em você e correr atrás dos seus objetivos. Seu brilho está em alta, mas lembre-se, com foco, responsabilidade e dedicação, suas chances de conquistar o que deseja são ainda maiores, tá? Os números da sorte, anota aí, 10, 27, número 44, e a cor para hoje é dourado.
0: Atenção, virginiano e virginiana, de 23 de agosto a 22 de setembro.
1: Olha, hoje é um bom dia para deixar para trás o que já não faz mais sentido. Resolver pendências, cuidar das emoções e seguir em frente vai abrir espaço para coisas melhores. Às vezes, crescer também significa saber desapegar, tá bom, virgens? Olha, os números da sorte, anota aí, são 06, 19 e número 35, e a sua cor para hoje é azul.

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1: Alvorecer com o Léo Vieira, tem uma satisfação assim, tá você como ouvinte, obrigado.
0: É, bora agradecer, né, Letisco? Bora agradecer os melhores ouvintes do mundo ouvindo o nosso programa Alvorecer, feito pra você até às 8 da manhã. 6:52, 6:52. Aquele abraço para quem acorda cedo, para quem já tá no trabalho, trabalhando, para quem tá indo para o seu trabalho, né? Bom dia, bom dia, bom dia, bom dia. Boa quinta-feira, ó. Obrigado pela companhia, pela audiência. Mais e mais mensagens, deixa eu ver quem vai falar comigo. Mensagem da Dedé. Dedé tá com a gente, né, Dedé? Bom dia, minha amiga.
2: Bom dia, bom dia.
0: Bom dia, bom dia. Bora, tá no jeito?
2: Você pode passar a música para mim de.
0: Ah, ué.
2: Henrique Juliano, é seu ex.
0: Seu ex.
2: Pra mim,
0: seu ex. Henrique Juliano, é isso?
2: E é Moura, Zé Famoura, minha toda família Moura.
0: Opa, e maravilha.
2: Na chácara, Sol Nascente.
0: Certo.
2: Pra você, viu, Leozinho?
0: Obrigado, minha querida.
2: Tá na capela, Leozinho?
0: Bora, bom tá no jeito aí, o cafezinho?
2: Bom dia pra minha presidente Luciana.
0: Certo.
2: Bom
0: Bração,
2: dia, Leozinho.
0: Viu, minha querida?
2: Eu dou um bom dia pra você.
0: Pra todos aí, tá. Cafezinho, ó, pra minha amiga Dedé, tá curtindo a programação do Alvorecer, feito pra você, né, Dedé? Obrigado, querido. Abração, tudo de bom. Quem mais? Hilton Ribeiro, tudo bem, meu querido?
3: Bom dia, meu amigo Léo Vieira.
0: Bom dia.
3: Léo, toca pra nós aí.
0: Qual é?
3: Criou de Juvenil, Toalha Molhada.
0: Toalha Molhada. Paulo
3: Leite, Sebastião bem. Cândido, Neto Trajano, Márcio Pino Alto da Serra, sua esposa Iraci.
0: Maravilha.
3: Silvio Boiadeiro e pra todos que estão ligados na Unitins FM. Bom dia, meu amigo.
0: Valeu, valeu, Hilton. Um abração, meu querido. Tudo de bom. Cleila Macedo, a mulher tava pedalando cedo, é isso? Deixa eu ver esse vídeo aqui. Ela mandou um vídeo. Cadê? Ah, não, caminhando, cedo, cedinho, que hora que era aqui? Deixa eu ver, aqui era quase 6 horas, né? Um minutinho faltando para as 6, ela já tava na caminhada, né, Cleila? Cleila Macedo tá dizendo bom dia, Léo, fazendo uma caminhadinha aqui para começar bem o dia, né? Que o Senhor Jesus nos dê um dia lindo e abençoado, que ele nos livre de todo mal, amém. Valeu, minha querida, abraço, tá bom? Obrigado pela audiência, pela companhia. Nas suas caminhadas, né? Obrigado pela a companhia da audiência no Alvorecer sempre, tá bom? Ô, Pedrão, tudo bem, Pedro? Pedrão tá aqui, tá dizendo, tô ligado, Léo. Bom dia, meu querido, abração, Pedrão de Porto Nacional, gente boa, gente finíssima também, ouvindo o nosso programa Alvorecer. Areli tá em Novo Acordo, né, minha amiga? Bom dia pra você também, acordando com a gente, ouvindo o programa, obrigado pela audiência e pela companhia. Bom, deixa eu falar um pouquinho sobre as partidas da Copa do Brasil de ontem, né, gente? Comentar um pouquinho com você aqui sobre os jogos da Copa do Brasil. Nós tivemos quem classificado? Quais são os classificados aqui? Deixa eu ver. Olha, o Vasco da Gama, né? O Vasco com os gols de Brenner e Puma Rodrigues. O Vasco derrotou o Fluminense e se classificou para as quartas de final da Copa do Brasil. Martinelli descontou para o Tricolor. O Vasco agora vai descobrir o adversário na próxima terça-feira, dia 11, no sorteio. Olha aí, tá aí, né? Parabéns, Vasco da Gama. Então ficou quanto? 3-1, é isso? No agregado? 3-1 para o Vasco da Gama. Vascão, olha aí, ontem foi 2-1, né? 2-1 ontem e no agregado 3-1, eu acho que é isso, né? É placar agregado 3-1. Maravilha, tá aí, parabéns, Vasco da Gama, rapaz. E aí, Dona Maria, a senhora disse que o Vasco não ganhava esse jogo.
4: O quê? Não acredito.
0: Ganhou o jogo, 2-1 pra cima do Fluminense, parabéns ao Vasco da Gama. O mesmo com a derrota, gente, na partida de volta, né, contra o Fortaleza, o Palmeiras conseguiu a vaga para a próxima fase da Copa do Brasil, né, o placar agregado ficou quanto? 5-3 para o Palmeiras, né? Ontem, se eu não me engano, ontem foi 3-2, é isso? 3-2 ontem, aí Palmeiras então classificado 3-2 ontem, no agregado ficou aí 5-3 para o Palmeiras, parabéns, o Verdão também tá classificado aí na Copa do Brasil, parabéns, né? Quem fez os gols aqui? Deixa eu ver, dá pra ver aqui os gols? Dá pra ver os gols? Deixa eu ver. Dá pra ver? Não dá pra ver. Não dá pra ver aqui, né? Tudo bem, tudo certo. Quem mais classificou, gente, na Copa do Brasil? Deixa eu ver. Grêmio também, né? Nas quartas, com gol de Pavon. Né? O Grêmio derrotou o Mirassol e se classificou aí para as quartas de final. Deixa eu ver como é que ficou o placar. 1-0 no jogo. 1-0. Deixa eu ver aqui. Foi 1-0, é isso? 1-0 no jogo de ontem para o Grêmio. Então, o Grêmio que havia empatado o primeiro jogo, né? 1-1, então agora classificado 2-1 para o Grêmio. O Grêmio também está classificado. E também o Cruzeiro, se eu não me engano, né? O Cruzeiro também classificou ontem. O Cruzeiro despacha Chapecoense e vai às quartas de final da Copa do Brasil. Matheus Henrique e Caio Jorge fizeram os gols da vitória por 2-0. Tá aí, né? O Cruzeiro. O Santos já havia classificado, né? O Santos também está classificado. Venceu o Remo, né? Venceu o Remo e aí classificou também. O Santos venceu por 1-0 com gol do Rony. Tá aí, né, gente? Tá aí. Hoje tem Corinthians, né? Hoje tem Corinthians. Será que hoje nós vamos passar hoje, gente? Será que hoje o Coringão vai derrotar o Internacional? Foi primeiro jogo 2-0, né? 2-0 para o Inter. Rapaz do céu, vai ser uma missão boa, hein? Missão dura para o meu Coringão hoje, rapaz. Missão pesada contra o Internacional, tirar 2 gols de diferença. Tem que ganhar com 3 de diferença ou mais, né? Para poder se classificar direto ou repetir o mesmo placar e decisão nos pênaltis. Vamos ver o que vai acontecer, né?
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0: Agora tem o Zezé de Camargo e Luciano com a Lorena e Rafaela. Mat-

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0: Olha a hora, gente, olha a hora. Agora são 7:06, 7:06. Bora pra cima, né? Até as 8 estamos aqui.
1: Galera, hoje é quinta-feira, hein?
0: Quintou, Mariazinha, quintou. Aliás, falar aí, eu gosto de falar quintou e esquentou, né? Mas só que tá bom o clima, né, gente? Na madrugada, hã? Ontem eu tava observando 20 graus na madrugada, 19 em alguns lugares, fiquei sabendo que tinha algumas cidades no Tocantins, 16 graus na madrugada, ó, climinha bom no mês de agosto, hein, Dona Maria? Na madrugada, mêsão de agosto, o climinha tá gostoso, durante o dia também não tá tão quente, né? Ainda não tá tão quente, não podemos ficar reclamando, né? Só porque chegou o mês de agosto, né? O clima não tá tão ruim assim. Claro que a gente sabe da baixa umidade do ar, né? Então a gente tem que ter cuidado, beber bastante líquido, né? Tem que tomar bastante líquido durante o dia, evitar a exposição ao sol nos horários de pico aí, do horário mais quente, né? Do dia, então, ó, muito cuidado, mas não podemos estar reclamando aí do calor não, né? Não tá tão quente ainda, graças a Deus, né? Graças a Deus. Ó, 7:07, daqui a pouquinho nós iremos cantar parabéns aos aniversariantes do dia, já, tem gente soprando velinhas e nós vamos dar os parabéns aqui no programa, viu? Quem mais? Tá comigo aqui, meu amigo Luiz, tudo bem, Luiz?
2: Bom dia, Leveira.
0: Bom dia, meu amigo.
2: Aqui é Luiz da Morada Só 3.
0: Fala, Luiz. Qual é?
2: O Rick Renner, filha, oferecer pra minha esposa, meus filhos, minha sogra, meu pai, meus irmãos.
0: Tudo bem.
2: E pra vocês na rádio aí, um bom dia.
0: Obrigado, meu querido, um abraço, bom dia, felicidades, viu? Tudo de bom. Quem mais comigo? Otílio, tudo bem, Otílio?
3: Bom dia, meu amigo Léo.
0: Ô, meu amigo.
3: Quinta-feira, seja de muita felicidade pra você, meu
0: pra
3: amigo.
0: Pra todos
3: muita
0: nós, saúde, meu querido, paz, amém.
3: E um bom trabalho, meu amigo.
0: Isso.
3: Amigão, eu queria pedir você uma música aí.
0: Qual é?
3: De Zezé Camargo Luciano. No dia que eu saí de casa, se você puder, meu amigão.
0: Tá? Na hora, meu querido, na hora.
3: Aí você passa ela pra mim.
0: Tá bom.
3: E manda uma felicidade pra meu amigo Sancho, que é operador de PC, de rescavadeira.
0: Isso.
3: Então, eu te agradeço muito, meu amigo.
0: Valeu, meu querido. Um abraço.
3: Bom dia pra você, meu amigo.
0: Bom dia. Já tá no jeito. Depois dos aniversariantes, a gente já toca essa moda pra você. Tá bom, meu amigo Otílio? Obrigado pela companhia, pela audiência. Quem mais tá comigo aqui? Deixa eu ver. Quem mais aqui? A Rosa. Rosa também tá com a gente, né, Rosa? Tá dizendo bom dia, Léo. Bom dia, minha querida, pra você. Uma ótima quinta-feira. Obrigado pela audiência. Baiano, Elias Baiano. Bom dia, minha querida.
4: Bom dia, meu amigo.
0: Opa, e aí?
4: Elias Baiano, passando aqui pra te pedir uma música sertaneja pra nós aí.
0: Qual é a moda?
4: Pode ser o Chapeludo.
0: Chapeludo.
4: Se for possível, oferecer pro meu amigo Pedrão de Porto, Pezão, Samuel. Agora. E meu amigo Josimar, tá aqui no Bola Pedra, meu amigo Mazinho.
0: Bom trabalho, meu querido, pra vocês aí, todo mundo, né, pessoal no Pó da Pedra, né, no tal no chamado Calcário, né, Dona Maria? Turma trabalhando, firme, rente no batente. Ô, Sulani, o que tá rolando por aí? Ela já mandou aqui, né, já tem figurinhas, né, casal cinquentão 2026, que é o casal maravilhoso, né, minha amiga Sulani, meu amigo Jojo. Bom dia, minha querida.
5: Bom dia, Leozinho.
0: Bom dia, minha amiga.
5: Bora.
0: Tá, como obrigado. É que tá aí? Deixa eu ver o pé de IP, é isso? IP amarelo, gente. Tá dizendo, amanheceu mais lindo, meu IP amarelo. É o IP amarelo, muito bem, né? O pé de IP. Valeu, minha querida. Um abraço, tá bom, Sulani? Obrigado. Cadê Jojo? Já levantou, já tomou todinho, aquela coisa toda. Já alimentou bem. Um abração pra ele aí, pra você, viu, Sussu? Obrigado. Pessoal do Irmã Dulce, um abraço pra todo mundo. Otacílio, fala, meu querido. Otacílio. Deixa eu ver, mandou dois áudios aqui, um tá dando quase um podcast, né? Um podcast aqui do Otacílio, vou ter que apressar, viu, Otacílio?
6: Bom
0: tem que apressar.
6: Dia, bom dia, meu dia, amigo. Companheiro, uma alusão pra essa turminha boa, pro Sobe e Desce Maria Carneiro, baixinho da rede, seu Marabá.
0: Certo.
6: Seu Rogério.
0: Maravilha.
6: O Zé da Jumenta.
0: Opa.
6: E joga um fecho de lenha nas costas do Zé
0: de
6: da
0: lenha?
6: Jumenta pra carregar. E pra seu Mauro na hora de quatro. Filoso na Irmã Dulça.
0: Certo.
6: Índio Velho, pezinho pra frente, pezinho pra trás.
0: Maravilha.
6: Lucimazinha, Sulani, Jojo, Maria Carneiro. E pra todo esse povo bom, rapaz, Mariana do Forró.
0: Bem.
6: Evinha do Santo Antônio, Marina dos Gatos. E a música com Paulo e Paulinho. Uma boa, com Paulo e Paulinho, rapaz.
0: Pronto, já até toquei, meu querido. Abração, viu, pra você. Tudo de bom, meu amigo Otacílio, perigosão da 2. Gente boa, gente fina. Toquei uma do de Paulo e Paulinho agora há pouquinho, viu? Sebastião Pereira, tudo bem, meu querido? Sebastião Pereira, gente boa, gente fina. Tá fazendo. Mandou aqui a mensagem de bom dia.

0: Luísa, a Diana lá no São Francisco.
1: Legal.
0: E todos que estiver ouvindo a música e gostar.
1: Bem.
0: Ofereço pra Ju também, pra João.
1: Quem mais?
0: E mais, que Deus abençoe, um ótimo dia, Léo.
1: Amém, minha querida. Abençoe. Obrigado.
0: Que Deus passe na sua frente para limpar o seu todo mal, de
1: a
0: todo
1: todos nós.
0: De tudo que é ruim.
1: Isso, obrigado, querida.
0: Deus abençoe, um ótimo dia para você, uma ótima quinta-feira, viu, Léo?
1: Valeu, valeu, minha querida. Um abração para ela, Rosa. Gente boa, gente feliz. Bom, vamos lá então. Bora trazer agora os aniversariantes do dia, tá na hora de mandar os parabéns. Olha, hoje nós estamos vivendo uma quinta-feira, dia 6 de agosto de 2026. Hoje é dia da Transfiguração de Jesus. Olha, hoje também é dia nacional do profissional da educação. Parabéns a todos, né? Aos profissionais da educação, pessoal que está ouvindo a gente agora. Obrigado pelo trabalho prestado e parabéns pela profissão escolhida, né? Pela profissão desempenhada aí em prol à nossa educação, viu? Parabéns a todos os profissionais da educação, tá bom? Olha, os nascidos, né? Quem nasce no dia 6 de agosto pertence ao signo de Leão, regido pelo Sol, destacando-se por uma personalidade vibrante, generosa, criativa e com foco e com forte tendência à liderança natural, tá? Falando um pouquinho sobre a sua personalidade, você que nasceu no dia 6 de agosto. E agora, nós vamos mandar os parabéns para quem tá no Facebook Léo Vieira, na página Alvorecer, e também os famosos que hoje estão soprando velinhas. Para você, meu amigo, para você, minha amiga, receba o nosso abraço e ó, parabéns! Olha, o Emerson. É o Emerson Alizânio. É o Emerson Alizânio. Tá aniversariando hoje. Parabéns pra ele e felicidades, viu? Sônia Edilene também tá aniversariando nessa data. Parabéns. Marilene Cunha também é aniversariante do dia de hoje. Muitos anos de vida. João José tá aniversariando hoje também. Felicidades, viu? Maria Jesus também é aniversariante dessa data. Parabéns. O nosso amigo Cristiano Matos, rapaz. Olha aí, Cristiano Matos. É da dupla Cristiano Matos e Daniel. Parabéns, nosso amigo Cristiano Matos. Muitos anos de vida, saúde e paz, viu? Quem mais? Maria Jesus Rodrigues também está aniversariando hoje. O Francisco Cardial também é aniversariante dessa data. A nossa amiga professora Analene Aquino também está aniversariando hoje. Analene, que é de Barrolândia, né? Professora aí da nossa querida Barrolândia. Parabéns aí pelo aniversário, parabéns pela data aos educadores, né? O pessoal da educação. Analene Aquino, muitos anos de vida, saúde e paz, tá bom? Deixa eu ver os famosos, quem é que tá aniversariando hoje. A atriz Irene Ravache tá aniversariando nessa data, parabéns para ela. O jornalista, apresentador de televisão Milton Neves também tá aniversariando hoje, parabéns para ele, viu? O ator Otávio Müller tá aniversariando nessa data de hoje. Felicidades para ele. A Daniela Camargo, atriz brasileira, Daniela Camargo, parabéns. E ainda o ator Robson Nunes, também aniversariante dessa data. A todos os aniversariantes do dia de hoje, ó, parabéns.

Muito bem, muitos anos de vida, muita saúde, muita paz a todos os aniversariantes dessa data. Que Deus abençoe e repita por muitos e muitos anos. Felicidades, viu? Parabéns!

0: Nosso programa Alvorecer, Renan e Raí. Chorei no sinal. Gostou, rainha da moda?
1: É claro.
0: Ó, 7h24 agora, 7h24. Alô, Célio Cardoso, bom dia. Bom dia, meu querido.
2: Eu quero que você divulgue aqui pra mim. Ah. Meu serviço aí, faço.
0: Opa, serviço, bora lá.
2: Quintal.
0: Certo.
2: Se alguém pintar para o sul, mas já que estiver precisando, tem contato comigo aí.
0: Maravilha, meu querido.
2: Eu, 99-985-374503.
0: Pronto.
2: E faço eventos também, viu?
0: Eventos?
2: Trabalho com churrasco.
0: Churrasqueiro.
2: Se alguém precisando aí, fazer um evento, aniversário.
0: Tudo bem.
2: Se quiser contratar um churrasqueiro, é só me ligar também.
0: Pronto. Beleza? Maravilha, meu
2: e
0: querido.
2: Eu vi a música. Hoje.
0: Qual
2: de é? Zezé de Camargo, Luciano. Um dia que eu saí de casa.
0: Ó, acabou de tocar, acabou de tocar.
2: Aí para todos os ouvintes aí, para quem curte, para você.
0: Pronto.
2: Pra Tina.
0: Valeu, meu querido.
2: O PT.
0: Isso.
2: E para Carla Morena.
0: Pronto.
2: Um forte abraço, meu amigo.
0: Valeu, meu querido. Abração, viu? Nosso amigo Célio Cardoso. Gente boa, gente finíssima. Quem mais comigo aqui? O Sávio. Tá dizendo bom dia, Sávio de Porto Nacional. Para você, meu amigo,
3: bom
0: ó. Bom dia, Sávio de Porto Nacional com a gente. Curtindo também o programa Alvorecer. Obrigado pela audiência, pela companhia. Ô, Josué, o que foi, Jojo?
4: O quê, Leozinho? Não acredito, tu vem, sabe? Rapaz, me delicioso que eu tô comendo.
0: Ai, Josué, como é que é? Como é que é aí? Diz aí.
4: O quê, Leozinho? Não acredito, tu vem, sabe? Rapaz, me delicioso que eu tô comendo.
5: O quê? Não acredito.
0: Josué, um abraço, meu querido. Se prepara aí, viu? Se prepara aí, Josué. Bora tomar um cafezinho da manhã juntos aí, viu, meu querido? Bração pra você, bração, aliás, né, por uma boa causa, né, hoje, aliás, no sábado aí, casal raiz, cinquentão, né, casal cinquentão, rapaz, olha que legal, parabéns, hein, parabéns Josué e Sulani. Ô, Guilzinho, tudo bem, meu querido? Bom dia.
6: Bom dia, Léo Vieira.
0: Bom dia, meu amigo.
6: Bom dia.
0: Léo, opa.
6: Tamo por cá, Léo, que jogão aquele do Vasco ontem.
0: Foi bom mesmo, jogo, viu, né? Léo? Foi bom jogo.
6: Senti todinho, verdade. Viu, Léo? Gostei daquele jogo.
0: Olha aí.
6: É, que tava torcendo pro Vasco, Léo.
0: Vai, Vascão,
6: eu
0: hein?
6: Tem um compadre, isso. Um cunhado.
0: Vascaíno.
6: E um filho meu que é vascaíno.
0: Pronto,
6: que jogo
0: rapaz.
6: Bom.
0: Então tem que torcer mesmo,
6: tamo
0: viu?
6: Por cá, Léo. Qualquer música isso. Aí oferecer pra quem tá na escuta.
0: Muito bem, meu querido.
6: Da qualidade dentro do parque, no Morro da Aranha.
0: Isso.
6: Quinto, Léo, quinto.
0: Valeu, meu querido, abraço,
6: tamo
0: quinto.
6: Tamo na lida. Bom
0: valeu,
6: dia.
0: Valeu, valeu, valeu. Café, Léo.
6: Bora? Tomando café agora, Léo.
0: Tá tomando cafezinho agora? Ô, oh, coisa boa. Valeu, Guilzinho, ó.
5: Tchau, brigas.
7: Libra, os astros falam com você, de 23 de setembro a 22 de outubro.
0: Muito bem, atenção Libra, olha, hoje é um bom dia para fortalecer amizades, parcerias e projetos que realmente fazem sentido para você, viu? Olha, fique ao lado de quem soma e ajuda você a crescer. Juntos, os resultados podem ser ainda melhores, tá bom? Os números da sorte para hoje são 14, 26, número 40, e a cor para o dia de hoje é rosa.
7: E agora, as previsões para o Escorpião, de 23 de outubro a 21 de novembro.
0: Atenção, Escorpião, olha, hoje é dia de manter o foco e seguir firme nos seus objetivos. Olha, o esforço e a dedicação começam a trazer resultados, mas é preciso ter paciência, tá? A vitória vem para quem não desiste no caminho. Os números da sorte para hoje são 13, 28 e número 46, e a sua cor para hoje é preto.
7: Alô, alô, Sagitário, de 22 de novembro a 21 de dezembro.
0: Atenção, Sagitário, olha, hoje é um dia para olhar mais longe e buscar novos caminhos, né? Estudos, mudanças e novos projetos podem trazer boas oportunidades, mas é importante planejar antes de agir, tá bom? Olha, com direção e foco, seus sonhos ficam mais próximos. Os números da sorte para hoje são 12, 25, número 43 e a cor é roxo.

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0: Olha a hora, gente, olha a hora. 7:34, 7:34, continua aqui o seu programa Alvorecer, claro que aqui, ó, na sua. Pode carimbar.
1: Hoje é sexta-feira.
0: Não é não, menino?
1: Não, hoje é quinta.
0: Rapazinho adiantado esse, rapazinho apressado esse menino. Já quer logo que seja sexta-feira, pra que essa pressa, né, menino? Ah, rainha, pra que, né? Não precisa essa pressa, rapaz.
2: É claro.
0: Ai, ai, ai, 7:35 agora. Manda sua mensagem, nosso WhatsApp 63-DDD 63-99-15-6234. Já vou passar pelo nosso WhatsApp, tá bom? Gente, olha, atenção, moradores de Palmas, atenção, atenção, moradores de Palmas, devem ficar atentos, né? Nesta quinta-feira, ou seja, hoje, às 20 horas, será realizada uma simulação de ataque a uma agência bancária, né? Uma agência do Banco do Brasil, na região central de Palmas, tá? Atenção, simulação, viu, gente? Simulação. A ação faz parte de um treinamento das forças de segurança para preparar equipes para ocorrência de alta complexidade, tá? Lembrando que o exercício acontecerá na agência localizada na Avenida LO2, na quadra 101 Norte, e contará com explosões controladas, troca de tiros cenográficas e também encenação de tomada de reféns, tá? As autoridades reforçam que toda a atividade será realizada de forma planejada e segura, né? Sem riscos para a população, viu? A área será isolada e sinalizada também, e a orientação é que motoristas e moradores redobrem a atenção ao passar pela região nesse horário, viu? O treinamento faz parte do curso de plano de gestão de crise de segurança coordenada pela Polícia Civil do Tocantins, com apoio da Secretaria Nacional de Segurança Pública. Tá aí, viu? Então já fico alerta aí para a população, nesse horário das 20 horas, né? Simulação ali no Banco do Brasil, na LO02, na quadra 101 Norte. Quem estiver passando nesse horário por lá, né? Fique atento, claro que toda a área será isolada, tá bom? 7:37. Bora trazer mais recadinhos aqui, mais mensagens. O Edson Moura tá com a gente, tá dizendo bom dia, Léo Vieira, e ótima semana pra você também, meu querido. Obrigado, Edson Moura, direto de Buritirana, obrigado pela companhia. Quem mais? Minha amiga Ivanilde Lobo.
3: Bom dia,
0: minha amiga. Tudo
3: já
0: bem, querida?
3: Já tomou o café, já acendeu o fogo.
0: Já tomou o cafezinho,
3: o louro,
0: ó.
3: Tá na gaiola, porque agora você tá tirando o leite, vai
0: estar na gaiola.
3: Não pode soltar ele.
0: Isso.
3: E eu daqui a pouco tô saindo pra trabalhar, vai ficar
0: certo.
3: O rival e a esposa dele fazer o almoço, trabalhar.
0: Ó, vamos fazer almoço, é?
3: Tá
0: legal.
3: Tá acordado, né? Tem que precisar de fazer instalação, faz instalação.
0: Olha.
3: Ele monta câmera, tudo.
0: Câmera,
3: viu?
0: Legal,
3: da
0: muito
3: semana,
0: bem.
3: A semana inteira, e a outra pra ele vai estar aqui. Quem
0: que legal.
3: Interessar,
0: que bom, olha aí.
3: Me chamar no WhatsApp, tá bom? Um abraço, um bom dia com Jesus.
0: Bom dia, minha querida, o que mais?
3: Léo, tô muito feliz. Ontem assisti, eu nunca tinha assistido o jogo todo, mas ontem eu assisti.
0: Assistiu ontem o Vascão, foi?
3: Pois não é que deu certo, moço?
0: Tá vendo?
3: Não é,
0: tá
3: deu
0: vendo?
3: Deu certo, meu. Pé intuição
0: quente.
3: Deu certo. Se eu tivesse já
0: apostado,
3: eu tinha ganhado, olha.
0: Pois é. Faltou apostar, né?
3: Mas
0: faltou fazer.
3: Meu Vasco.
0: Vascão ganhou, viu?
3: Voltou bem, foi pra ganhar mesmo.
0: Ganhou de boa. Vasco da Gama tá aí classificado pra próxima fase. Aliás, né, na Copa do Brasil, o ano passado o Vasco foi finalista, né? Finalista contra o Corinthians, infelizmente, para os vascaínos, infelizmente para mim, corintiano, o Corinthians ganhou, né, naquela oportunidade, a Copa do Brasil. Muito bem, muito bem. Obrigado, minha amiga. Tudo de bom, tá? Deixa eu ver quem mais tá aqui comigo, meu amigo Dudé. Tudo bem, Dudé? Bom dia, querido.
4: Olá, Léo Vieira.
0: Opa, bom dia, meu querido. E aí,
4: quero
0: Dudé?
4: Pedir aí, meu amigo, quando a Alberto e a Adriana, Atitude.
0: Atitude, essa é boa.
4: Moço, toca ela pra nós.
0: Vai pra você já.
4: Por
0: já.
4: Por favor.
0: Tá bom.
4: Eu quero falar pra você que o Rascante jogou bom.
0: Vai, Vascão.
4: Ele ganhou do Fluminense de 3-1.
0: 3-1,
4: eu
0: gente.
4: Eu sou vascaíno, faz tempo que eu não vi um jogo bom daquele jeito.
0: Tá vendo?
4: Time esforçado,
0: tá vendo? Agora.
4: E vamos que vamos.
0: Aí.
4: Um dia abençoado.
0: Amém, meu querido.
4: A todos os ouvintes aí.
0: A todos nós.
4: E essa música vai pra você, meu amigo.
0: Obrigado.
4: Com o pai de Adalto.
0: Isso.
4: E retorna dia 8.
0: Dia 8.
4: Vai dar certo. Por favor, Deus melhore. As coisas vão funcionar. Em
0: com
4: nome
0: certeza.
4: De Jesus.
0: Amém. Fica com Deus. Viu? Obrigado pela companhia, pela audiência. Umbelina
2: bom
0: tá aqui.
2: Bom dia, meu amigo.
0: Bom dia,
2: como
0: minha amiga.
2: Tá? Tudo bem?
0: Tudo na
2: pois
0: paz.
2: É,
0: e você?
2: Tô feliz, né, meu Vascão?
0: Ó, só passou, Vascaíno, né? Hoje nesse programa, gente. Só Vascaíno,
2: pois é,
0: né?
2: 3-1. Dois do Brenner e um.
0: Ó, dois do Brenner.
2: Do Puma, né?
0: Puma Rodrigues. É. Isso.
2: Foi bom demais.
0: Muito bem,
2: foi
0: parabéns.
2: E eu gostaria de ouvir.
0: Ah, diga aí.
2: A Estrelinha.
0: Estrelinha?
2: De Paulo e Paulinho, participação de Maria Mendonça.
0: Pronto, é pra já. Pra já.
2: Eu fiz pra todos que estão curtindo essa rádio maravilhosa.
0: Pronto,
2: e
0: obrigado.
2: E um abraço pra você, meu amigo.
0: Pra você também, minha amiga. Felicidades, parabéns ao Vascão da Gama. 3-1 pra cima do Fluminense. É, Fluminense, não aguentou, não, né? Um abração, minha querida. Obrigado. A Odília também tá aqui com a gente. Bom dia pra Odília. Obrigado pela companhia. Quem mais? Quem mais? Minha amiga, a Isabel do Jaú do Tocantins, tá dizendo bom dia, meu amigo Léo Vieira. Que saudade de você. Não esqueci. Como é que é? De ouvir o programa, viu, meu querido? Estou de volta. Cheiro. Valeu, minha querida. Um abração pra você também. Obrigado, nossa amiga Isabel. É, não deixa de ouvir a gente, não, minha querida. Um abração, tá? Felicidades, tudo de bom. Bora, Adalberto e Adriano, Atitude, essa é bonita, ó.

0: Alô, você que é de Capricórnio, de 22 de dezembro a 20 de janeiro.
1: Muito bem, atenção Capricórnio, olha, hoje é um dia para acreditar no que você vem construindo, mesmo que os resultados ainda não estejam aparecendo totalmente, viu? Pequenas mudanças e atitudes podem trazer grandes conquistas no futuro. Olha, tenha paciência e siga firme, tá ok? Os números da sorte para hoje são 05, 23 e número 38, e a sua cor para hoje é marrom.
0: Atenção aquariano e aquariana, de 21 de janeiro a 19 de fevereiro.
1: Atenção aquário, olha, hoje é um dia para valorizar mais as suas relações. Conversas sinceras e atitudes verdadeiras podem fortalecer laços importantes. Olha, mostre seus sentimentos não só com palavras, mas também com as suas ações. Combinado? Os números da sorte para hoje são 16, 30 e número 42, e a cor é azul claro.
0: Atenção você que é de peixes, de 20 de fevereiro a 20 de março.
1: Atenção peixes, olha, hoje é um dia para colocar a vida em ordem e cuidar melhor da rotina. Pequenas atitudes feitas com dedicação podem trazer grandes mudanças no futuro. Olha, escolha hábitos que aproximem você dos seus sonhos, tá ok? Os números da sorte são 04, 17, número 36, e a cor para o dia de hoje é lilás.

0: Aí no nosso programa Alvorecer, Rick e Renê, não é você.
1: Não é você.
0: Bora, Letícia.
2: O programa já tá acabando.
0: Tá acabando, meu querido.
2: Não vai nem dar tchau pra nós.
0: Vou dar tchau sim.
2: Ô, é difícil.
0: Tem muita gente ainda pra dar tchau aqui, pra mandar bom dia. Maria de Jesus, de Novo Acordo. Maria, não chegou mensagem sua, viu, minha querida? Chegou só a notificação, mas não veio mensagem não, viu?
3: O quê? Não acredito.
0: É, Maria de Jesus, de Novo Acordo, não chegou mensagem, minha querida. Um abraço pra você, bom dia, tá? Maria de Nazaré do Aurini 3, um abração pra ela também. Bom dia, obrigado pela companhia. Quem mais? Nossa amiga Nicinha tá aqui deixando o áudio,
4: bom
0: para
4: dia,
0: ouvir.
4: Bom dia,
0: minha amiga.
4: Abençoado,
0: né? Amém, minha querida.
4: Nosso papai do céu.
0: Isso, pra todos nós. Obrigado. Isso,
4: Leozinho, toca pra mim, se for possível.
0: Qual é?
4: A caneta e a enxada.
0: Essa daí é só no Raiz e Sertanejo.
4: Assim.
0: Tá bom, minha querida.
4: E é... Eu acho que é Trio Parada Dura. Toca pra mim, se for possível. Eu ofereço para você e para todos os ouvintes da Unicamp.
0: Eu que agradeço, minha querida. Agradeço demais pela companhia, pela audiência, tá bom? Nós já estamos em cima da hora, não dá tempo da gente nem atender, tá bom? Mais um abraço. Obrigado pela audiência e participação, tá bom? Maria Nogueira, tudo bem, minha querida?
5: Bom dia.
0: Bom dia, bom dia, bom dia.
5: Seu programa para agradecer a Deus, em primeiro lugar.
0: Amém.
5: Segundo a você.
0: Eu que agradeço,
5: minha querida. Para todos que estão nos ouvindo, viu?
0: Pronto, maravilha.
5: Um abraço, fica com Deus.
0: Um abraço, Maria Nogueira, obrigado, viu? Revina Rodrigues está dizendo, tô por cá, obrigado, minha querida, um abração para você também. Linda Matos e toda a família está dizendo, Acorda Brasil, que Alvorecer chegou com Léo Vieira. Léo Vieira, bom dia, que Deus abençoe o nosso dia, né, de quinta-feira. Linda Matos e o esposo Milton, ligadinhos no Alvorecer, feito para você desde as 5 da matina. Quando você chega no Alvorecer, o meu radinho está ligado esperando o Léo com o Alvorecer. Muito bem. Chácara Três Corações. Tchau, obrigado. Valeu, minha querida. Abração, ó, pra vocês aí. Felicidades, uma ótima quinta-feira. Obrigado pela companhia, pela audiência também. Ana Flávia tá aqui deixando um recadinho, tá dizendo bom dia. Sei que não vai dar tempo de pedir música, então passei só pra dar um oi. Bom dia, minha querida, pra você, Ana Flávia. Bom dia pra você, minha querida. Obrigado, tá bom? Tudo de bom, felicidades. Obrigado pela companhia, pela audiência. Raimunda também tá com a gente, tá dizendo bom dia, Deus abençoe o nosso dia, amém, Raimunda, obrigado. Ótima quinta-feira pra você também, viu? Josivan Cantuário, o vascaíno.
3: O quê? Não acredito.
0: É ele, dona Maria, tá por cá, Josivanzão, chegou feliz da vida, tá dizendo bom dia, Léo Vieira, Dali Vascão, viu? Um abraço para o amigo Antônio Carlos Cardoso, que é torcedor do Fluminense, cabeça inchada, depois de ser operado pelo Vascão. Tá aí, valeu, valeu, um abração. Nosso amigo Josivan Cantuário Vascaíno, né? Tem muito vascaíno feliz da vida hoje. Quem mais aqui comigo tá dizendo? Ah, o Loy Rodrigues, tá dizendo oi, bom dia, Loy, um abração, meu querido, pra você também. Obrigado pela companhia, pela audiência no Alvorecer. Minha amiga Ivani de Itaquaruçu tá dizendo bom dia, Léo Vieira, tô por aqui, ligadinha, ótima quinta-feira pra você, obrigado, minha querida, pra você também. Bom, tá na hora então, bora trazer Luiz Carlos Bordoni com a mensagem final do nosso programa, vamos lá.
6: Olha, ninguém se torna vencedor da noite pro dia. Só se consegue vencer com determinação, autoconfiança e persistência. Insistir e jamais desistir. Haja com serenidade, dedicação e coragem para enfrentar a verdade, enfrentar os desafios. Faça isso e verá que tudo será diferente. Experimente. Persiga os seus sonhos, tenha fé, acredite em você e vá realizá-los. E que o seu dia seja cheio de coisas boas, de paz e muita felicidade.
0: Mais uma bela mensagem dele, Luiz Carlos Bordoni, sensacional! Mais uma mensagem especial no finalzinho do nosso programa Alvorecer, tá na hora de dizer bye-bye, né? Bora, rainha, tá na hora, hein?
4: Claro.
0: Amanhã tem mais, amanhã às 5 da matina. Voltamos com o nosso programa Alvorecer para te fazer companhia na sua sexta-feira. Amanhã já é sexta, dona Maria.
3: O quê? Não acredito.
0: É, amanhã já é sexta-feira, gente. Que legal. Ó, vem aí na sequência ela, Poliana Siqueira, e o nosso show da manhã. Tem música, informação, a comunicação amiga e alegre de Poliana Siqueira te fazendo companhia durante a sua manhã de quinta-feira, né? Até meio-dia, programa Show da Manhã. Depois tem a Carlinha e a Maiara e o Deus e Mar. Os meninos aí do Hora da Notícia, às 2 horas tem Chile Cavalcante, às 4 horas, quem tá fazendo? É o Azevedo Júnior, o Jota Júnior ou o Pepe do Rádio? Hã? Acho que o Pepe tá de férias, né? O Pepe tá de férias, é isso mesmo. Então um abração, acho que é o Azevedo Júnior tá fazendo, né? À tarde, à noite, meu amigo Jotinha, Jotinha tá à noite, é isso mesmo. Então deve ser o Azevedão tá fazendo aí o nosso coração sertanejo, né? Bração, bração, bração, então, pra todo mundo. Gente, tô indo nessa. Obrigado. A última de hoje. Ah, o Josivan pediu aqui. Vou mandar, Josivan. Já eu mando pra você, tá bom, meu querido? Bração, bração, bração. Mato Grosso e Matias. Zezé de Camargo e Luciano. Mariposa. Essa ficou boa. Regravação com eles, né? Tchau, meu Brasil. Tchau, tchau. Até amanhã. Brasil.

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3: Oi, oi, bom dia. Quinta-feira. 6 de agosto.

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temperatura hoje chega a 37 graus nesta quinta-feira. Espero que esteja tudo bem com você que está em casa, no carro, no trabalho. Que bom que você está com a gente. Bem-vindo! É o nosso show de todas as manhãs aqui na sua Unitins FM. Muito prazer. Eu sou a Poliana Siqueira, Poliana com Y, Siqueira com S. Muito prazer. Fazer

ficam no nosso coração. E é impressionante como a música tem esse poder, né, de despertar essas emoções. Então aumenta o volume do rádio, porque a partir de agora nós vamos recordar grandes clássicos, grandes sucessos que marcaram época. E eu quero saber de você, tem alguma especial assim que te faz voltar no tempo, hein? Quero saber. Um beijo no seu coração. O WhatsApp pra você participar com a gente é o 639-9915-6234. A gente já começa com essa pancada dos anos 80, 1988. E a Ru lançava esse clássico que continua sendo uma música muito pedida, tocada e que mexe com os corações. Aô!

FM 8:21, agora bom dia. Esse clássico da Joana mexe com o sentimento de muita gente, viu? Aquele momento em que o orgulho tenta esconder o que o coração acaba entregando. Sei não, hein? Às vezes a pessoa segue a vida, né? Sorri, falando que tá tudo bem, mas o olhar conta outra história, como diz a música. A letra fala justamente disso, né? Quando alguém insiste em fingir que superou, que tá tudo bem, mas no fundo ainda sente falta. E tem uma frase que chama muito a atenção, essa que ela fala assim, ó: você pode ter um tempo pra pensar, uma eternidade pra se arrepender. Ó, quantas vezes, né, o orgulho faz a gente perder pessoas importantes. E eu não falo só do lado amoroso, sentimental, não, né? Fica a reflexão pra gente. Se alguém é importante pra você, não deixe que o ego fale mais alto do que o coração, não é? Essa música é linda. Ó, eu percebi no seu olhar, não me convenceu não, viu?

0: Vamos seguindo, 8h22 agora.
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0: E esse TBT é um sucesso. 63999156234. É pra lá que a gente vai ouvir você que tá aqui participando, interagindo com a gente. Oi, minha princesa, tô ouvindo você, Polly. E olha, confesso que eu conto os dias pra ouvir esse TBT, tava morrendo de saudade. Manda um alô pra minha Vânia. Vaninha, bem-vinda, bom dia. Bom dia, meu amigo Deusimar Bispo. Deusimar, você faz uma falta. Volta, Deus. Ó, o pessoal tá falando, Deusimar, que eu tirei 2 anos de férias. Então eu quero saber o que que vão falar quando você voltar, viu? Porque você tá... faz tempo, hein, meu amigo? Abração pra você, pra Maria Helena, esse casal queridíssimo. Bom dia! A Isabel também tá ligada com a gente. Beijo, Isa. Ela tá lá em Jaú, no Tocantins. Oi, Polly. Bom dia, tô aqui ligada. O Demizão também já tá com o rádio ligado na gente. Aliás, ele levanta cedo, já liga na Unitins FM, né, Demi? Bom dia!
2: Bom dia, bom dia, bom dia, bom dia, Poliana, que nos fala, Demi Alves, aqui da... Deus, uma boa quinta-feira a todos os ouvintes aí, nossos amigos da MB, nosso amigo da Infraestrutura, da Zeladoria, nosso amigo Iris, todos os motores aqui do Aterro Sanitário, e boa toma pra nós ir, Beto Barbosa, Tocica, meu amor. Eita. Bom dia, Demi Alves aqui.
0: Valeu,
2: da Aterro Sanitário.
0: Valeu, Demizão, um abraço pra você, bom dia, Didi.
3: Oi, bom dia.
0: Bom dia.
3: É, Poliana, você é muito, muito linda, muito bonita, maravilhosa. Eu te vi, você é muito linda.
0: Ai, obrigada.
3: Bom dia, gente. Eu sou Edith Porto Nacional, adoro seu programa, amo suas gaitadas. Amo seus ouvintes que são preciosos. Sorri com você, a coisa
0: mesmo.
3: Mais linda são os seus ouvintes.
0: São mesmo,
3: e você,
0: gente.
3: É uma moça linda da hora.
0: Beijo, meu amor. Obrigada, viu? Edith lá de Porto Nacional. Porto Nacional também tá o Thiago, né? Oi, Polly. Bom dia. Aqui é o Thiago de Porto Nacional. Estamos em Palmas, numa missão aqui. Eu e o meu amigo Ivan Ribeiro. Toca essa pra nós. Eu não sei o nome da moda, mas toca aí. Deixa eu ver qual é que ele mandou aqui, ó. Ó, ó. Essa é boa, hein? Meu Deus! Ê, Thiago, velho. Aí não, Thiago. Otílio, bom dia.
4: Otílio. Bom dia. Bom dia. Que Deus abençoe você, né?
0: Amém.
4: Que Deus te ilumina seus caminhos, que dá muita saúde, paz. É, hoje é quinta-feira.
0: Hoje é quinta.
4: Tanta música bonita que você coloca. Uma música tão linda. Que a gente relembra do velho tempo, né? Uma música... de 1970, 1980.
0: É isso,
4: né?
0: É
4: uma
0: isso.
4: Uma música boa demais. A gente dá uma saudade daquele momento que a gente dizia que era tão bom. Tão bom aquela vida daquele tempo.
0: Vamos viajar, né? Vamos fazer essa viagem juntos aqui, viu? Poli, saúde e paz. Eu viajo, Poliana, durante o programa inteiro, até por onde eu não conheço, por isso. Eu dedico todas as músicas e ofereço para todos os ouvintes do programa. E acaba não, mundão! Foi o que escreveu a Maria Carneiro. Um beijo para você, Maria Carneiro. Bom dia! Minha amiga Dinalva Martins está com a gente lá no município de Arapoema, na chácara Recanto do Sossego.
5: 26
0: mandou
5: anos
0: aqui,
5: essa
0: ó.
5: Rádio está no ar, te
0: ô,
5: companhia.
0: Meu amor!
5: Essa rádio
0: bem-vinda.
5: Muito carinho com você.
0: Lindona!
5: Bem-vindo!
0: Beijo pra você, minha amiga do coração!
6: Bom dia, Poliana Siqueira, estamos na sintonia.
0: Coisa boa.
6: Arapoema, Tocantins.
0: Brasil, beijão pra você. Olavo, faz isso não, Olavo. Não, ó o que ele manda ainda. Ele manda a foto do bolinho frito, só porque eu já falei que é o melhor bolinho frito que eu já comi de polvilho. E aí ele fala assim, você não quer? Vou fazer o quê? Manda aqui pra você ver se eu não quero, viu? Um abraço pra você, meu querido Olavo e todos aí do bolinho frito. É o nosso show que segue ao som desse clássico, mais um, né? Esse é com José Augusto, Por Eu Ter Me Machucado. 8h26, bom dia!

Bonitinhos FM, agora 8h29, que interpretação, né, meus amigos? Essa música é linda, José Augusto, inconfundível, né? A gente pode se considerar, eu acho que, um dos reis do romantismo brasileiro, né? Essa pra quem, aquela pessoa que já jurou nunca mais amar ninguém. Tem muito ouvinte que manda, né? Ó, Poliana, acabou, viu? Pra mim já deu, já foi, né? Mas aí o coração às vezes fala mais alto, e esse clássico é lá de 1997, embalou muita gente na época da novela Indomada, foi tema de novela, e é o nosso túnel do tempo, né? Garantindo aquela dose de emoção na sua quinta-feira, no nosso show da manhã. Linda essa aí, não? Ó. Oh.

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1: Unitins FM 8h34, é hora de informação. Mara Santos, bem-vinda, bom dia.
2: Bom dia, uma excelente quinta-feira para você, Poliana, e todos os ouvintes que já nos acompanham aqui no Show da Manhã, na Unitins FM. E a gente chega agora com o compromisso de deixar você atualizado com a seguinte informação. A Prefeitura de Palmas e o Tribunal Regional Eleitoral do Tocantins vão adotar medidas para garantir o direito ao voto da população em situação de rua nas eleições deste ano. A ação prevê orientações sobre regularização eleitoral e locais de votação, além de busca ativa nos serviços de assistência social. As informações serão divulgadas no Centro de Referência Especializado de Assistência Social, na Casa de Passagem e nos restaurantes comunitários de Palmas. No dia da votação, o TRE vai disponibilizar transporte até os locais de votação. As equipes da Assistência Social vão mobilizar e acompanhar os eleitores durante o deslocamento. A iniciativa tem como objetivo ampliar o acesso ao processo eleitoral e garantir o exercício da cidadania. Agora a gente traz uma nova informação, e mais ainda falando sobre as eleições. O TSE dá prazo até o dia 16 deste mês para plataformas digitais apresentarem plano de combate à desinformação na disputa eleitoral. Vamos conferir com o Antônio Neves.
3: O Tribunal Superior Eleitoral definiu 16 de agosto como prazo para que as plataformas digitais apresentem os planos de conformidade para as eleições de 2026. A medida vale, em regra, para empresas com mais de 5 milhões de usuários ativos por mês no Brasil. Os planos devem detalhar ações contra desinformação, propaganda irregular e redes coordenadas de conteúdo falso. Plataformas que utilizam inteligência artificial também terão que informar como pretendem evitar o uso irregular dessas ferramentas durante o período eleitoral. As empresas deverão ainda reforçar a transparência sobre publicidade política paga e manter canais para denúncias. O TSE também determinou que situações de risco extraordinário à integridade das eleições sejam comunicadas à corte entre 3 dias. Antônio Neves para a Unitins FM.
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0: Não dá pra ficar parado, né? Esse é o Beto Barbosa, a docica, clássico, é clássico, né, minha gente? Uma música aí que vem atravessando gerações. Essa é mais uma que toca aqui na Máquina do Tempo do Show da Manhã, que hoje tá demais, né? E olha, Beto Barbosa, muita gente acha que ele já começou cedo a sua carreira cantando, mas não, viu? Ele era empresário lá em Belém do Pará, né? Aliás, terra natal do Beto Barbosa. O homem cuidava de lojas de móveis, você sabia disso? Aí numa noite ele foi brincar num karaokê, né? Karaokê tem revelado muitos artistas. E aí ele soltou a voz, assim, sem nenhuma pretensão, né? Sem nenhuma vontade de falar, eu quero ser um cantor. Imagina, ele cuidava de lojas de móveis. E aí tinha um diretor de gravadora lá nesse dia, nesse bar, e ouviu o Beto Barbosa cantando. Aí falou, rapaz, o cara tem futuro, viu? Achou sensacional, né? E aí pronto, o Nordeste adotou o homem que estourou no final dos anos 80 e virou o rei da lambada. E ó, pra quem às vezes pergunta assim, Poliana, por onde que anda o Beto Barbosa, né? Ele está vivíssimo, né? E mais sacudido do que nunca. Ele completou 70 anos de idade recentemente, superou alguns problemas de saúde que ele vinha enfrentando, né? E continua aí cantando, fazendo shows e botando todo mundo pra dançar pelo Brasil. Bom, né? Esse é o Beto Barbosa na nossa manhã.
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0: Vamos pro WhatsApp, Unitins, 639-9915-6234. WhatsApp é onde você participa, manda o seu alô, o seu bom dia. Fica à vontade aí pra você interagir com a gente, viu? Bom dia pra você, meu amigo Olavo, um abração pra você aí. Obrigada pela companhia, pelo carinho, tudo de bom. Alô, bom dia.
3: Aqui é o Milton Quitanilha, na Chaca Três Coração, município Ipiúm.
0: Bem-vindo, Milton, um abraço pra você.
4: Bom dia, Poliana. Bom dia. Aqui é o Janil, de Barrolândia, um monte de cola.
0: E aí, tudo bem?
4: Ei, deixa eu te falar, coloca uma música pra nós aí. De Elton Jones ou então de John Lennon. Pode ser qualquer uma das duas aí pra nós ouvir. Aí hoje, nessa quinta-feirona, que você tenha um bom dia. Uma boa quinta-feira, com fé em Deus nós todos estamos maravilhosos aqui em Barrolândia, vocês também todos maravilhosos em Palmas.
0: Valeu, Janil, tu abraça. Cleila também tá com a gente. Poli, bom dia. Vamos tomar um cafezinho? Bora merendar? Manda um cheiro aí pros meus pais que estão aqui comigo. É o seu Eloy e a dona Dina. Eu amo demais eles, Poliana. Um cheiro pra minha filha Daniele também. O José, né, que tá pra escola e as músicas hoje estão boas demais. Olha o casalzinho lá, coisa linda. Mandou uma fotinho aqui. Um beijo pra você, Cleila Macedo. Bom dia, meu amor. Oi, Vani, bom dia.
5: Bom dia, Poliana. Tudo bem? Tô ligada no teu programa aqui. Manda ali pra nós. Aqui de Itaquaraçu, Poliana. Ivani aqui de Itaquaraçu.
0: Dona Ivani de Itaquaraçu.
5: Não,
0: Poliana. Valeu, um abraço, bom dia.
6: Bom dia. Aqui é o Joãozinho da Grato. Quero ouvir a música do Rock 7.
0: Boa! Ô, mãe, com Christian.
7: Bom dia, Poliana Siqueira. Tamo por cá aqui sintonizado. Bom dia. Aqui na não pega aqui já. Ali encosta ali na capital da rotatória, Palmas Tocantins, chama, cuida, tá ficando de noite. Manda uma moda boa pra nós aí. Vamos aqui na escuta, abraço, minha amiga.
0: Um abraço, querido, obrigada pela companhia, viu? Bom dia, Poliana, manda um abraço pra nós aqui, ó, é Carlos Buiques, né? Tô te ouvindo aqui na chácara, abração pra você, Carlos, bom dia. Ó ele lá, ó. Amigo, trabalhando, mas se divertindo também, né, não, Demizão? Um abraço, bom dia.
8: Poliana, oi, Sussu, Siqueira. Bom dia. Super, cara. Ligadinha na programação. E hoje o meu abração vai pra Nalvinha, Buiu da qualidade, ligadinho. Vai também, sabe pra quem? Jane Silva, seu Otacílio na hora de dois, vai pro Rogério lá no Taquari Sul, que não perde a programação. Sobe e desce, mais uma dona Aparecida, lá em cima da serra. Vai pra Josa Barreira lá em Santa Teresa, vai pro Betinho, Alderina, vai também pro Valeriano, Baixinho das Redes e toda a galera da animação, tá bom, Poliana?
0: Ô, Miratã! Abração pra você,
9: bom querido. Bom dia, bom dia, bom dia. Bom dia, você é do Cica das Manhãs, com a sua voz. Bom dia, que Deus te abençoe. Um bom final de semana. Um começo de final de semana, né? Que tá longe ainda.

0: Itins FM, 8h57, Elton John, Sacrifice, linda essa moda aí, boa, né? Mais um clássico dos anos 80 na nossa manhã de TBT. Bom dia! 639-9915-6234, o telefone para você participar com a gente. Vitão, bom dia, Vitor! Tudo bem? Siqueira,
1: bom dia a todos os ouvintes.
0: Bom dia.
1: Passando aqui só para dizer que eu estou conectado aqui diretamente de Taquarussu.
0: Taquarussu,
1: tá bom? Hoje eu não vou pedir nada não, porque o TBT já vem preparado e é show! Um abraço, querido.
0: Valeu, Vitor. Obrigada pela participação. Poli, manda um alô aqui pra nós, a galera da Super Mix. Um abraço pra essa turminha boa aí, viu? Deurisvan, um abraço a todos da Super Mix. Obrigada pela companhia. A Ivanilde também tá com a gente. Bom dia, minha linda. Como é que você tá? Tudo bem? Você é muito linda, Poli. Maravilhosa. Queria mandar um alô pra minha nora, pro meu filho Rivaldo. Eu estou trabalhando e eles ficaram fazendo almoço. E um abençoado dia pra você. Oi, Ivanilde, um beijo pra você, viu? Bom dia. Bom, né? Receber o pessoal em casa assim. Abraço pra você, tudo de bom, tá?
2: Bom dia, bom dia, bom dia, bom dia, bom dia, bom dia, bom dia, minha amiga. Pode.
0: Ai, meu Deus do céu. Bom dia, Marcos Guerra. Beleza.
2: Locutora, cadê o soltadas. Nas viagens, nas comilãs com o governador, é? É igual PP, comilão, ali gosta de comer, viu? Quem não gosta, né?
0: Quem não gosta, né?
2: É isso aí, ó. Poliana, pois tem música aí do Pink Floyd, da Street, dos Beats, aquelas músicas antigonas lá, matar a saudade da minha esposa. Tem 50 anos de casada aqui, você conheceu ela e eu recebi um café aí na sua mão aí.
0: Foi.
2: Beleza, Marcos Cássio Guerra, mais lapada, é Deus no comando, parabéns, Deus, nosso Salvador, tchau.
0: Valeu, Marcos Guerra, obrigada, querido, pela participação, abraço pra sua esposa, viu? Revina, tudo bem, Poli? Tô aqui na escuta, ligada, sintonizada, Valdivinho. Também tá com a gente. Bom dia, Valdivino.
3: Bom dia, Poliana Siqueira.
0: Bom dia, querido.
3: Aqui é o Valdivino, o apaixonado da Buritirana. Meu rádio tá ligado, é 2 de 5 horas. Eu trabalhando aqui, arrumando as coisas, né, que eu moro só. Mas deu, né? E ouvindo teu programa aí. Teu programa é como os ouvintes falam. É show. É nota 1000. Poliana, aí, hoje é quinta-feira, dia de passar as músicas mais velhas, né? Eu adoro. Se você puder, passa uma música aí, qualquer uma do... Da Evaldo Braga. É do meu tempo, da minha infância. Ah, o quê? Tem aquela cruz que eu carrego, eu gosto dela demais. Se você passar, eu fico muito agradecido. Aqui é teu ouvinte de sempre, da Rádio Netiz FM, de Palma do Tocantins.
0: Valeu, Valdivino.
3: Oh.
0: Abraço, querido.
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2: Praia da Santa, em Tocantinópolis, é um dos destinos mais procurados do verão tocantinense. Localizada em uma ilha no rio Tocantins, a praia atrai moradores da região, visitantes de Porto Franco, no Maranhão, e turistas de vários estados. Um dos destaques do local é a estátua de Nossa Senhora dos Navegantes, bem no centro da ilha, que é considerada pelos moradores um símbolo de proteção e bênçãos para quem visita a praia. O acesso é feito por voadeiras e barcos coloridos. A estrutura oferece barracas de alimentação, banheiros químicos, área para esportes, camping, palco para shows e equipe de guarda-vidas.
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0: Unitins 94 agora, bom dia pra você. Antes da Mara Santos chegar com o momento de informação, deixa eu mandar um abraço aqui ao meu amigo Xavier, meus amigos lá do Frango na Brasa, na Palmas, Brasil Sul. Ê, Xavier, vou nem falar... Xavier. Um abraço, meu amigo, pra você. Bom dia. Obrigada pela companhia, pelo carinho. Esse pessoal legal, bacana demais aí do Frango na Brasa. Alô, Baixinho. Um abraço, Baixinho, pra você, pra turma toda aí, viu? Um abraço, gente. É o melhor frango assado da nossa capital. O almoço, todos os dias. Aquela comida que você não enjoa, sabe? Muito bom, viu? Um abraço. Tô sempre lá. Sempre que eu posso, eu dou uma ida lá, não é? Um abraço, meu amigo Xavier. Ana Flávia, um beijo pra você também, querida. Bom dia. 9:05 agora.
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0: Hora de informação, Mara Santos. Eu acho que a gente precisa contar isso aqui, porque tem muita gente que tá lá no interior, que não sabe ainda. E essa notícia, né, que muita gente aguardava, o pai e a madrasta suspeitos da morte do menino Gustavo foram presos em Palmas. Os investigadores localizaram os suspeitos na casa de um amigo. Ele estava escondido, né, na região norte da capital. O menino Gustavo Veloso, essa notícia que repercutiu nacionalmente, foi encontrado na casa do casal na última segunda-feira, né? E aí é uma notícia que a gente tem o prazer de noticiar, né, Mara? Bom dia.
2: Bom dia, Poliana. Exatamente. A sociedade inteira aguardava por
0: aguardando esse momento, essa
2: e
0: resposta,
2: aí,
0: né, da polícia, que agiu rápido.
2: A polícia mostrou o seu trabalho e aí já
0: exatamente
2: está preso, né, aguardando agora todo o trâmite desse processo. Bom, olha, agora eu trago uma outra informação, viu? As inscrições para o programa de pré-incubação da Universidade Federal do Tocantins, Estatarps, estão abertas até o dia 14 de agosto. A iniciativa oferece 20 vagas para propostas inovadoras desenvolvidas por integrantes das comunidades interna e externa da Universidade Federal do Tocantins. O programa busca apoiar ideias em potencial para se transformar em negócios, com suporte na fase inicial de estruturação dos projetos. Podem participar pessoas com propostas inovadoras e interesse em desenvolver soluções voltadas ao mercado. A seleção terá duas etapas: homologação das inscrições e avaliação dos projetos habilitados. As inscrições devem ser feitas por formulário eletrônico, conforme as regras do edital, disponível no site da universidade, no endereço uft.edu.br. Agora a gente traz a última informação desse bloco. Casa da Mulher Brasileira de Palmas mantém atendimento 24 horas e registra mais de 1.000 atendimentos em 7 meses. Vamos conferir com Antônio Neves.
3: A Casa da Mulher Brasileira em Palmas passou a funcionar 24 horas por dia desde março deste ano. Entre janeiro e julho, a unidade registrou 1.787 atendimentos, número próximo ao total de 2025. Apenas em julho, foram 328 atendimentos de acompanhamento psicossocial. O espaço oferece acolhimento, orientação e atendimento especializado a mulheres em situação de violência ou vulnerabilidade. A casa funciona todos os dias na quadra 902 Sul, em Palmas. Informações e atendimentos podem ser solicitados pelo telefone 3212-7399. A Ouvidoria da Mulher também recebe demandas pelo número 639-9256-6614. Antônio Neves para a Unitins FM.
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Morning FM, 9:11 agora, Nazaré, Love Hurts da nossa manhã, 9:11 agora, o dia que os grandes clássicos voltam com tudo aqui no nosso show da manhã. Abraço ao meu amigo Xavier e todos os amigos lá do restaurante Churrascaria Frango na Brasa, na Palmas Brasil. Xavier, que é ouvinte da Unitins FM, o dia todo ligado com a gente. Obrigada, viu, Xavier, pela companhia, pela audiência. Bom dia! Odília também tá com a gente. Um abraço pra você. Ligada aqui, ó. É o TBT da 96 FM. Toda quinta-feira a gente volta no tempo. A gente traz os grandes clássicos, né, que marcaram época aqui na sua 96 FM. É bom ter você, é bom saber que você escolhe ouvir a Unitins FM em casa, no carro, no trabalho. Esse dia aqui, a nostalgia toma conta e as boas lembranças ganham trilha sonora, porque a gente faz uma viagem, né, através da música com aqueles clássicos, aqueles sucessos que marcou a época, que marcou geração, enfim, que marcou a sua, a minha, a nossa vida. Vamos lá pro WhatsApp, Unitins? 639-9915-6.

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1: Tá de volta, valeu,
2: bom
1: Marilene.
2: Dia, que Deus lhe faz saúde para todos nós, que tem muita força, sabedoria que nós temos, principalmente da rádio, que dá vida para cada um de nós. Que Deus abençoe o nosso dia.
1: Valeu, beijão para você, bom dia. Bom dia, Etinho Nordeste.
3: Bom dia, Poliana, bom dia, ouvintes da Unitins FM. Poliana, satisfação imensa, estamos aqui ouvindo o seu programa e ao mesmo tempo cuidando da tropa, que hoje a partir das 15 horas, vamos partir aqui do Taquaruçu Grande, rumo ao Senhor do Bonfim, já pela 14ª tropeada.
1: Legal.
3: É os tropeiros da fé, rumo ao Senhor do Bonfim, fazendo a sua peregrinação, cumprindo com a sua missão, cumprindo com a sua promessa. Um abraço, que Deus abençoe a todos.
1: Valeu, Etinho, Etinho Nordeste, a 15ª edição já, né, os tropeiros da fé. Legal, abraço pra essa turma toda aí, viu?
4: Bom dia, minha amiga Poliana, bom dia, vamos sentar. Agora, levantando agora. Dê um bom dia e um bom programa. Se puder botar a mãozinha do ar, alô, fala comigo, Daniel Magalhães, se você for, oferecer a todos da Rádio Unitins e principalmente para você e pro vereador Lucivan. Um abraço,
1: valeu,
4: fica com Deus.
1: Querido, um abraço para você, viu? Bom dia, boa viagem, é de volta.
5: Bom dia, bom dia, bom dia, Poliana Siqueira. Poliana, que é o Cláudio do setor Lago Sul, Poliana. Gostaria de ouvir a música aí com Elton John. Pode ser qualquer um dele aí. Oferecer para todos os ouvintes da Unitins FM, para vocês do estúdio aí. Ah, esqueci aí para oferecer para a galera de Porto Nacional.
1: Porto Nacional. Pretinha,
5: cidade boa.
1: Bom, valeu.
6: A resposta, né, da polícia que agiu rápido.
1: Valdemilson.
7: Bom dia, menina Poliana.
1: Bom dia.
7: Programa maravilhoso. Pois é, muito gratificante ouvir uma notícia dessa, gratificante mesmo. Porque como eu falei, né, a justiça divina funciona, dos homens também ainda funciona. Muito bom, maravilhoso. Por aqui, na chacrazinha, curtindo aí o seu programa maravilhoso. Um abraço, menina. Beijo
1: no
7: teu coração.
1: Valeu, querido. Um abraço pra você. Ele tá falando sobre essa notícia de que a polícia, né, prendeu o pai e a madraça suspeitos da morte do menino Gustavo. Eles foram presos ontem, na madrugada dessa quinta-feira. O Igor Gustavo Veloso de Souza, que é o pai do menino Gustavo, de 3 anos, e a madrasta da criança, a Kathleen Moreira, foram presos na madrugada desta quinta-feira. A prisão ocorreu horas após a polícia pedir à justiça a prisão preventiva do casal suspeito de envolvimento com a morte do menino. O caso foi registrado na segunda-feira, depois que o pai procurou a polícia para comunicar o óbito do filho, afirmando que o menino tinha se afogado na piscina da casa, mas o laudo do ML apontou que não havia indício de afogamento e concluiu que o Gustavo morreu após sofrer múltiplas agressões e violência sexual. 9h16 agora, a gente segue aqui o nosso TBT.
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1: Vamos com mais uma. Evaldo Braga, Cruz que eu carrego. Mais um clássico que a gente retorna, que a gente traz

combinar? No ano de 2000, Kiko, Leandro e Bruno, não é apenas um sucesso. Eles eram praticamente assim os ídolos, né? Principalmente dos adolescentes daquela época. Era uma febre tão absurda que a gente não conseguia ligar a televisão sem ver o grupo KLB. Eles estavam no Faustão, estavam no Gugu, eles batiam recorde de audiência quando iam, por exemplo, no Planeta Xuxa. Lembra da Xuxa?

Faustão, né? Quem viveu aquela época lembra bem do verdadeiro kit fã do KLB. Você é dessa época? Ó, revista, revistinha, né? Aqueles pôster que a gente pregava na parede do quarto, aqueles pôster gigante, não é? Cobrindo o espaço ali, ó. Na escola, a moda era o caderno com a capa, né? Aí tinha o KLB. Ai, mas o meu tinha que ser com os meninos do grupo KLB. Que delícia, que lembrança boa, né? Mas a maior nostalgia de todas era a nossa batalha quando tocava a música no rádio. Quem aí nunca passou assim, ó, aquele momento assim, falou, meu Deus do céu, locutor, não fala na hora não que eu quero gravar a música, não é? Doido pra apertar o rec. Eu quero gravar a música, e o locutor falava bem na hora, assim, ah não, toca essa que eu quero gravar. Quem nunca ligou pro rádio e falou assim, ó, Poliana, toca a música tal, mas não fala não que eu quero gravar. Hoje os meninos já são na casa dos 40 anos, focado nas suas famílias, né, nos seus projetos pessoais. Mas essa marca que eles deixaram no coração, ninguém apaga não, tá? É a nossa quinta-feira de flashback aqui no Show da Manhã, trazendo de volta as melhores memórias da sua vida, né, através da música. 9h25. Kiko, Leandro e Bruno, todo mundo tinha o seu preferido, né? Qual era o seu, hein, menina? Você, jovem, quem é que você... Porque tinha o Kiko, Leandro e Bruno, são irmãos, né? E aí sempre tinha um que agradava mais. Eita, nós, vou nem falar, viu, Mauri, que se inscreveu aqui. Um abraço, bom dia. Linda estrela, eu vi. 9h25, lembrei de você. Canto, ó, eu sei a letra toda, tá? Do brilho do ser. Eu sou desse tempo aí, viu? É.

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0: Bom dia, bom dia, bom dia. 639-9915-6234. É você que participa com a gente, mandando o seu oi, Poli. Eu tô aqui, bom dia. Tá com a gente aqui, ó. Vamos lá, vamos pro nosso zap zap. Ouvi você que participa, que interage com a gente aqui pelo 639-9915-6234. Bom dia, Poliana. Sou a Larissa. Tô ouvindo você aqui em Taquarussu Grande. Poli, que programa pancada, menina. Eu viajo juntinho com você. O rádio aqui é ligado no volume máximo. Adoro a sua voz e as músicas que você coloca. Obrigada. Um beijão pra você aí, tá? Boa viagem também com a gente. A Isabel. Bom dia, Poliana. Poli, as músicas estão maravilhosas. Se você puder, eu gostaria muito de ouvir a música Mulher de 40 com o Roberto Carlos. Estou aqui ligada, ouvindo você. Manda um alô pra nós. Estamos aqui em Luz e Mangues. Eu e o meu esposo Alfredo. Um beijão, casal, pra vocês aí. Bom dia!
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0: Aê, garotinho! Um abraço pra você, bem-vindo, bom dia! Bem-vindo ao nosso show aqui, viu? Tudo de bom pra você. Alô, dona Josefa, bom dia.
3: Bom dia, minha rainha. Tudo bem com você? Curtiu bem as férias? Estava sentindo a sua falta. Seu programa é bom demais. Anima a gente, alegria na gente. Poli, queria que você passasse... Não, não vou nem pedir a música, não, porque... Todas hoje é boa.
0: Todas,
3: oferecido,
0: né?
3: Pra minha filha, Jona Dark, lá na Gotins. Jona Dark. Ah. Meus dois netinhos, João Luca, Maitê, meu genro, Francisco. E pra todos os locos, toda a rádio.
0: Valeu,
3: pra vocês com essas lojas maravilhosas.
0: Josefa.
3: Toda a minha família e todos os vizinhos aqui da Orange 2.
0: Cheiro, meu querido. André Luiz, que bom ter você aqui. Poliana, faz tempo que não mando mensagem. Onde eu tô trabalhando não tem internet, mas eu tô sempre ligado no seu programa. Obrigada, André. Um abraço, viu, pra você. Bom dia, tudo de bom. Opa!
4: Bom dia, Poliana.
0: Bom dia.
4: Que bom que você voltou. Eu não sou de mandar mensagem, não, mas eu tô ligadinha aqui todos os dias.
0: Bom,
4: aqui
0: boa.
4: Na minha cozinha, fazendo meus afazeres.
0: Uh-huh.
4: E escutando você, mulher... Mas hoje tá demais, viu?
0: Quinta-feira.
4: Você é tudo.
0: Ô, Rosimar, obrigada, meu amor. Um beijo, viu? Bom dia.
5: Bom dia, Paul.
0: Bom dia.
5: Agora eu voltei no tempo, com essas musiquinhas de KLB.
0: A gente volta, né?
6: Ei, Poliana, o meu preferido era o Leandro.
0: Ah.
6: Eu era apaixonada mesmo.
0: E ele não sabia, né, amiga? O Leandro.
6: Na minha adolescência, eu amava ele, porque ele parecia com o meu... Com um ex-namorado que eu tinha. Pensa num trem.
0: Ai, meu
6: não,
0: Deus.
6: Não, foi na minha adolescência.
0: Esse Leandro foi o namorado de muita gente sem saber, viu, Odinava?
6: Não, ele, quando eles estavam fazendo sucesso, eu já era casada.
0: Uh-huh.
6: Eu, é, né, eu já era casada, então não era na minha adolescência, não. Mas eu era apaixonada no Leandro. Pensa.
0: Eu imagino.
6: Nos olhos inchados.
0: Beijo pra você, 9h29 agora, bom dia.
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1: 9h37, estamos de volta com o Momento Informação. Mara Santos.
2: Isso mesmo, Poliana. Os permissionários do transporte escolar de Palmas têm até amanhã para realizar a vistoria obrigatória dos veículos cadastrados no município. O procedimento é necessário para manter a autorização da prestação do serviço e pode ser solicitado nas unidades do Resolve Palmas ou pelo portal do Cidadão. Na inspeção, a Secretaria Municipal de Mobilidade e Transporte Público verifica a documentação dos condutores e as condições de segurança dos veículos, como pneus, freios, cintos e sistema elétrico. Os veículos também devem atender às exigências do Código de Trânsito Brasileiro, incluindo vistoria semestral e uso do tacógrafo e cintos de segurança. Os condutores precisam ter mais de 21 anos, CNH na categoria D, exame toxicológico em dia e curso especializado. Também é obrigatória a presença de monitor nos veículos que transportam crianças de até 9 anos ou alunos com deficiência. Outra informação, gravidez na infância ou adolescência interrompe estudo de 61% das jovens, revela Levantamento Nacional. Os detalhes estão com a Tina Santos.
3: 6 em cada 10 mulheres que tiveram uma gravidez antes dos 19 anos precisaram interromper os estudos, segundo pesquisa da Plan Internacional Brasil, organização que atua na defesa dos direitos de crianças e adolescentes. O levantamento ouviu mais de 1.500 mulheres entre 19 e 29 anos de todas as regiões do país. Entre as que já engravidaram antes dos 19, 61% pararam de estudar. Já entre as mulheres que não tiveram gravidez desta fase da vida, o índice foi de 33%. No mercado de trabalho, 83% das mulheres que tiveram gravidez precoce relataram ter deixado um emprego ou perdido uma oportunidade para cuidar dos filhos. A pesquisa defende mais políticas de apoio a jovens mães, como creches e programas de primeiro emprego. Tina Santos para Unitins FM.
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1: A gente continua a nossa viagem, faltando 20 para as 10. E ó, quero te convidar agora para fechar os olhos e puxar na sua memória aí. Para um pouquinho. Quem aí lembra de acordar assim bem cedinho, com o rádio de pilha ligado lá na cozinha, aquele sonzinho que vinha de longe, o cheirinho do café coado na hora que invadia a casa toda e o som desses dois gigantes da música sertaneja começando o dia. Ouvindo aquele radinho de pilha, sabe? Um deles vinha com aquela voz assim mais aveludada, romântica, e o outro entrava lá do alto, quebrando tudo na segunda voz, fazendo o coração da gente apertar, bater mais forte. Olha, eu te garanto, viu? Se você viveu esses anos, viveu essa época, você sabe do que eu tô falando. Eu tô falando dessa dupla aqui, ó. Desses dois que infelizmente já nos deixaram, né? O João Mineiro em 2012, o Marciano em 2019. Mas os legados que eles plantaram na nossa terra, no nosso coração, é eterno, né? Daquelas músicas que a gente ouve e dá vontade de parar tudo, porque a gente volta lá!

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0: carismáticas, né, digamos, deste país. Mais amadas, mais carismáticas e inesquecíveis da história do nosso país. Os eternos Leandro e Leonardo, que saudade que dá, né, daquela época. Quem viveu ali os anos 90, lembra que o que era o Brasil parava, na verdade, né? Pra ouvir esses dois irmãos cantar e encantar. Aquele visual de camisas coloridas, o cabelo com franja, né, que todo mundo tentava imitar, e aquela alegria contagiante que eles levavam pro palco do Amigos da TV. Que delícia, que saudade que dá, não é?
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0: E essa música, então, uma regravação do Rei Roberto Carlos, que fez muito sucesso, não é? Uma música, na verdade, eles pegaram, né, esse clássico que já fazia sucesso na voz do Roberto Carlos e transformaram nesse hino sertanejo que a gente ouve e parece que ficou mais bonita. Eu prefiro com Leandro e Leonardo, né? Quem nunca viajou por uma estrada da vida com o vidro carro aberto, o vento batendo no rosto e essa música no toca-fita? No toca-fita, tá? Não vem com modernidade pra cá, não, porque a gente tá lá nos anos 90 ainda. Calma aí, a gente tá ouvindo essa aí no toca-fita do carro, ó.

asfalto, o ponteiro do velocímetro assim só subindo e o coração tentando fugir da saudade, tentando fugir de um grande amor. Se fosse assim era bom, né? Uma interpretação dolorosa que o Leandro e o Leonardo faz nessa

0: Bonitins FM 953 agora, as irmãs gêmeas, né? Pepe e Neném fizeram muito sucesso ali no final dos anos 90. O mega sucesso Nada Me Faz Esquecer dominou as paradas de sucesso, as rádios de todo o Brasil, garantiu disco de ouro e platina e fez com que elas batessem cartão nos programas de TV da época também. Pepe e Neném, mais um clássico que a gente recorda aqui no nosso TBT desta quinta-feira. Agora são 9:54. A gente vai lá pro WhatsApp da Unitins FM ouvir você.
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0: Atender você que participa, que interage com a gente. Ô, Luiz, um abraço, querido. Bom dia. Muito obrigada, viu, Luiz, pelo carinho, pela companhia. Tá lá ligado com a gente, meu querido Luiz.
2: Aqui.
0: Opa, pronto, abraço pra você, viu? Mandou um vídeo aqui legal, ai que lindo. A gente vai combinar assim, tá, Luiz? Pra irmos conhecer aí esse lugar maravilhoso. Obrigada pela companhia, pelo carinho. Beijão pra Elisângela, pra todos os nossos ouvintes lá da Fazenda Frigovale. Bom dia, Poliana, eu tô aqui suspirando e o coração batendo mais forte ouvindo essas modas boas. A Lucília, beijo, Lu, pra você, bem-vinda, bom dia. Tem mais?
3: Bom dia, Poliana, tudo bem? Que é o Genivaldo da Sucane, Porto Nacional.
0: Bom dia.
3: Ei, Poliana, hoje eu tô ficando mais velho.
0: Olha, parabéns.
3: 63 anos.
0: Parabéns, saúde,
3: e
0: Genivaldo.
3: Eu queria pedir pra você passar uma música pra mim. Chama-se O Homem do Mar. Meu Amigo do Mar, aliás, o nome da música. Com Fernando Mendes. Se você puder fazer isso, eu fico muito agradecido.
0: Parabéns pelo seu aniversário, que Deus te proteja e te dê muita saúde, viu? Parabéns! Onicinha, bom dia!
4: Bom dia, Poliana, bom dia. Eu sou Maria Denise, do Porto Nacional, Poliana. Aí, toca pra mim, se for possível, a música que marcou minha vida. Quero Você, do Carlos Santos. Eu ofereço pra você e pra todos que gostaram da música.
0: Beijo maravilhoso, que toca! Adoro.
5: Bom dia, bom dia, minha amiga Poliana. Céu do nosso dia.
0: Bom dia.
5: Ei, Poliana, agora eu viajei, viu?
0: Essa é boa, né?
5: Não precisou nem de asa, minha filha, mas voei, fui longe, viu?
0: Precisou nem de asa.
5: Amiga, deixei que nosso coração não aguenta, não.
0: Um beijo pra você, Poliana. Eu sou Ivan Ribeiro de Porto Nacional. Tô aqui ligado em você. Eu e o amigo Thiago, um abraço. Bom dia, Ivan, pra você. Tudo de bom, tá?
6: E a áudio dele aqui não precisa. Colocar.
0: Bom. Bom dia, Poli. Tô aqui ligada. Manda um alô pra minha Lilia. Beijão pra você, Lilia. Tudo de bom pra você. Aninha também tá
7: bom
0: aqui.
7: Bom dia, Poliana.
0: Bom dia.
7: Falando de KLB, naquela época, eu era apaixonada no Bruno.
0: Ah, no
7: aquele
0: Bruno.
7: Que canta Um Anjo. Começa cantando assim. Porque o outro era bonito demais, ele não sobraria pra mim. Então eu sonhava com aquele Bruno. Meu Deus do céu.
0: Oh, meu Deus. O Leandro era o mais disputado, né, Ana Rosa? E tinha o Kiko, o Leandro e o Bruno. Aí você falou assim, eu vou ficar com o Bruno, porque o Leandro é gente demais querendo, então deixa ele pra lá.
7: Poli, bom dia, bom dia.
0: Bom dia, Aninha. Obrigada pela participação. Oi, Lidiane.
8: Bom dia, minha dama de vermelho. Hoje ela tá toda radiante com esse vermelhão.
0: Você
8: caiu
0: viu?
8: Muito bem sobre você.
0: Obrigada,
8: tô aqui,
0: amor.
8: Viu, Poliana? Ligadinha, antenada. Cuidando aqui para esperar o meu maridão, que tá chegando de viagem, graças a Deus, né?
0: Coisa boa.
8: Bom dia, Poliana, que Deus nos abençoe.
0: Amém, um beijão pra você também. Bom dia, Poliana, Azuleide, tô aqui ligada. Beijo, Zu, pra você. Alô, Abdias, bom dia. Mineiro e Marciano, velho, arrasou, obrigada, querido, um beijão pra
9: Poliana,
0: você.
9: Poliana, Poliana, tô passando aí pra pedir uma música, gata, toca minha música de ontem, Barreirito, Cadeira Amiga. Crescer especialmente pra você e todos que estiver ouvindo a música e gostar.
0: Beijo,
9: Deus abençoe
0: Rosa.
9: O seu dia, que Deus abençoe a sua vida.
0: Amém.
9: Cheio.
0: Bom dia, dia, minha rainha do rádio, que Deus abençoe o nosso dia. Eu tô aqui, ó, ligada na rádio. Que programação maravilhosa, Poli, tô de plantão, mas ligada. Quero mandar um abraço pros meus filhos, Priscila e Lucas, pro meu grande amor, João Miguel, que é meu netinho, pra Cleivan e o Bigode. Minha lindona, um beijo pra você, Carmelita, tá lá ligada com a gente. Valeu, bom dia.
10: Bom dia, Poliana Siqueira.
0: Bom dia, Railton.
10: Tudo bem com você?
0: Tudo bem.
10: Aqui é o Railton Magalhães, aqui de São Acordo. Poli, gostaria de mandar uma alôzinha pra minha mãe. Ali na chácara Encontro as Águas, dona Ivonete, e meu filho Cauã Henrique e minha filhinha Ângela Maria. Com certeza eles estão lá ouvindo. O radinho lá é em cima da mesa e é ligado direto.
0: Maravilha!
10: Com certeza ela está mexendo no canteiro, mas os meninos devem ouvir o alô e correr lá. Fala pra ela, papai, o café. Eu tô descendo pra lá, tá?
0: Faz o café que o Railton tá chegando,
10: ótima,
0: né?
10: Ótima quinta-feira. E. Bom dia.
0: Valeu, bom dia. Ó, deixa eu mandar um abraço também aqui para o Joaquim. Joaquim mandou uma mensagem para mim pelo Instagram, falou assim, ó, Poliana, eu sou aquela pessoa que não ligo, mas tô sempre ligado. É a primeira vez que eu tô mandando mensagem para você. Eu e a minha esposa somos ouvintes do seu programa. A gente te ouve todo dia. É, o meu nome é Joaquim, mas eles me chamam de Quinca e a minha esposa é a Edileuza. A gente mora aqui no Jardim Laila. Ouvimos você todos os dias, né? Quando você não vem, não é igual. A gente sente a sua falta e a gente acompanha você por aqui também, pelo Instagram. Um forte abraço. Jesus te ama. Ô, Joaquim, obrigada, querido. Um beijão pra você. É o Joaquim, mas todos me chamam de Quinca, né? Ele colocou aqui. Eu e a minha esposa, a Edileuza. A gente mora aqui no Laila e ouve você todo dia. Coisa boa. Um beijão pra vocês aí, tá? Agora, faltando um pras 10. Barreirito, cadeira, amiga. Bom dia.

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bonitinhos, agora 10:04, bom dia pra você, uma excelente manhã, boas memórias, boas lembranças pra você que tá aí sintonizado com a gente, ouvindo a Unitins FM, na sua casa, no seu carro, no seu trabalho, é bom demais saber que você escolhe, que você prefere ouvir a Unitins FM, seja bem-vindo, é o nosso show que tá no ar, até meio-dia. É quinta-feira, minha gente. Hoje, dia 6 do mês de agosto de 2026, é o ano. Falando aqui, a Poliana Siqueira. Muito prazer. É mais um dia, mais uma vez aqui, fazendo o que eu gosto, pra você que eu gosto mais ainda.

0: na capital tocantinense, 10 horas 6 minutos, que bom ter você aqui. A gente segue juntos com essa viagem no tempo. O nosso TBT é assim, né? Dia em que a nostalgia toma conta. As boas músicas a gente recorda pra você fazer uma viagem sem sair do lugar. Bom dia, 10 mais 6 agora. Deixa eu mandar um beijo aqui com muito carinho pra minha querida amiga Marisa. Marisa, lá de Goiânia, Goiás, ela e a Mireille. 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Beijão, Marisa, pra você, pra Mireille também, ligadas com a gente lá em Goiânia. Biratã, tudo bom, Biratã? Um abraço, querido. Querido pra você, bom dia. Obrigada, viu, pela sua companhia, pela sua audiência, tá lá ligado com a gente. Bom dia!
1: Bom dia, Poliana, aqui é o Tião do Costelão.
0: Ô, Tião!
1: Toca pra nós aí, milionário José Rico. Igual gato no tapete, preguiçoso.
0: Eita, essa moda é boa, hein? Machado também tá ligado com a gente, o Machado que continua com a vaquinha solidária, né? Um abraço pra você, viu, Machado? 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Se alguém quiser, né, ajudar aí na vaquinha solidária do nosso ouvinte, o Machado, a gente passa o contato aí pra você, tá bom? Beijão no seu coração, tudo de bom, Eden Aires, tudo de bom pra você, o Josué também, tá ligado? Simbora, Poliana, é nós aqui ouvindo você, coisa boa! Bom dia, Poli, rainha do rádio, eu gostaria de cantar os parabéns hoje pra minha filha Verônica e dizer que eu amo muito a minha filhota, Poli, que Deus abençoe a vida dela, aqui a Eusileia e a minha filha que faz aniversário é a Verônica, um beijo, parabéns pra Verônica. Bom dia pra Cleonice também, tá aqui, mandou mensagem. Aliás, gente, o pessoal sempre fala assim, me desculpa mandar mensagem por aqui, não tem problema. Pode ficar à vontade, viu? Lá pelo meu Instagram, que é o Poliana com Y, B Siqueira. E a Cleonice mandou aqui, Poli, bom dia. Tô te ouvindo pelo rádio, Poliana, e queria parabenizar você pelo seu programa. A sua voz transmite uma paz, uma alegria que contagia a gente. É tão bom começar o dia ouvindo você, que faz o seu trabalho com tanto amor e dedicação. E as músicas, você só toca música boa, uma melhor que a outra. Continue assim, porque você faz a diferença nas nossas manhãs. Não consegui anotar o número da rádio ainda, por isso que eu tô mandando mensagem por aqui. Não tem problema nenhum. Bem-vinda. 10 mais 10 agora. I love you, baby. Adriana, na nossa manhã. Mais um clássico lá dos anos 90 que a gente recorda no nosso TBT.

0: Bonitinhos FM, milionário José Rico, quem disse que eu esqueci? Quem disse que não fiquei emocionada agora com o vídeo que eu recebi aqui, gente do céu? Coisa mais... Ô, Antônio, muito obrigada, viu? Você me quebrou com esse vídeo agora, viu? Dona Maria, meu amor, Dona Maria tá deitadinha, no pezinho do rádio. Antônio, grava mais um tiquinho, porque, gente... Eu não tô acreditando. Me veio a minha avó na minha mente. Veio a minha avó na minha mente agora. Coisa mais linda do meu coração. A Dona Maria do seu Berto Costa, deitadinho, o radinho lá do lado. Sabe assim, quando você... Parece que tá lá nos anos 80, assim, nos anos 90. Deitadinha do ladinho do rádio. Dona Maria, meu amor. Bom dia. Obrigada por estar aí com o radinho ligado, viu?
1: Meus amores, estou pedindo aí pra vocês.
0: Ó, ela mandou aqui um vídeo pra eu divulgar, né? Deixa eu divulgar aqui essa festa dela. Peraí. Peraí, deixa eu ver o que ela fala aqui, ó.
1: Pra falar da organização do seu cheiro da igreja São Domingo.
0: Ah, tá.
1: Quando dá certo agora, tá bom?
0: Tá bom.
1: Cheiro, que Deus abençoe vocês.
0: Coisa linda, gente.
1: Que Deus proteja.
0: Olha ela, olha.
1: Ô, Poliana, agora eu liguei o rádio. Descobri que é você, meu amor. Cheiro, coração. Que Deus abençoe vocês.
0: Amém, Dona Maria. Eu vi aqui, Dona Maria, o vídeo que o Tonho mandou pra mim. A senhora deitadinha aí com o radinho do lado. Obrigada, meu amor. Coisa mais linda. Fiquei assim, emocionada. Tá? Ó, deixa eu avisar aqui, falar desse festejo. De 6 a 8 de agosto, festejo em honra a São Domingo, né, de Gusmão. For

0: Vozão Levanta Saia, dia 8 de agosto, lá na igreja de São Domingos, né, no PA Serra do Taquarussu. Um grande bingo, vai ter bingo, né? Enfim, ó, missa e levantamento do mastro, né? Tem o texto de São Domingo, do Gusmão. Enfim, uma programação bem legal aí, de 6 a 8 de agosto, no festejo em honra a São Domingo de Gusmão. Beijão, Dona Maria, que Deus abençoe, tá? Saúde, Dona Maria, bom dia! 10:19 agora, bom dia!
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0: É o nosso TBT que tá no ar aqui na sua Unitins FM, uma emissora da Universidade Estadual do Tocantins, essa rádio que tá no ar há 26 anos, te fazendo companhia, trazendo muita alegria pro seu dia a dia, informação, não é? Alô, minha amiga Marta Rocha, um beijão pra você, Martinha, obrigada. Ela tá me convidando, tem um tempo pra ir lá na casa dela, na fazenda dela, falou: Poliana, vai lá, você vai gostar, eu sei que eu vou gostar, vou entrar em contato aí pra gente combinar direitinho, tá bom, Martinha? Obrigada, um beijo pra você, abraços também aqui, alguém mandou aqui, a Rosinete mandou aqui um vídeo, ó, de uma fita cassete rodando, ó, aô, meu Deus, ela falou assim: Poliana do céu, que saudade, era mais ou menos assim, nesse tempo que só deixou saudade, não é? Um abração pra você, o Antônio mandou aqui o vídeo, ó. Ô, Antônio, depois eu vou ligar aí pra gente conversar, tá bom, meu amigo? Um abraço pra você. Ontem eu nem respondi sua mensagem direito, tava numa correria danada, mas depois a gente se fala, tá? Um abraço, Antônio. Poli, aqui é o Kenilson da Arno 31. Eu tô ligado, ouvindo e viajando no tempo. É bom, né, viajar no tempo? É isso, Kenilson. Um abraço pra você também. Poliana, tô na escuta. Um abraço pra você e pra todos os ouvintes. É o Riba Malo. Riba, bom dia. Poli, que bom que você tá de volta. Que alegria te receber aqui, a Lucinete. Beijo, Lulu. Bom dia pra você também. Bom dia, Poliana. Tô aqui, ó. Toca uma aí do Barbosa. É, pra nós do setor Laila. O Antônio. Alô, Antônio. Um abração pra você. Bom dia. A Miriam também tá ligada com a gente. Alô, dona Miriam. Bom dia.
3: Bom
0: alô,
3: dia, DJ. Poliana.
0: Bom dia.
3: Tô aqui curtindo você. Pois é, anuncia aí o festejo de São Lourenço. Começa amanhã, sexta e sábado, aqui no setor Santa Fé Rural. Pepe já anunciou aí. Abraço. A
0: Valeu.
3: Voz é muito linda.
0: Obrigada, meu amor. Um beijo.
3: Que é mais Jesus do setor Santa Fé Rural.
0: Valeu. Bom dia pra você, pra todos os nossos ouvintes aí do Santa Fé Rural. Aliás, quero mandar um beijão também pra Lúcia. Alô, Lúcia. Um beijo pra você. Estive lá na casa dela esse final de semana. Almocei por lá. Foi tão bem recebida. Um beijão pra você, tá? Obrigada pela sua companhia, pelo seu carinho. Tá? Tudo de bom pra você. Abraço a todos. Aliás, a gente tem uma audiência muito boa aí, né, no Santa Fé Rural. Que Deus abençoe, viu? Obrigada, gente, por escolher a Unitins FM, a Lúcia e o Roberto, né? A Lúcia, que é mãe da doutora Raíla. Um beijão, casal, pra vocês aí, tudo de bom. Ó, vamos combinar uma coisa? No ano de 2004, a gente tá voltando agora lá pra 2004, há mais de 20 anos, né, atrás, ninguém escapou desse fenômeno aqui, ó. A gente tá falando da Joelma e do Chimbinha, porque não era apenas um sucesso, né? Virou uma febre nacional que parava o Brasil. Quem viveu aquela época lembra muito bem do verdadeiro efeito Calypso, né? As meninas passavam a tarde inteira na frente do espelho tentando imitar aquela jogada de cabelo icônica da Joelma, tentando se equilibrar em cima das botas de salto gigante, dançando na pontinha do pé. Aonde chegava, o trânsito parava, ó. Banda Calypso incendiou o Brasil. Foi uma febre nacional isso aí, hein, minha gente? E a gente recorda no nosso TBT dessa quinta: A Lua Me Traiu. Bom dia! Bom dia!

0: A rainha do sertanejo, Roberta Miranda, dividindo o microfone com o mestre da música também, né? O Fagner, interpretando o clássico Cabecinha no Ombro. Gente, essa gravação icônica tocou o coração do Brasil ali na virada dos anos 80 para os anos 90. E que encontro de gigantes, né? A gente está falando da Roberta Miranda e a gente está falando do Fagner. De um lado, a Roberta explodindo como a primeira grande mulher que dominou, né? A dominar o mercado sertanejo. E do outro, o romantismo e a poesia do Fagner com essa voz que arrepia a alma da gente. Ouvir esses dois cantando juntos é como ganhar uma braço, né? Ficou bonito demais essa música. Aquela música que faz a gente lembrar do radinho de pilha lá da casinha da avó, das tardes calmas lá do interior, né? O tempo que não tinha asfalto ainda, que era tudo da poeira mesmo e que a gente era tão feliz. Fala sério, né?
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0: É o nosso TBT, minha gente. É exatamente esse acalento pro coração. A gente liga a nossa máquina do tempo através da música e viaja lá pro interior. Eu fui criada no interior, eu tive uma infância tão gostosa. É aquela infância de subir no pé de manga, de caju, de goiaba, de quebrar o braço, que eu tenho um sinal até hoje, colocou um monte de parafuso no braço. Fui criança, vivi a minha infância, delícia, né? E aí a gente ouve esses clássicos e é impossível a gente não voltar no tempo, né? E a nossa manhã fica especial com esses flashbacks, com essas músicas que emocionam demais.
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0: 10:32 agora. Ah, Dona Maria, coisa linda do meu coração. Ela tá lá, o Tony mandou aqui o vídeo. Aí eu falei assim, deixa eu ver o que ela tá fazendo aí, Tony.
2: Coisa mais linda do meu coração. A Dona Maria do seu Beto Costa, deitadinho, o radinho lá do lado.
0: Ê, Dona Maria, ele mandou o vídeo aqui, viu? Mostrando assim, ó, tá tão bonita. Ela é tão bonitinha,
2: tá nos
0: gente.
2: Nos anos 80, assim, nos anos 90, do rádio. Dona Maria, meu amor, bom dia. Obrigada por estar aí com o radinho ligado, viu?
0: Olha ela, coisa mais...
2: Aí ela mandou aqui um vídeo pra eu divulgar, né? Deixa eu divulgar aqui essa festa dela, peraí.
0: Gente, é como se a gente voltasse no tempo. Ela tá deitadinha, o rádio tá bem no pezinho do ouvido e ela ouvindo lá, e o filho dela mandou um vídeo aqui. Tá lá a Risalva, que é a filha, o genro, né, o Didimo, um abraço, viu? É a Ricó, que é filha também, um beijo, Ricó. A Risônia, a... também tá com a gente lá ouvindo o genro dela, que é o Josa, e, né, o chefe, como diz aqui o Antônio, né, que é o seu Beto Costa. Alô, seu Beto Costa, turma, porque ele mandou aqui o vídeo. Eu falei, tem um tanto de gente aí, ô Antônio. Beijão, Risalva, de Mimo, a Ricó, né, a Risônia, Josa e o seu Beto Costa e a Dona Maria, o Antônio também, essa turma toda aí com a gente. Obrigada, viu, pela companhia. Vamos pro intervalo, eu já volto. 10:34 agora.
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1: Bonitinhos, agora 10h36, é hora de informação e a Mara Santos está de volta com a notícia, Mara.
2: Exatamente, Poliana. A Prefeitura de Araguaína iniciou a programação do Agosto Dourado, campanha de incentivo, proteção e apoio ao aleitamento materno. Durante todo o mês, as unidades de saúde vão realizar palestras e rodas de conversa, além de orientações para gestantes. As ações também buscam incentivar o aleitamento exclusivo até os 6 meses de vida e complementando até os 2 anos ou mais. O Banco de Leite Humano do Hospital e Maternidade Dom Orione também reforça o incentivo à doação de leite. Mães que produz leite em quantidade superior à necessidade do bebê podem se cadastrar como doadoras e contam com coleta domiciliar. O Banco de Leite também oferece orientação gratuita às mães que enfrentam dificuldades para amamentar sem necessidade de agendamento. Agora a gente traz uma outra informação, Poliana. Taquarussu Grande está em festa. Acontece mais uma edição dos festejos de Bom Jesus da Serra, uma das festividades mais tradicionais de Palmas. O festejo constitui uma das manifestações culturais mais antigas de Palmas, com mais de 30 anos de história, unindo a devoção, a fé, a tradição sertaneja e ribeirinha em momentos de confraternização comunitária. Origem que remonta ao período anterior à implantação da capital. A dona Libânia Ferreira, pioneira em Taquarussu Grande, uma das organizadoras do festejo da paróquia Bom Jesus da Serra, traz outras informações. Vamos ouvi-la.
3: Estou falando com vocês para convidá-los para a nossa festa da comunidade católica, a festa do Bom Jesus da Serra. É o maior festejo das comunidades rurais de Palmas. Estamos em festa desde o dia 31 e no dia 9 encerraremos com um grande dia de coroação do Imperador e Imperatriz, com a programação que começa às 9 horas da manhã, com o café, seguido de procissão, e em seguida teremos às 11 horas a missa de Imperador e Imperatriz, né? Em seguida o almoço festivo. Esse ano tivemos a honra de contar com a participação da folia do povoado de Canela, que vai abrir a nossa programação festiva do domingo e será encerrada durante o almoço com a apresentação dos congos e taieiras de Monte do Carmo. Gostaríamos de contar com a presença de vocês, será uma honra tê-los em nosso festejo. Nós temos hoje novena, temos amanhã novena e quermesse, às 19h30, na Igreja Bom Jesus da Serra. No sábado nós temos 11 horas da manhã, almoço de coroação do rei e da rainha. E temos também à noite a novena, com coroação do imperador e imperatriz, seguida de quermesse, animada pelo músico Toninho Halley. Gostaríamos de contar com a presença de todos vocês para brilhantar a nossa festa.
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1: 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Bonitins FM, agora 10h40, 20 faltando para as 11, como você preferir. A gente volta lá pro WhatsApp, Bonitins FM 639-9915-6234. É esse o telefone para você mandar o seu alô, o seu bom dia, né? Interagir aqui com a gente.
4: Bom dia. Eu tava acompanhando a programação, mas vou ter que me desligar para sair. E antes disso, queria mandar uma mensagem aqui, desejando um dia abençoado para todo mundo. Uma quinta-feira abençoada. E aproveitar, né, que estamos em semana do Dia dos Pais. E eu quero mandar um recado pro meu esposo, que vai estar acompanhando a rádio hoje nesse horário. E eu quero desejar um Dia dos Pais, um feliz Dia dos Pais para ele, né? Dizer que amo muito ele e que admiro muito ele como pai. É dedicado, que independente de qualquer coisa, ele busca sempre poder estar presente na vida dos filhos dele, né? Apesar de ele estar passando por um momento difícil. Mas nós que estamos ao lado dele sabemos, né, de toda a luta dele, e dizer que admiro muito ele e desejo, né, um Dia dos Pais abençoado para ele. E é isso, que nossa semana seja uma semana maravilhosa.
5: Bom dia, Paulinho, aqui é a Francisca. Eu queria ambos do Luiz Gonzaga, que toca, né? Agora, né? Eu quero passar qualquer um do Luiz Gonzaga, tá?
1: Beijo, dona Francisca. Bom dia, Maria de Jesus também tá com a gente lá em Novo Acordo. Bom dia, tudo de bom, tá? Valeu.
6: Poliana. Ah. Genivaldo das Clãs novamente.
1: Oi, Genivaldo.
6: Estou na espera da música que eu lhe pedi. O Homem do Mar com Fernando Mendes. Ou pode ser também Caminho Incerto com ele também, Fernando Mendes.
1: Fernando Mendes, vamos tocar já, viu? Um abraço. Dona Miriam, bom dia.
7: Bom dia, Poliana, minha dia. Querida. Você está bem?
1: Eu estou bem, graças a Deus.
7: Eu estou aqui, deitada, ouvindo você, minha filha, que me alegra tanto. Estou com muita saudade de você. A hora que eu fizer qualquer coisa aqui, eu vou te convidar. É que eu não tô podendo fazer nada. Tá, minha filha? Toca Cordão de Ouro aí pra mim. Por favor, fica com Deus. Que Deus te abençoe sempre.
1: Amém, dona Miriam.
7: E obrigada por você ter lembrado de mim. Eu ouvi, ô, dona Miriam. Obrigada, minha querida.
1: Beijo,
7: não esquece de mim, não. Beijo.
1: Beijo, dona Miriam. Bom dia. Tive um dia lá na casa dela tomando um cafezinho da tarde. Foi tão bom, né, dona Miriam? Um abraço, viu? Bom dia, Poli. Bom dia, amigos e ouvintes. Uma ótima quinta-feira. Um abraço pra todos. Gratidão a Deus por tudo e obrigada por me receber aí na Unitins FM. Foi tão bom. Foi maravilhoso ver e abraçar cada um de vocês. De férias, mas nem sempre consigo ouvir, mas sei a felicidade, a alegria, a emoção dos ouvintes quando você tá aí no rádio, Poli. Um abraço pro Azevedo, pro Deus e Mar... pro Jota Júnior, né? Pra o Ocimar, pra Tina, Simone, Goiânia e toda a turminha da galera da animação, Cantinho da Amizade, Mensagens da Poli. É ela, minha querida Jane Silva. Beijo, Janinha, pra você. Bom dia, tá em férias aqui no Brasil. Ela que mora lá em Portugal, né?
8: Sancho, bom dia, Poliana. Bom dia, Poliana. Tô por cá. Grupo RIC, Luz e Manga, Porto Nacional. Tô por cá, tô por cá, tô por cá.
1: Valeu, querido.
8: Olha aí o radinho, Poliana. Você não é desse tempo, você é de KLB.
1: Deixa eu ver se é... Ele falou, você não é desse tempo, você é do KLB pra cá. Mas esse vídeo traz uma memória assim, né? A gente volta no tempo, que legal. Valeu, bom dia.
9: Olá, fala, Valdemilson. Vou por aqui. Mandar um alô aí pro meu amiguíssimo de infância, Reginaldo, ali na velha Pinirópolis, da nova Pinirópolis. Ele é um fã assíduo seu. Ele curte o programa seu todos os dias. Ele é um eterno apaixonado das velhas antigas também. Tá separado no momento, mas continua aquele eterno apaixonado. Manda um abraço pra ele aí, que é ouvinte seu, fã seu. Dizendo ele que é fã número um. Eu falei que não, fã número um sou eu. Pois é, chama-se Reginaldo, ali na Nova Pinirópolis. Manda um abraço pra ele lá.
1: Reginaldo, um abraço. Bom dia pra você, viu? Poliana, estamos aqui na Unitins, estamos ligados na Unitins FM. Turma da Gabriela Móveis, em Santa Teresa. Alô, meus amigos da Gabriela Móveis. Bom dia. Aí, mandou um vídeo aqui.
10: Oh. Parece que tá lá nos anos 80, legal. Assim, nos anos 90, deitadinho do ladinho do rádio. Dona
1: Arnaldo
10: Maria,
1: Nunes.
10: Bom dia.
1: Olha ele lá.
10: Obrigada por estar aí com o radinho ligado.
1: Olha ele lá. Um abraço.

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0: para as 11 agora. O ano era 2003, 2004. E essa música aí não saía do topo das paradas. Aliás, ano em que eu tava morando lá em Arapoema, né, Dinalva? 2003, 2004. Nessa época aí, ó, era uma das mais tocadas. Principalmente aquela música Tô Nem Aí, né? A gente tá falando da Luca. Luca que veio com essa letra bonita dessa música aí. Mostrou que também sabia fazer a gente se emocionar, né? E olha, é uma cantora que lembrava muito, ela foi muito comparada à cantora Shakira, né? Pelo timbre de voz. E essa música faz a gente lembrar daquela época boa, né? Ali do comecinho dos anos 2000. Essa música aí, a música Tô Nem Aí, tocou lá na Malhação da TV Globo. Traz uma lembrança boa, né? Traz uma nostalgia pra gente. Agora, 11 horas, antes da gente ir pro intervalo, antes da nossa mensagem do dia, deixa eu agradecer o pessoal que tá com a gente, o Pedrão. Alô, Pedrão, um abraço pra você, o seu Valeriano, ambos em Porto Nacional. Obrigada pela companhia. Alô, Dedé, um abraço, viu, pra você também. Bem-vinda. Tem muita mensagem aqui. A gente vai agradecer aqui a companhia, o carinho, porque é muita gente. Bom dia, Poliana. Olha, com essa música que você tocou aí, eu voltei nos meus 17 anos lá em Araguaína. Qual é a música? Deixa eu me ver aqui. Ah! Beijão pra você, a Maria Lúcia. Beijo, Maria Lúcia, pra você. Tudo de bom, viu? Bom dia.
1: Bom dia, Poliana, que tá bom do lado. Eu vou ver uma música aí com o Zezé e o Marco Luciano. Caro Coroa. E oferecer pra todos que tá na escuta.
0: Da Zon José, então, de Luzimantes. Bom dia. Baixinho das Redes. Alô, Baixinho, um abraço pra você. Pô, olha, aqui é o Jaldo. Estamos aqui na Chácara Emanuel, no município de Paraíso. Queria ouvir a música É Seresteiro da Noite, né? Só pra lembrar dos bons tempos. Um abração pra você, valeu. Vamos pro intervalo e a gente volta já com a nossa mensagem do dia.

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1: 11:06 na Unitins FM, hora da nossa mensagem. Hoje é dia que a gente recorda, né? Que a gente volta ao passado através da música. Aquele dia assim meio que nostálgico, não é? E existia um tempo em que a felicidade cabia dentro de uma rua. Um tempo em que a gente saía de casa depois do café e só voltava quando o sol já tinha ido embora. A mãe aparecia no portão gritando o nosso nome e a gente ainda pedia: só mais um pouquinho, mãe! A nossa diversão não precisava de internet, Wi-Fi ou tela. Ela tinha cheiro de terra molhada depois da chuva, gosto da água gelada da mangueira e o som das gargalhadas que ecoavam pela vizinhança. A rua era o nosso parque de diversões. O meio-fio era arquibancada. A calçada era a pista de corrida. A árvore era o nosso esconderijo, castelo e aventura ao mesmo tempo. Ralar o joelho? Ah, isso fazia parte da infância. E ninguém desistia da brincadeira por causa de um ralado no joelho. O videogame tinha cartucho. Quando um jogo travava, era só soprar e tentar de novo. E o melhor de tudo não era nem o jogo, não. Era a sala cheia de amigos esperando a vez de jogar, dando palpite, comemorando cada vitória e rindo de cada derrota também, porque a gente não apelava, não. A televisão tinha antena. Ela chiava quando o vento mudava e obrigava, às vezes, alguém a subir lá em cima do telhado para poder ajeitar a imagem. Os desenhos tinham a hora certa de passar na televisão. Se você perdesse o episódio, tinha que esperar uma semana inteira ou, às vezes, nem dava sorte de assistir de novo. Naquele tempo, a criatividade fazia milagres. Uma caixa de papelão virava uma nave espacial. Um pedaço de madeira virava uma espada. Uma lata vazia virava um carrinho. Com quase nada, a gente inventava um mundo inteiro. E talvez seja justamente por isso que as lembranças dos anos 80 e 90 sejam tão marcantes, tão especiais. Porque não era uma infância perfeita, mas era uma infância vivida de verdade. A gente olhava nos olhos, brincava junto, dividia o lanche, fazia amizades que pareciam eternas. Existia algo que hoje anda cada vez mais raro. Existia presença. Presença nas conversas, nas risadas, nas brincadeiras, nos abraços. A vida acontecia fora de casa, nas calçadas, nos quintais, nas ruas cheias de crianças e sonhos, nos poços de lama depois da chuva, do cheiro de terra molhada. Hoje as ruas são mais silenciosas, as telas ocuparam o espaço que antes era da imaginação. A tecnologia aproximou quem está longe, mas muitas vezes afastou quem está perto da gente. E talvez seja por isso que quando toca uma música daquela época, o coração aperta de um jeito diferente. Não é apenas a saudade da música, da canção. É saudade da pessoa que nós éramos. Saudade da simplicidade, da liberdade, das amizades sem pressa, das tardes que pareciam não ter fim. Porque, no fundo, o que faz falta não são os brinquedos. É aquele tempo em que a vida acontecia devagar e a felicidade morava nas coisas mais simples. Bom dia!

0: Mulher de 40, 1996. No finalzinho de 96, o Rei lançava esse clássico aí. E ó, deixa eu te contar uma curiosidade. O Roberto Carlos, ele contou que a ideia dessa música, essa música dele, né? Ele escreveu a música porque uma fã parou o Rei Roberto Carlos quando ele tava saindo, entrando no carro, né? E falou assim: ô Roberto Carlos, faz uma música pra mulher de 40. Você fala pra mulher baixinha, pra mulher assim, pra mulher. E a mulher depois dos 40? E ele olhou pra ela, né? Viu aquela mulher bonita, madura, e pensou assim, ó, poxa vida, na época da Jovem Guarda as minhas fãs eram meninas, mas elas cresceram, eu preciso fazer uma música para essas mulheres. E aí fez essa letra espetacular que joga a autoestima da mulher lá para cima, né? Ó, retoca a maquiagem, cheia de coragem, já não é uma menina, mas ela ainda me fascina, ó.
1: O que é verdadeiro?
0: Descreve, né, a mulher que sabe exatamente o que quer da vida, que sabe a diferença entre o amor verdadeiro e uma ilusão.
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0: É poesia.
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0: É jovem bastante.
1: Mas é tão bonita.
0: Mas é tão bonita. Oh, Rei Roberto Carlos.
1: Ela é uma mulher.
0: Ela sabe o que quer.
1: Sabe o que quer.
0: E a todos faz.
1: E o amor acredita.
0: Ah, meu Deus.
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0: oh,
1: da sua história.
0: Não me interessa.
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1: É o nosso TBT da 96 FM. Que bom ter a sua companhia. Que bom saber que você escolhe a Unitins FM. Aliás, deixa eu mandar um abraço aqui, ó. Ah, tá. Ô, Vivi, um beijo pra você, viu? A Viviane tá lá em Colinas ouvindo a gente. A nossa mensagem já está disponível. O Teodoro gravou bonitinho aqui. Já tá lá no Instagram. É um Instagram, gente, só de mensagens. Aliás, eu quero agradecer a mensagem de ontem. A gente bateu recorde de visualizações lá no grupo, aliás, no Instagram, né? Mensagens da Poli, tá? Poli com Y. Siqueira com S, né? Esse é um outro WhatsApp, o meu WhatsApp, aliás, esse é um outro Instagram. Ele é só aonde eu coloco todas as mensagens que eu leio aqui diariamente. Então, se você ouviu, gostou da mensagem, você pode ir lá na página, é uma página aberta. Se você quiser seguir, segue. Se não quiser, só ir lá visitar e ouvir a mensagem, tudo bem, tá? Mensagens da Poli com Y. E aí você tem acesso a todas as mensagens que a gente lê diariamente aqui, tá bem? Um abração pra você, bom dia. A Dávila também tá com a gente. Poliana, que mensagem linda, Poli. É impressionante como você tem o dom de fazer a gente viajar sem sair do lugar. Esse programa é único. Eu adoro você. Obrigada, meu amor. Um beijo pra você também. Bem-vinda sempre, tá? Bom dia.
2: Bom dia, uma ótima quinta-feira. Bom dia. Fala toda a equipe aí da Rádio Unitins FM. Azevedo Zunho, dá moral pra mim, só.
1: Oh, meu Deus, não tá ouvindo? Um abraço pra você, querido. Pô, olha, é com muita alegria que eu tô aqui te ouvindo. E manda a próxima música pros comadres Olga e Eudásio, né? A Sônia, minha irmã e todos do Aureni 2. Um beijo pra vocês. Se possível, manda mensagem pra mim. Posta lá, tá lá postada já, tá, Solange? Um abraço. Bom dia pra você.
3: Você.
2: Oh, você contou a minha vida. Ah. Você contou a vida do professor Valdemilson Rodrigues da Cruz na Vera Pinheirópolis quando criança, quando adolescente e quando adulto. Foi essa aí a minha história na Velha Pinheirópolis.
1: Ai, que delícia, né?
2: A direita de Porto Nacional, do outro lado do Tocantins, do Rio Tocantins. Eu sou dessa época aí, viu, menina? Maravilhosa. Eu chorei. Eu não tenho medo de falar que eu chorei nessa mensagem que você mandou aí. Se puder mandar ela pra gente, eu agradeço. Eu sou dessa época aí mesmo. A primeira televisão fui assistir em 1978. Televisão preta e branca. Um motor tocado a querosene. Entendeu?
1: Uhum.
2: Foi uma infância linda demais. Nós assistíamos pela janela. Aquele
1: pela
2: montão
1: janela.
2: De menino pela janela. Maravilhoso. É que história linda, menina.
1: Legal.
2: Você
1: um
2: tocou
1: abraço.
2: Na minha infância. Você revelou a minha infância.
1: Valeu, Valdemir. Seu abraço, viu? Bom dia, Poli. Eu sou o Neide, Poliana. Passa pra mim o contato da rádio. Não consegui anotar. Poli, programa seu é maravilhoso. Impossível ouvir esse TBT e não voltar no tempo. As músicas despertam lembrança na gente. Parabéns, viu? Pela sensibilidade na escolha das músicas e pela forma como você. Conduz, né? O programa, a sua voz transmite alegria. Poli, manda essa mensagem pra mim. Abração pra você. Já tá disponível lá. Você tá aí no Instagram? Já vai lá no Instagram, mensagens da Poli, e aí você já pode acompanhar lá. Mas eu mando também, às vezes você quer, né, mandar pra alguém, te mando aí, tá? Um beijão pra você. Valeu, bom dia. Alô, seu Valeriano, bom dia. Tá lá ligado com a gente?
4: Poliana. Você fez com essa mensagem aí, eu venho aqui descer a lágrima.
1: Oh, meu Deus, olha, tá emocionado.
4: Olhando, lembrando da minha infância, nos anos 80, morar lá num lugar. Ei, mas como era bom a gente brincar com os colegas e tudo. O que tu falou aí, essa mensagem aí, fui direitinho, viajei no tempo, fui direitinho lá nesse lugar. Tempo que vai e não volta mais. Só fica a lembrança, a recordação, a gratidão por a gente ter passado tudo isso.
1: Tivemos esse privilégio, né, seu Valeriano?
4: Estou com os olhos aqui cheios de lágrimas.
1: Um abraço. Bom dia. bom dia. Obrigada, viu, pela sua participação. Bom dia, Poliana, sou a Aldenora. Quase não mando mensagem, Poli, mas ouço você todo dia e confesso que a mensagem que você leu há pouco me emocionou. Enquanto você falava, eu fui voltando no tempo e lembrando de tanta coisa boa que eu nem imaginava que ainda estava aqui no meu coração. Olha que coisa linda, gente. Aí, fiquei pensando aqui na correria da vida, a gente esquece o quanto foi feliz com pouco, não é, Poliana? Obrigada por fazer refletir, por tocar o coração de quem está do outro lado do rádio. Uma linda mensagem. Eu posso compartilhar? Claro, deve. Obrigada, viu? Beijão para você. A Flor também está aqui. Oi, Florzinha.
0: Ih, é maravilhosa.
1: Bom dia,
0: Poliana, rainha do rádio. Eu quero pedir para você rodar minha música, que eu sempre peço no TBT. Eu sei que você sabe qual é, gata. Eu ofereço para toda a galerinha que está ouvindo a
1: Me lembra, Florzinha, que eu não tô lembrando.
0: Sim, tô ouvindo
1: não.
0: O programa da Poliana. Um beijo pra você, gata.
1: Outro pra você também. Goiano, bom dia.
3: Tô ligado também, entendeu? O programa tá 10. Não vou pedir música, mas o que tocar a gente tá ouvindo.
1: Que tocar a gente dança, né, Goiano? Um abraço, querido, pra você. 11:32 agora. Bom dia, meus amigos aí da Chácara Emanuel, no município de Paraíso. Agora tem o Nelson Ed, Tudo Passará. Que música linda que a gente ouve aqui no nosso TBT.

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1: A proposta que estabelece novas medidas de proteção para motoristas de aplicativos também garante ao motorista o direito de recusar ou cancelar corridas sem punições quando houver risco comprovado à sua segurança ou ao seu patrimônio. Além disso, o texto prevê campanhas educativas, canais específicos de atendimento e treinamento de agentes públicos para lidar com ocorrências envolvendo o setor. As empresas que descumprirem as regras poderão receber advertências ou multas entre R$1.000 e R$10.000 por infração. Apesar da aprovação na Comissão de Segurança Pública, a proposta ainda será analisada pelas comissões de Finanças e Tributação e de Constituição e Justiça. Para virar lei, também precisará ser aprovada pela Câmara e pelo Senado.
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11h37 na Unitins FM, é o nosso show da manhã desta quinta-feira, hoje dia 6 de agosto, o nosso TBT no ar, a gente segue juntos até meio-dia. Deixa eu mandar um abraço aqui pro Messias. Oi, Messias, bom dia pra você, pra Alderina, né, aí na chácara Deus me deu, obrigada, viu, pela companhia, pela audiência, a cada um de vocês aí, tudo de bom. Alô, Biratã, um abraço, querido, pra você também, o Luiz Caxias. Alô, Luiz Caxias, um abraço, viu? Bom dia, obrigada pela companhia. Uma excelente quinta-feira pra você. Ó, vamos combinar que no ano de 1987 ninguém escapou desse fenômeno que eu vou tocar agora. Essa música, gente, ela foi um estouro tão grande que até hoje, até essa nova geração acho que sabe cantar, né? Aliás, ela foi tema da novela Mandala, né? E aí marcou demais. Você lembra que houve uma época em que uma música, quando ela ia pra novela, quando ela se tornava um tema de novela, no outro dia já era uma das mais tocadas em todas as rádios, já era uma das mais pedidas, o povo ia pro orelhão, pegava, gastava mesmo pra fazer uma ligação pro rádio, mas ó, pedia, tava no repertório e se tornava uma das mais tocadas em todo o Brasil. Então, deixa eu confessar pra você, atira a primeira pedra quem nunca cantou esse refrão lá no alto com ela. Ela que marcou uma geração. Essa que tá entre as mais tocadas continua sendo. Você vê, essa música é lá de 1987, que marcou aí a carreira da cantora Rosana. O amor e o poder. Ou como uma deusa, do jeito que você preferir. Bom dia!

0: Tocantins FM, Rosana, o amor e o poder. Bom dia!
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0: Alô, minha amiga Marisa, um beijo pra você. Marisa ouvindo a gente lá em Goiânia, Goiás. Bom dia! Tudo de bom pra você. Alô, Lucélia. A Lucélia gravou aí, mandou aqui. Eu já tava esquecendo, Lu, de colocar. Achei tão legal o seu áudio. E coloca o que tem na frente, fala que é o microfone e faz a festa, né, Lu? Meu Deus, e o rádio tá no 12, hein? Ai, bom dia, Lu.
2: Eu tava ouvindo aqui a música de Calypso.
0: Uh-huh.
2: Quando estourou essa música aí.
0: Uh-huh. Acho bonitinho demais esse sotaque pernambucano.
2: Gente dançando. Uh-huh. As canelas pareciam aqueles varapau. Maga não. Pouco. Aí, pai, chega aí, via nós dançando aí. Quero que vocês quebrem essas canelas de vocês, que eu quebro a outra. Ai, só ignorância.
0: Ai, meu
2: Deus. Véi bruto.
0: Ah, véi bruto.
2: Bom dia, bom dia, bom dia, minha locutora arretada. Passando pra desejar um dia de bênção e um cheiro.
0: E um cheirão pra você também, viu? Obrigada, meu amor, pela sua companhia, pela sua audiência. Bom dia, Polly, tô ouvindo você. Manda um alô pra mim. E eu queria parabenizar você, que é a apresentadora mais animada da rádio. A sua energia é contagiante, Polly. É tão gostoso te ouvir. Parece que amanhã fica mais leve. Olha que coisa linda, gente. Sem falar nas músicas que são escolhidas com muito bom gosto, viu? O programa tá excelente. Manda um alô pra mim aí. Valéria, um beijão pra você também, pra Maria Lúcia, né, que tá aí com você, um beijo, viu? Bom dia! 11h44 agora.
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0: Esse TBT eu vou te falar, viu? É sucesso na Unitins FM. 11h45, a gente continua.

0: Bonitins, FM 12, faltando para o meio-dia. Oi, Maria Helena, bom dia.
1: Na quinta-feira, eu não tenho vontade nem de arrumar a casa. Nem fazer almoço.
0: Meu Deus do céu.
1: Só de ficar aqui como num deito na rede, né? Só ficar sentada numa cadeira, ouvindo as músicas.
0: Não dá vontade.
1: Essa então, oh meu Deus.
0: Essa é linda, né, Maria?
1: Tenho vontade nem de aumentar o som. Só ficar...
0: Só viajando
1: deixando
0: sem sair do lugar, né?
1: No meu coração.
0: Ai, meu Deus do céu. A Marisa, Maria Helena, tá lá em Goiânia. Ela falou assim, eu tô aqui caçando, dançando com cabo de vassoura, Poliana. É bom demais. Ô, meu amor, um beijão pra você, viu? Bom dia. Beijo, Marisa. Ai, meu Deus do céu. Não tem ninguém pra dançar. Tô caçando um cabo de vassoura. 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Beijão pra você. 11:40 agora. Bora comigo no trem azul?

0: clássico é clássico, né? Lá de 1985, Roupa Nova, Seguindo no Trem Azul.
1: Seguindo no Trem Azul.
0: E eu vou seguir, porque vem aí o programa Hora da Notícia. Mas, ó, deixa eu agradecer a companhia, agradecer o carinho de cada um de vocês. Você sabe que esse programa é preparado com muito amor. Ieda, um beijo pra você, viu? A Ieda tá lá ligada com a gente. Falou, Poli, que mensagem linda que você leu. Já tá com a gente lá no Instagram. Tá lá disponível, viu? No Mensagens da Poli. Um beijo pra você, Ieda. E olha, esse programa é preparado, assim, com muito amor, né? A gente pensa em cada música, em cada mensagem, cada lembrança que pode, assim, fazer o seu dia mais leve. E aí receber esse carinho de volta através das mensagens, dos comentários, né? Da audiência. É um presente, tá? Obrigada por abrir um espacinho aí na sua casa, no seu rádio, por escolher a nossa rádio, a nossa Unitins FM. Obrigada, né? Por deixar um cantinho pra gente aí na rotina de vocês, tá? Que Deus abençoe a sua tarde, a sua família, o seu caminho. Amanhã tem mais. Amanhã eu tô de volta, se Deus quiser, a partir das 8 da manhã. A Carmelita disse que tá dançando com os bebezinhos lá no hospital, é? Beijo pra você, viu? Bom dia. Ela falou, pô, Liana, aí você fica perguntando se a tia tá doida, né? Que aqui eu tô com fone de ouvido, ouvindo e dançando. A Fernanda Peara também. Ô, Fê, tamo por cá, Poli. Mandou a fotinho, tá no carro agora. Braço pra você, meu amor. Bom dia. Um beijo, gente. Fica com Deus. Vem aí a Carla Morena, a Maiara Abreu. Deus e má volta, né, dona Maria Helena? Segunda, não é? Deus e má, a partir de segunda, vai estar por aqui também. Um beijo, fica com Deus. E até amanhã. Pra encerrar, tem o Kiko Zambianchi, lá de 1990.

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1: Boa tarde, muito boa tarde para você que tá sintonizado do outro lado do rádio, para você que está ligadinha. Tudo bem com você, meu ouvinte querido? Nana? Minha ouvinte maravilhosa, cadê a alegria? Com alegria! É com muita alegria que a gente começa mais uma edição do nosso programa Hora da Notícia. De meio-dia a uma, é aqui na nossa companhia. Eu, Carla Morena, Maiara Abreu, pra te fazer aí aquela parceria de todos os dias. A Maiara Abreu não apareceu ali no vídeo no status porque está filmando, né? Mostra ali na TV, não tem jeito. Tem como ver? Tem, olha lá, ó. É. Vamos que vamos até uma hora da tarde com o nosso programa que tem informação, que tem também a sua participação, muito cheiro no cangote e, é claro, né, aquele chamego especial que só o Hora da Notícia traz para você. É, vamos que vamos. O nosso programa está só começando, meio-dia e seis agora. É, comadre, aí dá certo.
2: Não, aí dá certo.
1: As comadres chegaram cedo hoje, tá tudo em ordem?
3: Aqui tá tudo em ordem.
1: Pronto, tá aí, ó. Já começamos cedinho recebendo mensagem aqui dos nossos ouvintes. O pessoal do cemitério já tá por aqui, é. Olha aí, galera. É. O Paulo Oliveira, fazia dias que ele não mandava mensagem, tá por aqui também. As Irneres, sempre ligado, né? O Ronildo tá lá com a galera toda do cemitério, mandou um vídeo aqui. Já, Ronildo, não posso dar oi pra você sem a Maiara tá junto, né? Então vamos que vamos, o nosso programa tá completo, quase completo hoje, porque não tem o Deusimar Bispo. Ele está aí praticamente, né, no penúltimo dia de férias dele. Segunda-feira ele está de volta por aqui. Eu sou a Carla Morena, te faço essa companhia cheia de amor e carinho. Vamos que vamos. Quem também tá por aqui é minha companheira de todos os dias no Hora da Notícia, Dona Maiara Abreu, bem-vinda ao nosso programa. Tudo bem com você? Boa tarde.
4: Olá, boa tarde para você, boa tarde para os nossos ouvintes aqui do Hora da Notícia. Vamos juntos com padre e comadres.
3: Aqui tá tudo em ordem.
4: Tá tudo em ordem? Não, não. Que bom. Tá tudo certinho, organizado, né? É alegria para começarmos mais um programa. Se você sintonizou 96,1 e está aqui... Não, você não faz parte da programação, não. Porque hoje é quinta-feira, não, não? Dia 6 de agosto.
5: E a...
4: Não,
1: é quinta.
4: Hoje é quinta-feira. Um abraço pro Dan, que tá perguntando que dia que é hoje. Se é quinta ou se é sexta. É quinta, Dan. Hoje é dia 6 de agosto, viu?
1: Beijo, Dan, pra você.
4: E também, se você sintonizou aí 96,1 ou mandou mensagem no 999-1562-34, você acertou, comadre. Você acertou tudinho.
1: É.
6: Acertou.
4: Isso.
6: Acertou.
4: Bora ver se a Carla acertou agora o número da rádio.
1: Ah, mas tá fácil, tá decorado. É o 999-15-6234.
4: O que que pode mandar lá? Posso ligar nesse número?
1: Não, ligar não.
4: Posso mandar uma mensagem assim, oi, tudo bem?
1: Pode escrever a mensagem, pode mandar.
4: Um áudio de até 30 segundos ali, como diz o Jota, pra colocar, fica bom?
1: Pode sim, porque a gente quer agasalhar todo mundo. Você pode mandar uma foto do que você tá comendo, pode ser a marmita, a comidinha em casa, pode ser... O que você estiver fazendo agora, pode mandar um vídeo.
4: Pode ser um vídeo também,
1: né? É igual o pessoal do cemitério mandou o vídeo, Maiara.
4: E aí, não, aí não precisa não, né? Mas aí, Carla, eu quero pedir uma música, mas vocês não conseguiram tocar. Tá tudo certo, então, né? Porque a prioridade do nosso programa é ouvir cada um de vocês, saber de onde vocês estão falando.
1: Sim.
4: Pra poder trocar aquela mensagem, dar um cheiro no cangote,
1: a gente
4: tá
1: sabe
4: bom?
1: Que na maioria dos programas, você pede música e atende. Mas aqui no Hora da Notícia, como a gente só tem uma horinha e a gente também conversa muito com você, traz as informações, a gente não consegue, às vezes, atender aquele pedido musical que você tem. Então, a gente prioriza tocar a música? Não, a gente prioriza colocar o seu recado no ar, mandar o alô para você. Se der tempo, no finalzinho a gente coloca uma ou outra, mas como muita gente pede, às vezes a gente não consegue atender. E aí, por isso, por que que a gente tá falando isso de novo? Para pedir que você não fique chateado, que você não fique magoada se a gente não tocar a sua música, porque esse é um programa que realmente não dá para mandar
4: rápido,
1: muita música,
4: né?
1: Não dá para mandar muita música, tá bom?
4: Tá bom, então. E nós temos vários programas ao longo do dia que priorizam tocar a música. Tem músicas que tem horários que tocam as músicas bem mais antigas no dia de TBT. Então, usem esses horários, né? E no nosso a gente prioriza falar com você. Não quer dizer que não vai tocar nenhuma, mas
1: Sim, é
4: aquele carinho que a gente sempre prioriza.
1: Muito
4: tá bom?
1: Bem. E a gente vai agora para as informações, mas enquanto a gente vai trazendo aqui as notícias, que você pode comentar também, pode ficar à vontade, pode comentar os assuntos que a gente traz aqui. Mas enquanto a gente vai falando das informações, você vai mandando sua mensagem, tá bom?
4: Uhum.
1: Vá participando, só repetindo mais uma vez o nosso WhatsApp, é o 999156234. Neste número você fala com a gente aqui de todo jeito e formato que você quiser, do jeitinho que você bem entender. Vai dar muito certo se você mandar sua mensagem, a gente fica muito feliz. E eu tô dando enroladinha aqui pra falar pra vocês, ó, como é que nós estamos com a sintonia nesse momento aqui pelo
4: tem
1: nosso site.
4: Tem como acompanhar aí?
1: Tem como acompanhar aqui, né, pelo nosso streaming aqui, que é onde a gente transmite aí pelas redes, né, pela internet pra você, gente. Olha,
4: sim,
1: nesse momento nós estamos aí com o pessoal ouvindo a gente onde, Mayara? Ó, aqui em Palmas,
4: sim,
1: né? O pessoal tá ouvindo a gente em Palmas, em Brasília, em Porto Nacional, Lagoa do Tocantins, Aparecida do Rio Negro. Tem gente ouvindo a gente na Coreia do Sul,
4: é
1: meu
4: o
1: Deus
4: quê?
1: Do céu. Tô te falando. Lá em Florianópolis, em São Paulo, fora, né, nas centenas aí de cidades tocantinenses, Araguaína, lá, onde mais? Bora ver aqui, vamos baixando aqui, Natividade.
4: Eu, Natividade,
1: isso
4: Paraíso.
1: É só pela internet, tá, gente? Fora aí a sintonia que você tá no radinho, na sua casa, no trabalho,
4: Paraíso,
1: ou
4: eu sei que
1: carro.
4: Tem o Eurípides, tem ali muitos ouvintes que estão acompanhando, e a Maria Raimundo, da Morada do Sol, que tá ali perto, já entra como
1: também,
4: Paraíso também.
1: Também,
4: né?
1: Ó, tem aí Macapá, lá em Santa Catarina, várias cidades, né? Temos também aí nos Estados Unidos, várias cidades. Até na Alemanha.
4: Augustinópolis,
1: o pessoal ouvindo a gente. Na Alemanha tem gente ouvindo a gente. Em Fátima. Quem será
4: Quem
1: em Fátima?
4: Quem será, né, ô vereador Lucivan?
1: Em Santana do Araguaia, no Pará, o pessoal tá ouvindo a gente. Olha aí, em
4: Los
1: Singapura,
4: Mayara.
1: Toronto, no Canadá. Temos muitos brasileiros aí fora do país. Em Miracema, em Formoso.
4: Nossa querida Guaraí. Alô, Guaraí.
1: Da Araguaia, Formoso do Rio Preto na Bahia e por aí vai, a lista não tem fim não, tá
4: Olha
1: vendo
4: aí? Combinado e Lavandeira, estão
1: também
4: aí.
1: Também, estão aqui, né? Então muita gente ouvindo a gente aí pela internet, tá? Obrigada você que escolhe a Unitins FM, seja aqui no Tocantins, seja no Brasil ou em outro país, você é muito bem-vinda, muito querido aqui pra nós, tá bom?
4: Tá bom, então, venha fazer parte desse programa e do Hora da Notícia aqui, tá? Nosso momento de informação. Vamos nessa, então?
1: Meio-dia e 13, vamos pras primeiras notícias de hoje.
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1: E olha, hoje, gente, a gente até aqui vai falar de um assunto a pedido dos nossos ouvintes. Ontem a gente estava aqui durante o programa trazendo algumas informações e aí os nossos ouvintes mandaram mensagem, alguns dos ouvintes aí, pedindo que a gente comentasse, trouxesse algumas atualizações sobre o caso, né, do Gustavo, o menino Gustavo Veloso Feitosa, de 3 aninhos, que foi encontrado morto dentro de casa aqui em Palmas. E a gente não havia falado ainda sobre o assunto no Hora da Notícia, embora a Unitins FM já tivesse trazido os detalhes aí em outros horários da programação, mas a gente foi solicitado aí por você, que é nosso ouvinte, para que a gente comentasse um pouco do assunto, não dando a nossa opinião sobre o que a gente acha especificamente, né? Porque, enfim, acho que todos estão aí, penso que todos estão com o mesmo sentimento por dentro.

0: Gustavo Veloso Feitosa, de 3 aninhos.
1: Isso, Carla. Na verdade, esse é o pai, né? O advogado Igor Gustavo Veloso, né?
0: A menina é o Gustavo Veloso Feitosa. O menino isso. É o Gustavo Veloso Feitosa.
1: E aí, o advogado Igor Gustavo Veloso de Souza e a namorada Kathleen Moreira, eles foram presos na madrugada de hoje aqui em Palmas, suspeitos de envolvimento, então, com a morte do Gustavo Veloso Feitosa, de 3 anos. Essa movimentação aconteceu durante essa madrugada. Ainda há pouco aconteceu uma coletiva de imprensa com dados atualizados aí sobre toda a movimentação. E a gente destaca que o caso ele foi registrado na segunda-feira, tá, gente? Depois que o pai procurou a polícia para comunicar o óbito do filho, afirmando que o menino tinha se afogado na piscina da casa do pai. Entretanto, o laudo do IML apontou que não havia indícios de afogamento e concluiu que Gustavo morreu após sofrer múltiplas agressões. Um laudo pericial ainda afirmou que a criança chegou a sofrer hemorragia interna e apresentava marcas de agressões pela face e também laceração intestinal. Segundo o delegado Eduardo Menezes, que é responsável por este caso na Delegacia de Homicídios e Proteção à Pessoa, que é a DHPP aqui de Palmas, as lesões anais e intestinais encontradas no corpo da criança estão sendo tratadas neste momento, aí, segundo as informações, como parte de um contexto de extrema violência e tortura. Porque surgiram algumas especulações se teria tido, né, alguma tentativa de estupro ou algo nesse sentido. O delegado afirmou ainda há pouco em sua fala na coletiva de imprensa que trata-se de extrema violência e tortura, então descartando essa possibilidade do estupro. As declarações foram dadas durante essa entrevista, essa coletiva realizada hoje, e ainda de acordo com a fala do delegado, a madrasta, gente, neste momento, que também foi presa, está sendo investigada por omissão. E a polícia continua investigando agora qual seria a participação dela neste acontecido. Porque, segundo o delegado, devido a até mesmo os gritos da criança nesse sentido, ela não teria feito nada para ajudar naquele momento. Por isso, ela também foi presa neste momento, segundo as investigações. Eles passaram por procedimentos no Instituto Médico Legal, que é o IML, aqui de Palmas. O pai da criança foi encaminhado para o sistema prisional e a madrasta para a unidade prisional feminina. A defesa do Igor, que é o pai, afirmou que ele colaborou com as autoridades desde o início e que não vai comentar mais detalhes do caso devido ao sigilo das investigações. Agora segue então a investigação da Polícia Civil para entender, como eu falei, qual a participação, o que teria acontecido, porque o pai acionou a polícia na segunda-feira, à tarde, e segundo o primeiro laudo do IML, a morte teria acontecido ainda no domingo. Então, a polícia, inclusive, falou sobre isso, de estar investigando os pais, o pai e a madrasta, por eles terem tentado, talvez, pensar ali em um cenário do que dizer para a polícia, do domingo para a segunda. Então, por isso, demoraram tanto tempo para acionar a polícia e os advogados. Então, tudo isso está sendo investigado. É um caso que gerou grande comoção. O delegado mesmo disse que talvez seja um dos maiores casos que ele tenha investigado neste momento. E a gente, claro, traz aí também os detalhes para vocês que às vezes escutam alguma informação que pode não ser verídica.
0: E só complementando, gente, segundo a polícia, o delegado, né, teria afirmado aí, né, nessa coletiva, que está aí, então, as possibilidades de responder pelos crimes de homicídio duplamente qualificado e tortura da criança, né? Ontem a gente também aí acompanhou as imagens que foram divulgadas da família se despedindo do pequeno menininho, né, do Gustavo, cenas, assim, de cortar o coração. A gente não sabe nem o que dizer num momento como esse. Você sendo mãe e pai, ou você não sendo, da mesma forma, você se sente muito abalado com casos como esse. E há muito tempo, eu nem me lembro da última vez que a gente viu um caso como esse aqui no Tocantins, né, Mayara? E a gente, então, deixa aqui os nossos sentimentos para toda a família, amigos, nesse momento. E que o caso dele seja um caso que sirva de exemplo. Para que, né, a gente não chegue a esse ponto. A criança vinha aí já sofrendo agressões constantemente, já vinha

0: né, tendo sinais. E aí, como que a gente age diante de um caso como esse? A gente fica com muito medo, né, Mayara?
1: Muito medo.
0: De que algo assim se repita, de que algo assim volte a acontecer.
1: É isso, Carla. E a gente segue também, né, como a polícia segue investigando, qualquer outra atualização ou novidade, até mesmo para os nossos ouvintes estarem sabendo o que realmente está acontecendo, sem nenhuma especulação, porque às vezes até isso gera ali uma situação complicada para a família que já está em um momento de muita dor neste momento, né? É. E a gente, claro, deseja que essa família seja abraçada, acolhida, né, depois dessa tragédia mesmo, essa tristeza do pequeno Gustavo Veloso, de apenas 3 anos.
0: Muito bem, a gente vai seguindo por aqui com o nosso programa. O Hora da Notícia segue aí com você até 1 hora da tarde, é 12:21 agora. E a gente traz, neste momento, a repórter e jornalista Mara Santos. Ela faz um alerta de golpe, gente. É o TRE Tocantins, que é o Tribunal Regional Eleitoral do Estado, está orientando os eleitores a não pagarem taxas em sites não oficiais.
1: Que tal essa, gente?
0: Toda eleição começa essa, né, esse tipo de golpe querendo abordar os eleitores. Então, gente, não pague taxas em sites não oficiais. Vamos saber os detalhes desse alerta do Tribunal Regional Eleitoral do Tocantins com a Mara Santos. Boa tarde, Mara.
1: Mara Santos, boa tarde.
2: Chegando agora com as informações, boa tarde para você, Carla Morena, Mayara Abreu e todos os ouvintes. Gente, o TRE do Tocantins alerta que a emissão da certidão de quitação eleitoral é gratuita. Criminosos estão cobrando taxas em sites falsos para emitir documentos ou regularizar pendências eleitorais. A Justiça Eleitoral orienta que os eleitores utilizem apenas os canais oficiais com endereço jus.br ou o aplicativo e-título. Em caso de multa eleitoral, o pagamento é feito exclusivamente ao Tesouro Nacional pelos canais oficiais. Se houver dúvidas ou para denunciar páginas suspeitas, procure o cartório eleitoral ou entre em contato com a ouvidoria do TRE Tocantins. Mara Santos para a Unitins FM.
0: Obrigada, Mara Santos, pelas informações. E a gente agora aproveita aí que estamos alertando sobre golpes e aí falar mais sobre esse caso aqui, gente. Um suspeito de aplicar golpes em negociações de fazendas foi preso aqui em Palmas. Um homem de 32 anos foi preso preventivamente nessa semana aqui na capital porque estava supostamente aplicando golpes durante negociações envolvendo imóveis rurais. Em um desses casos, ele apresentou uma fazenda que também estava à venda, realmente, né, de verdade estava à venda, mas ele apresentou a um comprador fingindo ser o dono da fazenda, depois entrou em contato com a vítima por uma conta falsa no WhatsApp. Segundo a polícia, né, ele fingiu ser o verdadeiro proprietário da fazenda e convenceu essa vítima, que seria o comprador, a continuar a negociação diretamente com ele. A vítima chegou a fazer transferências bancárias.
1: Gente!
0: Acreditando que estava mesmo comprando a fazenda. Olha, imagina os valores, né? Não foram divulgados aqui pela polícia, mas imagina os valores. Já comprar uma fazenda não é barata, né, Mayara?
1: Né? Você já imagina ali que tenha sido um valor alto,
0: é,
1: né?
0: É, e aí a pessoa fez as transferências achando que verdadeiramente estava comprando a fazenda. A polícia disse que fraudes com características semelhantes já são investigadas em pelo menos outros 2 procedimentos que foram instaurados pela 1ª Delegacia de Polícia Civil de Palmas envolvendo esse suspeito. Ao todo, ele é investigado por pelo menos 3 casos aqui na capital e tem indícios de envolvimento em outros casos também. Tão importante esse trabalho aí da polícia na investigação, né?
1: Sim.
0: Após ser localizado, ele foi levado à delegacia, foi interrogado e depois foi encaminhado à unidade penal, onde vai permanecer lá à disposição da justiça até que o inquérito seja concluído e os procedimentos seguintes sejam adotados aí, viu,
1: deu
0: gente?
1: Ruim aí, né? Ele tentando aplicar esse golpe, já, né, nesse
0: mas
1: caso
0: é,
1: aí.
0: Mas olha a magnitude desse
1: como
0: golpe,
1: como é articulado, né,
0: né,
1: Carla?
0: Ele levou a pessoa lá, né, mostrou a fazenda que não era dele, né, e depois disse assim, não, eu sou o dono, você pode comprar de mim, e recebeu o dinheiro Aí, na hora de entregar a fazenda, cadê? Não era dele, como é que ia entregar?
1: Como é que entrega algo que não é seu, né?
0: Aí, a polícia conseguiu, né, localizar. Por isso é importante a denúncia. Mesmo que você pense, não, mas eu fui lesado com tão pouco. Ah, não, mas levou só tal isso de mim. Não, faça a denúncia. Porque é com a denúncia que a polícia impede o criminoso de continuar fazendo vítimas, tá bom?
1: Tá bom, então.
0: Vamos nessa?
1: Bora, pra onde?
0: Ah, vamos ali. Tem a menininha perguntando aqui da gente.
3: Você
0: tá perguntando
3: vocês?
0: O quê, menininha?
3: Eu tô ouvindo o rádio.
0: Tá ouvindo o rádio, tá, Nayara?
1: Certeza que não. Que tá perguntando onde é que nós estamos. Chegamos aqui, faltava 10 pra meio-dia.
0: É, vamos que vamos pro cheiro no cangote. Hoje não tem o almoço do Valdivino, mas
1: tem
0: muita gente querendo um abraço aqui. Vamos pra lá?
1: Bora nessa.
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0: Estamos de volta por aqui com o programa Hora da Notícia na Unitins FM. Tá na hora de muito chamego, muito cheiro no cangote com os melhores do Brasil. Não, do Tocantins, do Brasil e do mundo.
1: Aí deu certo.
0: Aí agora você
1: acertou,
0: sabe, né?
1: Vamos mandar um beijinho especial hoje, já que você fura sempre a fila?
0: Vou furar mesmo com o pessoal do cemitério.
1: Pra Marilza, que é a nossa... ela mandou um áudio pra nós esses dias, tão bonitinho. Fazenda Boa Esperança.
0: Foi.
1: Ela tá sempre sintonizada. E ela até falou, Carla Morena Abreu. Pronto, já falou o nome das duas, né? Ela tá sempre sintonizada. Dona Mauriza, um cheiro no cangote da senhora.
0: Um cheiro.
1: E para todos,
0: amor,
1: que estão aí sintonizados na Fazenda Boa Esperança.
0: Obrigada pelo carinho.
1: Beijinhos também no cheiro, ó. No cangote da Carol. Ela
0: Carol
1: falou,
0: tá,
1: manda
0: ligada?
1: Cheiro no cangote para mim. Eu sumi, mas eu apareci.
0: Pronto,
1: Carol, a gente
0: tá aí,
1: acostumado,
0: ó.
1: Assim. Tem gente que some uns dois dias, aí fala, não, mas eu vou voltar.
0: Muito bem.
1: E nós estamos aqui de braços abertos para receber esses ouvintes que somem e aparecem.
0: Somem e aparecem. Ó, o Ariel tá ligado com a gente também.
1: Lá em
0: Brasília.
1: Meu
0: Deus, hoje ele tá passando frio lá em Brasília. Disse 23 graus, meninas. Pensa.
1: Ele tava, Carla.
0: Pro Tocantinense.
1: Todo engomadinho. Tava todo bonitinho no evento que ele estava trabalhando.
0: Sim.
1: Aí eu falei, Ariel, você tá tão arrumadinho. Ele falou assim, tem que manter a panca aqui, né? Tava organizado.
0: Deus.
1: Aí quem vinha ele todo arrumadinho nas redes sociais, não imagina o tanto que ele come.
0: Não imagina que ele tá almoçando agora um joelho de porco. Menino do céu.
1: Gente.
0: Olha lá, no capricho, né?
1: Arrasou.
0: Joelhinho de porco. Com arroz, batata, ave maria, uma plantação todinha de batata, né?
1: Pelo menos.
0: Tá bom demais o almoço.
1: Um
0: Aproveite
1: beijo.
0: Por aí o friozinho, viu, Ariel? Porque já você volta aqui pro Tocantins,
1: sabe,
0: né?
1: Sabe quem também está almoçando numa bacia de arroz? Com salada e um quilo de farofa?
0: E cadê a carne?
1: Ó, daí. Olha lá, aquela vasilina lateral ali,
0: na
1: a carne.
0: Lateral, ó, daí Lira, tá sintonizado com a gente, almoçando.
1: Ele falou.
0: Mandou mensagem aí. Muito bem, seu Odaí.
1: Ele
0: é
1: falou assim, bora almoçar hoje, eu tô ouvindo. Tá trabalhando, mas tá ouvindo.
0: Tá
1: eu falei
0: ouvindo.
1: Assim, esse corajoso na sua frente, não tá muito...
0: tá dormindo na cadeira?
1: Tá perto de escapar não, viu, Odaí?
0: Ah, e ó, fazendo uma pausa aqui pra trazer o pessoal do cemitério que tá lá trabalhando. O Ronildo mandou o vídeo pra provar que eles estão trabalhando e ouvindo a gente. Olha lá.
9: Ah, tão por cá. Manda esse menino pra cá pra comer o lanche.
0: O menino?
9: Olha o lanche.
0: Tem lanche, Maiara, aí.
1: Não, é Carla, obrigada.
9: Só sei que negócio. Mas rapaz o quê, menino? Desce pra cá, que é o cemitério.
3: Rapaz.
9: Tem que trabalhar. Olha o lanche aí, ó.
0: Olha lá, os meninos trabalhando e ouvindo a gente, né? Bom trabalho por aí, galera. Bom lanche pra vocês, tá?
1: não me apetitou muito, não.
0: Nem
1: mas...
0: aquela Fanta gelada, Pepsizinha
1: não,
0: gelada.
1: Não, vou ficando por aqui. Obrigada, Nilton. Um cheiro no cangote. Que bom que você tá aí mostrando a realidade, né?
0: Beijo,
1: você realmente trabalhando. Bom trabalho.
0: Vamos que vamos. Ó, o Jonathan foi o primeiro a chegar hoje. Hoje ele ganhou até
1: beijo,
0: do vilanejo, viu?
1: Jonathan.
0: Um cheiro pra você, Jonathan. Aí, Imperatriz, né? Ele que é da Barra da Arueira, mas tá morando em Imperatriz por agora, né?
1: E um falando cheiro. Em almoço, em marmita boa, sabe onde tem?
0: Lá na Taguatinga.
1: Lá na Taguatinga.
0: E bora ver aqui.
10: A marmita, marmita, Maera de Abreu.
1: Sim.
10: Comida boa.
0: Boa.
1: Sim, é bom.
0: Menino, um quilo de churrasco, né?
1: E ele bota uma saladinha de lado pra poder fazer a foto.
0: É, hoje tem um macarrãozinho, a massazinha ali também, uma saladinha, tá no grau mesmo. Bom almoço pra você,
1: Vilonei. Tô chegando, Vilonei.
0: Obrigada aí pela parceria de todo dia, tá?
1: O nosso amigo Ratinho, você tava meio sumido, Ratinho, tava de igual a Carol. Sumiu, mas voltou.
0: Paulo, onde é que você estava?
10: Bom dia, Carla Morena.
1: Tá tudo bem com você?
10: Bom dia, Deusimar. Tudo
1: Deus
10: bem,
1: e
10: mar, tudo na paz.
1: Só o cheiro.
10: Tava viajando.
0: Ah, tá.
10: E faz muitos dias que eu não ouço a rádio. De uma música do Pai João, com o Tião Carreiro. Ofereço pra vocês. Pra todo mundo da rádio aí, tá bom?
0: Sim.
10: Queria ver notícia do meu compadre Adalto.
1: Tá voltando sabadão. Pode ligar o rádio cedinho que ele vai fazer companhia.
10: A trabalhar, porque eu tava desligado esses dias. Fala pra nós aí, por favor, por gentileza.
0: É isso aí, meu amigo, que a Mayara falou, né? Ele retorna ao programa dele agora, no sábado, dia 8, depois de amanhã, para o Raízes Sertanejas aí,
1: com
0: sábado
1: o forró
0: e domingo.
1: Da Mariana.
0: O forró da Mariana. Esteja lá sintonizado, que ele estará lá aguardando a sua participação.
1: No romper
0: tá
1: da aurora, pode ligar
0: cedinho,
1: o rádio.
0: Cedinho. Ó, o Domingos também tá sintonizado com a gente. Oi, cheiroso.
11: Boa tarde.
1: Tá
11: garota.
1: Tudo bem por aí?
11: Boa tarde, as meninas, Maiarinha e Carlinha. É o seguinte, hoje quase que eu atrasei um pouco, viu?
1: Igual você, amigo.
11: Não dá pra atender na primeira instância ainda, estamos por cá, junto e misturado.
0: Sim.
11: Um abração pra nossa amiga Jane Silva, né? A nossa amiga Marta Rocha.

0: Como é que tá por aí, ó? Um cheiro pra você.
1: Deu boa tarde, resumiu o batoninho. Mas tá lá. Ó, tô ouvindo, é isso que importa,
0: muito,
1: né?
0: Muito bem. Ó, o Goiano também tá sintonizado na Barrolândia.
2: Tô ligado.
1: Beijinhos pra você, Goiano.
2: Agora vocês. Eu não estou pedindo música.
0: Tá bem.
2: Eu tô sentimental, mas eu passo pra desejar ótima quinta.
1: Sim, pra você também.
2: Cheiro pra guardar duas. Abração pra Deus, onde ele estiver.
1: Tá bom.
2: Ele deve estar ouvindo. Tô por cá.
1: A Simone já veio?
2: Simone tá por cá também.
0: Ah, tá por aí. Bom que ela tá com você.
2: Daqui a pouco pegar o bojerê, dormir um soninho. Tá por cá.
0: Descansar.
2: Tá bom,
0: aí
2: amiga?
0: Sim.
2: Tamo junto.
1: Aí dá certo.
2: Mas
1: bem
2: é
1: quero.
2: Quinta,
1: tem como.
2: E até amanhã.
0: Não tem como.
2: É nóis. Abraço.
0: Tá bom. Cheiro, Goiano. Bom descanso aí. Bom almoço e bom descanso, tá? Maria Helena tá ligada com a gente também. Ela que é a esposa do Deusimar.
1: Deu certo,
0: bispo,
1: de fazer o machixe pro Deusimar?
3: Boa tarde, menina.
0: Oi, amiga.
1: Boa tarde.
3: Deusimar volta segunda-feira, é?
0: Sim. É, ué.
3: Que pena que ele não fez nada do que eu queria. Ele teve mais de 30 dias e não fez.
1: Porque... É, pois aí deu ruim pra ele.
3: Mais de 30 dias é brincadeira, né? Mas ele teve 220 dias de férias e não fez meu serviço.
0: Ei,
3: trabalhou pra todo mundo,
0: menos pra você, né?
1: Pois, ou seja, está
0: você
1: com a dívida.
0: Você não estava pagando, né, Maria Helena? De graça, ele não ia trabalhar, né?
1: E aí, quando alguém oferecer uma proposta boa, ele, ó...
0: Correu lá.
1: Sumia.
0: É bobinho, não. Meio-dia e 34, a gente agora vai pra Fazenda Frigovale falar com a Elisângela.
1: Eu tô vendo só
0: bucho
1: cheio lá, Carla.
0: É, já tá almoçada, não deu tempo nem de fazer o vídeo, né?
1: Olha o que eu vou fazer com ela aí, ó.
0: Gente do céu, o menino cortando o punho da rede. Ei,
1: Elisângela, você não aparece com o vídeo bem aqui pra nós, não, pra você ver.
0: Hoje
1: viu?
0: Não dá mais tempo, né, Mayara? Tem que ser amanhã.
1: É, na manhã tem rede cortada de novo. Tiaguinho, um cheiro pra você, pro Nilson também, toda a galera que trabalha na Fazenda Frigovale, tá sempre trabalhando e ouvindo o rádio através da Elisângela.
0: O nosso amigo Machado tá sintonizado e perguntou quem que tá mandando alô lá do cemitério pra nós.
1: Não, tô
0: se
1: fora.
0: São os vivos ou os não vivos, né, Mayara?
1: Não, eu não falo com nenhum deles, amigo, pra não ter risco. Vai que...
0: Um cheiro, Machado. A Elidiane também tá sintonizada com a gente lá no Bertaville, tá só rindo aqui das nossas presepadas, viu, Mayara?
1: Elidiane, beijo pra você. Seja sempre bem-vinda aqui ao Hora da Notícia, viu, princesa?
0: Ó, Jana tá lá em Araguaína, também tá ligada, perguntando se tá tudo bem.
1: Eu que lhe pergunto, né? Ela tinha meio, né, quebrado umas peças...
0: Faz tempo, né?
1: Tá tudo bem por aí, Jana? Aqui tá tudo bem, a Carla Morena tá bem. Tá sobrecarregada hoje.
0: Tá?
1: Tá.
0: É?
1: Uhum.
0: Tô com cara?
1: Tem, aham. Uhum. E tem muito serviço.
0: Você também.
1: Você tá me chamando de acabada ao vivo?
0: Ué, então você fala, também tá?
1: Você me chamou primeiro.
0: Meu Deus.
1: É porque você tem muitas demandas hoje ainda.
0: Você
1: seu
0: também.
1: Dia, seu dia tá longo,
0: oh,
1: é isso.
0: Oh, meu Jesus amado.
1: Bora ouvir uma musiquinha pra você
0: eu
1: ficar calma?
0: Eu posso mesmo trabalhar o resto do dia de pijama?
1: Não, pode não.
0: Não,
1: você
0: tem
1: que fazer...
0: Que ser de blazer,
1: é,
0: assim.
1: De blazer. Nem que seja daqui pra cima, assim, ó.
0: Meu Deus.
1: Bora ouvir uma musiquinha pra você ficar de boa?
0: Eu ia falar, né? Falando em trocar peças, né? O pessoal tá lá em Natividade ouvindo a gente, lá na Cicle Peças Serrano. É, falou que o áudio tá muito baixo no aplicativo lá pra eles, né? Vamos dar uma olhada, tá meu amigo?
1: Marcão, chamando você. Chamando todos...
0: E ainda falando em peças também, mandar um abraço pro nosso amigo Pedrão, que está no hospital, né? Vai passar aí por uma cirurgia, parece. O que que eu falei? Peça? Você falou a Jane, tá com peças
1: quebrou
0: de recuperação.
1: Algumas peças, né? Então,
0: nosso amigo Pedrão também tá aí se cuidando, né? Como é que tá, Pedrão? Atualiza a gente aí. Manda mensagem que a gente tá preocupada com você, tá bom? Pra saber como é que tá o processo aí até agora, tá?
1: Beijinhos pra cada um de vocês. Vamos chorar com o Gino e Geno?
0: Vamos, vamos que vamos. Daqui a pouquinho tem mais Hora da Notícia, meio-dia e 36 agora.
1: Alô, galera do Bar do Luquinhas.
0: Eita,
1: vai pra vocês.
0: Eita, não, menino.

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1: Estamos de volta por aqui com o nosso programa Hora da Notícia na Unitins FM. Para você que está aí do outro lado do rádio, já a gente continua aqui com o cheiro no cangote, tá? Mas a gente faz uma pausinha agora, 12:42, para trazer mais algumas informações para você que está aí sintonizado, para você que está ligada. E a gente fala agora.
2: Olha uma só. Coisa achei bem legal, Carla.
1: Diga lá, pode chamar.
2: Um arquiteto tocantinense está em uma disputa em um dos principais prêmios nacionais de design de iluminação. Até aí, tudo certo, né? A gente está valorizando. Só que aí, olha só, a luminária criada aqui em Palmas foi inspirada, sabe no quê? No sol da nossa capital.
1: Eita, essa luminária ilumina muito.
2: E já está entre as três melhores do país. Agora vai definir qual colocação fica. Primeiro, segundo ou terceiro. E é claro que a gente gosta de reforçar essas iniciativas, porque tudo que é nosso vale destaque. Então,
1: vale,
2: a gente está torcendo aqui para o arquiteto tocantinense. Antônio Neves, conta para a gente quem que é ele, como é que é esse trabalho. Boa tarde.
1: Boa tarde, Antônio.
3: Boa tarde, Carla. Boa tarde, Maiara. E um abraço especial a você, ouvinte do Hora da Notícia. Exatamente. O arquiteto, design e curador tocantinense Márcio Colauto está entre os três finalistas do 10º Prêmio Abilux Design de Luminárias 2026, na categoria Luminária de Teto. O resultado será divulgado nesta quinta-feira em São Paulo. A indicação veio com a luminária Ansan, criada em Palmas e inspirada na expressão popular "um sol para cada um", referência ao calor intenso e à forte luminosidade da capital tocantinense. A peça transforma essa característica regional em um objeto contemporâneo de iluminação. Para Márcio Colauto, a conquista amplia a visibilidade do design produzido no Tocantins. Esta é mais uma premiação na trajetória do arquiteto, que já teve outras peças reconhecidas em eventos nacionais e utiliza elementos da cultura e da paisagem tocantinense como inspiração. Após a cerimônia, a luminária Ansan também será apresentada na Expo Lux 2026, uma das maiores feiras de iluminação da América Latina. Boa sorte aí para ele, né? Eu fico por aqui. Antônio Neves para o Hora da Notícia.
1: Obrigada, Antônio Neves. Boa sorte para o nosso arquiteto, né?
2: Isso.
1: Olha aí, vamos que vamos. Bora. Ó, gente, só pra gente relatar aqui rapidinho antes de voltar pro cheiro no cangote, a Energisa Tocantins mandou informação aqui dizendo que identificou como é que é? 1.177 irregularidades, é isso?
2: Isso.
1: Eu li certinho, né?
2: Isso.
1: 1.177 irregularidades por furto de energia no primeiro semestre deste ano.
2: Isso é muita coisa, cara.
1: Muita coisa. Essas fiscalizações mostram que esse desvio de 1.828 megawatts-hora, que seria uma quantidade suficiente para abastecer mais de 7 mil casas durante um mês, gente. Palmas tem o maior número de ocorrências, com 568 casos, depois Araguaína, depois Porto Nacional. E entre janeiro e junho foram realizadas 65 operações com a Polícia Civil para resultar aí, então, em 40 intimações e 25 pessoas foram presas.
2: Olha só.
1: Por gato de energia, o famoso...
2: Aí você fala, foi preso por quê? Não, eu tava fazendo gato de energia.
1: É, gente, olha, as ligações clandestinas, elas podem provocar choques elétricos, curtos circuitos e incêndios. Tudo isso pode acabar resultando aí em óbito, em morte. O furto de energia também é crime, só lembrando, né? Pode resultar em prisão e na obrigação de você devolver o valor da energia desviada. Denúncias anônimas podem ser feitas para você que sofre com aquela pessoa ali que faz o gato de energia ou sabe que tem ali. Você pode fazer uma denúncia, se quiser, pelo 0800-721-3330 ou pelo aplicativo da Energisa On ou pelo WhatsApp da Giza ou também acionando aí a polícia no 190, tá bom?
2: Tá bom, então, dica anotada.
1: Muito bem, a gente segue por aqui com o nosso programa, já voltando para os nossos ouvintes. Olha aqui, paramos onde? Com o Guiuzinho.
2: Com o Guiu.
1: No Morro da Aranha, ele já mostrou a bacinha dele com o almoço. Oi, Guiu.
2: Na qualidade. Ei, Guiu,
1: tá bom, ó.
4: Frangozinha, salada e o macarrão. Bora almoçar?
1: Macarrãozinho.
4: Pega o Guanabara e vem, Maiara. Vem, Carla Morena. Vem, Deus e Mabias.
1: Bora, Guiu.
4: Tampurucá é o guiozinho da qualidade dentro do parque, no Morro da Aranha. Cheiro no cangote das
1: tá
4: duas.
1: Cansado,
4: hoje não vou pedir música, não. Oferecer pra quem tá na escuta, as próximas músicas. Tampurucá.
1: O cheiro.
4: Cheiro no cangote de novo das duas.
1: Aí, ó, mocinho no grau lá no Morro da Aranha. Jane Silva, de Portugal, está por aqui no Tocantins passeando. Passou para agradecer o carinho e atenção que foi recebida ontem aqui no estúdio da Unitins. Ela disse que o Deusimar não quis vê-la pessoalmente.
2: Tá vendo, Deusimar?
1: Mas ela manda um abraço para todos os ouvintes e amigos e a turma da galera da animação, Cantinho da Amizade, também mensagens da Poliana. Um beijo, Jane, foi um prazer enorme conhecer você. Você ficou ainda muito mais querida por nós do que você já era.
2: Isso é verdade. Ó, um cheiro no cangote para cada um de vocês aí que a Jane acabou de mandar também, tá
1: muito
2: bom?
1: Muito bem. Manel tá lá no aterro sanitário.
2: Manel,
1: a gente encontrou ele essa semana, né? É, um cheiro no cangote
2: e
1: dele.
2: E aí ele falou, cara, mesmo que eu não apareça aqui, mas manda meu alô, porque tem horas que eu tô sem internet, mas tô ouvindo vocês, né?
1: Sempre ouvindo, tá bom? Um cheiro para você. Hermínia também tá ligada. Um beijinho no coração dela, de toda a família aí que ouve o programa. João Ivonaldo também tá sintonizado. Maiara cobrou e hoje ele mandou aqui a ruma de marmita dele, Maiara.
2: Ô, menina, agora organizou ali a
1: agora
2: semana.
1: Agora sim,
2: não,
1: muita
2: cara,
1: saladinha.
2: Mas foi só salada.
1: Não, tem um arrozinho ali do lado, ó. Um arrozinho ali, acho que tem uma proteínazinha também.
2: O Deus Mar falou o seguinte, se for pra chamar ele pra comer desse tanto aí, não, pode comer, moça, é pouquinho.
1: Pode comer tão pouquinho, não dá nem pra você, né?
2: É. E olha, Carla, a Maria Helena mandou mensagem mais cedo aqui, ela falou assim, ei, eu preciso falar contigo. Eu falei, diga. Ela falou assim, eu quero mandar algo pra vocês comerem na segunda. Só que aí, eu pensei em mandar as rosquinhas, porém elas têm leite condensado e vocês são fitness.
1: Não, pode mandar. Pode mandar. A gente fura a dieta só um dia, né?
2: É, Maria Helena. Não tem problema, não. A Carla chama Carla Morena Cran Rosquinha.
1: É, não.
2: É, ela gosta de rosca, amiga. Ela tá, na hora que ela chega, os olhos brilharam aqui.
1: Ô, rosquinha com cafezinho, queijo branco.
2: Também.
1: É tudo de bom,
2: então,
1: né?
2: Então pode ser a rosquinha, viu, amiga?
1: Pode, mande. Não tenha, não fique acanhada, não. Tá tudo certo,
2: é
1: viu?
2: É isso aí.
1: Ó, a Janaína Cran tá ouvindo a gente lá em Séries de Goiás. Cadê o
0: ó, eu fico sumida aí, mas eu fico ligada.
2: Não suma, não.
0: Mande mensagem, mas eu tô ligadinha desde cedo.
1: Ó, a menina andando, tá no trânsito aí, mandou mensagem pra gente.
2: Beijo,
1: né? Um cheiro,
2: Janaína.
1: Pra você. Tá gostando do programa Show da Manhã com a Poliana Siqueira? E ela ficou um tempo ouvindo com o Azevedo Júnior, né?
2: Sim.
1: E agora está aí com a Poliana, que é incrível. Um beijo pra você, Janaína. E um abraço também pra nossa amiga Cleila Macedo. Rapaz, olha esse almoço. Menino, e o arroz não tem não, Maiara.
2: Não, hoje é só um gilozinho, do jeito que Deus imagina.
1: Fígadozinho, parece, acebolado, com pimentão.
2: Uhum. Ela falou, boa tarde, meninas lindas e abençoadas.
1: Boa tarde,
2: eu estou
1: meu
2: por
1: amor.
2: Aqui comendo meu fígado sobre prescrição médica. É a ferritina da jovem senhora que está baixíssima.
1: Eita, amiga, mas já está melhorando, né?
2: Está.
1: E ela está também se organizando lá para vender os pasteizinhos na feira. Daqui a pouco, e nós na torcida pra ela vender todos.
2: Pois arrasou, viu, amiga? E vamos melhorar essa ferritina aí, porque sem ela no estoque certo, minha amiga,
1: sim,
2: da bucha.
1: Dá uma olhada aí na foto do perfil da Dona Maria do Berto, ó. Eita, menina, esse casal é lindo demais, Dona Maria do Berto e seu Berto Costa.
2: Isso é verdade.
1: 50, não é? 85 anos de casamento.
2: Rapaz,
1: né?
2: E aí
1: eita.
2: Eles mandaram um vídeo pra nós.
1: Mandaram,
2: tá tudo bem
1: um vídeo
2: por aí?
1: Aqui, né? Bora acompanhar, cadê?
5: Agora é coisa mais
1: olha lá, ela deitadinha, do lado do rádio,
5: a
1: quem
5: Dona
1: dá
5: Maria
1: conta?
5: Do Gilberto Costa, deitadinha.
1: Olha lá, ouvindo o recadinho da Poliana.
5: Parece que tá lá nos anos 80, assim, nos anos
1: 90. Olha lá, gente, que coisa boa.
2: E seu Alberto Costa ali com um sorrisão.
1: A família, né, reunida. Coisa linda. Um cheiro, Dona Maria.
2: Um beijo, princesa, pra você e toda a sua família, né? O Tontonho.
1: Um beijo, ela tá lá acompanhando, né, a nossa programação.
2: Arlindo Costa, na Grossul, também tá sempre sintonizado.
1: Parabéns por essa família linda que a senhora tem, esse amor maravilhoso que a senhora e o seu Alberto têm, né? E os meninos, os filhos tão queridos. Um beijo pra todos vocês, tá bom?
2: Beijo, Aquitas, também pro José Milton, tudo bem por aí, José Milton?
6: Boa tarde, Carla Moreno, Maiara Abreu.
1: Oi, amigo.
2: Opa!
6: Eu, José Milton, do Arene 3.
1: Boa tarde.
6: Tudo de bom com vocês, meninas?
1: Pra você também. Outro cheiro.
6: A próxima música, se vou colocar, oferecer pra minha esposa Delza aí na Arene 3, com
1: tá
6: Paula
1: bom.
6: Fernandes, Passagem de Fogo. Abração a vocês, meninas do rádio brasileiro.
1: Um cheiro pra você também, ó. Beijocas, viu? E o nosso ouvinte aqui, o Sávio, tá pedindo o aplicativo, só que nós não temos no YouTube, tá, amigo? Nós temos o aplicativo Nitins FM.
2: É, isso.
1: E nós temos o nosso Facebook, onde acontecem as transmissões.
2: Que só estarão que, de volta na segunda-feira com Deus e Mac do programa, né? E nós estamos, sim, plantando um canal do YouTube. Mas quando estiver pronto, aí a gente vai fazer a divulgação. É mais uma plataforma, né, Maia?
1: Eita, me tava faltando essa agora. Nós literalmente muito vamos estar bem. Em todos os lugares.
2: Em todos. Alain Maranhão, meu bichinho, cadê você?
7: Maravilha.
1: Você escapou de ontem.
7: Sabe que vocês jogaram você pra mais lá do fundo do baú, de Milionário José Rico.
1: Aí você não escapa, Gilmar, não.
7: Tolambola, Urbano, Xilinga, Pocotô, João João, Mamãezão.
1: Certo.
7: A galera lá no bar do Luguinhas e o meu amigo Garapa, lá na Praça Maracaí.
1: Ó, oh, Garapa.
2: Bem, muito bem, vamos colocar aqui já, tá bom? Pra vocês aí que estão sintonizados. E a gente também continua aqui, ó, mandando abraço pro Iron Moreira, ele tá ligado.
1: Iron,
8: boa tarde, tudo bem por aí, Iron? Queria mandar um abraço pro meu amigo João Ivonaldo, o corredor de todos os dias.
1: Olha aí.
2: Ele é. Quem corre é ele, né, Mayara? Isso eu aí. Nem sei quantos quilômetros o João Ivonaldo já correu esse ano. Eu sei que foram muitos.
1: Não, eu sei que quando eu tô saindo, ele tá voltando. Nós passamos um pelo outro. Mas eu saindo e ele chegando na linha de chegada ali, né, João Ivonaldo? Um beijo pra você.
2: Como é que será o pace do rapaz,
1: hein? Uns 2,5. O meu é 22, o dele é 2.
2: Quem tá caprichando no pace também esses dias é o PP do rádio, né? PP do rádio.
1: Será que ele escapou daquele tiro que ele deu, Carla?
2: Moço do céu, o PP tá numa corrida aí, né, danada.
1: E falando em corrida do asfalto, também para a corrida do estradão com o nosso amigo Adriel Summers, que é lá da nossa Dunas FM, de Mateiros.
2: Ele corre com obstáculos lá no Jalapão.
1: 23 quilômetros.
2: É, no solzão, no areião, e é cobra passando no meio da estrada.
1: E vai derrubando o sol quente, suando, e ele vai rente.
2: E vai subindo o morro e descendo na areia. Menino, é animado demais.
1: Isso
2: um abraço
1: é
2: pra Dunas FM, pra todos vocês que estão ouvindo a gente aí no Jalapão, na região, pela Dunas FM, ó.
1: Alô, JP Bacabal, aquele abraço pra vocês, pra mamãe e pro papai do Adriel Summers, que também estão sempre sintonizados.
2: Muito bem, que foi, Jana?
9: Não, Maera, porque você falou bem ainda agora na rádio. Que era pra mandar um oi, tudo bem.
1: Ah, então
9: foi.
1: Tudo bem por aí também?
2: Menino, tudo bem. Marabá Buffet tá aqui.
10: Carla Morena, Maiara.
1: Olha Bio, que evento lindo.
10: Marabá Buffet. Bom programa pra vocês. Marabá Buffet. É nóis, tô por lá.
2: Essas entradas aqui, os frios. Chique. Olha lá, Maiara. Que almoço maravilhoso, almoço fitness.
1: Ele fez aquilo tudo também. E comeu só esse pouquinho.
2: Ele tá encaminhada essa foto aqui do Vamos,
1: quem
2: né?
1: Quem mandou ela pra você, ô Marabá? Me diga.
2: Ai, meu Deus. Deus Sivaldo tá ligado também. Falou que é uma audácia nossa.
1: Olha aí.
2: Olha aí.
1: A audácia é sua não mandar nenhum áudio pra nós. Tá desmontando onde? Hoje montando.
2: Ai, um cheiro pra você, meu amigo. Um abraço também pra Jordana, que tá ligada com a gente. Boa tarde, linda.
1: Oi, beijinhos. Jordana. Beijinhos pra você, princesa.
2: Ó, João Carlos Roque também tá ligado, trabalhando lá com energia elétrica,
1: olha aí.
2: Menino. Olha aí, cadê?
11: Boa tarde, meninas.
2: Tá tudo bem? Vocês? Tudo bem?
11: Passando por aqui. Pedi uma música pra vocês aí.
1: Qual?
11: A próxima música aí, toca pra nós aí.
2: Tá bem.
11: Pra aí pra galera, quem gostar da música, do modão aí.
1: Tá.
11: Entendeu?
1: Tem algumas aqui encaminhadas.
11: Para um Maranhão, meu brother, meu parceiro.
1: Ah, então você é um deles,
11: valeu, tchau,
1: né?
11: Tchau, tchau. Uma ótima tarde. Bom trabalho pra você.
1: João Carlos, qual que é seu apelido?
11: Vamos pra luta.
1: Lá pelo Alain Maranhão, qual que é o seu apelido?
2: Qual que é
1: o
2: seu apelido
1: aí? Olha lá, cheiro pra Rose também.
2: Um
1: ó,
2: cheiro
1: tá
2: pra Rosiane Jerônimo, jornalista.
1: Tá
2: nossa querida coordenadora de produção aqui da Unitins, né? Tá ligada. Um cheiro no cangote.
1: Cheiro
2: pra
1: no cangote.
2: Ela, pro Nivaldo e pro Lorenzo,
1: pro Lorenzo.
2: Né?
1: O Ariel respondeu, Carla. Só mais um vídeo. Bora ver o que, que foi lá. Que ele
2: bora ver onde é que ele tá. Que ele tá lá almoçando.
12: Não, Maiara, o joelho não encheu. Ó, nós viemos aqui numa galeteria.
1: Meu Deus.
12: Comer um franguinho.
2: Galeteria.
12: Aqui é um frango na brasa superfaturado aí, mas tá valendo.
1: Pronto, frango na brasa, conhecido como galeteria lá
2: mas
1: em Brasília.
2: Mas aí dividindo a conta, fica R$50 ali pra cada um e tudo
1: olha,
2: certo.
1: Olha, não cai na frase assim, não, viva a experiência.
2: É.
1: Porque eu tô até dezembro vivendo minha experiência, viu?
2: Mas não foi por falta de eu avisar.
1: Verdade.
2: Né? Você, porque você entrou na onda do Marcos Roberto. É.
1: Tem chuva aí? Por aqui não tem, não. Cadê a chuva?
13: Tem por aí, aqui.
1: Também não.
2: Tem por aí, Valdinar.
1: Nossa amiga Valdinar tá por aqui. Como é que você tá aí, o garoto aí, amiga?
14: Oi, Carla. Boa tarde. Boa tarde, Maiara.
1: Boa tarde.
14: Como vocês estão?
1: Tá tudo bem.
14: Tudo
1: bem, minha amiga.
14: Aqui comigo e o garoto estamos dando.
1: Que boa notícia.
14: Especial para marcar o ponto. E passar um alô para minha amiga Ivonete, lá no Recanto das Águas.
1: Sim.
14: Para minha irmã Maria de Nalva, no Entre Rio.
1: Pro Valdinês.
14: Pra Valdinete em Buritirana.
1: Alô,
14: Zé Galvão,
1: Valdinete.
14: No Entre Rio. Ah. E Valdinês em Buritirana.
1: Sim.
14: Um abraço e fica com Deus.
2: Um abraço para você também, princesa. Cheiro no cangote. Olha, a... cadê aqui, gente? Eita, a Rosimara, sobrinha da dona Eversina Moura, mandou um áudio aqui pra mim, só que eu não tive como ouvir antes. Ela falou o seguinte: ei, manda aí uma música pra ela, só que não falou de quem, pra quem que é o nome, só que ela falou assim, vai mandar um abraço pra galera do assentamento Novo Sítio,
1: Novo
2: em Buritirana.
1: Novo Sítio, Buritirana, muito bem.
2: E um abraço aí, então, pra dona Eversina Moura, para a família Moura, da Rosimara Moura, tá bom?
1: Muito bem, tá dado aí o recado. Garcês Marim tá ligado também com a gente.
15: Não sei se vai dar tempo de escutar o áudio, porque tem que ser jogo rápido, cheiro no cangote, cheguei atrasado e fui!
2: Tchau!
1: Pronto, foi rápido,
2: rapidola,
1: né?
2: Rapidola.
1: A Lucília tá ligada lá com a gente também, a mamãe dela, Dona Luzanira, tá aí ouvindo a gente, né,
2: tudo
1: Dona Luzanira?
2: Tudo bem, princesa?
1: Já almoçou, já tá cheirosa, arrumada, só acompanhando o Hora da Notícia, um cheiro pra senhora, Dona Luzanira, ó.
2: Um cheiro no cangote.
1: Beijão.
2: Pra você também.
1: É isso aí, né? Vamos que vamos, ó, nós falamos, né, não?
2: É.
1: E o Zé Ribamar diz que é sim.
2: É isso sim.
1: Mesmo, né?
2: O Willi Santos.
1: Santos também tá ligado. O que, que ele conta, Mayara?
2: Olha, um cheiro pra vocês. Eu não ligo, mas tô sempre ligado. Estou passando aqui para mandar um abraço pro Demir Alves, lá no Aterro Sanitário, e todos os responsáveis pela limpeza urbana aqui da nossa capital.
1: Que
2: parabéns
1: maravilha.
2: A todos.
1: Parabéns
2: vocês.
1: A todos, né? Que cuidam da limpeza urbana. Também a todos os nossos garis aí. Ó, o Demir Alves estava ligado lá no Aterro.
2: Oi, Demir.
1: E já mandou mensagem dando aquele boa tarde. Ele tá ouvindo,
2: e a meia
1: viu?
2: Tá por lá. E o Josafá,
1: e
2: cara?
1: Ele tá na foto com a gata, viu, Mayara? Eita, menino. Muito bem. Josafá Maciel tá aqui falando com a gente.
16: Boa tarde, Mayara.
1: Maciel.
16: Bem, Carla Morena.
1: Tá tarde, meu amigo.
16: E o Deusimar Bispo
1: tá
16: aí,
1: correndo?
16: Né? Tô passando aqui só pra ouvindo vocês e curtindo aqui.
1: Um beijinho.
2: Cadê o almoço?
16: Onde eu estava aqui no UFC, o Marcos Chacota, né, teve aqui.
1: Uhum.
16: Eu falei assim, eu tava te ouvindo lá na hora da notícia. Eu falei assim, não, agora já saí de lá, agora tô em outro estabelecimento.
1: Isso.
16: Um abraço.
1: Um cheiro,
16: aqui
1: meu querido.
16: Aqui só pra ouvindo mesmo.
1: Um beijo. Obrigada pelo carinho aí. Um abraço pra você, tá bom? Vamos nessa?
2: Bora. Tem música aí pros nossos ouvintes. Você vai deixar o quê?
1: Vamos deixar a Paula Fernandes, pedido aí dos nossos ouvintes, né? Na
2: então,
1: sequência vem o Esporte Mais, que já está por aqui chegando. Não trancou a porta hoje, não?
2: Não,
1: né?
2: Hoje deixei tudo certo.
1: Vamos
2: aí.
1: Nessa até amanhã, dona Mayara Abreu.
2: Beijinhos pra cada um.
1: É pra você que tá aí. Pra você que tá aí do outro lado do rádio, opa, desligou errado, cheiro no cangote. Uma ótima quinta-feira.
17: Hoje é
1: sexta-feira! É, não, é quinta.
17: Hoje é quinta.
1: Isso, e até amanhã, na sequência vem o Esporte Mais.
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0: 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Agora 1:09.
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0: 1:10 na capital do Tocantins. Hoje é quinta-feira, 6 de agosto de 2026. A partir de agora, as principais notícias do esporte em Palmas, no Tocantins, no Brasil e no mundo. 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
0: 1:10, está começando o nosso Esporte Mais aqui na sua rádio Unitins FM. Nesta quinta-feira, o nosso time já está na mesa. Gilmar Santos, boa tarde.
3: Boa tarde para você, Orlan, para toda a galera ligada no esporte.
0: Tudo certinho com você, Gilmar Santos?
3: Tranquilo, Orlan, tudo certo.
0: Tudo certo também com os vascaínos hoje, né?
3: É, tudo certo com a torcida do, as torcidas, né? Do Cruzeiro, do Grêmio, do Palmeiras, do Vasco, né? Principalmente com a do Vasco, né? Que vitória, né?
0: É verdade.
3: Um negócio espetacular ontem, o clássico lá no Maracanã, para mais de 50 mil torcedores. E deu Vasco 3-1 jogando bem, né?
0: É verdade.
3: Aliás, eu ouvi vários relatos ontem, foi o melhor jogo do Vasco na temporada, viu, Orlando?
0: Sem dúvida.
3: Melhor jogo do ano.
0: Eu não tenho dúvida.
3: E os vascaínos amanheceram eufóricos, né? Foram dormir eufóricos e acordaram eufóricos também.
0: Eu acho que teve uns aí que nem dormiram.
3: Nem dormiram.
0: Com tamanha comemoração, viu?
3: E quem foi dormir mais cedo, talvez pensando que não desse certo, né, pro Vasco, perdeu um grande jogo, né?
0: Perdeu. Grande jogo, é verdade.
3: É, perdeu uma grande oportunidade.
0: Com
3: Falando
0: certeza.
3: Nisso, Orlando, deixa eu mandar um abraço aqui.
0: Ah.
3: Hoje, logo cedo, eu recebi uma mensagem do Antônio Moisés, lá de Itacoaruçu, nosso amigo Antônio Moisés.
0: Que beleza.
3: Ele nos mandou aqui uma informação, o seguinte, que tem uma dupla, né, de tocantinenses, o Antônio Luiz e o filho dele, o André, que são vascaínos, estão no Rio de Janeiro. Foram ver Fluminense e Vasco ontem e pé quente, né, para eles.
0: É verdade.
3: O Vasco venceu 3-1 e eles aproveitaram para curtir aí essa noite inspirada, digamos assim, do Vasco da Gama, classificado para a sequência da Copa do Brasil. Um abraço então para o Antônio Luiz, um abraço para o filho dele, o André, o Antônio Moisés, rapaziada que está sempre acompanhando, sempre curtindo aqui o nosso programa. Falando em Copa do Brasil ainda, eu falei dos quatro, né, que classificaram ontem, além do Vasco, o Cruzeiro, que passou pela Chapecoense, o Grêmio, que eliminou o Mirassol, e o Palmeiras, mesmo perdendo para o Fortaleza, avançou também. Até agora, né, dos 6 classificados aí para a próxima fase da Copa do Brasil, são 19 títulos conquistados. Olha só. O Cruzeiro ganhou 6 vezes, o Grêmio ganhou 5. Aí temos o Palmeiras ganhou 4 vezes, o Atlético Mineiro 2, o Santos ganhou 1 e o Vasco também venceu 1 vez. Hoje tem Corinthians e Inter, aí são 5 títulos em campo, né? 4 do Corinthians e 1 do Inter. E temos também hoje Atlético do Paraná e Vitória. O Vitória nunca venceu a Copa do Brasil, mas o Atlético Paranaense ganhou 1 vez. Então, podemos ter aí uma próxima fase com 8 times vencedores de Copa do Brasil. A não ser que o Vitória passe hoje pelo Atlético Paranaense no jogo lá em Salvador. Se passar, aí podemos ser um campeão inédito. Caso contrário, as equipes que já venceram a Copa, uma delas, né, vai somar mais um título aí para o currículo.
0: Muito bem. Então tá aí o destaque inicial do Gilmar Santos. Estamos aguardando aqui com toda ansiedade aí a chegada do Josivan Cantuário. Eu tô sabendo que ele tá vindo aí com uma lista de vascaínos que estão chegando para serem homenageados. Daqui a pouco eu tenho certeza que o Josivan vai chegar por aí.
3: E ele vai aproveitar pra cornetar alguém também, até sei quem, viu?
0: Eu já falei com aquele cidadão hoje.
3: Ele já tem um alvo, viu, Orlando?
0: Já
3: pra
0: tem.
3: Cornetar, tem.
0: 1:14 na capital do Tocantins, vamos ouvir as vinhetinhas e chama ele.
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0: Luiz Carlos Lula, boa tarde, tudo bem, Lula?
5: Tudo bem, Orlan? Boa tarde pra você e pra todos ligados no Esporte Mais.
0: Meu amigo Lula, o que é que você conta de novidade nessa quinta-feira?
5: Orlan Tavares, o Tribunal de Justiça do Rio de Janeiro negou o pedido do Flamengo para que fosse considerada a decisão que determinava que a Taça das Bolinhas pertence ao São Paulo. O TJ decidiu em sentença, né, nesta quarta-feira, que a disputa foi solucionada pelo Poder Judiciário e que não pode ser reaberta pela Justiça do Rio de Janeiro. O desembargador Fábio

0: ao primeiro clube que conquistasse 3 títulos consecutivos ou 5 alternados do Campeonato Brasileiro.
1: Lembrando que essa história aí da Taça das Bolinhas é coisa antiga, hein?
2: Antiga,
1: é
2: uma briga antiga, né, Orlando?
1: Continua e... em breve deve ter mais alguma disputa aí.
2: Mais,
1: né?
2: Um capítulo.
1: Mais um capítulo dessa toda novela aí, dessa Taça das Bolinhas. 1:16, esse foi o destaque inicial do Luiz Carlos Lula. É hora então da gente ouvir aquela vinhetinha e chama ele.
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1: Ademar Costa, boa tarde, tudo bem, Ademar?
4: De ouvintes da 96 FM.
1: Tudo certinho, né, Ademar?
4: É tudo certo, né? Mais uma vez na expectativa, né? Chegando aí o final de semana e aquela expectativa com a nossa querida segunda divisão. Teremos quantas equipes mesmo, né? O prazo termina hoje ou vão estender o prazo até sexta-feira? Vamos esperar para ver quantas equipes realmente nós teremos nessa segunda divisão que promete. Promete realmente ser sensacional.
1: É verdade. Lembrando que a segunda divisão aí, nós temos a confirmação de mais uma equipe que confirmou ontem, né, a sua participação na segunda divisão. A gente vai falar disso no programa que tá começando agora. Daqui a pouco a gente vai trazer todos os detalhes.
2: Já temos 8, né?
1: E hoje nós temos um resumo também, Gilmar Santos. E diga-se de passagem, inclusive até parabenizar aí quem fez esse resumo, que Gasparino foi um cidadão Bezerra. Chamado Gasparino Bezerra. Oh. Ele fez um verdadeiro resumo, Ademar Costa, para você, pro Lula, pros amigos que estão em casa acompanhando a gente, de todos os campeões do Campeonato Estadual da segunda divisão. Ele trouxe os campeões, os vices, os artilheiros, os atletas que foram considerados melhores durante a competição.
2: Os melhores goleiros.
1: Foi um verdadeiro resumo aí, realmente, diga-se de passagem, parabéns ao nosso Gasparino Bezerra, já a gente vai trazer esses detalhes.
2: Grande Gasparino Bezerra Maciel, abraço pra ele, né?
1: É verdade. Muito bem, 1:17 na capital do Tocantins, depois aqui da nossa resenha, pra começar a programação de hoje, vamos aos principais destaques do dia. Prazo de inscrições para a segunda divisão do Campeonato Tocantinense está encerrado. E ainda, no programa de hoje, vamos ouvir os presidentes do Araguaia e também do Paraíso Esporte Clube, daqui a pouquinho. E vamos falar também que a CBF sorteia as quartas de final da Copa do Brasil na próxima terça-feira. Essas e outras notícias a partir de agora no Esporte Mais, que está começando aqui na Unitins FM. 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

0: 1:19 na capital do Tocantins, quinta-feira, 6 de agosto de 2026. Para você que estava ligado no Hora da Notícia, com a Carla Morena e a Maiara Abreu. A partir de agora, vamos juntos até as 14h, falando de esportes aqui na sua companhia. 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
0: 1:20 agora, começando então nossa programação esportiva dessa quinta-feira, abraçando aí os nossos amigos, toda a galera que tá chegando aqui com a gente, pessoal que já está ligado, já está na nossa programação aqui, o pessoal acompanhando através do rádio, você no

0: 96.1 em Palmas e região. Pessoal que acompanha a gente na internet, no nosso site, nos aplicativos de áudio. Você que acompanha a gente pela TV, na nossa Palmas e região, você pode se ligar através do canal 13.2. E você também pode acompanhar a gente em qualquer lugar do mundo com imagens no YouTube aí através do canal Esporte Mais TV. Já abraçando aqui os nossos amigos, Jonathan Rodrigues foi o primeiro a chegar, viu, Lula? Jonathan hoje chegou primeiro, viu?
1: Um abraço pra ele, então, né?
0: É verdade, grande
1: Pole Jonathan. Position, né?
0: Pole position, de novo, ele
1: bateu
0: chegou primeiro.
1: Bateu o recorde mais uma vez, hein?
0: Mais uma vez chegando aí em primeiríssimo lugar. E olha só, rapaz, quem apareceu aqui mandou pra gente, inclusive, uma foto aí, mostrando que tá trabalhando. Olha esse cidadão aí, vocês estão vendo ele aí, vocês que estão aqui na mesa, meus amigos?
2: Rapaz, o homem tá...
0: Olha aí, o homem todo equipado aí pra se proteger do sol, porque o sol de Palmas, 300 graus. E olha só, o nosso amigo Carlinhos da Palmas Diesel dizendo aqui, ó. Boa tarde, amigos e ouvintes do Esporte Mais. Estou em Aliança do Tocantins, num sol bruto, trabalhando e ligado aí no Esporte Mais. Quero dizer que que falaram ontem no Esporte Mais sobre a seleção brasileira. Não teve tempo. É, na minha opinião, só balela. É, seleção é seleção. Abraço a todos. Falou aqui o Carlinhos lá da Palmas Diesel. Hoje em Aliança do Tocantins, meus amigos. Grande Carlinhos.
2: Andando muito, hein?
3: Andando. Rapaz, tava no sul esses dias, já está em Aliança.
0: É verdade, grande Carlinhos aí acompanhando a gente. Ele tava no sul, qual era o sul? Sul do Tocantins ou sul do Brasil?
3: Não, do Brasil. Tava
0: no... então, então é por isso que ele tá se protegendo, porque no sul tá fazendo frio e ele...
3: no Paraná.
0: Ele tá se protegendo do sol, que lá não tem, né?
2: Ele pegou lá...
0: Dessa forma, não.
2: Ele deve ter uma temperatura lá de 8, 10 graus, talvez. Chegou aqui 40 graus, né, Orlando?
0: 40 na sombra, né, João?
2: Cuidado com o choque térmico aí, meu amigo Carlinhos.
0: No início aqui falamos que ontem os vascaínos que não assistiram o jogo perderam um grande jogo, e o José Carlos, vocês conhecem o José Carlos?
2: Torcedor do Vasco, né?
0: Torcedor do Vasco falou assim, e foi um grande jogo mesmo.
2: Foi, sem dúvida.
0: Grande José Carlos acompanhando a gente, é em Porto, é? Porto Nacional.
2: Em Porto Nacional. Eu assisti o jogo do Cruzeiro, eu não vi o jogo do Vasco e Fluminense, o jogo todo, né? Mas vi grande parte, vi uma parte do primeiro tempo e toda a segunda etapa. É muito bom jogo, viu, Orlando? O Vasco jogou, como diria um amigo nosso, jogou com muita disposição, né?
0: É verdade.
2: Ontem o Vasco venceu o jogo, venceu com todos os méritos. Deixa eu aproveitar também e mandar um abraço pro Elciomar Lino de Aguiar, também é vascaíno. Um abraço também pro meu amigo Josias Mendes da Silva, ex-árbitro, também torcedor do Vasco da Gama. E para o pessoal aqui da Unitins, né? O Daniel, Reitor Augusto, o pessoal tá feliz demais hoje, né, Orlando?
0: Tá feliz.
1: Quero falar em abraço também para o Dinari, tá lá em Tocantinópolis, torcedor do Vasco, feliz da vida, é o Dinari, nos ouvindo, nos acompanhando, na verdade, pelo YouTube, e o Mazola Rocha, na cidade de Araguanã, sempre também acompanhando o Esporte Mais.
0: Pois é, e por falar em acompanhar pelo YouTube e em Tocantinópolis, hoje eu já falei com o torcedor do Fluminense. O nome dele é Antônio Carlos Cardoso.
3: Aí,
0: ele disse que sabia que o Josivan estava para aparecer. Eu falei, não, já apareceu. E o Josivan já chegou aqui. Grande Josivan, não é todo dia, né, Josivan? Que uma festa dessa para vocês acontece, né? Josivan tá dizendo, boa tarde, meus amigos do Esporte Mais. O alô hoje vai para essa galera vascaína em Luz e Mangues. E ele mandou uma turma aqui, nós vamos ler o nome de todo mundo. Afinal, Lula, não é todo dia que o Vasco consegue uma façanha dessa, fazer um jogo daquele tamanho como fez aí contra o Fluminense ontem. Olha só, ele mandou os alô aqui, são vários, ele mandou pro Aurílio Villanova, pro Grandão, pro Aurismar, pro Felipe Cenoura, pro Jackson da Bicicletaria, pro Tatá, Valfran, Arlindo, Deilohane, Edson Alves, Thalisson Ribeiro, Ribamar Ribeiro, Leones, Ericles, Júlio Macari e Daniele, todos de Luz e Mangues. É só o que a gente sabe, né? Tem muito mais vascaínos por aqui, falou aí o Josivan Cantuário, que completou ainda dizendo o seguinte: abraço para todos os vascaínos em Palmas, em especial para o Kleiber, o popular careca, e também para o Everton e para o Júnior Duarte, falou aqui o Josivan Cantuário.
1: E quem tá feliz também é o repórter do Além, né?
0: O próprio.
1: Reinaldo Santarém.
0: Ele já postou vídeos aí nas redes sociais.
2: Ele postou um zoando o Flamengo, inclusive, né?
0: Que tal? Que cidadão.
1: É uma vez por ano, né?
0: É verdade.
3: Tem que aproveitar, né?
1: É, exatamente.
2: Lembrando que, além do grande jogo, né, que o Vasco fez ontem, o torcedor do Vasco tem que estar realmente muito orgulhoso do time, pelo desempenho, na partida de ontem, principalmente, né, Orlando? Pela grana que entra, né? E o Vasco é o único time do Rio de Janeiro na competição. É o único que segue na Copa do Brasil, né, Lula?
1: Beleza. Exatamente. Orlando Tavares, como o Gilmar Santos falou, eu também vi pouco do jogo, mas o que eu vi...
2: Não, eu vi muito.
1: Assistiu todo, né, Lula? Eu gostei muito do time do Vasco nesse jogo, viu? Eu acredito que mais ali umas 3-4 peças, o português lá pode dar uma ajeitada, viu, no Vasco, viu? Pode mudar a história do Vasco ainda nessa competição do Brasileirão, né?
0: É verdade. Olha só,
2: os portugueses são danados, né, Orlando? Só pra lembrar, o Vasco tem treinador português, o Cruzeiro, o Palmeiras, Flamengo, né? Portuguesada tá tomando conta.
3: O Batalhão.
2: O Batalhão também.
0: Pra você que tá chegando aqui agora, lembrando que o programa aqui não é Vasco Futebol Clube não, viu, amigos? É porque essas condições não são sempre que acontecem, né? Então a gente tem que homenagear os nossos amigos.
2: O que você quer dizer com isso, Orlando?
0: É porque tem alguns amigos nossos que têm sofrido bastante. Os vascaínos sabem muito bem o que eu tô querendo falar. E o nosso amigo Ademir Nunes é mais um que já chegou aqui. A gente não pode esquecer de mandar um alô
2: também,
0: pra ele.
2: Também,
0: um agradecer pela audiência. Ele falou aqui que tá acompanhando a gente em Taquaralto, tá ligado com a gente e dizendo, ó, Orlando, Vascão ontem jogou muito. Classificação merecida. E eu concordo com você, viu, Ademir? Foi muito bem o Vasco, principalmente no primeiro tempo. No finalzinho ali levou uma pressão do Fluminense, mas pressão de jogo faz parte aí do jogo.
1: Orlando, imagino se hoje estivesse aqui pela manhã o Diego, o vascaíno.
0: Ele não apareceu hoje.
1: A gente ia ouvir muito, principalmente eu, né? É. Eu ouvi bastante dele, um abraço para ele, deve estar ouvindo também o Nitins por aí. Um abraço para o reitor, né? Professor Augusto Rezende, feliz também.
0: Com certeza.
1: E, aliás, tem vários, né? Vascaíno aqui na Unitins.
2: Daniel Balu, né?
1: Isso, Daniel.
0: Daniel Balu, né? Também conhecido como Pé Frio. O Daniel falou que se ele passar perto aí de onde o Vasco
2: será
0: está...
2: Será que ele viu o jogo ontem?
0: Não, acredito que viu. Não tem jeito, não.
1: É provável.
2: O homem pela televisão não tem pé frio, não, né?
0: Então tem não.
2: Só presencialmente.
0: É verdade. Quem também é vascaíno e tá por aqui, tá ligado, é ele. É João Ivonaldo também tá acompanhando aqui a nossa audiência. E o professor Valdemilson também está por aqui, mandou uma mensagem de áudio e nós vamos acompanhar.
4: Boa tarde, meninos do esporte. Aqui é o professor Valdemilson, Cruz Maltino de coração. Rapaz, vocês falaram que não saiu já, que já saiu, que não tinha saído ainda o sorteio da Copa do Brasil. Saiu sim, o Flamengo já tem, já saiu. É Flamengo no sofá, Flamengo versus sofá, viu? Um abraço, meus amigos, por aqui, curtindo esse programa maravilhoso de vocês.
0: Maravilha, então tá aí o professor Valdemilson ligado, acompanhando a gente. E daí aproveitando pra tirar aquela onda aí da galera do Flamengo, porque não é todo dia, né? Ainda mais o Flamengo que tem ganhado tudo, né, meus amigos?
1: Professor Valdemilson, né?
0: É, o próprio.
1: Lá de Porto Nacional, um cara bacana, um cara que trabalha, tem um serviço prestado dentro do futebol, principalmente das categorias de base, muito grande lá na cidade de Porto Nacional. Tá ligado também e acompanhando sempre o programa, né?
0: É verdade. Abraçar também o nosso amigo Joelson Amariz, que não é vascaíno, mas tá mandando um abraço pra torcida do Vasco e dizendo o seguinte: boa tarde, a torcida do Vasco cabe dentro de uma van. Josivan Cantuário é o motorista.
1: Oh, meu Deus.
0: Aí o nosso amigo Joelson pegou pesado, né? Não, Joelson, a torcida do Vasco é uma das maiores do Brasil, viu, Joelson? O Pedro Bispo, que também não é vascaíno, mas está mandando aqui para nós. Boa tarde a todos. Quais as equipes estão confirmadas para a segunda divisão do Tocantinense? Ele perguntou. Nós vamos responder daqui a pouquinho, Pedro, porque nós temos uma sequência aqui de muitos times já confirmados. Agora são oito?
2: São oito.
0: São oito equipes confirmadas?
2: Oito até um pouco mais cedo. Há outro vascaíno passando aí.
0: Pois é, o nosso amigo Alessio é vascaíno, lá da TV, daqui da nossa Unitins, né? E o Pedro Bispo, eu tô enganado, o Pedro Bispo é São Paulino ou é vascaíno?
2: Não, eu não...
0: Não consigo
2: recordar. Eu sei que
0: recordar.
2: Eu torço pro Palmas, né? Agora, fora do Tocantins, aí eu não... Não sabe. Mas ele pode informar pra gente aí, né, Orlando?
0: Pois é, o Ademilton Coelho respondeu aqui pra gente o seguinte, que o Vasco ganhou, mas é porque o Fluminense é galinha morta. Falou aqui o nosso amigo Ademilton. Ademilton tá perguntando pra gente aqui, ó, tá falando, pessoal, a segunda vai ter quantos times? Ainda não sabemos, Ademilton, porque segundo a regra aí da Federação Tocantinense de Futebol, as inscrições poderiam ser feitas até agora há pouco, 12 horas e 59 minutos.
2: Se não prorrogarem até amanhã.
0: Se não prorrogarem um pouquinho mais, mas segundo as regras lá que estavam escritas no site da Federação Tocantinense de Futebol, meus amigos, falou que diz que esse prazo não poderia mais ser acrescido. Não poderia ser prorrogado, Ademar. Uhum.
2: Será mas nem aí? Até amanhã? Dá um jeitinho, não?
0: Segundo o que estava lá no site da Federação Tocantinense de Futebol falava isso, né?
3: Mas tudo é possível, né?
0: É verdade. Ajeitar um pouquinho pra colocar, encaixar cada um que para poder participar, né?
2: E só lembrando, Orlando, que dos quatro que estavam pendentes, um confirmou, um não e dois ainda são dúvida, né?
0: É verdade. Nós vamos falar disso e muito mais logo após o nosso intervalo. Daqui a pouco a gente vai ouvir os presidentes aí da equipe do Araguaia, que é o Popular Pitch, e também o Romário, que é da equipe do Paraíso Esporte Clube. Já já a gente vai ouvir essas duas lendas aqui do futebol do Tocantins. Lendas né? Nós vamos ao nosso intervalo, a gente volta já já com essas e outras na sequência aqui da nossa programação. Você pode continuar participando, nosso WhatsApp é o 639-9915-6234 e também mandando a sua mensagem aqui no nosso chat no canal Esporte Mais TV no YouTube. E só lembrando que amanhã tem o Coffee Break lá, hein, Gilmar Santos? Do São José, o São José que vem com tudo aí pra 2026, né?
2: Exatamente. O Murilo Castriola, né, Orlando, nos convidou. Amanhã ele vai fazer a apresentação do projeto São José para 26 e 27, né? Vamos lá pra ver e aproveitar pra tomar aquele café da manhã com ele, com a rapaziada lá, né?
0: É verdade. 1:31, nós vamos ao nosso intervalo. A gente volta já já com a sequência aqui do programa Esporte Mais.
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1: A Comissão de Segurança Pública da Câmara dos Deputados aprovou um projeto de lei que estabelece novas medidas de proteção para motoristas de aplicativos de transporte. A proposta prevê ferramentas de emergência nas plataformas, reforço na identificação de passageiros e mais informações sobre a viagem antes da aceitação da corrida. O texto aprovado é um substitutivo ao projeto de lei 6.370/2025 e, caso seja transformado em lei, as plataformas serão obrigadas a oferecer recursos como botão para acionamento da polícia, atendimento imediato em situações de emergência e compartilhamento da localização em tempo real durante as viagens. Outro ponto amplia o acesso dos motoristas a informações da corrida antes da aceitação. As plataformas deverão informar o endereço completo de embarque e desembarque, o nome do passageiro e o histórico de viagens já realizadas pelo usuário. As empresas também deverão adotar mecanismos mais rigorosos de verificação de identidade para reduzir fraudes e o uso indevido de contas.
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7: Às 2 da tarde.

0: 1:37 na capital do Tocantins. Já estamos de volta com o Esporte Mais aqui nessa quinta-feira, hoje 6 de agosto de 2026. Abraçando os nossos amigos, você que tá ligado, acompanhando a gente em Palmas e região, através aí da frequência 96.1. Para você que acompanha a gente em outras cidades, em outros estados, até mesmo fora do Brasil, você pode se ligar através do nosso site, no fm.unitins.br. E no YouTube com imagens, acompanhe através do canal Esporte Mais TV. 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
0: E nós vamos seguindo com o Esporte Mais, 1:39. Agora há pouco nós fizemos um questionamento, digamos assim. Perguntamos aqui, meus amigos, até perguntei para vocês qual seria o time aí do nosso ouvinte de sempre, o Pedro Bispo. Então ele já confirmou aqui, ele é torcedor do Vasco da Gama, viu?
2: E o Deusimar Bispo, torce para quem?
0: Deusimar Bispo torce pro futebol.
2: Ah.
0: Para quem for melhor. Deusimar Bispo é diferenciado, comentarista de almoço aqui do Hora da Notícia.
2: Semana que vem que ele volta, né?
0: Semana que vem o Deusimar Bispo estará de volta para animar a nossa turma aqui da Unitins FM, para animar as nossas manhãs, as nossas tardes por aqui. Afinal, ele é um grande animador, é um grande amigo, um cara diferenciado.
2: Ele é muito zoador.
0: Um grande profissional. Ele que sempre anima aí o programa Hora da Notícia, ao lado aí da Carla Morena e da Maiara Abreu. Esse trio é diferente, né?
2: Diferenciado. Aí é diferenciado.
0: É a Carla Morena, a Maiara Abreu e o Deusimar Bispo. Semana que vem o trio estará completíssimo, né? 1:40, o José Carlos está com a gente dizendo: boa tarde, galera do Esporte Mais. Pergunta aí para os vascaínos se eles estão comemorando esse jogo como título. Vasco ganha uma vez no ano e o Flamengo no ano ganha todos os títulos que o Vasco tem. Rapaz, aí colocou foi para humilhar o nosso pesado, amigo José Carlos. Eu acho que ele exagerou, não foi, Lula? Ou não?
3: Parece que sim, né? Eu concordo. Agora fala aí, José Carlos. Vou mandar um abraço. E para o José Carlos Almeida, ele é radialista, mora em Miracema. E acompanha sempre também o nosso programa e está aniversariando hoje. Para ele, Ademar?
4: Para ele?
3: É isso.
4: É claro.
0: Aquela palavra de sempre.
4: Que ele tenha daqui para frente o dobro do sucesso alcançado até hoje.
0: Aê, isso. Parabéns ao nosso amigo. Nosso amigo José Carlos, né?
3: José Carlos Almeida, radialista,
4: antigo.
0: É verdade. É ele que uma época trabalhou na Rádio Cultura de Miracema, né?
3: Isso.
0: Eu me lembro. Exatamente. Lembro dessa época. Eu sei muito bem quem é o José Carlos. Um cidadão que tem um talento diferenciado, né?
4: Com certeza.
0: 1:41, lembrando que ele é carioca, viu, Lula?
3: Exatamente.
0: Ele é do Rio de Janeiro, mas escolheu aqui o Tocantins pra formar a família aqui, pra morar por aqui, morar na primeira capital do Tocantins, que é a nossa Miracema.
2: Ele é carioca ou é fluminense?
0: ele se apresenta como carioca. Eu já ouvi várias vezes ele falando que é carioca, então...
2: Nascido na cidade do Rio de Janeiro.
0: Então. Exatamente.
3: Em Orlando.
0: Oi.
3: Quando eu cheguei em Palmas em 1992...
2: Você já era nascido nessa época?
3: Para trabalhar na antiga Comunicatins. Quem lembra? O Gilmar lembra, Ademar, né?
2: Não, eu sou desse tempo não, era criança ainda.
3: Ah, tá. Um dos diretores da Comunicatins era ele, José Carlos.
0: Ah, é?
3: Exatamente.
0: Bacana, hein?
3: Trabalhei junto com ele.
0: Que beleza.
2: São os dinossauros do
0: rádio. Eu tô
2: rádio,
0: rindo aqui. Parabéns, mas eu tô rindo porque chegou um cidadão aqui que gosta de cornetar.
2: Ah, aquele, né?
0: Ele. DT07 da zoeira, ele chegou aqui, mas hoje chegou falando sério.
2: Ah, tá.
0: Ele chegou perguntando, né? Gilmar Santos, alguma notícia do Interporto? Vai Corinthians, falou aqui o nosso DT07. Qual a nova do Interporto aí, Gilmar?
2: Primeiro dizer que ele não acerta um, né?
0: Não,
2: ontem,
0: erra tudo.
2: Ontem ele me mandou uns palpites aqui, rapaz, passou longe, viu?
0: Não acerta um.
2: Não acertou nem quem venceu os jogos, né?
0: Não acerta.
2: Incrível, né? Impressionante a capacidade que esse rapaz tem de acertar resultados de jogos, né?
0: Não acerta.
3: Ele é do contra, né? Sempre é do contra, né?
0: Sempre.
2: Falando em Interporto, a apresentação deve acontecer na semana que vem e aí começar então a preparação para o campeonato estadual. vai ter aí cerca de 20, 25 dias aproximadamente para treinar o time, né, Orlando? Entrosar o time, treinar, de repente fazer alguns jogos treinos e aí para chegar bem na primeira rodada do campeonato estadual. Apresentação, início dos treinos na semana que vem, a gente está aguardando só o presidente Wilton Belém confirmar, mas ele me informou na reunião que a gente participou anteontem os jogadores já estão contratados, né? Rapaziada chega então no fim de semana agora, no início da semana que vem, para começar a preparação.
0: Muito bem, então tá aí, DT, essa é a informação de momento do Interporto Futebol Clube.
2: E o pessoal de Porto tá torcendo, já me disseram, viu, Orlando Tavares, que vão colocar um vigia em cada canto lá do General Sampaio, pro DT passar longe.
0: É o melhor que eles fazem, ou então é melhor nem participar porque é certeza de derrota aí na segunda divisão. Olha, o Ademilton Coelho tá perguntando se a gente sabe responder aqui se o Caburé vai voltar a jogar a segunda divisão a partir desse ano.
2: Não, desse ano não, né? Não tem nenhum time de Colinas na competição, o último prazo terminou há pouco, né, Orlando? Se não prorrogarem até amanhã ou até logo mais à tarde. A verdade é que de hoje para amanhã a federação divulga aí o número oficial de equipes e também a tabela, né, da competição.
0: Pois é, então, falando em segunda divisão, Lula, o prazo de inscrição estava marcado aqui para terminar hoje, então a partir de hoje, a partir das 13 horas, ou melhor, das 12 horas e 59 minutos, encerrou o prazo de inscrição da segunda divisão.
4: Terminou o prazo.
3: Isso.
4: Oficialmente, já terminou. Uhum.
3: Olha, encerrou hoje o prazo para as inscrições de clubes interessados em disputar o Campeonato Tocantinense da segunda divisão. Antes marcado para finalizar no dia 27 de julho, a FTF resolveu estender o prazo até hoje, desta quinta-feira, 6 de agosto, às 12 horas e 59 minutos. Com o fechamento das inscrições, os clubes passam a intensificar a montagem dos elencos, a definição das comissões técnicas e os preparativos para a disputa do campeonato. A expectativa é de uma competição equilibrada com equipes tradicionais brigando por uma vaga na primeira divisão do ano que vem.
4: E a federação está prometendo já trabalhar na tabela hoje à tarde para divulgar o mais tardar até amanhã a tabela da segunda divisão.
0: Boa informação importante.
4: Não, eu não tenho, o número exato ainda não tenho.
2: Estou
4: aguardando aqui uma resposta.
2: Uhum, tentando contato aqui também com o pessoal da federação, com o Maninho, com o Gasparino. O Gasparino estava em férias, né? Não sei nem se voltou ainda a trabalhar.
0: Voltou.
2: Já voltou, né?
0: Já.
2: Pois é, tentando aqui contato com eles para ver se a gente consegue até o fim do programa trazer essa informação para o ouvinte com relação ao número oficial de equipes inscritas, né? Mas até ontem, 8 equipes, né, Orlando?
0: Isso.
2: Confirmadas.
0: Muito bem. Então vamos.
2: E o Reinaldo, só pra fechar, o Reinaldo Cisterna, que é o
0: assessor?
2: O assessor de imprensa da federação, me informou aqui o seguinte: que o pessoal ainda não repassou pra ele, né? Disse que já cobrou lá do pessoal da federação. Mas não passou para ele ainda, o pessoal não passou para ele o número oficial de equipes.
0: Maravilha, durante o dia hoje, com certeza o Reinaldo vai nos informar. O Reinaldo é um cara que corre 24 horas por dia, traz sempre as informações do esporte em primeira mão.
2: Tá bem fisicamente,
0: né? Não, o Reinaldo tá sempre muito bem fisicamente. Onde vai, ele é sucesso puro. Vamos ouvir então as palavras do presidente da equipe da Associação Desportiva Araguaia de Palmas, o Delfino Serpa de Freitas, o Popular Pitch, vai falar agora com a gente aqui, com a nossa reportagem da preparação, do planejamento da equipe para a disputa da segunda divisão 2026. Quem fala com ele é ele, Gilmar Santos, que está na mesa, mas também está com o Pitch.
2: Muito bem, conversando com o Delfino de Serpa Freitas,
0: Vamos voltar aqui, porque o Gilmar Santos tá fazendo um teste antes de entrar no ar aqui. Agora sim, vamos lá, Gilmar.
2: Conversando com o Delfino de Serpa Freitas, agora da equipe da Associação Araguaia, o famoso Popular Pitch, né? Pitch, essa montagem do time do Araguaia, como é que tá essa montagem do time, treinador, jogadores, tá tudo certo?
5: Treinador, a comissão técnica já tá tudo certa. O treinador tá fazendo um curso no Rio de Janeiro, mas o auxiliar técnico vai dar continuidade no trabalho a partir do dia 11, a apresentação.
2: Essa expectativa para o campeonato, Pitch, o Araguaia em mais uma disputa de Série B?
5: Sim, mas uma disputa de Série B, estão vendo que os times estão se reforçando, nós vamos também ter que reforçar, porque o campeonato vai prometer, entendeu?
2: E para esse início, né, de campeonato, menos de um mês, né, para começar o campeonato, Pitch, esse tempo é um tempo legal para preparar esse time?
5: Olha, eu acredito dá para preparar, porque nós vamos começar dia 11, o campeonato começa dia 5. Mais de 20 dias a gente dá condição de jogo para os jogadores.
2: Com relação à contratação de jogadores, vai trabalhar com a rapaziada daqui, vai trazer gente de fora também? Como é que está essa programação?
5: Eu vou trabalhar com a base e contratar 5 jogadores para vir para jogar, para resolver o problema do Araguaia.
2: Aquelas posições mais carentes?
5: Aquelas posições mais carentes. É a espinha dorsal.
2: Já tem essas posições?
5: Sim, já está tudo conversado, já vai vir, logo em seguida já está chegando aqui já.
2: O namoro com esses jogadores então já está acontecendo, falta casar, né,
5: Pedro? Já falta só casar o time aqui, nunca time, né?
0: Muito bem, então tá aí, portanto, a fala do Pitty, o Delfino Serpa de Freitas, Gilmar Santos, falando aí da equipe do Araguaia, pela fala do Pitty. A gente ficou, com certeza, ficou bem claro aí que ele vai apostar na base, né?
2: Vai apostar na base, trabalharam os meninos, né? O William como treinador, tá no Rio de Janeiro fazendo um curso lá, inclusive, se preparando. O William é um cara que pensa no futuro, né? Quer ser um treinador de ponta. Então trabalharam a base e o Pitty falou aí 5, 6 jogadores um pouco mais experientes, né? Pra tentar dar uma mesclada, né?
0: É verdade.
2: Tá certo ele, né?
4: Não, só pra informar mais, o Zé Wilson me falou aqui o seguinte, foram confirmadas realmente 8 equipes, não falou o número das equipes, mas o Gilmar já divulgou.
2: Aquelas 8 que a gente já tinha
4: divulgado.
2: Tinha 7, mais 7 o batalhão, mais batalhão, né?
4: E que amanhã às 15 horas, às 3 da tarde, vai fazer um sorteio, porque tem viagem do São José lá em
0: Tocantins. Então o Palmas ficou fora, agora tá confirmado, Palmas fora.
4: Nesse caso ficou fora.
0: Então, são 8, Palmas, né?
4: E também o Sport Araguaína, né?
2: O Sport Araguaína, o Alan já havia me confirmado pela manhã que tava fora, né? Havia a expectativa do Araguacema também.
4: Araguacema então, fora também? Se vão dividir em duas chaves, vai ser uma chave só. Agora disse que vou fazer o sorteio por causa da viagem para Tocantinópolis, para quem vai jogar lá contra a equipe do São José.
2: O mais correto aí, o mais democrático seria colocar São José, Guaraí, mais o Paraíso na chave do Norte e mais um de Palmas, aí através de sorteio, porque são 4 times, né, da capital.
4: Sim.
2: Aí um ficaria no sorteio para jogar na chave, considerada a chave do Norte, né, Demar? Digamos isso. Assim. E aí os outros 3 com o Interporto, né? Porque nesse caso não justifica se botar o Interporto num sorteio para jogar no.
4: Se
2: no
4: for Norte. Dividir em duas chaves, então 3 da capital e mais o Interporto, é isso? E o outro da capital, então vai para o Norte, vai ter que sacrificar um pouco para jogar contra
2: São José, Paraíso e Guaraí.
4: Isso.
0: Muito bem, então vamos ouvir o outro presidente?
2: Vamos.
0: Nós temos aqui agora as palavras do presidente da equipe do Paraíso Esporte Clube, o Romário, né, que vai falar agora na nossa programação aqui do Esporte Mais, fala com a nossa reportagem e fala também da preparação da equipe para a disputa da segunda divisão. É mais uma equipe aí que vai participar do Tocantinense 2026.
2: Bom, conversando com o Romário da equipe do Paraíso Esporte Clube, vem aí, né, segunda divisão do campeonato do

0: Cantinense, o Paraíso vai disputar o campeonato. Romário, como é que está essa preparação do time, né? Quando é que vai começar?
1: Na realidade, Gilmar, nós tocamos futebol hoje, estamos fazendo futebol, mais uma vez vamos para a segunda divisão, mas nós estamos formando os nossos atletas para daqui mais um ano, dois anos. Já é o segundo ano consecutivo de um pequeno retorno. Estamos colocando os meninos 18, 17, 20, para ir pegando experiência, para ir conhecendo a arena do futebol profissional. E eu tenho certeza que dentro de dois, três, assim, a média de 3 a 4 anos, você consegue já formar alguns atletas que supera, que já dá conta da estrutura de um futebol pré-profissional que é o nosso. Então a minha missão é mais uma vez ir com um time igual o ano passado, que não fez fake, foi um sub-20, um 17 com um sub-20, chegou entre os quatro, né? E eu tenho certeza que esse ano tentamos fazer a mesma coisa, dando mais experiência e conhecimento para que a gente possa chegar aí, vamos dizer, dessa vez, ou menos na semifinal, né? Ou na final da competição, para criar, assim, expectativa de resultado, certo? E formar mais alguns jogadores para o ano que vem.
0: Com relação à comissão técnica, treinador, está definido?
1: A gente ainda está trabalhando, porque quando a gente trabalha com os meninos, que já vem de base, a gente reaproveita os professores que falam a mesma filosofia. Então a gente forma primeiro o plantel, a equipe, os atletas, para depois entregar na mão dos verdadeiros artistas, daqueles que vão cobrar 100%, porque eles ainda não estão 100%, não são jogadores considerados hoje profissional e, vamos se dizer, totalmente apto para falar, esse é profissional para jogar uma competição nacional. São jogadores formando para jogar uma competição nacional.
0: Paulão tem chance?
1: Não, o Paulão está com a gente no feminino desde o ano passado, ele vai para 2 anos já junto com nós. É um cara que cuida do feminino, está cuidando da base, está cuidando, como se diz, das estruturas. E tudo a de quê? Porque nós estamos com várias competições, certo? Desde que a prioridade dele é feminino. Não vai atrapalhar ele dentro do projeto dele, com certeza.
2: Muito bem, então tá aí a fala do presidente do Paraíso Esporte Clube, o Romário, falando aí, portanto, é mais um Gilmar Santos que a gente observa também que vai apostar nas categorias de base, porque ele falou que vai formar jogadores para os próximos anos, hein?
0: Com um orçamento baixo, né, Orlando, do campeonato da segunda divisão dos principais times, a ideia é essa, né? Montar equipes aí aproveitando bastante as categorias de base. Agora, para aqueles que querem conquistar o acesso, o caso do São José, do Interporto, do Guaraí, né? Aí a tendência é contratar os jogadores mais rodados, mais experientes para tentar um acesso, né?
2: É verdade, com certeza. Então tá aí Ademar Costa, ouvimos a fala do Pitch, ouvimos o Romário, dois presidentes experientes que já estão anos e anos aí na estrada. O Intercap até então, né, que é o Paraíso, já foi campeão, o Araguaia ainda não. Será que chegou a vez, chegou o ano do Araguaia, Ademar Costa, subir?
3: Não, chegou não.
2: Chegou não?
3: Não, ainda não.
0: Não vai fazer time pra subir, não.
3: Não, né? Vai fazer time, vai fazer time base, vai fazer time pra fazer, tentar fazer jogadores. É aquilo que o Gilmar falou, os três times que vêm com cabeça pra brigar realmente pela segunda divisão, são essas três equipes, né, o Guaraí, o Interporto e a equipe de São José. Então, duas vagas para dessas três equipes a princípio. Agora, isso não quer dizer que as equipes que vão entrar com garotos possam chegar lá, não. De repente, tem um time bom. Eu lembro uma vez que o Palmas, por exemplo, teve aqui um grande sub-20 que se tivesse lançado aquele sub-20, ao invés de acabar com o time, tivesse lançado o sub-20, o Palmas iria fazer bonito.
0: E tem uma outra situação, né? Disputa a primeira fase com os meninos.
3: Isso.
0: Se classifica. Aí, a partir da fase de mata-mata, aí já pode contratar também, sim, de repente dar uma reforçada, né, Ademar? Bota um time um pouco mais experiente, com jogadores, né, mais experientes, aqueles meninos que têm mais condições de permanecerem como titulares, e aí brigar por uma vaga também, né?
4: E tem um detalhe, vocês, Gilmar, você, Ademar, o Orlão, acho que nessa época ainda não estava com a gente, mas 2004... O time do Palmas, 80% tinha acabado de conquistar o título, né? Sub-20.
3: Sim,
4: né?
3: Sim.
4: Leandro Lopes, os dois zagueiros, né? Moacir e Oran.
3: Claro.
4: Leandro César, né?
3: Isso.
4: Então, quer dizer, formou um time sub-20, trouxe alguns experimentos.

0: clientes, como o caso do Alisson, o Mazinho, lateral direito, né? E a equipe acabou fazendo, deixando, como é que é, fazendo sucesso, né?
1: Sim.
0: Fazendo bonito nas competições que disputou, né?
2: Deixou um legado, né, Lúcio?
0: Exatamente. Time, né? Isso.
1: É, isso vai muito também do trabalho, né? Tem que fazer um trabalho sério tal, e tal.
2: E sequência, né?
1: Sequência.
3: Sequência. Exatamente. Tem que ter sequência, é verdade. 1:56, amanhã a gente volta a falar da segunda divisão, amanhã com certeza já teremos aí todas as informações.
2: E
3: aí
2: vamos trazer aqueles números, né?
3: Aqueles números prometeu, oficiais, aquelas estatísticas, né? Aquelas estatísticas aí que foram produzidas, foram contabilizadas pelo nosso grande Gasparino Bezerra, lá da Federação Tocantinense de Futebol.
2: Com muita competência.
3: Muita competência, Gilmar Santos. Vamos falar um pouquinho agora do futsal, futsal do Tocantins, porque a Série Ouro do ano passado terminou, mas não terminou. Explica aí, Gilmar Santos.
2: Terminou, mas não acabou, né?
3: Não acabou, é verdade.
2: Pois é, o ano passado nós tivemos a final entre as equipes do Vila Nova de Gurupi e o União de Araguaçu. O Vila foi o campeão, né, Orlando? Aí a Justiça Desportiva determinou que a federação fizesse uma outra final entre o Polivalente e a equipe do União lá de Araguaçu.
4: Então o campeão tá fora.
3: O campeão, no caso, que foi o Vila Nova, tá fora.
2: É, o Vila não é mais o campeão.
3: Não é, né? Mais.
2: Então, essa final será realizada 15 e 22, nos fins de semana. A semana que vem, o primeiro jogo aqui na capital, deve ser lá na quadra do Colégio Elisângela. E depois a volta lá em Araguaçu. E tem um detalhe, viu, Orlando? O time de Araguaçu, União, vai disputar essa final e não vai disputar a Série Ouro deste ano.
3: Rapaz, que coisa, hein?
2: Tá na final do ano passado. Ele já perdeu pro Vila, né, o ano passado, o título. Vai disputar a final novamente, vai ter uma outra chance agora contra o Polivalente. E não vai disputar, então, a Série Ouro na temporada 26. Aliás, a competição vai ter a participação de 9 equipes. E durante a próxima semana a gente vai desenrolando isso aí. O campeonato é para começar em setembro, viu? Segundo o que eu conversei com o presidente, o Alessandro Porto, ontem. Estão confirmados Taquaralto Futsal, Arsênios, Vila Nova de Gurupi, Furacão de Pedro Afonso, Atlas de Paraíso, Polivalente aqui de Palmas e a equipe do Araguaína Futsal. Faltando confirmar o Colinas e o Tocantins para fazer 9, né? Por enquanto tem 7 confirmados aí. Mesma situação do futebol da segunda divisão, que até ontem tinha 7, né?
1: E por que a União não vai o ano que vem?
2: Falta de orçamento.
3: Rapaz, que coisa, é uma pena, até porque a União chegou tão forte.
1: Esse ano.
2: Série Ouro. A informação é que gastaram muito nas temporadas anteriores e esse ano andaram fechando a torneira e aí não tem orçamento.
3: O futsal não tem aquela, por participar em competições, por exemplo, Copa do Brasil, algo assim que o União participou nas últimas temporadas, não tem a premiação igual tem no futebol, né?
2: Exatamente.
3: 1:58, antes de ir embora, nós vamos mandar abraço aqui pra galera. O Doriel tá com a gente aqui em Tocantinópolis, ligado. Grande Doriel, um abraço. O Antônio Carlos Cardoso passou por aqui para reconhecer a derrota do Fluminense e parabenizar os vascaínos. Ele falou, parabéns a todos os vascaínos, em especial o Josivan Cantuário. Esse meu Fluminense gosta de perder do Vasco da Gama, faz parte aí. Grande Antônio Carlos, sabe
2: lembrando
3: perder.
2: Que o ano passado o Vasco eliminou o Fluminense na semifinal.
3: É verdade.
2: E aí foi para a decisão com o Corinthians e o Corinthians acabou sendo campeão, né?
3: É verdade. Olha só, quem tá com a gente também, passou aqui o Genivaldo. Genivaldo dizendo, boa tarde, pessoal do Esporte Mais, sou o Genivaldo da Sucan de Porto Nacional. Normalmente, quando a pessoa fala que torce para o esporte, não tem time definido. É porque é flamenguista e não quer que saibam. Porque eu falei que o nosso amigo Deusimar Bispo torce aí pro futebol, né? Grande Genivaldo, muito obrigado. É verdade, essa resenha aí é boa.
2: Eu sempre achei que o Deusimar tem cara de flamenguista mesmo.
3: Tem cara, não tem?
2: É.
3: Pra gente ir embora, Lula, vamos aos resultados de ontem da Copa do Brasil, jogos de hoje.
0: Olha, ontem Cruzeiro 2, Chapecoense 0, na ida 0-0, Cruzeiro avançou, Grêmio 1, Mirassol 0, na ida 1-1, quem avançou foi o Grêmio, Fluminense 1, Vasco 3, primeiro jogo 0-0, deixaram os gols tudo para o jogo de volta, né?
3: É verdade.
0: E o Vasco avançou, Fortaleza 3, Palmeiras 2, que jogão, hein, rapaz?
3: Jogaço.
0: E como o Palmeiras venceu o primeiro por 3-0, então o Palmeiras segue na competição. Hoje, Corinthians e Internacional, 20h, no mesmo horário, Vitória e Atlético Paranaense.
3: Muito bem, pra gente ir embora, então, só dizer, Gilmar Santos, que na próxima semana teremos aí o sorteio das quartas de final da Copa do Brasil, né?
2: Exatamente, e aí não tem pote, né, Orlando?
3: Tem não.
2: Mistura todo mundo e podemos ter, por exemplo, se o Corinthians passar hoje, podemos ter um Corinthians e Palmeiras, né?
3: Pode.
2: Podemos ter um Vasco e Palmeiras, um Cruzeiro e Atlético, um Inter e Grêmio, se o Inter passar hoje.
3: É verdade.
2: Todo mundo misturado no mesmo pote, né? Ainda com relação à Copa do Brasil, nos dois jogos de hoje, situações iguais aí, né? O Corinthians perdeu 2-0 na ida, vai jogar em casa com o Inter, e o Vitória perdeu 2-0 para o Atlético Paranaense lá em Curitiba, joga em casa hoje lá no Barradão.
3: É verdade. Vamos embora, Ademar?
1: Vamos sim, um abraço a todos, muito obrigado, até amanhã.
3: Vamos nessa, Lula.
0: Um abraço, até amanhã.
3: Vamos nessa, Edmar Santos.
2: Tchau, galera, até amanhã.
3: Antes, mandando um abraço aqui pro nosso amigo Geraldo Pérez, mais um vascaíno acompanhando a gente, dizendo, tô aqui assistindo e comemorando a vitória do Vasco e sábado torcendo pro Gamão na Série D. Um abraço a todos, meus amigos, muito obrigado pela audiência, amanhã estaremos de volta a partir de 1 da tarde, logo após o Hora da Notícia. E na sequência vem ela aí, Sheila Cavalcante e o Trânsito Livre. Um abraço e até amanhã.
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10: Olá, ótima tarde, agora 2:03, por aqui, Trânsito Livre chegando e o Shirley Cavalcante também na sua companhia a partir de agora até as 16h, com muito carinho, também muita alegria, porque hoje é quinta-feira, hoje é dia 6 de agosto. Quintou, né? E quinta-feira você já sabe, é aquele dia especial que todo mundo gosta. Você gosta de viajar no tempo, revirar o baú da Unitins FM, porque é isso que a gente vai fazer a partir de agora. Claro, com a sua participação no 99915-6234. Esse é o nosso WhatsApp. Pode pedir sua música, suas boas recordações, né? Então, ó, vamos começar com Kit Abelha, 1984.

0: E olha aí, assim começamos o TBT de hoje. Começamos bem, né? Ó, com José Augusto, faz de conta lá de 1983. E Que de Abelha, Como Eu Quero. Foi essa daí, marcou época, né? Em 1984. E vem participar comigo aqui do TBT, 999-1562-34. Olha quem tá por aqui. Já vou mandando boa tarde, boa tarde, boa tarde.
1: Boa tarde, Shirley. Boa tarde. Passando aqui hoje no TBT, de quinta-feira, né? Sim. Maravilhoso, é show. Queria ouvir a música Garota Nacional com Skank. Pode ser?
0: Pode ser. Forte abraço. Forte abraço, é o Vitor. Forte abraço pra você. Tudo de bom.

0: Olá, ótima tarde, agora 2h26. Eu, Shirley Cavalcante, na sua companhia, porque hoje, ó, TBT, então só alegria por aqui, tá bom? Vão participando comigo aqui no 63-99-15-62-34. Demir Alves já tá por aqui, né, Demir? Boa tarde.
1: Boa tarde, boa tarde, boa tarde.
0: Boa tarde.
1: Que nos fala, Demir Alves, que da terça, uma boa quinta-feira. Hoje só as melhores.
0: Só as melhores.
1: Hoje só passando para desejar uma boa tarde a todos os trabalhadores aí. De A a Z, que é São Alô, nosso amigo Cabo 70 lá em Santa Teresa, meu amigo Iris da Infraestrutura. E uma boa quinta-feira, Chile. Demir Alves, aqui da Aterro Sanitário.
0: Aquele abraço, Demir, tudo de bom pra você, meu querido. Tamo junto aí nesse, no nosso, nosso TBT, né? Ó, Eliette Antonina tá por aqui também. TBT é maravilhoso com a Shirley Cavalcante. O tempo fica 1.010. Oba! Simplesmente perfeito. Ó, deu morninho no coração. É bom, né, essas mensagens? Ela diz, hoje quero te pedir uma música do Elton John. Tá pedindo aqui, eu vou dar uma procurada, tá? Eu, inclusive, quero conhecer. Eu acho que eu não conheço essa música. Vou atrás. Ela diz, o clipe dessa música é uma verdadeira obra de arte. Depois quero assistir também, viu? De vez em quando ela manda aí umas dicas, eu gosto. Grande abraço, Eliette Antonina. Aquele abraço para você, minha querida. Tudo de bom. Obrigada aí pela sua participação. Oi, boa tarde, minha amiga.
2: Que Deus te abençoe, minha amiga.
0: Amém.
2: Que Deus te proteja.
0: Amém.
2: Que Deus dê muita saúde para você e um bom trabalho para você.
0: Obrigada, meu querido.
2: Quinta-feira. Que seja muita felicidade para você, tá, Shirley?
0: Para você
2: e
0: também, todos
2: Deus
0: nós.
2: Deus está acompanhando você e sua família.
0: Ah, sim, sempre.
2: Eu sou
0: graças
2: uma
0: a
2: pessoa
0: Deus.
2: Que gosta de falar muito na palavra de Deus.
0: É bom,
2: gosto
0: sempre
2: mesmo.
0: Bom.
2: E tão bonito a gente faz chamar por Deus todos os dias.
0: É verdade.
2: Amanhecer e rezar, pedir a Deus um bom dia.
0: É, e agradecer,
2: Deus
0: né, principalmente.
2: Proteja, Shirley. Tá
0: amém,
2: bom?
0: Amém.
2: Então, boa tarde, minha amiga.
0: Boa tarde, Otílio. Obrigada, obrigada. Sempre bom, né? Quando alguém manda bênçãos pra gente. Recebo todas, Otílio. Muito obrigada, meu querido. Ótima tarde. Bora continuar aqui com o nosso TBT, porque tem Henrique Astley. Essa é de 1991.

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1: E olha, vamos chegando aqui com o nosso primeiro Momento Informação nessa tarde para lá de especial. Olha, parece que combinamos, Antônio Neves.
2: Foi combinado, Shirley.
1: Foi combinado?
2: Foi, foi.
1: Foi combinado, né? Estamos aqui de camisa azul marinho, os dois, né?
2: Isso. Sim, bom, o azul é a cor da aproximação, né?
1: É, o azul marinho, bem escurinho, né? Bacana.
2: Eu vou te dar o conselho, quando você for fazer uma entrevista para emprego ou outras coisas, vai de azul. Entendeu? Que ele aproxima mais. É a cor do diálogo.
1: Ai, bacana.
2: Tá vendo aí? Olha, bacana.
1: Muito bom. Então vamos dialogar?
2: Vamos dialogar
1: aqui com informações.
2: Isso aí. Olha, Chile, veja bem, ó. A Energisa Tocantins identificou 1.177 irregularidades por furto de energia no primeiro semestre de 2026. As fiscalizações apontaram o desvio de 1.828 megawatt-hora, quantidade suficiente para abastecer mais de 7 mil unidades consumidoras durante um mês. Palmas concentrou o maior número de ocorrências, com 568 casos, seguida por Araguaína, com 279, e Porto Nacional, com 116. Entre janeiro e junho, foram realizadas 65 operações conjuntas com a Polícia Civil, que resultaram em 40 intimações e 25 prisões. A Energisa alerta que ligações clandestinas podem provocar choques elétricos, curtos-circuitos e incêndios. O furto de energia é crime e pode resultar em prisão e na obrigação de ressarcir o valor da energia desviada. Denúncias podem ser feitas pelo 0800-721-3230, pelo aplicativo da Energisa On, pelo WhatsApp da Giza ou pelo 190. E mudando de assunto, o Chile, violência doméstica. Defensoria Pública do Tocantins faz mais de 4 atendimentos por dia na Lei Maria da Penha. A gente vai conferir mais informações com Mara Santos.
3: A Defensoria Pública do Tocantins registrou 805 atendimentos relacionados à Lei Maria da Penha no primeiro semestre deste ano. O número representa uma média de 4,4 assistências por dia, incluindo atendimentos de plantão em fins de semana e feriados. Do total, 463 casos envolveram pedidos de medidas protetivas de urgência para afastar o agressor e proteger as vítimas. A Lei Maria da Penha completa 20 anos e passou por atualizações, como a possibilidade de monitoramento eletrônico do agressor junto às medidas protetivas. A Defensoria oferece atendimento gratuito a mulheres em situação de vulnerabilidade, inclusive na Casa da Mulher Brasileira, em Palmas. Mara Santos para a Unitins FM.
2: Ok, Mara, muito obrigado pela sua participação, Shirley. Daqui a pouco, às 15 horas, a gente volta com mais informações. Até daqui a pouco.
1: E vamos que vamos, aqui não pode parar, porque olha, é TBT e os melhores ouvintes estão por aqui, estão comigo, né? Pra pedir sua música, sua recordação, olha quem tá por aqui, boa tarde.
4: Boa tarde, Sheila, boa tarde a todos os ouvintes aí desse ótimo programa. Eu
1: estou
4: aqui, Aliança do Tocantins, trabalhando, mas curtindo o seu programa.
1: Que bom demais.
4: Vou dizer uma coisa, hein, hoje tá matando a pau as músicas aí, hein? Realmente as melhores músicas mundial é essa nossa brasileira.
1: É verdade.
4: Ótimas músicas, um top de DJ aí, hein? Tá de parabéns vocês todos aí. Eu quero mandar aí um abraço a todos os ouvintes que estão curtindo esse maravilhoso programa. E um abraço especial ao meu filho que está em Canaã dos Carajás, também ligado.
1: Olha,
4: e meu irmão
1: bacana.
4: Em Ribeirão Preto, estado de São Paulo. Quero desejar a todos aí uma ótima quinta-feira, um ótimo final de semana, né? Que é amanhã, sábado e domingo. Um abraço a todos aí, parabéns, hein, Shirley? Por esse ótimo programa seu aí.
1: Valeu, meu querido, valeu. É o Carlinhos, Palmas diz, meu conterrâneo, né, Carlinhos? Aquele abraço pra você, pro seu filho também, seu irmão não colocou o nome, mas fica um abraço aí pra vocês, bom trabalho pra você, tá bom? E olha, o seu João Antônio também tá por aqui, boa tarde.
5: Boa tarde, minha amiga Shirley. Tudo de bom, meu amigo. O programa tá maravilhoso.
1: Tá bom,
5: mas
1: né?
5: Eu queria que você pudesse tocar pra mim,
1: Diego,
5: aquela dos anos 70, do The Shiver, Nathalie. Se você puder, eu te agradeço. Tá ok?
1: Tá
5: uma boa
1: certo.
5: Tarde pra ti, um ótimo programa.
1: Aquele abraço, seu João. Seu João, pessoa maravilhosa que eu gosto bastante, viu? Meu amigo, né? Ó, já tô procurando aqui a Nathalie. Acho que Nathalie eu não tenho. Pode ser outra deles? Bora lá? Vou tocar, tá? Então tá bom. Mas antes, ó, vamos tocar o Mastruz com Leite. Quem lembra, gente, época boa aí desse forrozinho aí de Mastruz com Leite, lá em 1993.

E olha, esse foi o The Fevers, Mar de Rosas, lá de 1971. E o Mastruz com Leite, Meu Vaqueiro, Meu Peão, de 93. Ótima tarde, faltando 14 para as 3 agora. Mandar boa tarde para... Olha quem está participando por aqui, é o Vinícius. Está dizendo, olá, camarada Shirley. Estamos na escuta, galera da Cicli Peça Serrano, na atividade. Está pedindo Raul, toca Raul, né? Vamos nessa, né, Vinícius? Também abraço para o Zacarias Martins, lá em Grupi, sempre ligadinho com a gente, né, Zacarias? Aquele abraço, tudo de bom. Obrigada aí pela sua participação, tá? Então tá bom. E ó, vamos então, né, Raul? Toca Raul. 1976.

Olha aí, recordando, né, a década de 1980 com hit pelo interfone. E Raul, lá de 1976, meu amigo Pedro. Uma ótima tarde pra você que tá ligadinho, tá na melhor. Gente, olha, contar pra você, vamos falar da FIFA? Pois é, porque a FIFA divulgou um comunicado oficial ontem, após uma reunião realizada lá no Marrocos entre o presidente Gianni Infantino, né, o presidente da FIFA, e integrantes da alta cúpula da entidade. O dirigente está atravessando um momento de forte pressão, né, depois da repercussão negativa causada pela proposta de abrir uma subsidiária da FIFA para investidores privados. No comunicado, a entidade afirmou que o secretário-geral e os integrantes do Conselho de Administração manifestaram apoio total a Infantino, destacando que ele continua sendo o único presidente eleito pelas 211 associações nacionais filiadas à FIFA. A nota também informa que uma carta foi enviada às federações e aos membros do Conselho. No documento, a entidade reconhece que houve falhas na condução do processo, pede desculpas pela forma como a proposta foi apresentada e promete elaborar um relatório detalhado sobre o caso, que será discutido na próxima reunião do Conselho. Pois é, gente, olha, o Marrocos continua sendo um dos principais aliados aí de Infantino neste momento de instabilidade, tá? Porque além de sediar parte da Copa do Mundo de 2030, o país disputa com a Espanha o direito de receber aí o final do torneio. Mas isso aí não agradou todo mundo não, tá? Não agradou não, porque grande parte aí do pessoal do futebol, tô até buscando aqui, olha só, de acordo com a FIFA, o objetivo nunca foi deixar as associações nacionais ou os conselheiros de fora das discussões. A entidade admitiu que conduziu o processo de forma inadequada e reconheceu que o vazamento de detalhes da proposta agravou ainda mais a situação. Pois é. Então, é isso, né? Essa crise aí abriu espaço, né, para uma possível disputa pela presidência da FIFA nas eleições do próximo ano, que vão acontecer lá em Rabat. Então é isso, o Infantino já vem, desde a Copa do Mundo foi bastante criticado, né, as atitudes dele, enfim, tá passando aí por algumas crises, né? Agora, faltando 3 minutinhos para as 3 da tarde, vamos seguindo aqui com o melhor, né, o melhor programa da sua tarde, porque hoje é TBT aqui no Trânsito Livre, e eu, Shirley Cavalcante, estou na sua companhia com muita alegria, muito prazer. Ana Flávia, boa tarde, Aninha, tá pedindo essa... Isso aqui é clássico dos clássicos, né? Secos e Molhados, Sangue Latino, 1973.

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3: Durante um seminário de resíduos sólidos no Tocantins, o Ministério Público destacou que, mais do que um problema ambiental, os lixões representam riscos à saúde pública, desperdício de recursos e a violação da legislação ambiental. Segundo dados apresentados, o Estado possuía, em 2019, 135 dos seus 139 municípios utilizando lixões a céu aberto. Atualmente, 26 municípios já têm destinação adequada dos resíduos sólidos e 9 aterros sanitários licenciados estão em operação no Tocantins. 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
1: E chegamos com mais informações nessa tarde de quinta-feira, tarde de TBT. O pessoal diz que é o melhor tarde, né? Que é o TBT, né, Antônio? Antônio gosta também,
2: não tem dúvida.
1: Né?
2: Eu já ia até te pedir música, mas a programação tá tão boa. Eu falei, deixa, roda, né? Deixa.
1: Os ouvintes hoje estão inspirados.
2: Estão inspirados hoje, pode mandando aí.
1: Verdade.
2: Alguns a gente não tem aqui, porque TBT, às vezes, não tem agora TBT, no nosso sistema aqui, mas... A gente já vai daqui uns dias já colocando.
1: A gente vai providenciando.
2: Vai providenciando. A cada pedido que a gente não tem, a gente anota.
1: A Maria Vitória quer ouvir Paquita.
2: Pois é, não temos.
1: A Maria Vitória, nossa menor aprendiz aqui.
2: Mas eu podia cantar pra ela ao vivo, né?
1: Essas imagens que você vê aí no Facebook, cada meia hora é a Maria Vitória, menina linda. Qualquer hora tem que aparecer aqui na câmera também.
2: Muito simpática, né? Isso, a gente vai trazer.
1: Né? A nossa.
2: Tá aqui com nós, aqui com
1: a nossa menor aprendiz, nossa adolescente aqui, que a gente cuida muito.
2: Mas ela é uma adolescente com mentalidade adulta.
1: Tem uma mentalidade maravilhosa, muito conhecimento, né?
2: Demais, a gente tá aprendendo
1: inclusive,
2: com ela um
1: musical,
2: pouco.
1: Musical e gosta de música de
2: não, ela tá amando, né? Então, eu acho que eu vou procurar ver ali a identidade dela. Que eu acho
1: Antônio, né? É só coisa boa, né, Maria Vitória?
2: Vou ter que dar uma olhada na identidade dela, tá errada ali, viu? Ela tá com defeito de fábrica.
1: É linda, linda, linda. Linda. Maria Vitória tem que aparecer em qualquer momento.
2: Sim.
1: Também, né? Faz parte
2: nossa,
1: aqui
2: muito
1: da nossa
2: tá
1: equipe
2: ela aqui.
1: Da tarde,
2: gente... Quando ela falta na segunda, a gente até sente falta, né?
1: É porque segunda...
2: Ela é de segunda a sexta.
1: De terça a sexta.
2: De terça a sexta, isso mesmo. Então, vamos lá.
1: Bora informar nossos ouvintes, atualizar, né, Antônio?
2: Olha que bacana. Eu gosto de material noticiar coisas assim, olha. A Prefeitura de Araguaína, Sheila, ampliou o atendimento domiciliar com a coleta de exames laboratoriais na casa de pacientes acamados ou com dificuldade de locomoção. O serviço é realizado pelas equipes de atenção primária à saúde em conjunto com os agentes comunitários. Para solicitar a coleta, é necessário procurar a unidade de saúde referência com cartão do SUS, documento de identidade ou pedido médico. Após a solicitação, a equipe agenda a visita e realiza a coleta na residência. O serviço de atenção domiciliar, conhecido como Melhor em Casa, também oferece acompanhamento multiprofissional a pacientes que precisam de cuidados mais complexos. A iniciativa busca reduzir o deslocamento e garantir mais conforto, segurança e continuidade no tratamento. Parabéns aí à equipe do SUS, da Prefeitura, né? Porque isso que vale, né? Essa ação
1: certeza.
2: Social, ela é perfeita. Porque
1: muito,
2: tem muita gente também
1: bom.
2: Que não tem condições de fazer os deslocamentos.
1: Sim,
2: e depois tem
1: certeza.
2: Lá aquela espera também, porque,
1: tem.
2: Lógico, né? A
1: é
2: demanda.
1: Verdade.
2: Agora, você recebendo em casa, fazendo agendamento no conforto de casa. Parabéns, ajuda muito, né?
1: Bacana, né?
2: Bacana.
1: E ó, tem notícia boa mais ainda, né, Antônio? A gente gosta quando você traz.
2: Isso, e olha, o ProUni divulga a segunda chamada, candidato tem até 14 de agosto para comprovar informações e garantir a bolsa. A gente vai com mais informações com Mara Santos.
3: Alunos pré-selecionados na segunda chamada do ProUni, segundo semestre deste ano, já podem consultar o resultado e comprovar as informações da inscrição. O prazo segue até o dia 14 deste mês. A documentação deve ser entregue à instituição de ensino para a qual o candidato foi pré-selecionado, conforme os procedimentos definidos pela faculdade. Quem perder o prazo ou não comprovar as informações exigidas será reprovado no processo de concessão da bolsa. Já os candidatos que não foram convocados nas duas chamadas poderão manifestar interesse na lista de espera nos dias 26 e 27 de agosto. O resultado da lista de espera será divulgado em 1º de setembro e a comprovação das informações irá ocorrer até o dia 14 do mesmo mês. Nesta edição, o ProUni oferece mais de 471 mil bolsas em instituições privadas de ensino superior de todo o Brasil. Mara Santos para a Unitins FM.
2: Ok, Mara, muito obrigado, Sheila, e daqui a pouco às 15h30 a gente tem mais informações e será um sala de visita.

6h12 aqui na Unitins FM, trânsito livre, continua até as 4, né? Depois tem Coração Sertanejo. E eu, Shirley Cavalcante, na sua companhia com muito prazer, muita alegria, onde quer que você esteja. 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E tá tudo certo. Pessoal da Rádios Net também, a gente tem uma audiência incrível nas Rádios Net, na Rádios Net, né? Pessoal do rádio também, pessoal que tá no carro, obrigada pela carona, sempre. Por aqui, ó, a gente vai seguindo de TBT, é o nosso TBT, nossa tarde de TBT, revirando o baú da Unitins FM, passeando aí pelo tempo, né? Pode pedir sua música? Pode, no 639-9915-6234, porque a gente agora vai pra 1976.

0: Olha, né? Até nas ondas. Tivemos também Piscat Dawes, Mississippi. Vamos lá para os anos 1970. Agora, 3h22 por aqui, trânsito livre até as 16h com o TBT, porque quinta-feira você já sabe, né? A gente viaja no tempo e é TBT. Temos participação? Sim, claro que temos. Boa tarde.
1: Olá, boa tarde, Chico Cavalcante.
0: Boa tarde.
1: Programa maravilhoso da tarde com você. Eu gostaria de ver a música com Maria Gadu, qualquer uma delas. É o José Milton, Andrade da Silva, do M3. Falou, obrigadona.
0: Aquele abraço, José Milton. Tudo de bom para você. Obrigada pela participação.

olha aí no TBT, recordando, né, no TBT de hoje, Chicago, I Don't Wanna Live Without You, Love. Agora é 1988, tá bom? Tivemos Maria Gadu, Oração ao Tempo. Uma ótima tarde, pode participando. Hoje é dia de TBT, revirando o baú da Unitins FM. É, olha só, gente. Já já eu volto aí com a sua participação, tá? Por antes, vou falar aqui da atriz Débora Seco. Ela é alvo de uma ação judicial movida por um vizinho. O vizinho dela tem 96 anos e mora no apartamento localizado abaixo do seu imóvel, lá no Rio de Janeiro. É, esse senhor, ele pede R$96 mil em indenizações, alegando que sofreu prejuízos causados por uma infiltração que teria atingido sua residência. E olha só, a segundo processo, o morador solicita R$46 mil por danos materiais, né, referentes aos prejuízos provocados pela infiltração, além de R$50 mil por danos morais, argumentando que a situação afetou sua qualidade de vida. E olha, durante a tramitação da ação, foi realizada uma perícia técnica para identificar a origem do vazamento. De acordo com o laudo anexado ao processo, o gotejamento teria começado após a instalação de uma pia na sala de estar do apartamento de Débora Seco. O documento técnico é um dos elementos que integram a ação e deverá ser analisado pela justiça durante o andamento do processo. Agora, 3h31, ótima tarde aqui na Unitins FM, trânsito livre. Ó, breve intervalo, hoje no nosso momento de informação das 3h30, a gente tem sala de visitas. É rapidinho e eu tô de volta e com muito mais TBT também. Música.

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1: Uma das atrações da Disneylândia, a Utopia, terá de passar por uma ampla modernização para continuar em operação. A Disney recebeu um prazo das autoridades ambientais da Califórnia para adequar os veículos da atração às normas de emissões, sob risco de encerramento das atividades. A Disney terá até 1º de fevereiro de 2027 para atualizar a atração com motores compatíveis com a legislação ambiental. A expectativa é que a solução adotada seja a eletrificação completa da frota, alternativa que já vinha sendo estudada. Inaugurada em 1955, a Autopia permitia que os visitantes conduzissem pequenos carros em uma versão em miniatura das rodovias americanas. Conhecida pelo ruído dos motores e pelo cheiro de combustível, a atração é frequentemente apontada por visitantes como uma das experiências mais defasadas do parque em termos tecnológicos.
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1: E olha, no nosso momento, informação chegando, né? O nosso Sala de Visitas. A Tina Santos está por aqui para conduzir essa sala de visitas, que muito me interessa, né, Tina?
2: Verdade.
1: Falar de um assunto que interessa a mim e a muita gente, com certeza, principalmente nessa época aí, ó, pessoal que tem asma, né, Tina?
2: Uhum, boa tarde. Boa tarde, Shirley. Boa tarde, ouvintes da nossa Unitins FM. Período de baixa umidade relativa do ar, né? Seco, fuligem, fumaça, poeira, tudo junto e misturado. E por isso mesmo o assunto é tão importante. A gente precisa cuidar. E tem aí a campanha Respira Mais Brasil, que vai acontecer no domingo. E hoje nós recebemos aqui no estúdio o Amilson Álvares. Ele é presidente do Conselho Regional de Farmácia e vem falar a respeito desta campanha. A gente dá as boas-vindas para o Amilson. Tudo bem? Boa tarde.
3: É o nosso boa tarde a vocês, boa tarde a todos que nos ouvem. E o nosso objetivo é justamente esse, aclamar para a população, convidar todo mundo para que possa estar nessa campanha Respira Mais Brasil, que vai acontecer esse próximo domingo agora, lá na feira da 307 Norte, aonde nós vamos ter vários profissionais de saúde lá, que vão orientar as pessoas a como usar as bombinhas, vamos orientar como prevenir para não ter crises de asmas e várias orientações muito necessárias para evitar a asma, já que nós estamos no período da seca e é um período justamente que tende, principalmente devido a essa fumaça de queimadas, tende a agravar as pessoas que têm esse problema de asma hoje aqui no Tocantins.
2: É uma questão, assim, nacional, né? Crianças sofrem um pouco mais com esse período, idosos também, né? Quem trabalha com a voz, né, Shirley?
1: Pois Shirley, é, de vez em quando, já tô tendo uma crise, mas a bombinha tá sempre junto.
2: Tem que carregar a bombinha e o uso correto é importante,
1: o uso correto, né? Tá aí, eu falei pra ele, quero saber se eu tô usando a minha corretamente.
2: Explica aí pra gente.
3: É, com certeza, tanto as crianças e idosos, elas têm mais problemas, né? E vem aquele período do dia também que o problema agrava, né? Que é principalmente à noite. Onde você tem menos imunidade à noite, né? Que seu cortisol abaixa, então realmente à noite você tem uma crise maior. E também tem as crises de emoções também,
2: também
3: de acordo,
2: né,
3: com a emoção também, você pode piorar essa crise. Então é o cuidado que a gente pretende ensinar as pessoas, pretende orientar, pretende fazer um teste do poder de respiração que a pessoa tem, né? E tudo isso vai ser orientado lá no momento. E além da nossa campanha da asma também, nós vamos ter a prefeitura com uma parceria com a gente, nós vamos fazer vacinação também no local, para todo mundo que quer atualizar a sua carteirinha de vacinação aí, para quem, os idosos que precisam de se vacinar, que vai lá também nesse dia de campanha, nesse dia de cuidado da população para vacinarem e se manterem em dia com a vacinação e com a asma.
2: É, bom demais. Então, além da avaliação aí respiratória e da orientação com relação ao manejo adequado da bombinha para, né, se prevenir das crises de asma, vai ter também, gente, a vacinação lá no local. E tem um outro detalhe, pessoas que fumam também pode ter uma orientação diferenciada?
3: Isso, a prefeitura hoje já tem uma campanha contra o tabagismo, né? E lá nós vamos localizar as pessoas, quem tem, fazer um cadastro e depois já dar continuidade nessa campanha, continuidade nesse programa, tá? Para diminuir o tabagismo na cidade e os malefícios que ele pode trazer para as pessoas, né? Então, além da orientação, a pessoa ainda pode se inscrever e participar de um programa que vai receber medicamento, tudo para que evite acentuar os problemas do tabagismo.
2: Vai ser que dia mesmo? Domingo?
3: Vai ser no domingo.
2: Horário?
3: No período da manhã, das 7 horas
2: das
3: até
2: 7 horas
3: às 11
2: da manhã,
3: tá? A gente vai estar lá, vai ter uma barraca lá, vai ter muitos profissionais de saúde, farmacêuticos lá no momento, para atender a todos que estiverem lá com a gente. É só sair da sua casa e ir até lá que vai ser muito bem atendido, com certeza.
2: Bom, a asma causa aí mais de 2.000 mortes, né, por ano no Brasil, mas é uma doença que pode ser controlada, como já falamos. Qual que é o recado final da campanha Respira Mais Brasil? quem deixa, né? De repente vai como vai passando, não, é só um mal-estar e tal, vai deixando para depois, daqui a pouco está numa situação delicada, né? Então, qual que é o recado aí da campanha Respira Mais Brasil?
3: Com certeza, como você disse, quantas pessoas morrem por asma durante o ano, e tem mais de 20 milhões de humanos no Brasil acometidos com a asma. E o nosso recado é que vocês, quem tiver algum problema, quem tiver uma suspeita, tá? Ou não ter certeza se realmente tem asma, que às vezes tem alguma dificuldade em respiração, que vá até lá nesse dia, no dia dessa campanha, ali na 307 Norte, em frente à feira, tá? Que nós vamos fazer uma avaliação e fazer todas as orientações necessárias para que resolva os problemas da população.
2: Com relação a essa orientação, você como presidente do Conselho Regional de Farmácia, as farmácias da capital, do Tocantins, ela tem farmacêuticos que pode orientar caso alguém chegue numa crise de asma na farmácia? Eles estão preparados para isso?
3: É justamente isso aí. Lá no dia nós vamos orientar e já direcionar esse pessoal para que procure uma farmácia que tenha um profissional que possa orientar. A maioria dos nossos profissionais já vamos ter um curso antes, tá? Antes da ação lá, nós vamos ter um curso que estamos treinando vários profissionais de saúde para justamente que eles possam orientar no dia a dia a todos que procurarem uma farmácia nesse momento.
2: Tá certo, então. Mais alguma consideração que o senhor queira deixar pra gente aí? Né? A curiosidade da Shirley é, tô usando corretamente a bombinha, né, Shirley?
3: Justamente. A gente vai justamente verificar isso aí, se que muitas pessoas talvez compram a bombinha e não usa corretamente, tá? E tá jogando dinheiro fora. Então, o nosso momento lá é orientar as pessoas, pedir ela para mostrar como é que ela usa a bombinha, tá? E orientar elas da forma correta de aproveitar melhor o medicamento para que não tenha crise de asma.
2: Qual que é a medicação que vai dentro da bombinha ali? Ela tem
3: tem vários medicamentos, principalmente a base de corticoide, que tem um efeito muito rápido, benéfico, né? Rápido, para que não...
0: É praticamente imediato.
2: Quando coloca, abre, né? Dilata logo, né?
3: Isso, dilata bem os broncos, para que não tenha...
0: Só tem que ter cuidado, né, gente? É corticoide, você não pode também ficar exagerando, né?
3: Justamente isso aí, que as orientações são importantes, para que realmente não tenha um agravamento e que use corretamente. Né, porque aí apenas na hora que precisar.
0: Exatamente.
2: Porque aí, no caso, o adulto, ele tem já um controle, mas a criança é o adulto que tem que cuidar da criança. Nesse sentido, com certeza. Da aplicação.
3: Então, muitas vezes, quando é a criança, o adulto tem que ir junto, justamente para orientar a mãe e o pai de como fazer corretamente.
2: E a dosagem também depende do grau de asma?
3: Depende do grau, depende da concentração do produto, tudo isso aí, tá? De acordo com a gravidade de cada problema.
0: E da crise, né? Às vezes você tem crise que a bombinha não resolve, né?
2: Tem que procurar a unidade de saúde,
0: porque lá você vai tomar um corticoide Então, mas...
2: Chega a ser intravenoso?
0: Intravenoso, né? Chega o corticoide. Alguns, quando a crise está muito forte, ou então fica recorrente ali o tempo todo, aí a bombinha fica meio que paliativo, né? Aí nessa hora tem que procurar mesmo.
3: A bombinha
0: mesmo,
3: é aquele tratamento de momento, né? Que não dá, muitas vezes não dá.
0: Mas se tá a crise, ali insistente, você tem que procurar.
3: Não dá para chegar numa assistência de saúde.
0: Mas é muito sério,
3: então,
0: viu, gente? Porque a respiração, né? Compromete,
3: E o grande problema da respiração é que a pessoa entra em pânico, né? E nesse momento aí é que é o grande perigo, tá? Que aí talvez ela nem sabe, nem dá conta de usar a bombinha corretamente.
2: De tão nervosa
0: quando
2: que fica,
0: quando eu percebo,
2: né?
0: Olha, faça a bombinha, eu vi que eu já vou procurar ajuda, porque eu sei que isso. É o melhor, né? Então, como eu sei que eu tenho... Por isso que é bom que ele falou ali, vai lá, se você desconfia. Tem alguma... um pouquinho, você sente assim, não tá legal pra respirar, já vai. Porque você ter esse diagnóstico, saber que tem asma, ajuda muito. Porque aí você tendo um pouquinho de dificuldade, sentiu ali que sua respiração não tá legal, procura ajuda, né? Porque é a melhor forma para você não entrar em crise, né?
3: Isso, a gente vai fazer as avaliações lá, né? Justamente para isso. Para ver quem tem o problema e quem tem o problema, a gente orientar. E também encaminhar para um sistema de saúde,
2: Um atendimento,
3: que seja resolvido aqueles que não têm o atendimento necessário.
0: Exatamente, tá muito certo, bom. Então, Eu aconselho, viu? Mesmo que é necessário. É bom, essas campanhas são maravilhosas, né?
2: Respira Mais Brasil, chegando aqui na capital no domingo, parte da manhã, né?
3: Isso, é uma campanha do Conselho Federal de Farmácia, que está trazendo a todos os conselhos regionais. E nós vamos fazer aqui essa semana, agora, nesse final de semana, e em Araguaína na próxima semana, tá?
2: Tá
3: justamente
2: certo.
3: Para que possamos atender o máximo possível de pessoas.
2: Muito obrigada, Milson. Obrigada pelas informações. E os nossos ouvintes que têm aí alguém conhecido, um amigo, um sobrinho, marido, a esposa, enfim, tem uma suspeita.
0: Que você percebe que tá tossindo muito, principalmente à noite, porque vem com muita tosse às vezes também, né?
2: Às vezes vem muita tosse.
0: Leva a criança lá, gente.
2: É gratuito o atendimento, a campanha, não tem custo, né? Então tá bom. Muito obrigada, Milson. Bom trabalho para vocês.
3: Viu? Muito obrigado a vocês. A gente está lá no Conselho Regional de Farmácia à disposição, tanto de vocês quanto da população. Quem quiser, tiver alguma dúvida, alguma coisa, é só falar com a gente.
0: Mais uma ressalva aqui. A bombinha, ela tá na farmácia popular.
3: Tá, na farmácia
2: tem a distribuição
3: popular,
2: gente.
3: Então,
2: a distribuição gratuita,
3: vários medicamentos,
2: né?
3: De asma, a pessoa recebe de graça.
0: Exatamente, tá?
2: Isso é muito bom.
0: Foi importante a gente falar, tá?
2: É verdade, Shirley. Tá. Então, boa informação. Ó, e a bombinha tendo gratuito facilita, né? Que facilita. A família possa ter acesso, né?
3: Principalmente a comunidade de baixa renda, né?
2: Exatamente. Muito obrigada, Milson. Boa campanha para vocês, bom trabalho. Aqui estamos à disposição, viu?
3: Combinado.
2: Valeu, Shirley. Por agora, são essas as informações. Volto com você aí de Trânsito Livre. Daqui a pouco tem Coração Sertanejo. Até já, pessoal.
0: E eu continuo com você depois de ficar bem informada, né? Aí sobre essa questão da asma, gente. É muito sério, tá? Desconfia, já vai lá, né? Tem uma criança nessa situação, já vai nessa campanha, já. É bem interessante. Tem problema respiratório? Vai lá também, tá bom? 3h47 agora, vamos seguindo por aqui no Trânsito Livre. Olha só quem tá por aqui, é o... Zacarias Martins de Gurupi, tá pedindo música, esperando na janela, banda Cogumelo, e oferece para a equipe multiprofissional do Centro Educacional Fé e Alegria, Frei Antônio de Tocantins, especialmente para o professor André Gouveia e equipe. Aquele abraço, tudo de bom. Obrigada, Zacarias. Zacarias lá de Gurupi, né? Sempre ligadinho com a gente, mandando sempre aí, né, toda informação do frase do dia, hoje é dia do quê? Muito, muito legal, né? Bacana mesmo, obrigada, viu, pela sua participação. Pessoal que também quer pedir aí a sua recordação, porque hoje é TBT, tá bom? Hoje é TBT, você viaja no tempo comigo aqui na Unitins FM. Pediu o Cogumelo Plutão? Esperando na janela. Boa tarde.

Olha aí, bacana, Sylvester, You Make Me Feel, lá de 1978, época da discoteca, né? Época disco. Agora, 2 minutinhos para as 4 da tarde, já por aqui. Tem o Coração Sertanejo, eu tô de volta. Amanhã, a partir das 2 da tarde, tô de volta com você. Mais um Trânsito Livre, tá bom? No sextou, né? Então tá bom. Nosso encontro tá marcado, obrigada aí pelo carinho da sua participação, da sua sintonia também comigo, né? Dessa companhia maravilhosa. Ótima tarde, ó. Vou deixar Maná e Tiaguinho, Lábios Divididos. Ótima tarde. Tchau, tchau.

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1: É na batida do coração, é na batida dos modão. Já estamos chegando por aqui no sonzão da nossa Unitins FM. Muito boa tarde pra você, muito obrigado pela companhia. Carimbando aí, ó, no clima dela, quinta-feira, dia 6/8/2026. E aí, beleza, joia? Tá tudo bem, tá tudo certinho? Dá aquela moral, dá aquela piscadinha, manda aquele joia, manda aquele sinal positivo, manda aquela mensagem boa, manda aquela dica musical, porque hoje é dia da gente caprichar legal também aqui no Coração Sertanejo, com muito zelo e com muita qualidade musical. É pra isso que a gente chega no pé do eito sempre, aqui no Sonzão da Unitins, hein? Vamos juntos, hein? Hoje é mais rápido, né? Até às 18 horas, ao vivo.
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1: Você gosta de modão, então arriba aí um bocadinho do volume, né? Dá uma arribadinha no volume aí. Bora viajar comigo aqui no Coração Sertanejo. Chama na qualidade, chama na moda aí, menino.

0: agro daqui a pouquinho, um assunto que fala, né, da regularidade, da sustentabilidade e também a segurança das atividades pecuárias, né? Agropecuárias, né? Logo mais por aqui, viu? Agora deixa eu dar uma moral aqui pra essa galera que já participa comigo, né? Meu amigo Jonathan, ele vem lá de Imperatriz, no Maranhão. Ô, garoto, aquele abraço, cadê você, Jonathan? Boa tarde.
1: Não, meu nome é Pepe do Ano.
0: Alô, você. Tudo certinho?
1: Junto de Imperatriz do Maranhão. Manda um pra toda essa galera da animação, Pepe.
0: Galerinha da animação.
1: A mão de rei, né? Aí, fez pra toda essa galera de Santa Teresa do Tocantins, Pepe.
0: Valeu, valeu, Jonathan. Abração pra você. Vou colocar aqui Anjo Bom, né? Anjo Bom aí do Renan e Raí. Cadê? Deixa eu separar aqui, Pepe. Daqui a pouco já consigo tocar ela aqui pra gente conferir, amigão. Boa tarde aí, viu? O Biratã também ligado com a gente. Tá tudo belezinha, meu jovem?
2: Ô, Pepe Duarte, boa tarde, aqui é o Biratã.
0: Bem-vindo aí, rapaz.
2: Manda um menina da aldeia pra nós aí.
0: Ô, rapaz, isso é boa, hein?
2: Estamos aqui na escuta, nós não liga.
0: Mas tá ligado. Não ligo, mas tô ligado. Desse modelo também vale, viu? E vale a tá ligado aí, curtir muito som. E muita, muita qualidade em toda a nossa programação aqui. Na Unitins FM 96,1, viu? 4:19 agora, hein, seu Pepe? 4:19, quem é? O Marcos Guerra, o Marcão aqui. Ô, Marcão. E aí, Marcão?
3: Boa tarde,
0: meu jovem. Uma fera. Olha ele aí, né?
3: Tapete vermelho do governador.
0: Olha, rapaz. Aí, ó.
3: Rapaz do céu, cada... Sabe o problema nosso?
0: O que que é?
3: A gente tem muita saúde pra comer, graças a Deus.
0: Graças a Deus que tem.
3: É farofa de giló com carne moída e machixe.
0: É bom.
3: Ô, rapaz.
0: Eu acho
3: bom. Carne moída com gilózinho.
0: É bom também.
3: Uma lapada, uma cerveja gelada.
0: Olha, tudo bem, é bom.
3: Uma lapada, rapaz.
0: Aí sim, hein?
3: Paredes Azuis, João Mineiro e Marciano. Esse Maldon Sertanejo. Pepe.
0: Ó,
3: O negão do leite derramado é ouvinte seu e do nosso amigo Léo Vieira.
0: Léo Vieira.
3: Você foi pro lado de Paraíso, você entra em contato com ele, tem requeijão e queijo, torre de leite pra trazer.
0: Rapaz.
3: Aí você não esquece trazer pro Léo Vieira, não, tá?
0: Olha,
3: vamos
0: combinar.
3: O negão do leite derramado, você põe, sintoniza ele, pega a localização e passa lá.
0: É.
3: Entre Luz e Manga e Paraíso.
0: Ah.
3: Ô, Pepe, é Deus no comando, obrigado por tudo, gratidão por tudo, Pepe, você é um cara abençoado de Deus, só
0: Bora.
3: Fala coisas boas.
0: Você
3: tchau,
0: também.
3: Tchau,
0: só coisas boas aí, eu vou pegar essa localização do negão do leite derramado aí, que vai que nós derramamos leite aí pra fazer o doce, né, fazer o mexido aí, rapaz, tem o requeijão, né, requeijão também é coisa boa, né, bom demais da conta, viu? 4:20 agora, Ana Flávia também ligada, tá pedindo olhos de luar, bonita, moda bonita aí, do Christian Ralph, vou buscar ela aqui também. Deixa eu escutando aqui o recadinho do meu amigo Vilonei pra mim já procurar óleos de Loá por ali, hein? Alô, Vila, Vilonei, e aí?
4: Boa tarde, meu amigo Pepe do Rádio, na qualidade.
0: Olha
4: Vilonei
0: aí.
4: Vilonei da Guatinga, Tocantins, sintonizar aqui agora, hein, mulher?
0: Tudo bem.
4: Tá na obra.
0: Vamos
4: lá devagar, né?
0: É, vambora.
4: Maiara de Abreu.
0: Ó.
4: Carla Morena.
0: Carla Morena também.
4: Deus em Mar, Junho. Pra todos aí, né? Depois sacode o Roberto Miranda.
0: Sacode os modão, sacode umas coisas boas aí, né? No nosso sonzão legal, hein? Só tem moda boa, vocês estão vendo aí que a gente não tem dó de tocar moda bonita, né? Abraço meu amigo Fabinho, radinho ligado, cuidando ali, né? Tá cuidando, tá ligado, tá antenado, hein, Fabinho? Já tá preparando o espírito da turma aí na 208, né? Aquele abraço pra você, garoto, obrigado, hein? Agora o Goiano, ô, Goiano, direto de Barrolândia, como é que você tá aí, meu campeão? Belezinha? E aí?
5: Boa tarde, PP.
0: Opa.
5: Tô ligado?
0: Tamo
5: junto, Nego Duro.
0: Bora, né?
5: Nego Duro?
0: Se
5: possível.
0: Diga aí.
5: Hoje eu vou...
0: Vai pedir uma?
5: João Guzmán, que era a música que fala de mãe.
0: É?
5: Mato Grosso Matias.
0: Opa.
5: Retrato de mãe,
0: né? Bonita
5: tá
0: ela,
5: bom.
0: Né? Certo.
5: Isso pra todos os ouvintes.
0: Isso.
5: Tamo junto, Nego Duro.
0: Um abraço pra você, viu?
5: Mas tá tudo bem. Vamos seguindo. Até amanhã.
0: Rompendo o calorzão aí, né?
5: Abração.
0: Abração pra você. Bora hidratando e rompendo no calor, né? Retrate mãe, essa moda é bonita, né? É uma pecinha única, uma pecinha exclusiva. Você tem a sua mamãe aí? Como é que tá a relação? De vez em quando você dá um bom dia, dá uma bênção, dá um abraço, tem a oportunidade de abraçar, de cheirar, de comer a comidinha da mamãe? Que privilégio!

0: luxo, né, gente? Que privilégio você que tem a boa convivência com a sua mamãe, né? Lembre-se, né? Talvez essa senhora de cabelos brancos aí é uma pessoa que torce mais do que qualquer outra pessoa no planeta pelo seu sucesso, né? Pelo seu sucesso, pelo seu crescimento, pelas suas conquistas, né? Eu sempre falo aqui, ó, mamãe e papai são peças insubstituíveis. Talvez as outras coisas e outras pessoas na sua vida sejam insubstituíveis, sim. Sejam substituíveis, né? Agora, papai e mamãe, olha aí a responsabilidade, né? Eita, né? Te acompanha desde o começo da sua existência, né? De quando você era sonho ainda, de quando você às vezes estava no colo, que veio ao mundo e por aí vai. E aí segue a missão, né? É, dê amor, dê carinho, dê respeito também, tá? É, papai e mamãe, como se diz, é peça insubstituível. Como eu falei aqui, só sabe mesmo assim quem já sente a partida, né, do pai e da mãe, o tanto que é importante, né? Ou então quando você sai de casa para encarar os desafios da vida, né? As realidades, né? Que quando você sai da casa dos seus pais, da sua mãe, sai debaixo das asas aí do papai e da mamãe, aí acaba, eu brinco com os meninos lá de casa, eu falo, ó, aqui o negócio tá bom, tá fácil, tá na sombra e assim, né? Tem horas que a vida termina, cessa aquela questão da amostra grátis, né? E aí você tem que encarar todos os desafios que vão se apresentar. E além de encarar esses desafios, você ainda tem que fazer boas escolhas. Vocês sabem que eu falo muito, mas muito mesmo dessa palavra escolha, né? É essa palavra escolha, escolhas, né? Elas vão norteando, né? Vão norteando a vida de qualquer ser humano, né? É você que... A gente não tem um livre-arbítrio, né? Pois é, através das boas escolhas ou através das escolhas erradas, é você que vai direcionar aí, né, a sua jornada e também a sua caminhada, né? E que tenha sabedoria para fazer isso, né? 4:25 agora.
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1: Muito bem, boa tarde para você, de volta aqui no nosso Coração Sertanejo, tudo ao vivo, 4:34, e hoje é dia da volta do Torno Agro, né? No pós-férias, na versão pós-férias aí, e para missão conosco também, Tina Santos já na bancada, boa tarde Tina, bem-vinda.
2: Oi PT, boa tarde para você, para todo mundo na sintonia com a gente, pois é, Torno Agro teve um recessozinho aí no mês de julho, né? Mas já estamos de volta. Firme, forte, no batente, trazendo a informação aí do agro para os nossos ouvintes. E hoje a gente conversa a respeito dos principais aspectos do licenciamento ambiental, tirando dúvidas e destacando aí a importância para a regularidade, sustentabilidade e a segurança das atividades agropecuárias. Quem está no estúdio aqui com a gente e vai responder às nossas indagações de hoje é o Paulo Rodrigues de Souza. Ele é engenheiro ambiental e engenheiro agrônomo, proprietário e gerente da Agro. Nosso entrevistado de hoje, Paulo, tudo bem? Seja bem-vindo, boa tarde.
3: Boa tarde, Tina. Boa tarde, Pepe. Boa tarde a todos os telespectadores da Unitins FM. É um prazer estar disponível aqui com vocês, para os ouvintes, para falar desse tema que é tão caro para a sociedade, né? Porque faz referência à qualidade de vida, né? À qualidade do meio ambiente, mas que às vezes também é muito moroso, é muito caro, é muito custoso para o produtor rural.
2: Vamos falar de licenciamento ambiental. Então já começa destrinchando para a gente, para o nosso ouvinte que está lá do outro lado. O que é o licenciamento ambiental, Paulo?
3: Certo, o licenciamento ambiental é uma série, um conjunto de atividades, né, de procedimentos que são adotados, né, pelo Estado em si, através do produtor rural, né, para que possa garantir que essas atividades sejam desenvolvidas com a segurança ambiental, né? Esse procedimento ele vai envolver três entes principais, né? Que é o produtor rural, né? Ou qualquer atividade que seja, né? Como estou no agro, falando mais especificamente do produtor. Ele vai envolver o produtor rural lá com a sua atividade, vai passar por um consultor ambiental, né? Que está preparado aí para fazer os estudos ambientais, para fazer a caracterização dos impactos, né? Identificar esses impactos, propor medidas mitigadoras e propor planos ambientais para os impactos dessas atividades, e vai envolver também o Estado, né? O órgão ambiental competente, que no Tocantins a gente tem o Naturatins, que faz da maioria dos municípios, mas também já temos alguns municípios que são habilitados para trabalhar com licenciamento ambiental. Né? Então, todo esse procedimento o produtor, ele vai procurar um consultor ambiental, vai contratar esse consultor ambiental, esse consultor vai fazer toda uma análise técnica, desenvolver estudos ambientais, abrir um processo administrativo junto ao órgão ambiental. O órgão ambiental vai analisar esses estudos, analisar as propostas de contenção dos impactos e vai dar um parecer, né? Vai licenciar ou pedir estudos complementares.
2: Então é importante.
1: Deixa eu perguntar para ele, Tina, quais são as principais atividades que mais requerem a questão da licença ambiental, do licenciamento ambiental?
3: Toda e qualquer atividade que faça uso ou que interfira de alguma maneira em qualquer recurso ambiental, ela é passível de licenciamento, né? E inclusive a gente tem uma novidade.
1: Por exemplo, você quer uma represa, você tem que ter licenciamento ambiental na propriedade?
2: Tem que ter.
3: Sim, ela tem que ter.
1: Ela tem que ter, porque ela vai gerar um impacto também.
3: Tem alguns critérios, né? As bem pequenas hoje. Sim. Existe o procedimento de licenciamento, mas ele é simplificado, ele é autodeclaratório. Mas se vai interferir em recurso ambiental...
1: Vai gerar um impacto naquela região ali.
3: É passível de licenciamento, sim.
2: Essa represa pode ser para banho ou para piscicultura, né? Para criação também. Então, tanto uma como a outra precisa.
1: Um reservatório, né?
2: Reservatório.
3: Isso que a gente tem muito de reservatório no Tocantins é nas propriedades rurais que trabalham com pecuária, né?
1: Para garantir ali uma água.
3: Isso, para dessedentação animal, para criação animal. É o que a gente tem com bastante frequência, né?
1: Questão da lavoura também, né? Toda o que envolve o desmatamento, abertura de áreas, tudo isso tem que ter o licenciamento, né?
3: Isso. O licenciamento ambiental é feito por algumas etapas, né? Toda essa que eu falei no início, que se abre um processo, o órgão ambiental analisa, inicialmente é emitida a licença prévia, que vai aprovar apenas a localização e se aquela atividade pode ser realizada naquele local, ou seja, a localização em si. Depois disso, vai para a licença do desmatamento, né? Que aí vai ter que ver toda a questão do uso da floresta, não é simplesmente derrubar. Uhum. Tanto que a gente chama de autorização de exploração florestal. Ele tem que explorar aquela floresta, não pode apenas derrubar. Tem que fazer o aproveitamento do material lenhoso e etc.
4: Uhum.
3: Após o desmatamento, aí ele vai para a fase de instalação do empreendimento em si, que é a hora que ele vai construir os imóveis que vai ter nessa propriedade, a hora que ele vai, por exemplo, construir os barramentos, né? E aí, depois que está instalado e começa a operar, aí o órgão ambiental emite a licença de operação. Essa licença de operação, ela vem acompanhada de planos de controle dos impactos ambientais, e o empreendedor, ele tem que executar esses planos durante a vigência da licença.
2: Então, são várias licenças, né? É para se chegar à licença final. Exatamente. Ali, de falar, tá tudo bem, pode fazer.
3: E, às vezes, o produtor, ele acaba não
2: cumprindo todas as etapas,
3: não,
2: né?
3: Achando muito interessante, acha muito moroso.
2: Porque demora de um processo para outro, tem um tempo aí, né?
3: É em sequência, né? Uhum. O órgão ambiental liberando, por exemplo, a licença prévia, ele pode já
1: começar a atividade, né?
3: Pedir a do desmatamento, né?
4: Uhum.
3: Se tiver necessidade de ter desmatamento naquela propriedade, né?
2: Porque pode ter APAs, esse desmatamento pode ser próximo a alguma APA, isso, alguma área de proteção
3: então,
2: também,
3: tudo,
2: né?
3: Isso é verificado.
1: Vai ser verificado no processo,
3: ambientais,
1: né?
3: Exatamente.
1: No processo, né?
3: Muito por isso que tem que isso. Por isso que ele tem essa obrigatoriedade dele contratar um especialista e submeter ao órgão ambiental para evitar essas possíveis impactos.
1: Antigamente, né, era feito de qualquer jeito, né?
2: É,
1: o cara fala, vou desmatar aqui, por exemplo.
2: É meu terreno, eu comprei,
1: é propriedade,
2: né?
1: Mesmo, eu vou desmatar até na beira do córrego. Então, isso. Tem casos aí que pessoas desmataram até, como tem situações que a pessoa tapa ali, hoje
2: o córrego,
1: com tanta...
2: né? As nascentes de rios, né?
3: Então, a gente tem hoje a figura na legislação, a figura da área consolidada, né? Que é aquela área que foi desmatada anterior a 23 do 7 de 2008. Até então não existia legislação que pudesse punir o produtor. Então, se ele fez e não tinha como ser punido, automaticamente ele fez de forma legal, né? Então, essas áreas hoje são... Elas, por exemplo, não têm... Para a agricultura, por exemplo, tem que deixar 5% de área de reserva suplementar para poder possibilitar tirar toda a vegetação para que as máquinas possam andar. Então, se a pessoa desmatou antes dessa data, ele não vai precisar
1: não
3: deixar
1: problema.
3: Esses 5% de suplementar.
1: Mas a partir de 2002 para cá...
3: 2008,
2: É preciso cuidar,
3: isso,
2: né?
3: Isso é muito interessante para o que ele falou, né? Que era feito de qualquer jeito. Então foi feito por muitos anos.
1: Agora foi se adequando.
3: Agora foi se adequando, mas quem fez lá ficou com benefício, né?
1: Sim, sim. Outra situação, nós temos, por exemplo, Parque Estadual. Vamos falar do Jalapão aqui, que é o mais conhecido aqui no estado do Tocantins, né? Geralmente nessa área do parque não é liberado para algumas atividades, né? Questão da lavoura, questão da pecuária,
3: né? Desmatam, né? Atividades que desmatam não são liberadas, é mais turismo.
2: É turismo ali especificamente,
3: Essas atividades.
1: Então isso tem que ser extremamente respeitado, porque senão isso, a pessoa pode ter problemas.
3: E
1: né?
3: Às vezes a pessoa vai comprar e não sabe disso, né? Não é obrigada a saber, né? Às vezes a pessoa atua em outra... E acaba comprando pensando que depois vai conseguir desmatar e quando vai ver não consegue.
1: É uma dúvida minha, não sei se você vai conseguir me responder aqui. Essa semana saiu uma reportagem aqui falando sobre a questão dessa desocupação de algumas chácaras que estão aqui na margem, né, do lago, aqui principalmente nessa região rumo a Lajeado. Né? O que você pode falar sobre isso?
3: Olha, tá polêmico, né?
1: Tá bem polêmico,
3: hoje,
1: né?
3: Hoje já recebi umas três perguntas relacionadas
2: a essa
1: sim,
2: questão.
1: Sim, porque tem muita gente... Assim, hoje você vê praticamente loteado essa estrada daqui até Lajeado. Tem lugar que a cada, sei lá, 30, 50 metros...
2: Tem uma chácara, já
1: tá,
2: né?
1: Tem uma chácara ali.
3: Sim,
1: né?
3: Sim,
1: lógico que todo mundo tem o direito de ter o seu lazer, de ter o seu espaço de lazer. Mas e aí, né? Com que documentação, O que essas pessoas têm de segurança ou vão ter que cumprir o que parece que está determinando a lei, que é a desocupação, né?
3: Do ponto de vista ambiental, a margem do lago é um problema, né? Como um todo.
1: Sim.
3: Se você for ver, nunca é respeitada a área de preservação permanente. Sempre tem um imóvel dentro, né?
1: Eu volto lá em 2002, 2003, se não me engano, quando começou a encher o lago. Eu sei que na época era falado que não era permitido você construir, acho que a 70 metros. Tá?
3: 100 metros.
1: Até 70, 100 metros. Na época, próximo ao lago.
3: Isso.
1: mas se você for ver essa situação aqui entre Palmas e Lajeado, não tô aqui para condenar ninguém, gente. Só que eu tô falando que às vezes a pessoa comprou de um jeito e a legislação que rege aquilo dali vai cobrar de outro, né?
3: Sim, sim. Mas respondendo a tua pergunta sobre o pessoal da desocupação, né? Eu não pude acompanhar ainda, né?
1: Ou mais a, pra saber mais detalhe, saber aí
3: mas
1: a situação.
3: O que, né? Eu fiquei sabendo que o problema lá não é ambiental. O problema lá é que é uma área de segurança da barragem.
1: Ah.
3: Para prever, por exemplo, um desastre ambiental.
1: Se tiver desastre, por exemplo, uma inundação, né?
3: Lógico que não vai ter, né?
2: A segurança
3: super nova,
2: até
3: é
2: mesmo,
3: super segura, né?
1: Sim.
3: Mas se vier a ter um dia no futuro, essa área ela vai estar numa área que pode ter deslizamento. Pelo que
1: inundação,
3: eu entendi,
1: tá? Né? Pelo
3: não,
1: que a gente...
3: Não tô afirmando com toda a gente... segurança, porque eu não, esse caso eu não acompanhei de perto ainda. Mas eu acho que o problema não é ambiental naquela situação ali.
1: Na situação, né? Só que, assim, é uma coisa que quando a pessoa, por exemplo, for comprar um terreno, for comprar uma área, tem que dar uma verificada também.
3: Sim,
1: né?
3: Sim. O que eu digo pro produtor rural, eu tô falando muito de produtor porque é com eles que eu trabalho.
1: Mas
3: né?
1: É essa linha.
3: Não compre uma área. Às vezes o cara paga 3 milhões, 5 milhões numa área e ele não contrata a gente que vai cobrar aí um valor irrisório referente a esse valor para fazer
2: né?
3: essa avaliação.
1: Sim.
3: E aí ele compra imóvel que tem embargo, que tem problema ambiental e depois ele acaba tendo um prejuízo muito grande. Né? Então é uma recomendação que a gente faz. Sempre que for comprar um imóvel rural, principalmente, contrate um especialista para fazer uma verificação completa, para que não venha ter prejuízos depois.
2: É interessante o que ele está falando aqui, né, Pepe? Muita gente faz realmente isso, um investimento, às vezes um investimento muito alto, sem um estudo, né, da real situação.
1: Da real situação,
2: do imóvel, né, que está ali em situação de venda. Bom, qual que é o impacto da Lei Geral de Licenciamento Ambiental, a lei de número 15.190, aí de agosto de 2025, no agronegócio aqui no Tocantins hoje?
3: Certo. Essa lei, ela está bastante polêmica, né? Está em vigor, mas ela trouxe a figura da certidão declaratória de não sujeição de licenciamento ambiental.
1: Vamos traduzir.
2: Vamos
1: traduzir aí para quem está do outro lado agora.
3: Ela implementa algumas atividades que não são mais sujeitas de licenciamento ambiental. E aí ela faz esse procedimento usando os portes, né, que existe. São divididos em pequeno porte, médio porte e grande porte. E aí ela determinou que o pequeno porte e o médio porte, eles não são mais sujeitos ao licenciamento. Só que no Tocantins, o médio porte vai até 3 mil hectares, né? Então é uma área
2: considerável,
3: né? E esse porte, ele é determinado nos estados, né? Através dos conselhos estaduais de meio ambiente. Aqui já é assim, esses portes já são determinados pela resolução COEMA 07 desde 2005. Né? Então já está em vigor e aí está acontecendo essas dispensas de licenciamento, não sujeição de licenciamento, é um ato autodeclaratório que um sistema eletronicamente vai emitir. Só que aí ele parece trazer uma facilidade para o produtor, mas na realidade ele é meio que uma cilada, né?
2: Vai trazer uma preocupação
3: trazer
2: no futuro, né?
3: Por quê? Porque
1: pode
3: ele vai
1: trazer
3: achar
1: uma dor de cabeça
3: que...
1: também, né? Depois.
3: Ele vai achar que não vai precisar mais do técnico ambiental, ele não vai contratar.
1: Ele vai autodeclarar,
3: Ele vai autodeclarar, vai fazer autogestão, vai fazer da forma dele. E aí, se ele fizer alguma coisa que infringir a legislação ambiental, automaticamente essa não sujeição vai estar suspensa e ele vai ficar sujeito aos riscos, né, de multa e etc., de recomposição, caso seja necessário, de vegetação, por exemplo. Além disso, ele vai perder credibilidade com os bancos, né? Os bancos não vão sentir segurança.
1: Não vão aprovar,
2: né? Para
3: liberar financiamento, né? Baseado nessa licença, né, tão simples assim de fazer. E no momento ela está em vigor, dia 12 agora tem um julgamento no STF para ver a constitucionalidade, né?
2: Dessa lei,
3: vamos,
2: né,
3: ver como é que vai ficar, né? Caso caia, o pessoal que fez aí nesses últimos meses vai ter que refazer, então já é um prejuízo, né?
2: Sim.
3: Então traz uma certa facilidade, aparentemente, mas pode também virar um problema para o produtor no futuro, né?
1: Deixa eu te perguntar uma outra situação também aqui, né? Hoje praticamente todas as áreas elas são digitalizadas, né? Monitoradas praticamente via satélite, né? Tem ali, acho que é o georreferenciamento, tem todo o acompanhamento ali também por satélite, né?
3: Sim, então hoje os órgãos gestores têm uma série de ferramentas que conseguem monitorar isso em tempo real praticamente, né? Uhum. Então imagem de satélite se desmatar hoje, amanhã a gente já tem
1: já vai aparecer lá no sistema,
3: essa imagem disponível para ver. Então, assim, não tem mais como esconder, vamos dizer assim.
1: Tipo assim, não, vou começar a desmatar aqui, vai passar e ninguém vai ver. Então, assim, é o chamado georreferenciamento.
3: Não, o georreferenciamento, ele é uma documentação que vai determinar os limites da propriedade.
1: A medição.
3: Isso, a medição. Isso aí é com o INCRA, né?
1: No caso, é a questão da... envolve a agrimensura.
3: Sim.
1: Por aí, né?
3: Exato.
1: Essa questão mesmo do satélite é a questão de monitoramento das áreas, né? Do território, né?
2: Feito por drone? Drone?
1: Não, é satélite mesmo.
2: Atualiza cada...
1: Praticamente ele vai rodando e vai
3: atualizando. Tem uma série de satélites que normalmente a órbita deles é de 5 a 7 dias. E aí, então, a cada dia, praticamente, tem um passando, sobre a região. Então, a gente vai lá e busca.
1: É tanto que alguns
3: imagens.
1: Conseguem até identificar também focos de queimadas.
2: De queimadas.
1: Que a gente fala que...
3: satélites específicos.
1: Para identificar quando está começando o foco de calor ali, né?
3: Exato.
1: É isso aí, Tina.
2: Muito bom. Paulo, obrigado pelas informações. Os nossos ouvintes, tirando mais dúvidas, através de qual telefone? Tem um contato, tem uma rede social que pode seguir você?
3: 98409-8042. Uhum. No Instagram.
1: 98409-8042. Isso,
3: né? No Instagram, @ engenheiro Paulo Souza. Uhum. Qualquer dúvida, é só entrar em contato que a gente está à disposição para esclarecer.
2: Tá certo.
1: Assuntos aí do agro, né? Da área do agro, do licenciamento, da sustentabilidade, da segurança, da regularização também, né, Paulo?
3: Sim.
1: Dá para orientar tudo, né?
3: Dá para orientar tudo. Só fazendo um esclarecimento, às vezes a gente está falando de licenciamento aqui e tem o pequeno produtor, né?
1: Uhum.
3: Tem o agricultor familiar, que às vezes ele pensa, nossa, mas que...
1: A gente fala para muitos assentamentos, por exemplo, agora que estão nos acompanhando, né?
3: Exato. Então, assim, o agricultor familiar, ele tem um licenciamento facilitado, uhum. Tá? Ele fica mais em conta, os estudos são mais simples, né? Então, só para não deixar lá o produtor...
1: Eu tenho uma propriedade pequena...
3: E aí ele já vai, eu tenho que desistir disso aqui, eu tenho que vender, eu tenho que ir para a cidade, porque eu não dou conta, né? Então, só para não assustar ele e deixar esse esclarecimento, tá?
1: Sim.
3: Que o agricultor familiar, até 320 hectares, é considerado agricultor familiar, desde que tenha uma única propriedade.
1: 320 hectares, traduzindo aí, já vai dar quase 70 alqueires, não é isso? É mais ou menos por aí, né?
3: Eu teria que fazer a conta.
1: Vamos lá na conta.
2: Eu não sou boa de matemática.
1: Que é 4.84, se não me engano, alqueire, né?
3: 4.84
1: alqueire, então é mais ou menos nessa média
3: então,
1: aí.
3: Até esse tamanho, ele tem um licenciamento simplificado, é mais tranquilo de ser feito.
1: Uhum. Tá dado o recado aí,
2: Tina. Obrigada pela participação, sucesso aí no trabalho, viu?
3: Eu que agradeço, estamos à disposição, viu?
2: Valeu, Pepe, voltando aí com você, né, de...
1: Modo
2: Coração
1: Madão.
2: Sertanejo,
1: bora,
2: né? Moda Madão.
1: Bora tocar moda pra essa turma boa. A gente bate um papo legal, mas aí seguimos também tocando muita moda por aqui, viu?
2: E hoje, inclusive, volta o Cultura e Movimento.
1: Hoje ao vivo, né?
2: Hoje tem Cultura e Movimento, daqui a pouco, às 6 horas da noite, viu, gente?
1: Combinado.
2: Então tá aí, Pepe. Tchauzinho, meu irmão. Até amanhã.
1: Até amanhã. Obrigado, Tina Santos. Obrigado ao Paulo também, que esteve com a gente aqui na nossa bancada no Todo Agro. Hora de moda, 4h52 aqui na capital e região.

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0: Sempre, sempre aqui no Sonzão da Unitins. Boa tarde. Bom demais ter você por aí do outro lado do rádio, curtindo a gente aqui no Coração Sertanejo, 5:08, hein? Hoje iremos até as 5:30 a gente já dispara ali a nossa sequência final, daquele jeitão, daquele modelão, né? Vamos trazer mais uma moda? E aí já eu falo com os nossos ouvintes, com as amigas, com os amigos aqui. Um abraço aí, Ivanete, né? Ivanete Lanceda, Lucília, Osmar, o Antônio Cavalcante, meu amigo Eurípides também. Parceiro José tá por aqui, o Guiú também tá ligado. Abraço pra você, Guiú. Bora curtir esse modão. Alô, meu parceiro goiano, ó. Retrato de mãe, garoto. Segura esse modão aí, ó.
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1: Vou trazer mais uma daqui a pouco do fundo do baú. Essa também foi do baúzão, foi especial aí. Pra você que tá ouvindo o Coração Sertanejo pela cidade, pelo sertão, pela capital, pelo Tocantins, Brasil, mundão afora. Muito, mas muito obrigado, muito bom ter a sua companhia aqui, viu? Radinho ligado. 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No aplicativo lá no Play Store, você pode baixar o aplicativo aqui da Unitins FM, escutar, levar para qualquer lugar. Tendo a internet aí, você vai conseguir nos acompanhar qualquer lugar, qualquer hora, né? Do dia ou da noite. Obrigado pela companhia. Minha mãezinha também ouvindo a gente, rapaz, lá no município de Figueirópolis. Estão lá através do celular, celularzinho ligado, ela, né? O Lucas Emanuel. Alô, Lucas! Tá tudo bem? Tudo certinho? Cuida da avó, cuida da avó. Dona Aparecida também, abraço para toda a vizinhança e todos os amigos aí da região de Figueirópolis também. Essa audiência de qualidade com o PP aqui no Coração Sertanejo, hein? Muito, mas muito boa tarde, boa quinta-feira para todo mundo. E bora curtindo muita moda boa aqui. Tem muita moda ainda pra gente tocar até as 18 horas hoje, tá? Depois já tem o Conexão Unitins, Cultura e Movimento, logo mais a partir das 18 horas. Meu amigo Rui Bucá, Ocimar Almeida, todo o time aí chegando aqui na missão do Cultura em Movimento. É, o Rui tá envolvido também na programação festiva aí do Bom Jesus da Serra, né? Programação do festejo aí em Taquaruçu Grande, né? Que prossegue até o próximo domingo também. Tem programação especial aí no Bom Jesus da Serra. Vai ter programação lá na região da Barra do Aroeira, né? Que é São Domingos de Gusmão. Na Serra do Taquaruçu, ali na região do Três Penas também. Abração para toda a turma por lá também, na companhia, nos preparativos aí, né? Aquele abraço para a turma da região do Serra do Taquaruçu, Três Penas, e no Córrego Fundo, né? No PA Córrego Fundo aí, na região do Monte do Carmo também, né? Abraço ao Zenei, todo o pessoal também já articulando e organizando aí também a parte festiva aí no PA Córrego Fundo, né, também neste final de semana, viu? As amigas e os amigos aí da região, bora marcar presença e bora prestigiar o movimento aí, viu? 5:14 agora, Ivanete, boa tarde.
2: Boa tarde. Toca pra mim a música aí de Trio Parada Dura, Barquinha de Ouro.
1: Barquinha de Ouro?
2: Pode ser.
1: Vamos lá, vamos embora atrás da Barquinha de Ouro, hein? Vamos botar ela pra animar a turma aí daqui a pouco aqui no Coração Sertanejo, tá bom? Deixa eu escutar a Lucília, o recadinho dela, Lucília. Oi,
3: Pepe, boa tarde. Pepe, eu gostaria de ouvir a música com a Thaíde Alexandre, Tonelada de Paixão. Ofereço pra você, pra minha mãe, Luzanira, pra minha amiga Maria Helena e pra todos que gostarem da música. Tenha uma ótima tarde, sua Lucília.
1: Certinho, já tô separando elas aqui, né? Deixa eu colocar aqui, Toneladas de Paixão, né? Aí, Pepe, ó, ao vivo. Na qualidade, a Thaíde Alexandre, a Thaíde Alexandre aqui. Toneladas de Paixão, também vou deixar ela aqui já preparada e programada pra gente escutar daqui a pouco. Beleza, Lucília? Abração pra você, obrigado aí pela companhia. Cadê o Osmar? Ô, meu garoto, boa tarde. Boa tarde aí.
4: Boa tarde, Pepe. Boa tarde. Pepe, tá aqui bom? Quem tá falando é Osmar, do Palmo Sul.
1: Ó, bem-vindo aí, garoto, bem-vindo.
4: Pepe, eu queria pedir uma moda aí.
1: Uma moda boa.
4: Oferecer ali pros...
1: Fala
4: pessoal ali que fica na Fazenda Esperança, município de Porto Nacional, inclusive para meu primo Januário.
1: Januário, né?
4: Manda aí uma aí do...
1: Como é que é?
4: Do Teodoro Sampaio, o Pitoco.
1: Pitoco? Ei, o Pitoco não
4: pode
1: toca,
4: ser?
1: Não dá não. Pitoco.
4: Tenha boa tarde, que Deus abençoe.
1: Abençoe você também, mas essa do Pitoco a gente não pode dar. Ela tem meio que um duplo sentidozinho, não dá pra... O cachorro fica lá meio cansado e não pode dar. Não dá pra gente tocar essa não, mas vou mandar outras modas aqui, ó. Eu vou ter Carlito e Baduê, vou ter Milionário Zé Rico, vou ter a moda do Chapeludo, vou ter a Barquinha de Ouro. Né, vão ter também a Thaíde Alexandre, tem Victor e Léo ainda, tem a Edson e Hudson. Rapaz, tem muito em Chico Rei Paraná, tem Zezé e Luciano. Abraço, Zezé e Luciano, vou trazer pra minha amiga Adriana daqui a pouco também, viu? É, meu parceirão Adriano aí, né? Turma do Naturatins, né? Ele falou que tá no Jalapão, rapaz, tá em missão aí na região do Jalapão e tá curtindo aí o Coração Sertanejo, hein? Derramando moda nesse mundo, hein? Abração, Adriano! Ó, ó, ó! tá na mão do papai, rapaz. Ele chamou quando... É um colega nosso lá do Naturatins também, né? Que tá na mão do papai. Deixa comigo, deixa comigo. Tá na mão, ó. Aqui, ó. Tá na mão do papai. Vamos que vamos, hein, Adriano? Não é desse modelo? O rapaz é desse jeito aí, não é? Desse modelinho.

0: Bem que vai tocar, né? Mas já vou separando aqui também, ó. Deixar aqui o cordão de ouro separado, alinhado e separado aqui pra gente escutar logo mais, tá bom, Antônio? Abraço aí pra todos da Nova Pinheirópolis. Depois de Porto Nacional, um bocadinho, você atravessa a ponte rumo Fátima, Fátima Brejinho, ali naquela região. Tá lá o povoado da Nova Pinheirópolis, né? Antes, um bocadinho lá da Escola Brasil. Um abraço, hein, turma? Obrigado aí, viu? Eurípides, meu parceiro Eurípides, paraíso.
1: Pepe de Horário, boa tarde, garoto, meu coração sertanejo, como é que tá aí?
0: Tudo
1: tá
0: aprovado.
1: Todo mundo bom?
0: Vamos, vamos embora.
1: Turma, da Unitinho.
0: Ah, o povo aqui só pra bonito,
1: todos, hein? Um abraço pra todos, passa um musiquinho pra nós.
0: Vamos embora, meu garoto.
1: Bora, Nando Moreno.
0: Nando Moreno, chapeludo.
1: Amigo Nego Solivões, tá chapeludo, tá falou, separado. Muito obrigado, tchau.
0: Abraço pra você, a moda já tá separada ali, daqui a pouco a gente escuta ela, já tá separadinha, viu? Agora eu vou escutar o José também, meu parceirão. E aí, beleza?
2: Boa tarde, Pepe. Oh. Como é que está, Pepe? Tudo beleza?
0: Tudo aprovado.
2: É o Mudé de Buritirana, Pepe.
0: Ô, oh, rapaz.
2: Pepe, é. Bota aí o Paulo Paulinho aí, uma música boa aí, uma música bem rasgada aí, viu?
0: Chonada deles?
2: O compadre Sul lá na fazenda, que ele tá apaixonado demais.
0: Deixa ele comigo, então, viu? Pode deixar ele comigo, eu vou trazer uma chonada. Eu vou separar também uma chonadona aí de Paulo e Paulino. E aí eu vou escutando o recadinho do Guiú. Ô, oh, meu parceiro Guiú. Tá beleza aí, de bem com a vida, na qualidade, na companhia, garoto. E aí?
3: Fala, meu garoto.
0: Tá aí, meu garoto.
3: PP do rádio, na qualidade.
0: Tudo certinho?
3: Tamo por cá, PP. Tô aqui na lida, parceiro.
0: Tô aqui também.
3: Manda as plantas, PP.
0: Aí, tem que olhar, né?
3: Cai muita folha seca esse tempo.
0: É.
3: Vai dar muito trabalho, viu, PP? Muito, muito mesmo. Tem que ciscar grama, tem que moiar.
0: Uhum.
3: Mas tamo por cá, tamo na lida, parceiro. Bota aquele modão pra nós, Pepe.
0: Uhum.
3: Aquele mesmo dos top mesmo. Oferecer pra toda a galera que tá na escuta.
0: Uhum.
3: Que é o guiozinho da qualidade dentro do parque, no Morro da Aranha.
0: Sempre.
3: Um abraço,
0: sempre,
3: Pepe. Sempre. Tamo junto e misturado, garoto.
0: Abraço pra você. Obrigado aí pela companhia, meu garoto. Obrigado, Guiú. 5h20. Vou botar mais duas, gente. Mas só moda boa. Só moda remosa aqui pros melhores ouvintes, né? A gente vem aqui só pra tocar moda boa pra vocês, hein? Deixa eu ver aqui, deixa eu mandar um abraço pro meu amigo Silvan, tá na região do São João, também sempre antenado, ligado. Meu parceiro Cristiano Matos, eu tô aqui no começo do programa aqui, né? Se não me engano é aniversário, não sei se já foi, né? É, tá desse jeito, tá desse modelo aí. Mas parabéns aí, dupla Cristiano Matos e Daniel, marcaram presença também da pouco aqui no Coração Sertanejo.
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0: Amiga Zenei também, direto do Córrego Fundo. Minhas amigas e amigos aí da região, ó, tem um festão aí. Todo mundo convidado aí pra programação festiva também na região do Córrego Fundo, viu? É, rapaz, bração aí pra turma da Vila Grotins também ouvindo aí, ó.

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1: Ao vivão aqui no Coração Sertanejo, daqui a pouquinho vai pintar aí a nossa sequência final, né? Hoje é dia do Cultura e Movimento de volta, né? Meu amigo Rui Bucá já chegando por aqui também, já preparando tudo e logo mais ao vivo. Vai estar trazendo entre cordas e tradições, música erudita e também os festejos na Serra, né? Que é um, tenho falado por aqui, reforço com você, da programação festiva aí do Bom Jesus da Serra no Taquarussu Grande, né? Ali no pé da Serra, né? O trem lá é no pé da Serra mesmo, no Vale da Serra ali, do nosso Taquarussu Grande aí, a programação especial que celebra mais um festejo, né? Aqui o Mário Benício também tá por aqui, o Fernando Carvalho, África Billy, é, o Rui Bucá, né? O negócio vai estar chique, mas chique demais da conta também, né? Essa programação especial aqui na nossa Unitins FM 96,1. Deixa eu só escutar o recadinho do meu amigo Johnny Fran, agora lá do Parazão, tá ligado aqui, hein?
2: Ô, garoto.
1: Bom?
2: Por cá, é o Johnny Fran do Estadão do Pará, Maria.
1: Rio Maria. Rio Maria. Coisa boa.
2: Então, por cá, viu?
1: Beleza,
2: pra nós aí. É. Um Rick Renner pra nós aí, mãe.
1: Mãe, né? Vou ver se
2: fala
1: eu consigo
2: comigo,
1: aqui.
2: Só pra recordar, meus irmãos, Anel, Célio, Fernando e William aí no Arena 4, pra todos os ouvintes aí na rádio e pra você. Tudo de bom.
1: Certo. Obrigado, Johnny Fran, direto aí de Rio Maria, no Estadão do Pará. E agora, meu amigo aqui, ó, obrigado a ele também pela companhia, o Gerson Machado aí da região do Taquarussu Grande, né? É, inclusive, eu tenho falado por aqui também, vai ter um movimento lá do bingo, né? Tá tendo uma vaquinha solidária e também um bingo beneficente em prol de um procedimento cirúrgico aí. O Gerson Machado vai ser dia 5/9, lá no Zé do Bode, aí na região do Taquarussu Grande, né? Então, é cirurgia aí do... É um bingo beneficente em prol do Gerson Machado, né? Tá sempre antenado, ligado por aqui. Tomara que consiga atender aí o objetivo, né? Atender o objetivo para fazer esse procedimento. Às vezes, muitas pessoas recorrem a essa questão da vaquinha, do bingo, articula, né? Da melhor maneira possível, né, gente? O Dazon, José, fala Dazon, beleza?
3: Boa tarde.
1: Dazon, Luz Max. Opa, bem-vindo aí, rapaz.
3: Quero pedir uma música aí com o Zé, com o Marcos Luciano, Cama de Capim.
1: Opa, vai vir daqui a pouco, hein?
3: Vou mandar pra tentar.
1: Uhum.
3: Obrigado, Naunitins, boa tarde.
1: Boa tarde pra você, Dazon, direto Luz e Mangues também, nosso muito obrigado aí, viu? 5h29, deixa eu abraçar aqui o Valeriano também, que tá ligado com a gente, né, de Porto Nacional. Meu querido vereador Lucivan, também da cidade de Fátima, um abraço a ele, toda a comitiva, sempre na estrada, ouvindo aí. Tá chegando aqui já o nosso finalmente para me deixar mais um aqui, né? Grande Lucivan, abração para você e todo mundo aí no estradão, aí rasgando com o sonzão aqui do Coração Sertanejo na Unitins, hein? Célio Cardoso também, Taquarussu, né? Alô, Célião, obrigado aí, garoto, pela companhia.
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1: Bora deixando aqui mais uma especial pra você, daqui a pouco a nossa sequência final também. E aí, logo após, já vem o Rui Bucá, trazendo aí mais um Cultura em Movimento, viu? Osinete e o Neto aí na Vila Grotins também. Abração, felicidades, Coração Sertanejo amanhã, a partir das 4 aqui no pé do 8, hein? Fica com Deus que eu vou com ele.

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4: Olá, boa noite. Em Palmas são 18:04. Hoje, quinta-feira, 6 de agosto. Estamos de volta com Cultura em Movimento, Conexão Unitins, aqui é pela Unitins FM. Muito prazer, eu sou o Rui Bucar. Obrigado aí pela sua companhia aí do outro lado do rádio. Onde quer que você esteja, tá? No trânsito, no trabalho, na academia, na faculdade, na escola, pelo Tocantins afora, por todo o Brasil e também no exterior. Continue ligado que tem muita coisa bacana aqui no programa, tá? Veja só, hoje o Cultura em Movimento vai falar sobre o festejo Bom Jesus da Serra, que está acontecendo em Itaquaruçu Grande, aqui em Palmas. Também conversaremos com o músico Fernando de Carvalho Fermento, que trabalha com música erudita. Itaquaruçu Grande está em festa. Está acontecendo mais uma edição dos festejos de Bom Jesus da Serra, uma das festividades mais tradicionais de Palmas. O festejo constitui uma das manifestações culturais que a gente poderia chamar de mais antigas, ou que pelo menos recebe influências e raízes bem antes do início da construção de Palmas. São mais de 30 anos de história, unindo devoção, a fé e a tradição sertaneja. Também a gente diria da tradição ribeirinha, já que essa região recebeu toda a influência, né, cultural do antigo Canela. Isso acontece em momentos de confraternização comunitária, cuja origem remonta o período anterior à implantação da capital. Para conversar sobre essa tradição, vamos conversar com um dos organizadores do evento, Mário Benício dos Santos, e com o músico Carlos Piar. Teremos também uma entrevista com o músico Fernando Fermento, como já anunciamos, que vai falar sobre música brasileira e erudita. Já no quadro Trilha Sonora, o músico Afka Billy faz uma viagem pelo universo da música, da arte e da cultura. Olha, nós queremos contar aí com a sua participação. É imprescindível que você faça aí uma comunicação conosco, faça uma interação, porque é muito importante, o programa é feito para você. Envie mensagem de áudio ou texto aqui, olha, pode ser pelo WhatsApp da Unitins, pode anotar aí o nosso contato. É 63-999-15-6234, 99-15-6234. Lembrando que além das ondas do rádio, estamos também aqui ao vivo, aqui pelo YouTube, pelo canal Cultura em Movimento Unitins. Corra lá, deixe o seu comentário e participe conosco, tá bem? Olha, já está aqui em nossos estúdios Mário Benício dos Santos, que participa da organização do festejo do Bom Jesus da Serra. Boa noite, grande Mário, que prazer enorme recebê-lo.
5: Boa noite, Rui Bucá, boa noite, ouvinte da 96 Unitins.
4: Bacana, Mário, era uma vontade enorme trazer você aqui. De vez em quando você entrava, né? Pela madrugada, eu ouço aqui você participando do rádio, sempre querendo ter a oportunidade de te ouvir, porque, olha, temos que lembrar, O Mário Benício é um pioneiro. É, de fato, ele estava aqui como vereador quando essa cidade começou, né? Tem história, né, Mário?
5: Com certeza, Rui. Eu tenho, faço aquele ditado de zagalo, né? Vão ter que me engolir. Quem gostar, amém. Quem não gostar, vai ter que me engolir. Mas eu fico feliz de estar aqui mais uma vez na Unitins, na 96. Dizer que esse rádio ele é ligado lá em casa às 5 horas da manhã e é desligado às 19 horas quando começa
4: A Voz do Brasil.
5: A minha esposa gosta de ouvir rádio e a Unitins é aquela liga todos os tanto dia. Então, portanto, ela está ouvindo a gente nesse momento, né, a dona Zenilde. Um abraço.
4: Bacana, um abraço aí para a dona Zenilde. E nós temos também aqui a participação de um grande músico também. Olha, ele é uma figura aqui tradicional desse meio aqui, Porto Nacional, Canela, Itaquariúçu Grande, Carlos Piá, que é hoje a grande atração do festejo.
6: Que alegria estar com você, Rui Bucá, né? Rui Bucá, uma pessoa boa, o Mário que está aqui, nós que somos, na verdade, nós somos criados, nascidos no Canela, né?
4: Essa é a origem, né?
6: A origem do
4: Vamos direto ao assunto.
6: Nós é do tempo da Areia Branca.
5: Com certeza.
6: Falar nisso, quero mandar um abraço, minha amiga Orijan. Os meninos tá aí, o Sampaio, tá todo mundo ouvindo nós, minhas irmãs em Porto Nacional. Isso é de subimportância. A gente tá nesse momento tão interessante, como também a festa nossa.
4: Perfeito.
6: Né? No nosso Bom Jesus da Serra, que estamos lá e graças a Deus tá tudo correndo em paz e mais em paz ainda vai ficar.
4: É muito isso? Bem, porque hoje nós temos Carlos Piá fazendo a trilha sonora lá. Piá, o que você promete pra moçada que vai lá no...
6: Ah, vai ter um monte. Vai ter um monte de coisa. Quer que toque ou não?
4: Daqui a pouco. Vai preparando aí que você vai mostrar. Mário Benício, como é que nasce seu envolvimento, né, com essa ideia de resgatar as tradições de Itaquariúçu Grande, né? Que guarda um pouco dessa relação com as tradições, com as manifestações culturais de Monte do Carmo, que a gente sabe que é uma cidade centenária, e também o Canela, que também tinha mais de 100 anos, né? Quando foi submersa pelo lago. E Itaquariúçu é um pouco, né? Dessa encruzilhada aí, dessas influências. O que tem Itaquariúçu? Qual as influências, né, das culturas e como é que é esse trabalho que você está fazendo de resgate dessas manifestações?
5: Então, Rui Bucá, primeiro cumprimentar o meu amigo Carlito conhecido, Carlito de Seu Gome. A gente se lembra muito bem do antigo Canela, quando ainda criança, né, Carlito?
6: É.
5: Nós éramos criança e quando o seu pai, Seu Gome, tinha aquele boteco ali na praça, né, que é onde vendia balinha, a gente ia lá para comprar balinha e a bolacha que vinha na lata, 18 litros, né?
6: Era.
5: Mas aí, a gente, voltando aqui a Itaquariúçu...
4: Era balinha Nilva, era?
5: Balinha Nilva.
6: Balinha Nilva. Chama Rosa Nilva.
4: É muito antiga, hein? Ó, Simar.
5: Mas...
4: Deixei
7: algum. Tem até um ditado, né? Mais antigo que a balinha Nilva.
5: Não, e aquela lata de bolacha de 18 litros, que vinha aquela bolacha, metia a mão, pegava a bolacha, botava no saco de papel, fazia o cofo, assim, parecia um picolé pra botar a bolacha dentro, enrolava no jornal e dava pra gente. Seu Gomes fazia isso, né?
6: Fazia.
5: Mas assim, Rui, voltando aqui, Canela tinha a tradição de folia, né? Folia do Benigno, folia do Canela, festejo do Canela, que fazia aquele festejo com o capitão do mastro, rei, rainha, tá? Itaquariúçuzinho, fazia o festejo com rei, rainha e capitão do mastro. Com o nascimento de Itaquariúçu Grande, nós tínhamos festejo, né, do pessoal que rezava de Bom Jesus, dia 6, hoje, inclusive hoje, e de São João. E certo dia, nós estávamos fazendo uma pamonha lá na minha chácara, tenho o maior prazer de falar isso, junto com o Padre Jônio, Azil Neide Avelino, aquela pamonharia, e o Padre Jônio Salafora e Simário. Alguém aqui rezava de algum santo? Eu falei, a minha mãe rezava de São João. Ele falou assim, não, São João não, porque São João já tem São João ali, do outro perto de Itaquaralto. Eu falei, a Madrinha Jovem rezava de Bom Jesus. Pronto, tá aí. Bom Jesus da Serra. Nasceu Bom Jesus da Serra em 92, ali na região de Itaquariúçu Grande. E a gente começou a fazer, a primeira missa foi debaixo de um pé de caju, aquele pé de caju que tem atrás do galpão da igreja, até hoje está lá em pé ainda. E a gente fica feliz de estar contando, resgatando a história. Quando foi em 98, saiu o primeiro capitão do mastro, a primeira rainha, a primeiro rei. A gente tem o maior prazer de falar que a Idalina foi a primeira rainha a ser ali com 7 anos de idade ali em Itaquaruçu Grande, né? E daí pra cá foi só acrescentando e aumentando a festa. Isso nos deixa felizes, porque o pessoal não deixou a peteca cair ainda. E nós queremos resgatar, levar para ali a cultura nossa religiosa, que é a folia, porque a folia, ou se quer ou não, na região de Natividade, Santa Rosa e Monte do Carmo, tem até hoje, mantém. E as crianças estão dando continuidade, aprendendo e tal. E nós queremos copiar. Aquilo que é bom se copia. E nós queremos que Itaquaruçu Grande seja implantado.
4: Perfeito.
5: Nossa folia, como nós tínhamos nosso folião, que era a missia. E assim como a falta de missia, nós queremos ver se o jovem de hoje tem alguém que tem interesse de nós continuar com a folia do divino, com a folia do Bom Jesus da Serra. E também com nossos congos e taíras. Nós queremos implantar e nós estamos convidando você, jovem, você idosa, você idoso, que queira participar, que queira dançar, que nos apresente, cada se candidata, que nós vamos trazer a oficina de capacitação para que você possa aprender, fazer e dançar como dança os congos em Monte do Carmo.
4: Bacana, Mário, eu queria que você é um estudioso, né, dessa... das tradições, né? Eu queria que você falasse um pouco, porque as pessoas, hoje se falar, ninguém nem sabe do que estamos dizendo, muito mais imaginar esse espetáculo, né? Que é um espetáculo, né? É de cultura, né? Que tem toda uma simbologia, né? Que é dança, que é música, né? E que envolve também a religiosidade. Eu queria que você falasse das taieiras, dos congos e também desse movimento, né? Dos foliões, né? Do Canela, que eu fiquei sabendo que eles apresentam até a Sussa, né? Que é uma das nossas tradições e que é considerada a identidade cultural do Tocantins, né? Pela sua originalidade, né? E só ser, tem outros lugares, mas no Tocantins é onde essa manifestação é mais viva. Eu queria que você falasse de como é esse espetáculo, na verdade, quantos participantes, quantos integrantes e como que isso acontece, Mário?
5: Rui, a história é longa, eu acho que o espaço nosso aqui é muito pequeno, não vai dar pra gente falar tudo detalhados, né? Perfeito. Mas assim, essa origem de congos, taíras, ela vem do negro, tá? Do escravo.
4: Da cultura negra, né? Da influência, né?
5: Daquela época quando eles faziam o rei, tá? Que era o rei. Daquela época você sabe que como o rei é quem mandava, que manda chuva, e os negros faziam aquela dança para satisfazer, para agradar o rei, tá? Não era que era o rei da festa, era o rei porque ele era o rei. E eles faziam a dança para agradar, para depois ser agradado com o rei, a sua comunidade, os nossos quilombolas, né? Perfeito. Tanto é que o pessoal às vezes discrimina o quilombola porque eles ainda carregam contigo no sangue as danças africanas, e aí nós ficamos dentro desse aqui. Então o que que é o quilombo, o que que é o
4: são os congos, né?
5: Congos são homens, né, vestidos de saia, né, e ela tem um uniforme, bota ali um chapéu com uma pena, né, na cabeça, e eles vão dançar cantando a música ali para o rei, fazendo aquela vena quando eles vão cantando o par, e quando chega ali de frente o rei e a rainha, eles fazem menção para ele, né?
4: Perfeito.
5: E volta para que todos possam passar por ali. As taieiras da mesma forma, são parceiras, tá? O congos e as taieiras são as mulheres vestidas de saias longas, todas estampadas, né, coloridas, com o lenço na cabeça, cantando também para o rei e a rainha. Aqui eles cantam para o rei e a rainha e também para o santo, né? Dizendo que vai estar o rei e a rainha que faz a festa. Então eles vão estar cantando, fazendo essa cultura. E nós queremos que seja também, nós implantamos aqui em Itaquaruçu Grande. Nós estamos com dificuldade, mas eu acredito que a gente, de pouquinho, a gente vai conseguir fazer alguma coisa. Mas nós precisamos convidar você a participar. E aí, nesse domingo, o imperador está trazendo os congos e as taieiras de Monte do Carmo. Mais uma vez, eu já levei por duas vezes, três vezes a festa dos festejos de Banho Jesus da Serra, quando meus filhos e netos foram rei, rainha e imperador. E esse ano o Rui Bucá, que é nosso imperador, com muito orgulho, vai estar levando também os congos e as taeiras de Monte do Carmo, que vai estar dançando, fazendo as vendas para o nosso imperador.
4: Bacana, obrigado, Mário, por essa lembrança. Eu fico muito honrado com o convite que me foi feito, né? É, por ser morador há muito tempo lá de Itaquariçu, né? É uma honra, né? Assim, e sinto que a gente tem mais do que obrigação, né? De lutar para preservar, para resgatar a memória, né? Da nossa cultura, que é que deu a identidade ao Tocantins, a essa região, a Palmas, né? Que é uma cidade tão nova, e a gente às vezes fica perguntando, tem identidade, não tem identidade? Óbvio que tem identidade, né? Está disseminada em toda a cidade, e a gente precisa reconhecer isso e valorizar, né? Isso é o mais importante, porque isso tem valor para as pessoas que fazem, tem valor para as comunidades, né, quilombolas, é a cultura que eles foram criados e que eles manifestam. E tem um prazer, né, ao receber o convite, eles disseram que tem o maior prazer de vir mostrar o trabalho deles, né, que é também, né, uma manifestação cultural que diz muito o que esse povo passou, né, que é uma manifestação de resistência, né, e a gente sabe a força que isso representa. E aí junta com uma resiliosidade, né? E tem todo um tempero, né? E com a nossa cultura, que falou de cultura brasileira, é festa.

0: tinha numa burra velha lá, não podia afastar um pouco, porque tinha onça demais.
1: Você lembra? Ainda mais? Tem, ainda tem. Lá no parque ainda tem. Ainda lá, tem? No parque, lá no parque do Lajeado ainda tem muita, muita fera. Manda aí, grande Carlos Piá.
0: Assim, ó. Essa é coisa autoral da gente mesmo aqui, ó.

0: Olha, rapaz, aí com a trilha sonora do Canela, hein, cara? Que maravilha!
1: Isabel, aí o pessoal chama. Isabelona. Seu pai chamava ela de Isabelona. Isabelona! Ela zangava.
0: Bacana!
2: Ela andava de lá pra cá 6 léguas. Já a pé pra no entroncamento, que hoje é rodoviária aqui, né, de pau.
0: Toma, hein?
2: Quando o ônibus chegava era uma sorte, senão não tinha que ir a pé.
1: Rápido Amazonas, o ônibus é Rápido Amazonas.
0: Olha, então vamos botar um pouquinho de lucidez aqui nesse debate que nós estamos. É porque chegou o padre Alexandre Peixoto. Eu gostaria de convidá-lo aqui. Padre Alexandre Peixoto. E acompanhado de uma grande figura que a gente não pode deixar de também registrar aqui, né, o nosso parceiro de...
3: Adalto Arantes, até que enfim.
0: Adalto!
3: Depois de um longo e tenebroso.
0: Gente, olha, eu tô tendo o prazer aqui de receber o Adalto de volta aqui. É uma felicidade. Adalto Arantes, salve. Adalto, tem muita gente aí com saudade de você, rapaz. Boa!
1: Que bom!
0: Bacana, eu acho que foi, é um milagre, viu, Padre Alexandre? O senhor chegou fazendo milagre. Boa noite, Padre Alexandre, é uma satisfação recebê-lo aqui. Nós estamos falando aqui dessa tradição de Itacoariçu Grande aqui, né, que tem muita influência do Canela aí com Mário Benício e o Carlos Piaio. E é uma satisfação recebê-lo, Padre. Boa noite.
3: Boa noite, Rui, boa noite às pessoas que nos ouvem pela Rádio Unitins. Boa noite também aos entrevistados aqui da noite. Uma alegria muito grande estar aqui.
0: É, até o Adalto veio acompanhar aqui a nossa...
3: Até o compadre Adalto, sumido, fora do ar.
0: Mas fazendo falta, né?
3: É porque o Vila Nova anda perdendo.
0: Ah. tem essa coisa. Padre, o festejo já está, né, assim, correndo... É, e muita coisa acontecendo, mas ainda tem muita coisa também para acontecer, não é? Tem quermesse, sexta e sábado, né? Tem procissão, tem a posse do imperador. Queria que o senhor falasse sobre toda essa mistura aí de tradição, de cultura, de religiosidade, né? De fé, mas que tudo tem respeito pela comunidade, né? E um desejo enorme de esperança de que a gente possa ter uma comunidade unida e forte, não é, padre?
3: Justamente, estava vindo para cá, tinha que sair da escola agora, eu estava escutando um pouquinho da entrevista e quando falou que ficou tudo submerso, o antigo Canela, me veio a lembrança de um filme chamado Narradores de Javé. Narradores de Javé é uma cidade que chama Javé, que ela vai ser alagada também, vai construir uma grande barragem. E aí é contratada uma pessoa para poder pegar os testemunhos, colher os testemunhos para poder fazer tipo um livro.
0: Perfeito,
3: né?
0: Perfeito.
3: E para justamente não morrer essa tradição, eu fiquei lembrando e fazendo a comparação. Olha só, a gente tentando resgatar essa parte cultural, incrementar junto com a parte religiosa nessa cultura popular, né?
0: Perfeito.
3: Que nasce de diversos fatores e reavivar esse momento festivo, celebrativo, também trazendo aqui as antigas.

0: antigas tradições, memórias de pessoas que passaram, pessoas que conviveram, pessoas que deram a vida e pessoas também que ajudaram no processo da evangelização. Por exemplo, Monsenhor Jones, que já não está entre nós, que tanto lutou lá pela comunidade. E tantos outros, né? Pioneiros que já não estão lá e que deram a vida. Então, esse festejo desse ano traz esse resgate, tanto na dimensão social, né? E espiritual também. Que para não morrer essa semente plantada da cultura popular, que por muito tempo sobreviveu, em vários momentos, seja no tempo da colonização, pós-colonização, no momento das desobrigas e tudo mais. E se manteve viva a fé desse povo. Então esse resgate vai nos alegrar muito e vai também nos fazer muito felizes pelo fato da gente poder contar com esses grupos que vão, de uma certa maneira, vivificar a história tocantinense, ou melhor, palmense, nos nossos corações.
1: Bacana, padre. Eu sei que, além de padre dedicado, o senhor também é um pesquisador. Acaba, né, de concluir o doutorado, né? É professor de história, né? E tem toda uma preocupação com esse aspecto também do resgate da memória e do respeito, né, para nossa cultura. E isso já é um exercício, eu digo, internamente da igreja, né? Tem que trazer, acolher, né, por exemplo, a congada, né, os congos, as taieiras, né, os foliões, e no sentido de acrescentar, né, e o respeito pela diversidade, que essa é uma cultura do povo, né? Não dá para esconder, não é assim? E é nesses momentos que tem que aparecer. Eu queria saber do senhor justamente isso. Como é que a igreja constrói esse momento de poder receber, né, grupos, né, de congos, de taieiras, dos foliões, que tem toda um registro cultural e também talvez até uma orientação espiritual que às vezes em algum momento alguém queira imaginar que é divergente, né, do que propõe a igreja, mas tudo isso há condições de convivência muito fraterna, não é, padre?
0: Justamente, a igreja sempre esteve aberta ao diálogo cultural, né? O próprio fato do Cristo se encarnar, ele já se encarna dentro de uma cultura. Uma cultura que não é nossa, mas uma cultura que também não era dele, né? Então ele entra dentro da cultura humana até para poder experimentar a vida humana e se encarnar. Esse processo de, na Igreja Católica nós falamos de culturação, né? Ele possibilita esse diálogo entre as demais manifestações religiosas e também dentro da própria igreja, o diálogo religioso entre nós. Nesse sentido, as talheiras, os congos, eu lembro muito da congada em Goiás, que eu sou de lá, né? A congada, principalmente ali da região de Catalão, reviva este momento de interação entre o diálogo religioso e a manifestação de fé popular. Não há divergência, pelo contrário, há uma construção juntas de um processo histórico que foi feito, né? A caminhada que foi feito e que também nos ajudam evangelizar através também das manifestações populares, através da dança, através das músicas, através dos benditos antigos, né? Das ladainhas.
1: São lindos, né?
0: São lindos. Por exemplo, o terço cantado, que hoje em dia poucas pessoas conhecem, das folias, festas do divino e assim por diante, né? Todas elas carregadas de sentidos e simbolismo. E simbolismo e sentidos que vão nos ajudando cada vez mais a viver melhor, a nos relacionar melhor e nos confraternizar melhor também, é claro. E aí uma evangelização também que atenda o desejo e também a religiosidade popular.
1: Bacana, o nosso tempo está avançando aqui, mas nós ainda voltamos a falar sobre esse assunto. Eu gostaria, Carlos Piarco, você tem mais uma música que você poderia mostrar pra gente, porque aí nós vamos para um intervalo e voltamos pra gente continuar a história. Mas dá tempo mandar uma.
2: Igual o padre falou aqui, eu quero fazer pra você do tempo de nascimento, né? Vai um violão ver.
1: Ó. O homem ainda dá um, um prancheado ali na viola.
2: Aí no tempo que a gente bebia cortesano, morrendo de sede, padre, caí da burra. Se para pra beber, ele bebe esse trem aqui em mim, não, foi, eu bebia cortesano em BBD, ó.

0: né?
1: A batida da folia.
0: Da folia, do Divino Espírito Santo.
1: Muito bem, cara. Agora, muito bem. Tocar.

0: na nossa festa, tá caroçura.
1: Muito bem, Caspiá, qual é o título da música e quem que é? O...
0: Essa aqui é daquele forrozeiro que tem, do Nordeste.
1: Bacana! O Osmar vai, lembrar agorinha pra gente.
0: Osmar lembra aí.
1: Ele é uma enciclopédia da música popular brasileira, ele vai trazer aí.
2: Quase.
1: Não, eu só queria mandar um abraço aqui para o Danilo Curado, que é do IFAM, né, o superintendente do IFAM, também para o Celso Ricardo e a dona Vilma, lá em Ibiza, na Espanha, também acompanhando o nosso programa. Grande abraço para vocês. Lembrar também que o pessoal do Romeiros da Fé é um grande grupo ali de Itacoariço Grande, é Tinho Nordeste, né, o Betão. Pegar o caminho rumo a Bonfim, ao Senhor do Bonfim, lá em Natividade. Moçada, vocês que estão aí no caminho, montado a cavalo, que devem estar aí chegando no pouso neste momento, grande abraço para vocês. Sigam a caminho de vocês, na missão de vocês, que é muito bonita essa devoção que vocês têm, essa forma, né, de manifestar a fé de vocês por meio desse trabalho, né, que é uma manifestação muito bonita mesmo, né, Mário?
3: Com certeza. Eu quero mandar um abraço ao rancheiro deles, né? Ele vai na frente, o rancheiro, faz a comida para eles, né? E aí, quando ele chega, tá tudo prontinho, tá? E ele é um cara bacana, ele tá na estrada.
1: Organizado.
3: Organizado e organizando. Maria Isabel, arroz tropeiro, como chama, ou se não, cortado de mandioca, e vai pra aí afora, né? Paçoca.
1: Maravilha.
3: Ele é
1: maravilha.
3: O cara, né?
1: Tá
3: o cara.
1: Maravilha.
0: Opa, tô falando agora pro senhor. Dá só um minutinho, dá?
1: Ó, só mais, 30 segundos. 30 segundos que eu não.
0: Dorival Dantas é o cara da música aqui. Mas eu fui uma outra vez com o povo. E chegamos lá, botamos ali perto da pedra, o menino fez esse rancho. E começou a berrar um bode. Berrava. E nós chegamos lá, não tinha bode nenhum, nós levantamos acampamento.
1: O medo faz isso, hein? O medo faz isso. Osmar, vamos pro breve intervalo e voltamos daqui a pouquinho. Já pode continuar? Pode continuar? Tá bom, eu queria, padre, já que nós vamos. A nossa. O intervalo vai ser depois. Eu queria só que o senhor falasse de toda a programação que ainda tem lá no festejo de Bom Jesus da Serra, né? Hoje, quinta-feira, e até domingo tem muita coisa, não é?
3: Rui, padre, por favor, o que o senhor falou nos nossos antepassados, eu queria aqui lembrar o senhor. Quando você falou do Monsenhor Jones, né? Na época, eu quero dizer como nasceu o Bom Jesus da Serra, né? Por que que nasceu o Bom Jesus da Serra? Por que que ele tem esse apelido? Tá, esse festejo nasceu na minha chácara, numa pamonharia, quando estava fazendo pamonha o padre Jones, na época, junto com a Zilneide e mais outros familiares. E aí o padre Jones perguntou: Mário, tem alguém que rezava aqui? De algum santo? Eu falei: a minha mãe rezava de São João. E ele disse: não, São João já tem São João ali perto da Quaralto. Outro. Falei: ah, meu madrinha jovem rezava de Bom Jesus. Pronto, tá aí, Bom Jesus da Serra. E mostrou pra Serra, aí batizou. Saiu o Bom Jesus da Serra a partir daí, em 92.
1: Jones Pedreira, né? Nós
3: Jones Ronaldo Pedreira.
1: Pedreira, que é disputa nacional de família tradicional.
3: Com certeza.
1: Foi ele que organizou o terreno, doou pra organizar ali a paróquia, e a gente tem essa lembrança boa de alguém que fez uma boa ação. Diga, Osmar, padre, padre, eu fiz a pergunta, mas eu gostaria que o senhor respondesse depois do intervalo comercial, porque agora nós vamos pro break, né? No famoso intervalo. Voltamos daqui a pouquinho, um minuto só.
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1: Olá, estamos de volta em Palmas, são 18, calma aí, é porque eu vi... É porque o meu relógio sumiu aqui. 18h36. Olha, nós temos o maior prazer de conversar com Mário Benício dos Santos, com o músico Carlos Piá e também com o padre Alexandre Peixoto, ele que é o pároco da paróquia Bom Jesus da Serra, lá de Taquariçu Grande, que está em festa nesse momento. Padre, eu tinha perguntado para o senhor. Antes aqui, eu só quero lembrar, né? Aproveitar para mandar um abraço pro Célio Cardoso, lá de Taquariçu, que está nos ouvindo. Obrigado, Célio, aí pela companhia. Padre, eu perguntei pro senhor sobre a programação, né? Até de hoje até domingo, né? Tem missa, tem quermesse, tem a novena, né? Como é que acontece todas essas programações, essas atividades, padre?
2: Nós temos a novena que está acontecendo todos os dias, às 19h30, né? Agora, às 19h30, nós vamos ter o sétimo dia da novena, né? Quase chega na reta final. Hoje é quinta, o sétimo dia, sexta, o oitavo dia e o sábado, o nono dia, encerrando a novena. A programação é todos esses dias da novena às 19h30, ou seja, às 7h30 da noite. Logo após, a parte social, está tendo um bingo lá 0800, né? Até hoje, aliás, hoje é quinta, até quinta, hoje, né?
1: Certo.
2: É um momento festivo, gostoso, está um ambiente familiar, tranquilo, tá? Então, é muito concorrido, né? Tá até muito bom, né? Gostoso.
1: E no o sábado, clima, então, tá maravilhoso.
2: Tá uma maravilha lá, assim, é bem mais frio, né? E no sábado, nós vamos ter às 11 horas a missa, né? A coração do
1: rei da rainha,
2: né, no sábado, e à noite o encerramento da novena, né, e no domingo aí nós temos toda uma programação, né, começa com o café da manhã para os pais lá na Estância Marina, né? De lá nós vamos sair em carreata, vários carros saindo em carreata com a imagem de Bom Jesus, né, com a orientação da Polícia Rodoviária Federal, que vai nos ajudar, nos auxiliar, né? E chegamos até o Célia Restaurante. De lá, nós vamos fazer uma procissão, né? Primeira carreata, depois a procissão. E a procissão, claro, a pé até a igreja, né? E aí tem a missa, depois a missa às 11 horas, né? A missa às 11 horas, aí a coroação do imperador e da imperatriz. Não. E logo em seguida, aquele almoço festivo, né? Tanto no sábado quanto no domingo, tem aquele almoço festivo, uma tarde bem animada para todos nós.
1: Bacana. O Mário conhece bem essa tradição. Mário, é muito bonito. Eu queria que você contasse para nós, o público, como é que é essa procissão, né? Sobretudo a pé, né? Com a participação das taieiras, né? Dos congos, né? Porque...
3: Tem gente mandando abraço aqui.
1: Oh, pois não.
3: É o Machado mandando abraço aqui pro Carlos Piá e pro Mário Benício.
4: Obrigado, meu companheiro. Oi, você falasse com esse tudo pra Mário Benício, como se eu fosse velho. Assim.
1: Não. As tradições.
4: Anos.
1: É um estudioso do resgate da memória.
4: Mas, brincadeira à parte, nós vamos estar, quando o padre acabou de falar do café da manhã, às 9 horas, lá na Estância Marina. Após o café, nós vamos vir carreado, como disse o padre. Mas na Célia, quando nós descer na Célia, para fazer a procissão para a igreja, o nosso imperador vai vir na frente, assim, ele vai vir dentro de um quadro, né, com as pessoas segurando, e ali os congos. E as talheiras vão cantando, elas vão na frente, vai lá, o imperador vai ter que parar, e aí eles vão lá, passam na frente cantando, faz a cena, volta fazendo a cena para o imperador, até que eles levam até a igreja. Os congos e as talheiras levam o imperador para a igreja. Em Monte do Carmo, nós usamos diferente. Nós vamos fazer a caçada da rainha.
1: Sim,
4: vai
1: sim.
4: O pessoal que vai dançando sus, você vai tal. Não é o caso nosso, porque nós não vamos estar dançando sus, porque nós não sabemos. Com certeza vai ter sus, porque o pessoal que vai vir, alguns vai dançar. E alguns daqui tem vontade de dançar. E vai ter oportunidade de dançar. Mas eu quero reafirmar e convidar você que está me ouvindo nesse momento para a nossa grande festa no domingo, festa do imperador, desculpa, no sábado, a rei e rainha, como almoço, como disse o padre, e no domingo, a festa do imperador, que é do Rui Bucá e a nossa imperatriz Libânia, tá? Acompanhada do rei, dos congos e as talheiras e a folia do divino, que vai estar fechando com chave de ouro lá na igreja, cantando o hino para o Bom Jesus da Serra.
1: Bacana, Mariória, você falou do café da manhã, né? A gente não pode esquecer que você também tem um trabalho maravilhoso, né? De preservação e faz todos os dias, né? Os bolos tradicionais. Mas fala um pouco desses bolos que não é tão fácil da gente encontrar por aqui, né? É o bolo de puba, o bolo cacete, tem muitos outros que você faz, vende. E nesses momentos, esses bolos, eles aparecem, né? Assim, eles fazem parte também desse enredo, né, Mari?
4: Rui, dizem que é a dor que ensina a gemer. Eu aprendi a fazer bolo com a necessidade. Eu aprendi a cozinhar, a necessidade de cozinhar em casa, eu morando sozinho, né? Morei até meus 32 anos sozinho, graças a Deus, não tenho nenhum momento a reclamar. Depois me casei, graças a Deus. E o bolo eu aprendi a fazer com a necessidade. O meu salário sendo um pouquinho achatado, eu tive que fazer um pouquinho um bico. E um dos bicos que me aconteceu foi eu aprender a cozinhar. Hoje cozinho, não muito bem, mas faço aí um mingau.
1: Tem buffet também. Tem buffet. Pode falar isso.
4: E
1: pode.
4: O bolo, aquele bolo tradicional de festa que o povo antigamente fazia. Aí o pessoal me pergunta, Mário, você é maranhense? Não. Eu sou tocantinense, eu sou aqui do pé da serra de Itacoaruçu Grande. Tenho o maior orgulho de dizer que meu umbigo está enterrado ali na beira do Itacoaruçu. E aonde eu nasci é aonde é minha chácara. Tenho o maior orgulho de dizer que sou filho de mãe solteira, graças a Deus. E isso me deu incentivou a eu fazer bolo. Tenho o maior orgulho de dizer, nas minhas palestras que eu falo pelo estado afora, por onde eu vou, eu digo que sou boleiro. E não nego a minha profissão, eu faço. Então, o bolo de puba que você quer comer, aquele bolo tradicional, pesado, que sem fermento, Mário Benício faz. O bolo cacete na pá de banana, Mário Benício também faz.
1: Oh.
4: O bolo de arroz também, Mário faz. Então, assim, você pode nos procurar se você tiver interesse, tá? E nós vamos estar levando para café da manhã dos pais com o imperador um pouquinho do nosso pedaço, da nossa tradição.
1: Bacana, olha.
5: Tem um recado aqui do
1: Mário
5: Vinícius.
1: Perfeito.
5: Só que eu tenho que fechar os microfones para ele ouvir aqui.
1: Tá bem. Pode fazer. Eu
4: sou esse doido.
6: Noite a todos. Quero mandar aí um abraço a Mário Benício, um grande amigo que eu consegui aqui em Palmas, né, no ECC. Muito gente boa, eu gosto muito de encontrar com ele na feira, a gente bater aquele papo. Um abraço, meu amigo. A você, Mário Benício.
4: Ei, meu amigo João Ronaldo, tá? Um prazer te ouvir.
1: Ivonaldo, né?
4: Ivonaldo, desculpa, irmão. Nós estamos lá na... Trabalhamos junto nesse CC, né? Fizemos esse CC junto e trabalhamos depois junto. Tá, viu, padre? A gente faz parte do grupo do Texto dos Homens em Itacoara Alto, né? Nossa Senhora Aparecida. E eu quero aproveitar, Rui, desculpa, eu saí um pouquinho da reta. Convidar o povo para nosso leilão.
1: Verdade, Mário.
4: Leilão da Nossa Senhora Aparecida no dia 13 de setembro. Mas agora, no dia 8, nós temos a festa aniversário do Terço dos Homens, que acontece lá na paróquia a partir das 14 horas na Igreja Nossa Senhora Aparecida, com um lanche às 16 horas e o outro coffee break para todo mundo às 19h30.
1: Muito bom. Padre Alexandre, eu queria. O senhor queria. falar?
2: Pode, pode falar.
1: Eu tenho... Não, mas é porque eu queria perguntar para o senhor, porque eu tenho visto as suas, suas reflexões, o senhor tem chamado muita atenção para a responsabilidade de todos os moradores, com cuidado com aquele território Itacoaruçu Grande, que é realmente um santuário, né, de vida, né, ambiental e de tudo mais, as fontes de água de Palmas. O senhor tem aproveitado esse momento de festa também para chamar a responsabilidade de todos, né, para preservação. Como é que o senhor se sente, né, também tendo essa motivação, né, para uma defesa tão bacana que é o cuidado com o meio ambiente e com a criação de Deus, não é, padre?
2: Justamente, Rui, a vida é a vida, né? Se a gente não cuida dela, a gente morre. E a vida não quer dizer só a vida humana, né? É uma vida mais ampla, é a vida humana, a vida, a biodiversidade, a natureza. O Papa Francisco, saudoso, nos convidou a refletir sobre a Laudato Si, o cuidado com a casa comum, né? E ali é a nossa casa comum, o mundo é a nossa casa comum, e a nossa casa comum é onde nós estamos. Se nós moramos no Itacoaruçu Grande, lá é a nossa casa comum. Então, se nós não temos essa conscientização ambiental, a nossa vida se vai. E as nossas futuras gerações? Um dia nós vamos mesmo, mas estão chegando, né? Então é importante a gente tomar cuidado com as nossas nascentes, preservar, não jogar lixo, não jogar garrafa PET, plástico na beirada da estrada, né? Nem das casas, dos quintais. Tem os lugares apropriados, o poder público deixou lá vários containers para que seja jogado o lixo, né? Então, cuidar da nossa casa comum é cuidar da nossa vida, é dar continuidade à vida. E as águas estão cada vez ficando mais raras, né? E ali é o berço do abastecimento da água nossa aqui de Palmas. O cuidado deve ser, em primeiro lugar, nosso. Nós temos a responsabilidade de matar a sede de milhões de pessoas, milhões não, né, que não dá milhões de pessoas, mas de muitas pessoas aqui em Palmas, né? Então é o nosso cuidado. Então quando a palavra de Deus fala cuidar e dominar, a dominação é cuidado, não é dominar no sentido de exploração, não, de apropriação para explorar, não, pelo contrário, é para dominar no cuidado, cuidar, né, preservar, guardar a criação.
1: Muito bem, Carlos Piar, mais uma para a gente. Nós estamos praticamente encerrando aqui a nossa. E o padre também tem horário lá na paróquia, isso, né, padre?
2: Também,
1: não,
2: né?
1: Claro, claro, fique à vontade.
2: Só padre, agradecendo essa oportunidade aqui, ao Piar, ao Mário Benício, a você, Rui, também.
1: Nosso Osimar aqui, né?
2: Osimar, o Adalto que está aqui.
1: O Fernando e o Apica Billy, nós temos um estagiário começando, o Lucas. Ô, Lucas, chega, bem-vindo, seja bem-vindo.
2: Vocês, e também obrigado a todos que nos ouvem. E só o último aviso é que na segunda-feira nós temos a missa em sufrágio aos mortos, né? Lembrar de todos aqueles pioneiros, aquelas pessoas que passaram por lá e já estão com Deus intercedendo por nós. Então é que a igreja pede, então nós vamos ter a missa segunda-feira, no dia 10, às 7:30 da noite. Convidamos a todos vocês. Convidamos todos que estão nos ouvindo para participar da programação que falamos aqui. Será bem-vindo, tá? Um grande abraço, estou indo porque agora nós temos a novena lá, tá?
1: Bacana, okay. Padre, vai rezando por nós lá, porque nós ainda vamos ficar aqui nesse bate-papo.
7: Mas o padre larga o Rui de volta pra Não, mas você sem brincadeira, padre, mas ontem naquela missa nossa lá, adorei essa mesma coisa que você falou, né? Cuidado com o meio ambiente, né? Com as coisas ali. Tem hora que eu fico olhando assim, no Itacoaruçu mesmo. Tem hora que eu chego lá, tem um jogou uma sacola de plástico ali, outro jogou não sei o que. Eu falo, gente, não é possível.
1: Temos que cuidar, né, Piá?
7: Tem que cuidar.
1: Mas, Piá, manda qual a música que você vai mandar aí pra nós?
7: Vou mandar uma música agora pra emendar. Obrigado, com o nosso
1: padre.
7: Amigo. Ó. Vou aqui, ó. Essa aqui é pra lembrar do nosso programa. Do nosso amigo que tá no programa agora, é uma canção que eu fiz também, ó.

0: Companheiro, é isso,
1: Pia! O menino é bom! Mário, eu não poderia deixar essa oportunidade passar de te perguntar. Você foi vereador pioneiro, eu lembro mais ou menos ali, né, quando Palmas foi anunciada, né? Taquarussu era o menor município do estado naquele momento. Menos de um ano depois já era sede da capital. E você, como vereador, como é que foi aquele impacto, Mário? É possível imaginar como é que você descreva aquela experiência, né? De sair do menor município do estado para virar simplesmente a capital.
2: Rui, tem a gente, assim, é um caos a pensar, que a gente pensa que é um sonho, tá certo? Eu fui candidato a vereador em Porto Nacional. E graças a Deus eu perdi lá em Porto, porque se tivesse sido eleito em Porto, eu não teria sido vereador de Palmas. E aí, no entanto, eu fiquei suplente de Porto e nosso companheiro governador Wanderlei Barbosa foi eleito na época, em 88, lá em Porto Nacional. E eu saí candidato a vereador para preencher vaga. Não é que eu queria ser o candidato, mas como na
1: isso,
2: época...
1: Isso em Taquarussu.
2: Taquarussu. Como na época eu era presidente do partido e tinha que ter X vaga de candidato, uhum. E aí eu botei meu nome para preencher vaga. E eu coordenava a campanha do nosso candidato a prefeito, que era o João Batista Rego. E aí a gente, por aí afora, graças a Deus, a amizade que a gente fez, tinha com o povo e tem até hoje, a gente conseguiu ser o segundo mais votado dos 9. E aí hoje vamos estar, tomamos posse 1º de junho.
1: E veja só, 1º de junho de 89,
2: de 89, saiu, foi a posse nossa.
1: Perfeito.
2: E nós ficamos ali em Taquarussu, de repente o nosso saudoso governador Siqueira Campos chama para uma reunião para conhecer, falando sobre voar Canela, né, o plano aqui de as roças que tinha aqui da em volta do Canela, né, e convida nós para ir a uma reunião no Canela. Aí nós fomos para essa reunião, e lá na reunião ele dizendo que ia implantar a capital à mais direita do Rio Tocantins, de um lado ficava a Serra de Monte do Carmo, do outro lado o lago que seria feito. E naquela hora que ele falava do lago, eu triscava o meu cotovelo no Euclides, vereador Euclides, e falava, esse velho é doido. Aonde que o Rio vem aqui? Onde é que ele vai achar água para chegar aqui no Canela? E, no entanto, o Canela se inundou. Então é isso. Para nós foi um momento gratificante. Quando ele fez o convite para nós, vereadores, e o prefeito Fenelon Barbosa, para que nós pudéssemos transferir os poderes para Palmas, a gente não pensou duas vezes. Eu era oposição, vereador de oposição, nós eram 4 vereadores do PMDB e nós fomos unânime a aceitar, os novos vereadores aceitar a mudança para Palmas, porque nós sentimos a necessidade e para nós seria um orgulho, como está sendo hoje, nós morarmos na capital e ser semente da criação do nosso estado, que é a Palmas, a nossa querida capital, que é a capital mais linda do país.
1: Mário, uma sensação que os pioneiros têm é de que naqueles momentos se viveu um tempo um pouco mais apressado, né? Era uma turbulência, todo dia acontecia muitas coisas. Esse ritmo já diminuiu mais em Palmas ou ainda se tem a sensação de que em Palmas as coisas são mais abechadas?
2: Com certeza, Rui, mudou, as coisas hoje estão tranquilas, bacana. Perfeito. Naquela época o pessoal era chegando. A gente chegava.
1: Toda hora, né?
2: Toda hora era chegando, eu não lembro quantos rolos de papel preta eu distribuía por semana, porque o povo era, tá, meu gabinete era porta aberta, quanto outros também, e aí a gente estava entregando lona, porque o povo chegava, não tinha tijolo, tá, o tijolo era pouco, aí tu mandava um pouquinho de lá e era difícil, o pessoal também chegava, queria sentar em qualquer lugar, tinha que fazer um barraco para dormir, e aí a gente estava distribuindo lona preta para o pessoal fazer o barraco, então era como se fosse um fervedor, aquela formiga, aquele povo entrando, tá, foi coisa de louco. Aí hoje não, tranquilo, hoje está todo mundo tranquilo, todo mundo tem sua casa, alguns que chegam lá esporadicamente, e aí assim você vê que até o vereador hoje quase não vê vereador, né, sumido, e aí naquela época a gente tava no meio do povo o tempo todo, colhendo o povo, é vereador.
3: Ô Mário, agora, aqui, quero falar para você, eu falei um dia para um cantor, era Marco Ruas, uhum. Aqui tinha um mando de cantor, tem um monte de dente aí. Uai, Pia, e você? Eu falei, olha, eu sou o único homem, canto daqui. Eu nunca toquei aqui em Palmas, em bar nenhum. E eu toco ela em Recife, é por ali, pô, de galinha, aquele mundo. Eu falei assim, vocês querem saber da verdade? Se falar bem assim, cada um dos artistas que tiver bem aqui vai pra sua terra... Eu não tenho, só se me der um escafame, porque eu sou do Canela, afogaram meu terreno.
1: Vai ter que... Ai, isso é um vexame pra voltar pra casa, né? Mário, nosso programa tá terminando, nossa conversa, na verdade, que o nosso programa ainda continua, temos o prazer de também conversar com o Fernando daqui a pouquinho, mas eu queria só mais uma vez com você, sobre a importância, né, desse momento, né, de Palmas, que você tá colocando, de Palmas já mais madura, mais tranquila, tendo um tempo também para resgatar suas memórias, né? Construir um espaço para isso e um respeito maior às suas tradições e à sua cultura, à sua identidade. Como é que o senhor avalia, sobretudo, esse esforço de Itaquariçu Grande, que é a região que você trabalha?
2: Nós sentimos uma necessidade. Eu vejo que a gente quer, não quer que o poder público dê o anzol e a isca. A gente quer que dê o anzol, desde que a gente vai pescar.
1: Perfeito.
2: Tá certo? Então a gente quer que o poder público ajude as comunidades que têm interesse de implantar e resgatar a cultura. Eu vejo a nossa presidente da Fundação Cultural, a Luara, com esse ponto de vista, com esse interesse, e aí eu quero chamar a atenção dela para que ela possa nos acolher, nos chamar para uma roda de conversa, para que nós possamos trazer para Itaquariçu Grande uma escola, se a gente conseguir aluno, a vontade do povo de aprender, falar da cultura, fazer o que, resgatar o que nós estamos pensando, que é a folia, os congos, as talheiras, aí eu repito, nós queremos fazer isso, nós vamos já jogar para a nossa sociedade quem tem interesse, porque aí se a gente tiver um bom grupo, podemos trazer alguém para fazer uma oficina de capacitação para aí começar a resgatar. Esse é o nosso ponto de vista.
1: Muito bom.
2: E eu quero só agradecer mais uma vez, tá, Rui, pela oportunidade que você nos traz de trazer aqui na nossa 96. Mandar um abraço para a comadre Dalice, que está nos ouvindo, lá, a Esteba Roperoca, o Pedro e a dona Zenilde lá em casa, com certeza. Está me aguardando com um feijãozinho já no jeito que eu tô aqui com fome. Obrigado pela oportunidade que nos dá.
1: Muito obrigado, grande Mário Benício. Olha, as portas estão sempre abertas, né?
3: Maria Isabel, mas nós vamos ir lá, ué, no Salão Paroquial.
1: Tá convidado, né, mano? Também para ir lá na quermesse, que lá tem muita coisa hoje. O prato realmente destacado é a Maria Isabel, lá legal. Na paróquia Bom Jesus da Serra, lá no quilômetro 11, né, da BR-010. Ali próximo à Feira Coberta e também próximo ao restaurante da Célia. Então, muito fácil, né? Quando fala Posto Machado, todo mundo já sabe localizar. Então, Itaquariçu é essa região aí do Posto Machado, então é fácil você encontrar. Mário, muito obrigado mesmo por você ter aceitado vir aqui falar um pouco, né, da história que você conhece bem, do nosso Itaquariçu Grande, né? Que é o também já chamado de o pulmão verde ou cinturão verde de Palmas, pelo potencial que tem, né, de natureza, né, e de beleza que apresenta, né, para a qualidade de vida de Palmas. Bacana, Mário?
2: Oi, eu agradeço a oportunidade, tá? Muito obrigado e nós estamos juntos e misturados. Estou sempre à disposição. Beleza? Meu nome é pronto.
1: Bacana, Mário! Só pra gente encerrar, grande piar, a última sua, porque daqui a pouco vem o Fernando.
3: É isso aí, obrigado. Rui, falou. Rui, meu primo velho, meu companheiro, né? Nós estamos sempre juntos, né? Nessa jornada. Como nesse festejo maravilhoso, né? Que nós temos aí, estamos fazendo ele, vamos concluir até segunda-feira, igual o padre falou, né?
1: Isso, é.
3: Acho bom. Temos a feira lá também, né? Oh, onde já vi umas quatro vezes dando essa injeção.
1: Você é um sócio. Você é um sócio lá da feira.
3: Sócio da feira.
1: Feira do produtor. Manda a música, que estamos encerrando aqui.

0: verdade.
1: Autoral?
0: Autoral.
1: É nosso. Olha, amigo. Que música linda aí, do autoral aqui autoral, do nosso amigo Carlos Piá. O título da música, Carlos?
0: Essa é Sol.
1: Sol. Muito bacana, gente. Olha, em Palmação 19:02, nós vamos a um breve intervalo e voltamos daqui a poucos para conversar com o Fernando Fermento, falando sobre a música brasileira. Sobretudo esse lado da música brasileira, a música erudita, tá bom? Daqui a pouquinho, aguarde um instante só.
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4: A Casa da Mulher Brasileira em Palmas passou a funcionar 24 horas por dia desde março deste ano. Entre janeiro e julho, a unidade registrou 1.787 atendimentos, número próximo ao total de 2025. Apenas em julho, foram 328 atendimentos de acompanhamento psicossocial. O espaço oferece acolhimento, orientação e atendimento especializado a mulheres em situação de violência ou vulnerabilidade. A casa funciona todos os dias na quadra 902 Sul, em Palmas. Informações e atendimentos podem ser solicitados pelo telefone 3212-7399. A Ouvidoria da Mulher também recebe demandas pelo número 639-9256-6614. Antônio Neves para a Unitins FM.
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0: Olá, estamos de volta em Palmas, são 19:08. E agora nós vamos conversar com o músico Fernando Fermento. Olha, o cenário musical brasileiro é reconhecido mundialmente pela sua riqueza, diversidade e capacidade de se reinventar ao longo do tempo. Fruto da intensa mistura de influências indígenas, africanas, europeias e, mais recentemente, de diferentes culturas globais, a música brasileira tornou-se um dos principais elementos da identidade nacional. Cada região do país contribui com ritmos, instrumentos e tradições próprias, formando um patrimônio cultural que dialoga constantemente entre o passado e o presente. Teremos o maior prazer de conversar agora com Fernando Fermento. Boa noite, Fernando. Que prazer enorme recebê-lo.
1: Boa noite, ouvintes, boa noite, universitários da Unitins, população jovem, e boa noite a todas as pessoas da Rádio 96. Eu sou o Fernando, meu apelido, me chamo de Fermento, já tive vários apelidos, mas Fermento porque cresce.
0: Ah, né? Tá.
1: Aí... quem faz o bolo crescer é o fermento.
0: Perfeito.
1: Antes desse, existia o meu apelido Pompom.
0: Ah, tá.
1: E depois desse, existia o Tatu. E o de casa, existia o Catatau. Então, os apelidos, eles são aquilo que representa nossas amizades, conforme o nosso crescimento na vida, fora da família.
0: Perfeito,
1: é o carinho que as nossas amizades e os nossos amigos nos dão em reconhecer nós como pessoa, como ser humano, como indivíduo, independentemente da criação. Por que eu digo isso? Porque a alfabetização, a nossa percepção, uma nossa percepção materna,
0: sim,
1: percepção materna, nossa alfabetização, que vem uma percepção materna, a percepção da mulher, da mãe. Eu digo aqui a diferença. Por isso que eu logo vou me desculpando aos ouvintes e já vou me apresentando, porque eu estava na escuta do senhor que,
0: sim,
1: falou antes de mim.
0: Do Mário Benício, né?
1: Que era vereador, todo esse movimento regionalista.
0: Perfeito.
1: Ele falou uma palavra, copeia. Mas ele falou copeia e falou, ele é filho de mãe solteira. Então uma alfabetização digna, materna.
0: Perfeito.
1: Que ele não, como o senhor disse, não se avexou em defender isso. Entendeu? E ao mesmo tempo, a gente também não nega o idioma paterno, que o padre, ao dizer que estamos num processo de aculturamento,
0: uh-huh,
1: o termo A, antes da cultura, quando a gente coloca o termo A antes de uma palavra, significa negação, entendeu? Mas aculturamento, isso não quer dizer que que a gente está negando a nossa cultura. A cultura circula, a tradição enraiza.
0: Muito,
1: entendeu?
0: Bem!
1: E
0: tá
1: aí,
0: vendo aí?
1: Isso,
0: o Fernando nem pegou na viola, isso, já deu uma aula aqui de música, de poesia, de linguagem e de discurso, não é, Fernando?
1: Porque eu digo isso, porque o nosso idioma oficial, o português, às vezes, ele não entra na... ele é um idioma importado.
0: É
1: um idioma importado. Então, toda a tradição, tudo isso que a gente vê, que a gente transmite, tanto para dentro do Brasil, como para fora do Brasil, nós temos que ter uma certa razão. Dentro dessa razão, a gente mostra a nossa intenção. E nessa intenção, a gente volta para nossas emoções, nossa imaginação e torna aquilo que eu sou. Não sou bem, não é a questão nem de ser bom ou mal, nem certo ou errado. É a questão de ser verdadeiro.
0: Bacana, Fernando. Antes de te perguntar, que eu sei que você é do interior de São Paulo, não é? Como é que você...
1: Minha mãe.
0: Como é que você termina aqui no Tocantins? Como é que você se encontra aqui no Tocantins? Eu queria que você mostrasse uma música. Eu vi ali você com umas...
1: Eu tenho as partituras.
0: Umas partituras,
1: aqui,
0: né? Assim, só para nosso público.
1: Música, eu não sou intérprete, né? Mas música...
0: Perfeito.
1: Para mim, música é qualquer coisa. Não tem certo nem errado. Eu posso, isso aqui é música.
0: Certo.
1: Eu posso fazer uma música? Por que não?
0: Claro.
1: É a minha música.
0: Tá

0: pronto. É uma música.
1: Bacana.
0: Depende daquilo. Quem toca o instrumento? O instrumento que toca o homem ou o homem que toca o instrumento?
1: Beleza.
0: O homem determina.
1: Tá certo. Que outros instrumentos você toca, Fernando?
0: Eu tenho um trabalho que desde o meu início sempre busquei isso, né? Sempre busquei a sonoridade, né? Eu sempre busquei a sonoridade. Tem as formas, né? Que eles passam. Né? Esse aí é o ritmo do... O baixo é uma coisa africana.
1: Certo. Né?
0: Que daí depois ele vem... Daí entra uma melodia e tal. Mas eu sempre busco aí a sonoridade antes do virtuosismo.
1: Muito bacana.
0: E ao buscar essa concepção da sonoridade antes do virtuosismo, eu me identifiquei com a percussão. Né? E daí eu vi que na percussão você desperta a musicalidade. O que é a musicalidade? A música primitiva. É a música indeterminada.
1: Certo.
0: O que é aquilo que é indeterminado?
1: O que se poderia chamar também de improviso ou não? Que os músicos falam.
0: Antes do improviso. É a seleção dos sons com os quais você vai improvisar. Futuro, eles codificaram essa seleção desses sons em tonalidade. E quando codificou em tonalidade, aí já virou um meio improviso, meio composição.
1: Certo.
0: Né? A música indeterminada, que som tu faz? Eu faço isso aqui, ó. Não tem desculpa. A desculpa vem antes. Eu posso fazer isso

0: Pra onde eu vou depois?
1: Certo.
0: Entendeu? Isso. É indeterminado.
1: Certo.
0: É a música indeterminada. Uma... Eu não posso falar. É um improviso, mas é um improviso a partir do quê? Da sua sensibilidade.
1: Certo.
0: Da sua criatividade, da sua identidade, da sua espontaneidade e tudo aquilo que vai fazer a formação do seu ser humano se tornar um indivíduo. Quando ele já tem a codificação daquilo que é a alfabetização, a percepção materna e a interpretação ou a razão do discernimento do idioma paterno, né, do pai, a representação do pai. O que que é o pai da família? Quem é o pai? É fácil falar da mãe. Mas e o pai? O pai é o trabalho. A mãe é o cuidado.
1: Uhum. Muito bem.
0: Quanto melhor é a mãe, melhor é o trabalho do pai. Por quê? Porque melhor será a criação do filho. E quem é o filho?
2: Da mãe e do pai.
0: Hein? O filho ou a filha? Né? Porque independentemente, eu tenho uma irmã. Eu tenho uma irmã, né? E a minha, eu tenho uma irmã. Independentemente de ser um ou dois, somos filhos únicos.
1: É, porque cada um é uma coisa.
0: A minha irmã é mulher e eu sou homem.

0: Isso aqui é só a introdução. De uma peça chamada Tambatajá, canção.
1: De linda, Valdemar... linda, hein, rapaz? Cara, uma viagem, hein?
0: É Valdemar Henrique, da região norte. Isso eu tenho que glorificar os senhores, porque Tocantins é ex-centro-oeste e estamos entrando na região norte. E essa é uma peça Tambatajá.
1: Linda, linda. Né? Pela introdução já, né? Já dá para sentir a beleza, né, Osimar?
2: É. Tem aquele... Mandou um material aqui.
1: Perfeito.
2: O que a gente vai ouvir agora?
0: Tambatajá é que tá inteira...

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1: Olá, é isso, Conexão Unitins, sem palmação 19:23. Acabamos de ouvir aqui o Fernando Fermento aí, com uma belíssima peça. Fernando, fala um pouquinho mais dessa peça aí, que é maravilhosa, e que violão você estava usando na execução dessa música?
2: Essa peça é de João Pernambuco, um chorão da época de Heitor Villa-Lobos, e chama Som de Carrilhões. Som de Carrilhões, que é uma dança que chama maxixe. Uhum. Um maxixe, som de carrilhões, um maxixe. O violão que eu utilizo é do luthier, um construtor de violão, Luiz Antônio Miranda, lá de Vila Velha. Um grandioso, um amigo mesmo, um irmão aí que me fez esse violão. E os luthieres, sempre temos que agradecer que eu tive um instrumento anterior. E eu também relembro também o instrumento anterior, o meu primeiro instrumento de luthier, do João Batista, né, que é de João Pessoa, Paraíba. Né? E isso eu digo porque a música não tem fronteira. A partir da linguagem, a gente quebra os estilos. Quando a gente tem a mesma linguagem, não tem estilo.
1: E a música é uma...

0: Que é uma linguagem universal, né?
1: É uma linguagem universal.
0: Qualquer lugar que você cantar, as pessoas vão entender. Que você tocar, executar, as pessoas vão entender, né?
1: Vão entender a partir da sensibilidade, da intenção musical. E às vezes esse entendimento vale muito mais do que a interpretação.
0: É. Certo.
1: Vale muito mais do que a interpretação. Porque a interpretação reverte a uma reflexão. Essa reflexão é a porta entre religiosidade, a religião e a filosofia. Né? É a intermediação.
0: Você gosta...
1: É o caminho do meio.
0: Você me parece que gosta muito de filosofia, né, Fernando? Você
1: até... A música, eles dizem ser uma filosofia prática. Porque ela se interfere em todos os lugares, né?
0: Verdade.
1: Os olhos, se a gente fechar, a gente não recebe a informação. Mas como que você fecha o ouvido? Entendeu? A partir do momento que a gente não... Que o ouvido sempre está aberto... O ouvido sempre está aberto, sempre está recebendo. Mesmo o Piá. O Piá, ele cantou a música. Só não chora...
2: De saudade.
1: De saudade aquele que não teve um grande amor.
2: Só não chora de saudade que nunca amou ninguém.
1: Você viu? Eu escutei... A minha escuta foi agora que eu escutei isso. Isso agora.
0: Foi. Né?
1: E daí eu... Mas o que segurou essa escuta foi a minha imaginação. Eu falei, eu vou ficar imaginando isso, mas sem interpretar, porque tá o compositor ao meu lado, então é ele que me explique o que é essa saudade.
0: Bacana. Né? Tá certo, Fernando. O Alcimar aí, por favor, Alcimar.
3: É o Sávio lá de Porto Nacional, ouvindo a gente lá. Grande abraço, Sávio. Obrigado aí pela audiência, meu amigo.
0: Bacana. Fernando, eu só queria que você explicasse, é um momento importante para a gente falar disso, que você é um músico erudito, que trabalha com a música clássica, né? Chamada música clássica. Eu queria saber a diferença da música popular, né? Porque quando fala música erudita, música instrumental, as pessoas levam um susto, né? E elas estão, às vezes, gostam da música, mas levam um susto, porque não tem um hábito, né, de ir ao teatro, ouvir, né, uma peça completa, um espetáculo de musical, só acostumado com aquilo que roda mais facilmente, chega, né, por meio dos meios de comunicação. Mas qual a explicação básica, Fernando?
1: É uma questão da informação. O popular, ele está no público.
0: Tá no povo.
1: No povo. O povão. Todo mundo. O público. Um grande público. Então, esse público pode ser uma cidade, pode ser um estado, pode ser um país. Tudo aquilo que leva à unificação e ao sentimento de cidadania e cidadão, que faz com que todos se entendam dentro daquele perímetro, né?
0: Perfeito. Daquele universo ali.
1: Daquele,
0: né,
1: universo. O clássico é um termo que eles utilizaram, mas não é um termo correto. Clássico, quando eles falam música clássica, é um termo mais eletista.
0: Sim.
1: Porque é um período. E música clássica é um período.
0: Perfeito.
1: Um período onde a música passou do barroco, que tinha um domínio da igreja, e foi para a música de corte. Para a aristocracia, para os nobres, reis, rainhas, e eletizou isso no período de 1700 até chegar a 1800, que começou a entrar o romantismo, e através do romantismo, essa música que saiu da igreja, né, que primeiro veio do povo, as danças populares da Renascença, daí foi para a igreja, depois foi para a corte, castelos, palácios, daí com o romantismo começou a voltar pro povo.
0: Tá, aí já volta como então, uma dominação, ou seja, que o povo é obrigado a consumir.
1: Aí começou esse conflito.
0: Perfeito.
1: Daí surgiu esse conflito, que é inexistente para aquilo que a gente pensa, porque esse conflito, nós somos brasileiros, é um conflito que essa transição ocorreu fora do Brasil, do outro lado do oceano, sem identificar qualquer tipo de nação. Porque no Brasil, a partir de 1500 que começamos a receber essa influência.
0: Perfeito.
1: Joseph Haydn, que é um compositor, o pai do quarteto clássico, que é a base da orquestra, conheceu o Brasil e deixou um aluno dele no Brasil para nos ensinar. Então, a música erudita, ela é que faz a união entre o popular, né, o popular, o povo e a elite. E dentro dessa união, para se tornar pacífica, não nega a religião.
0: Certo.
1: Então é um equilíbrio entre três pontes.
0: Sim.
1: Que a gente tem que nós músicos, ou principalmente compositores, porque a gente não fica preso ao universo, só o universo instrumental, né? Que é o universo instrumental é um universo individualista, mas também não podemos nos abrir a um universo vocal que, a partir do momento que a palavra sai da boca e ressoa o ar, até o vento leva a sua palavra e aquilo que você fala para outra, para quem você nem conhece. Você pode sentar num bar e você vai escutar várias conversas. Então a música vocal, ela exterioriza. A música instrumental interioriza.
0: Muito
1: e
0: bom.
1: É esse equilíbrio, quando você atinge esse equilíbrio entre interiorização e exteriorização e cria aquele ambiente, pô, um ambiente saudável, né?
0: Uhum.
1: Aí você encontra a música erudita, que a coisa flui, parece que aprende espontaneamente, né? Aí você volta pro seu espontâneo.
0: Bacana, olha, nós vamos para um breve intervalo, daqui a pouco nós estamos de volta com o quadro Trilha Sonora com o Africa Billy e aí, novamente, a participação do Fernando Fermento. É daqui a pouquinho, é um instante só.
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1: A proposta que estabelece novas medidas de proteção para motoristas de aplicativos também garante ao motorista o direito de recusar ou cancelar corridas sem punições quando houver risco comprovado à sua segurança ou ao seu patrimônio. Além disso, o texto prevê campanhas educativas, canais específicos de atendimento e treinamento de agentes públicos para lidar com ocorrências envolvendo o setor. As empresas que descumprirem as regras poderão receber advertências ou multas entre R$1.000 e R$10.000 por infração. Apesar da aprovação na Comissão de Segurança Pública, a proposta ainda será analisada pelas comissões de Finanças e Tributação e de Constituição e Justiça. Para virar lei, também precisará ser aprovada pela Câmara e pelo Senado.
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5: 6 em cada 10 mulheres que tiveram uma gravidez antes dos 19 anos precisaram interromper os estudos, segundo pesquisa da Plan Internacional Brasil, organização que atua na defesa dos direitos de crianças e adolescentes. O levantamento ouviu mais de 1.500 mulheres entre 19 e 29 anos de todas as regiões do país. Entre as que já engravidaram antes dos 19, 61% pararam de estudar. Já entre as mulheres que não tiveram gravidez desta fase da vida, o índice foi de 33%. No mercado de trabalho, 83% das mulheres que tiveram gravidez precoce relataram ter deixado um emprego ou perdido uma oportunidade para cuidar dos filhos. A pesquisa defende mais políticas de apoio às jovens mães, como creches e programas de primeiro emprego. Tina Santos para Unitins FM.
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1: Olá, estamos de volta em Palmas, são 19h35. E agora tendo o maior prazer de receber África Billy. Seja bem-vindo, África. O que temos para hoje no Trilha Sonora?
2: Obrigado, Rui Bucar. Obrigado, ouvintes da Rádio Notícias FM. Hoje no Trilha Sonora vamos trazer uma homenagem. Vamos ouvir algumas mulheres fazer uma viagem pelo mundo aqui no Trilha Sonora. Algumas mulheres aí, uma na África, uma na Europa e uma aqui no Brasil.
1: Que bacana, hein? Vamos botar as mulheres aí pra ouvir e
2: Para poder alegrar e trazer também essa importância da mulher na música instrumental, que também para conectar aqui com a presença do Fernando Fermento, para crescer aqui o nosso bolo.
1: África, você só me permite aqui, o padre Alexandre Peixoto acabou de ligar aqui, né? Ele esteve aqui participando no primeiro momento do programa. E o Fernando fez um comentário em cima da fala dele. Ele só pediu para corrigir, Fernando, que ele não falou aculturação, processo de aculturação, e sim enculturação. Que aí muda completamente, né? Aculturação, né? Como você estava dizendo, só de colocar o A antes da palavra já muda, já dá um conceito negativo para a palavra, né? Ou seja, aculturação, se quiser, que uma outra cultura
3: está
1: se deixando se dominar. Não é isso que ele quis dizer. Ele quis dizer em processo, em culturação, que é outra coisa, que é em processo, né? Em pé de igualdade, né? De todas as culturas, fazendo aí. É isso, claro. Fernando, também que você entende?
3: Isso mesmo. Eu me esclareço. Já me desculpo, né? Já comecei já me desculpando, logo falando sobre a palavra copeia, né? Que é uma palavra mais dentro aí do regionalismo. Eu vim de longe. Meu pai é do Rio de Janeiro. Minha mãe é de Barretos. Eu sou de São Paulo. Então eu sou acostumado com isso. Padre Alexandre, fica o meu esclarecimento, minha desculpa ao senhor, né? Pois essa coisa de aculturação, aculturamento é muito carregado, então já está muito no meu ouvido, justamente por um músico que sempre falou, o Itamar Assunção.
1: Grande
3: Itamar Assunção, que fala que o Brasil é um país aculturado. Mas obrigado por me corrigir, e eu tenho plena consciência que enculturação é bom até firmar em, né? Forçar o E em enculturação, que aí eu também tenho a compreensão que é a integração e a união das culturas, porque isso que é a riqueza do Brasil.
1: Bacana, África Billy. Vamos fazer essa união aí das experiências das mulheres na música erudita?
2: Pois é, aqui ó, a gente mencionou aqui o título da canção, ele já reconheceu, já até fez aqui a introdução da música. Então, a gente vai apresentar essa canção do compositor Ismael Albeniz, que na verdade foi composta originalmente para piano, não pouca gente, mas essa informação às vezes não é muito bem difundida. É uma peça muito encontrada lá nessas plataformas de vídeo, executada no violão de 6 cordas. E ela é uma croata que aprendeu a tocar no ambiente familiar. Seu irmão dela era violonista, o pai dela era violonista, então ela é uma das maiores violonistas hoje em dia. Inclusive ela vem ao Brasil constantemente dar workshops em algumas universidades, na USP, na FRJ, na UNB. Então a gente vai ouvir aqui agora, em homenagem aqui ao nosso Fernando Fermento, essa peça executada por Ana Vidovitch, Astúrias, de Ismael Albeniz. Solta pra nós, Simara Almeida.

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1: Que bacana, África Bill. Me explica aí, um instrumento só para essa, que parece uma orquestra, parece assim uma formação maior, né? De que apenas um instrumento aí nessa execução?
2: É, não, como a gente viu aqui, né, o Maestro Fernando Fermento que executando o violão, quando a gente usa o chord melody, utiliza esse tipo de tema em que há mais de uma voz sendo tocada, então a gente tem essa impressão. E parece até que a gente combinou ruim. Ouvinte, a gente não combinou, mas você falou exatamente aquilo que eu precisava para dar o gancho aqui para a segunda música. Porque a nossa viagem aqui, Rui, a gente vai chegar num instrumento chamado ngoni, que ele tem um N mudo antes, mas geralmente é pronunciado como goni, né? Uhum. Aí tem N-G-O-N-I, ngoni, que é um instrumento muito difundido na África. Ele é um violão de cabaça, ele fica uma cabaça que você toca ele com as duas mãos, é como se fosse uma harpa, uma harpa um pouco mais ancestral. E aí agora a gente vai ouvir esse instrumento com uma compositora, uma cantora de 42 anos, chamada Sona Gilbarté, do Gabão. Então aqui a gente vai ter contato com a música do Gabão, com esse instrumento muito peculiar, que eu já tive a oportunidade de ter contato com ele no Encontro Tradicionais de Culturas lá na Chapada dos Veadeiros. Já tive contato com algumas etnias africanas que trouxeram o ngoni, né, e na Europa também. Então é um instrumento fantástico, ele se assemelha a uma harpa e tem diversas dimensões, assim, desde ngonis bem grandões até ngonis pequenininhos. E aí agora você vai ver esse efeito das cordas sendo tocadas juntas com Sona Gilbarté, Osimar, Jarabi pra nós. Aí, e inclusive essa canção é uma canção folclórica, que ela é domínio público, então você tem a execução dela de diversos artistas nas plataformas de vídeo. Inclusive essa na qual a gente está transmitindo aqui agora no YouTube.
1: Muito bacana, vamos lá.

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1: Bacana, África Billy. Eu queria te perguntar, né? Porque essa é uma música erudita mais cantada. Eu queria te perguntar, é exato esse conceito, assim, uma música erudita cantada? Ou se é cantada, não é música erudita? Como é que você...
2: Vontade, Rui Bucar, de trazer aqui no próximo programa um outro material que é uma maestrina do Chipre, que eu sou muito fã dela. Inclusive, eu já entrei em contato com ela pelo Instagram, ela me respondeu, tive contato com ela. Surpreendentemente, né? E aí eu vou te responder isso com mais material, porque não é porque é cantada que né, música erudita cantada. Ela pode ser música erudita e já ser cantada embutidamente. Aí eu vou trazer um pouco disso, que a erudição, ela está ligada mais à interlocução, ao meio de transmissão, do que exatamente a dificuldade ou a partitura ou a origem, ou digamos assim, a raridade, né? Porque que nem a gente estava conversando aqui fora do ar, no Japão o chorinho, ele é interpretado, ele é encarado pela sociedade, pela comunidade musicista como uma erudição. Assim, sim, como, por exemplo, para nós, Milton Nascimento de Djavan é popular, mas na Sorbonne são cursos de especialização e mestrado. Então a erudição depende. Pra gente, Zeca Pagodinho é o símbolo do pagode. E se você pegar a voz do Zeca Pagodinho, ela é estudada de forma erudita, porque é muito difícil fazer o que ele faz ali vocalmente. Se a gente for parar pra estudar, a gente pode ter uma ótica erudita.
1: Perfeito.
2: Mas escutar é popular, né? A gente pode, por exemplo, inclusive no coral aqui, no coral da Unitins, a gente cantou. O Era, que tem aquela Divanô, aquelas músicas que lembram aquelas trilhas de épicas, né? Uhum. Então, ela alude uma erudição, mas...
1: É música contemporânea.
2: São populares, né? Todo mundo ouve em todo lugar.
1: Bacana, África Billy. Tem a terceira pra gente encerrar? Você gostaria do Fernando comentar também sobre essa fronteira aí do campo em
2: Erechim? Dediquei aqui pra ele, Astúrias, aqui interpretada por Ana Vidovich, aqui de Ismael Albeniz.
3: Só agradeço. Ela é uma super... uma musicista, né? Uma musicista. Homem é músico e mulher é musicista. Uma super musicista. Agradeço mesmo. E isso eu penso igual. É a forma de transmissão.
1: Sim.
3: Né? O que é isso? É o jogo entre alfabetização e a razão da interpretação do idioma.
1: Uhum.
3: Conforme você reconhece, conforme foi se criando, né, a civilização. É bem complicado falar sobre erudição. Eu só justifico que falar sobre erudição não tem nada a ver de falar sobre a democracia na relação entre povo, igreja, elite e política.
1: Certo.
3: É uma coisa à parte.
1: Uh-huh.
3: Uma coisa à parte.
1: Certo.
3: Que aí vai depender da linguagem, né?
1: Perfeito.
3: A nossa linguagem musical, se a gente for ver, a linguagem que determinou a nossa memória e aquilo que trouxe até nós isso, é uma linguagem o quê? Pautada. De 5 linhas, 4 espaços, bolinha preta, raste.
2: É.
3: Que você,
2: um código simples, né?
3: É um código simples.
2: Aí você vai. Você chega além, né, com as músicas do piano. Inclusive, quero te parabenizar pelas belíssimas músicas. Adorei as letras e a forma como você construiu o arranjo. Pois é, se a gente for parar para analisar as letras do piano, a gente pode abrir essa discussão também. Se são eruditas ou não. Ou são populares essas canções. O que você diria, né?
1: Perfeito! É porque o seu microfone não está direcionado.
4: Não, mas tá falando aqui. Eu tô conversando fora do ar. Tá falando, Fernando, a música, por que a música é desse? Se você chega lá no Japão, eles falam em japonês. Você chega lá nos Estados Unidos, você vai falar inglês. chega aqui, sai falar em português, e nossos acordes é o mesminho.
2: É.
1: E vai embora, né? E todo mundo entende. O idioma da música.
4: Eu não sei falar inglês porra nenhuma, mas eu chego lá música... e meto o violão, já era. Os caras entendem. Não é isso, Fernando?
3: É isso mesmo, é isso mesmo. Universal. É a sonoridade.
1: Bacana, legal. É, Afkabili, você que a última pra gente.
2: Então vamos dar tempo aqui soltar mais uma?
1: Dá pra soltar mais uma pra gente.
2: Então eu quero fazer uma homenagem, que é uma mulher que eu sou muito fã dela há muito tempo. É uma cantora, compositora circense. Inclusive, se vocês quiserem acompanhar aí na plataforma de vídeos, tem ela cantando no trapézio, na lira, na cadeira. E é incrível, assim, a capacidade vocal dela e a qualidade vocal com que ela executa. Eu vou trazer aqui pra gente, acompanhando um pouquinho esse tema que você trouxe aqui dos festejos de Itaquara Grande, do qual você vai ser imperadora aqui, Rui, que homenageando honra. Todo esse folclore tocantinense, quero trazer a música Pagode, executada por Senhor Blanchot, na voz da excelentíssima Débora Lissá. Um grande beijo pra você, Débora Lissá. Sou muito seu fã. E pra quem não conhece o trabalho de Débora Lissá, tá aqui uma oportunidade. Aqui é essa porta de entrada pra esse universo. Pagode com o Senhor Blanchot, Débora Lissá.
1: Vamos lá.

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1: Bacana demais. Linda, linda, linda. Queria agradecer enormemente aqui o Fernando Fermento. Obrigado, Fernando. Você fica convidado para voltar quando quiser, tá bom? Olha, o nosso programa, infelizmente. Bacana. Infelizmente, já estamos chegando ao final. O programa Cultura e Movimento Conexão Nitins tem a apresentação de Rui Bucay e África Billy, coordenação e roteirização de Andréia Dias, apoio e suporte técnico da Marina Alva Barros, Nivaldo Bodiná e Aires Panda, suporte técnico de Osimar Almeida. Queremos dar boas-vindas, né, ao nosso bolsista Lucas Gabriel, que passa a comandar nossas transmissões aqui pelo canal do YouTube a partir de hoje. Bacana, seja bem-vindo, Lucas. O nosso programa terminou. África Billy, boa noite, Carlos Piá, boa noite, Fernando.
2: Boa noite.
1: E a gente vai continuar aí com a Hora do Chorinho.
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5: O Tribunal Superior Eleitoral definiu 16 de agosto como prazo para que as plataformas digitais apresentem os planos de conformidade para as eleições de 2026. A medida vale, em regra, para empresas com mais de 5 milhões de usuários ativos por mês no Brasil. Os planos devem detalhar ações contra desinformação, propaganda irregular e redes coordenadas de conteúdo falso. Plataformas que utilizam inteligência artificial também terão que informar como pretendem evitar o uso irregular dessas ferramentas durante o período eleitoral. As empresas deverão ainda reforçar a transparência sobre publicidade política paga e manter canais para denúncias. O TSE também determinou que situações de risco extraordinário à integridade das eleições sejam comunicadas à corte entre 3 dias. Antônio Neves para a Unitins FM.
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0: Começando, hora boa, a hora do chorinho, nesta quinta-feira, depois do programa Cultura e Movimento, que está de volta, hora do chorinho, até às 9 horas. E você pode participar do nosso programa, mande uma mensagem de texto ou de áudio para o 999156234. Se você estiver fora do estado, é o 63 999156234. Manda um abraço aqui pro João Ivonaldo, já mandou a mensagem aqui. Vou colocar a mensagem do João Ivonaldo, tô meio rouco, meio resfriado, mas a gente vai tocando o programa. Fala aí, João, boa noite, meu amigo.
1: Pronto, Simar Almeida, agora chegou a hora do chorinho, tô por cá, sintonizado.
0: Muito obrigado. O Rui Bucar mandou aqui uma... lembrança aqui das festividades lá de Itaquaruçu Grande. Olha, novena, missas, quermesse, muita música. É o Festeiro do Bom Jesus da Serra 2026. A maior festa rural de Palmas, que acontece de 31 de julho, né? Até dia 9 de agosto, na paróquia Bom Jesus da Serra, em Itaquaruçu Grande. A todos os devotos do Bom Jesus da Serra, líderes, pioneiros da região, moradores, pessoas de boa vontade e entidades locais, unem-se em torno da fé e do fortalecimento das tradições como forma de proteger e preservar a memória deste território considerado um santuário da biodiversidade. Participação especial dos foliões da antiga Vila do Canela. Rui convidando, o Rui Bucar é o imperador e a Libânia é a imperatriz. Venham participar conosco, é o convite do Rui. Então vamos lá. Itaquaruçu Grande, ei, maravilha. E para começar bem nosso Hora do Chorinho de hoje, duas músicas espetaculares, interpretação maravilhosa. Música do Antenógenes Honório da Silva, de 1906. Com o Choro das Três, Saudade de Matão. Depois o Danilo Brito interpretando e Confidências do Ernesto Nazaré. 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

1947, com Chorões da Pauliceia. Ingênuo. Um abraço aqui pro Jorge Luiz Dré, o homem da capital de Bombacha. Eita, parceiraço. Louco de bueno, tchê. Obrigado aí pelo carinho. Vamos de música, Delírio Carioca. Choro pro Zé, depois Chorões da Pauliceia. Ingênuo. 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
3: Alunos pré-selecionados na segunda chamada do ProUni, segundo semestre deste ano, já podem consultar o resultado e comprovar as informações da inscrição. O prazo segue até o dia 14 deste mês. A documentação deve ser entregue à instituição de ensino para a qual o candidato foi pré-selecionado, conforme os procedimentos definidos pela faculdade. Quem perder o prazo ou não comprovar as informações exigidas será reprovado no processo de concessão da bolsa. Já os candidatos que não foram convocados nas duas chamadas poderão manifestar interesse na lista de espera nos dias 26 e 27 de agosto. O resultado da lista de espera será divulgado em 1º de setembro e a comprovação das informações irá ocorrer até o dia 14 do mesmo mês. Nesta edição, o ProUni oferece mais de 471 mil bolsas em instituições privadas de ensino superior de todo o Brasil. Mara Santos para a Uritins FM.
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1: Hora do Chorinho na Unitins FM, hora gostosa de quinta-feira. Hora da gente ouvir a nossa autêntica música, né? E vamos de música, hoje eu vou falar pouco e tocar bastante. Então vamos com música do João Pernambuco, com interpretação do Dilermano Reis, Sons de Carrilhões. Depois a Marisa Monte, dela, na interpretação dela mesmo, de Mais Ninguém. Hora do Chorinho, hora boa, hora gostosa, até às 21 horas com você. Obrigado pelo carinho da audiência.

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1: Na Unitins FM, hora do chorinho, hora boa de quinta-feira. Música boa, você estar em casa tranquilo, ouvindo essas pérolas musicais. Manda um abraço aqui do Benoni, mandou uma boa noite aqui. Boa noite, Benoni, obrigado pelo carinho da audiência. E hoje falando pouco e tocando muita música, viu? Que garganta tá meio ruim. Então vamos de música. Paulinho da Viola, composição dele, Romanceando. E depois o grupo Panorama do Choro vai interpretar Curioso, que é uma composição do Maurílio de Oliveira, do Emerson Pessoa e do Luizinho Sete Cordas. 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

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E vamos de música agora, música do Ratinho, interpretação dele, Saxofone Porque Choras. E depois, Rafael Rabelo, música do Garoto, Desvairada. 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
1: Chegamos ao final de mais um Hora do Chorinho na Sonitins FM. Na quinta-feira estaremos de volta a partir das 8 horas, logo após o programa Cultura em Movimento. Finalizando o programa de hoje, vamos de Jacó do Bandolim, música Vibrações. Um bom final de quinta-feira, uma ótima e abençoada semana, final de semana, né? E que todos tenham muita paz, muita saúde, muita tranquilidade. Fiquem com Deus, porque eu vou com Ele.